0: à noite e a hora que eu saio daqui, de fato, viu? Reza por mim, tá bom, Camila? Reza por mim. Eu tô agasalhado, tô encapuzado, tô cheio de blusa, mas realmente, quando se anda de motocicleta, o vento encontra caminhos que a gente desconhece. A verdade é essa, viu? A gente coloca luva, a gente coloca touca, a gente coloca blusa. Eu tenho uma jaqueta muito boa, graças a Deus. Tenho uma jaqueta muito boa, que eu comprei, sabe onde? Comprei no brechó. É isso mesmo, comprei no brechó da tia Lúcia. Ela falou, Evan, tô com a jaqueta boa aqui, eu acho que vai te servir pra você andar de moto, viu? Na hora eu não botei muita fé. Mas olha, menina, que jaqueta boa, viu? Paguei metade do preço lá no brechó da tia Lúcia. Maravilha. E ó, serviu que é uma luva, tá uma beleza. E essa jaqueta minha é boa, mas mesmo assim, em alguns momentos da estrada, o vento encontra caminhos, vamos dizer assim, que a gente desconhece. A gente não sabe que tem aquele caminho que o vento encontra, mas ele encontra, viu? E aí o frio entra e gela tudo, mas o coração tá sempre aquecido. Mas obrigado, viu, Camila? Obrigado pelas orações, obrigado pela preocupação, que Deus te abençoe e proteja nessa noite abençoada, viu? Muito bem. Olha, tá conosco também aqui na sintonia do programa Com a Mãe Aparecida, aqui na rede Aparecida de rádio. Deixa eu ver quem tá com a gente. O Geraldo Bacana lá de Gunhães, Minas Gerais. Ô, Gerardo, você tá bem, meu querido? Bem-vindo, viu? Obrigado pela participação. Louvado seja Deus pela sua presença aqui conosco. Que Nossa Senhora Aparecida abençoe a sua vida. E você que tá aí, quer participar, fique à vontade. DDD 12, número 3104-1043. Deixa eu mandar um abraço para quem tá na sintonia conosco através da Rádio Líder FM em Ubá, Minas Gerais, e Rádio Interativa FM em São Sebastião do Pará, São José do Rio Preto. Rádio Interativa FM em São José do Rio Preto, aqui no estado de São Paulo. E muitas outras emissoras que nos ajudam a chegar na sua vida, na sua casa e no seu coração através da Rádio Aparecida e Rede Aparecida de Rádio. Eu trabalho com a produção de Marcos Thiago, a coordenação de Paula Castro, com a direção geral do padre Vanderlei Souza, missionário redentorista. Para você que está conosco, ótima noite. Bem-vindo, bem-vinda à Rádio Aparecida e Rede Aparecida de Rádio. 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
2: Olá, meu querido irmão, querida irmã, você que nos acompanha neste programa Com a Mãe Aparecida, sou o padre Vanderlei, missionário redentorista. Vamos colocar-nos na presença de Deus, rezar, pedir, agradecer e louvar. Estamos aqui nesta semana de preparação para a festa do nascimento da comunidade missionária, a igreja convocada a anunciar os valores do Evangelho em todos os cenários da história. Celebrando a graça de Pentecostes, somos convidados a abrir o coração à ação do Espírito Santo, que desce sobre os apóstolos reunidos com Maria e outras mulheres, para renovar, fortalecer e conduzir todos os fiéis no caminho da verdade e do amor. E assim como os apóstolos e Maria e as outras mulheres, reunidos, recebamos o dom do Espírito Santo e sejamos transformados em testemunhas corajosas do Evangelho. Vamos rezar pela unidade em todos os setores da nossa comunidade de fé, pela igreja, pela nossa comunidade local, pela igreja em todo o mundo. Vamos rezar pela unidade dos corações da humanidade, que haja mais paz, amor, harmonia, que ao buscar os seus lugares de bem-estar, o ser humano não queira atrapalhar, machucar e matar. Vinde, ó Espírito Santo, enchei os nossos corações com a força do vosso amor e acendei em nós o fogo da vossa graça. Ó Espírito Divino, fonte de vida e santidade, derramai sobre nós vossos dons preciosos, a sabedoria que nos conduz, o entendimento que nos ilumina, o conselho que nos orienta, a fortaleza que nos sustenta, a ciência que nos aproxima de Deus, a piedade que nos torna filhos confiantes e o santo temor que nos mantém firmes no vosso caminho. Renovai, Espírito de amor, as nossas vidas. Curai nossas fraquezas. Transformai nossos corações endurecidos em corações de carne, como o Senhor nos diz. E fazei de nós instrumentos de paz. Que nossas mãos se estendam para semear a paz e jamais para pegar em armas que provocam guerra e morte. Espírito de amor, dai-nos a unidade. qualidade, a capacidade de amar-nos na diversidade de cenários de vida que temos e somos. Descei sobre a vossa igreja reunida nesses dias em oração, fortalecendo as nossas comunidades e tornando-as missionárias corajosas do Evangelho. Permanecei conosco ao longo desta semana e a todos os dias de nossa vida, iluminando nossos passos, nossas decisões, nossa mente e nosso coração, para que proclamemos palavras de verdade com amor, de verdade com justiça, de verdade com equilíbrio, de verdade semeando a paz. E guiados por vossa presença e vossa unção, Espírito Santo, fogo abrasador, possamos viver como verdadeiros discípulos e discípulas de Jesus Cristo. Doce hóspede de nossa alma, desde o batismo, não vos canseis de nos inspirar pensamentos, palavras e sentimentos bons. Por isso, nós abrimos o nosso coração a ti e pedimos: não nos deixeis caminhar sozinhos, conduzi-nos sempre no caminho que é Jesus, para cumprirmos a vontade do Pai, na comunhão com todos os irmãos e irmãs. Espírito Santo de Deus, sopre o teu vento purificador, manda o teu fogo abrasador, e que jorre de nosso interior a água pura da palavra de Jesus. Amém.
0: Vem Espírito Criador, a nossa alma visitai, e enchei os corações com vossos dons celestiais. Vós sois chamado o intercessor de Deus, excelso dom sem par. A fonte viva, o fogo, o amor, a unção divina e salutar. Sois o doador dos sete dons, sois poder na mão do Pai. Por Ele, prometido a nós, por nós, seus feitos proclamai. Nossa mente iluminai, os corações enchei de amor, nossa fraqueza encorajai. Qual força eterna e protetor? Nosso inimigo repeli e concedei-nos a vossa paz. Se pela graça nos guiais, o mal deixamos para trás. Ao Pai, ao Filho Salvador, por vós possamos conhecer que procedeis do seu amor, fazei-nos sempre firmes crer. Amém.
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3: Uma saudação muito fraterna a você, amiga, amigo ouvinte da programação Com a Mãe Aparecida na Rádio Aparecida, agora sintonizando também a minha inserção no princípio era o Verbo. E eu começo hoje parabenizando todos aqueles que trabalham em comunicação. Hoje é o Dia Mundial das Comunicações e aqui estou no miolo mesmo, onde se produz essa comunicação cristã através das ondas da Rádio de Nossa Senhora. Estou vendo aqui também o Murilo ali na guia da programação, tecnicamente. Nele, na pessoa dele, saúdo todos aqueles e aquelas que, de uma forma ou de outra, levam ao ar o Evangelho, mesmo não falando nada, mas simplesmente operacionalizando os instrumentos à sua disposição. Com uma grande alegria, saúdo, portanto, meus colegas também de comunicação da Rádio Aparecida, TV Aparecida, Portal A12 do Santuário. E hoje é a quinta Romaria Nacional das Crianças no Santuário. Muitas crianças cheias, enchendo o espaço com o seu sorriso, com a sua alegria espontânea. Sejam bem-vindos, que Nossa Senhora abençoe e leve a Jesus, como uma vez mesmo ele as abraçou, as crianças, leve essas crianças que vêm visitá-la, como na casa da mãe, ao abraço de Jesus.
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1: Sem o Espírito Santo, seríamos um povo sem esperança, acomodando-nos à realidade, não uma vibrante onda de renovação da face da terra. Pentecostes, o sopro de Deus. Sem o Espírito Santo, Jesus seria uma história do passado. Uma linda e emocionante história de um Deus que se fez homem e morreu no madeiro por amor. Restaria apenas um passado inspirador para uma legião inconsolável de fãs. Mas o Espírito Santo foi enviado, veio sobre nós como fogo da presença divina, comunicando a vida de Deus. É Ele quem atualiza a presença de Jesus. Por sua atuação, Jesus manifesta-se vivo e operante na sua igreja. Sua presença é real na comunidade que se reúne em seu nome, na palavra ali proclamada e de maneira especial e sacramental no pão e no vinho consagrados. No seu espírito, Jesus vive ressuscitado no meio de sua igreja e age por meio dela no mundo. Sem o Espírito Santo, a igreja seria um grupo de gente acuada, fechada dentro de quatro paredes dos seus cenáculos, isolada, com medo do mundo e com o futuro ameaçado. Mas o Espírito Santo foi enviado, veio sobre nós com vento de liberdade, nos fazendo mais confiantes e obedientes a Deus do que aos homens. Com a vinda do Espírito Santo, os discípulos, trancados por medo dos judeus, abriram as portas e saíram à rua. O testemunho de Pedro, em nome da comunidade, atraiu gente de todas as nações e o número de batizados chegou a 3 mil pessoas. É o Espírito Santo que, assistindo à igreja hoje, a faz abrir as portas e sair.

alcançou na sua morte e ressurreição nos foi aplicada. Somos agora novas criaturas, renascidas como filhos de Deus. Pelo Espírito, falamos com o Pai como filhos que somos. Estamos em comunhão com Jesus, como o ramo está unido à videira. Sem o Espírito Santo, nossa oração seria um monólogo infrutífero e duvidoso, não uma conversa amorosa com o Pai por meio do Filho. Sem o Espírito Santo, a Igreja seria uma instituição esclerosada pelo tempo, não uma comunidade surpreendentemente nova, pujante,

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4: 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Rede Aparecida de Rádio e a hora certa.
5: 9:30, horário de Brasília.
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5: De volta aqui na programação Com a Mãe Aparecida, aqui na Rede Aparecida de Rádio. Muito boa noite para você que está aqui conosco. Bem-vindo, bem-vinda. Bom ter você com a gente, viu? Nossa Senhora Aparecida continue cuidando de você, do seu coração e da sua história. WhatsApp disponível, DDD 12-3104-1043. Fique à vontade para você participar, colocar aqui suas intenções, seus pedidos e os seus agradecimentos. Já estou rezando por você, tá bom? E claro, rezando com você e por suas intenções também. Se bora falar um pouquinho sobre a palavra de Deus, é hoje domingo, dia do Senhor, dia de celebrar Pentecostes, e hoje eu quero ler com você um trecho, né, da carta, da primeira carta de São Paulo aos Coríntios, capítulo 12, a partir do versículo 3 e seguintes, tá bom? A gente vai ler essa carta, que é a segunda leitura da Santa Missa de hoje, e fazer a nossa pequena meditação. Muito bem, enquanto você procura, enquanto você acessa, deixa eu acolher os devotos que estão conosco aqui, ó, para rezar o terço e para celebrar com a gente. Que Deus abençoe Paulo Brito de São Sebastião do Passé, lá na Bahia. Boa noite, Paulo Brito, seja bem-vindo. Muito obrigado pela sua presença aqui, viu? Que Nossa Senhora Aparecida abençoe sua vida e sua família. Tô rezando por você, por suas intenções, meu irmão. Deus seja louvado, viu? Deus abençoe todos aí na sua casa. Saúde e paz para você, tá bom, irmão? Uma boa noite também para quem está conosco lá em Castro, no estado do Paraná. É o Álvaro e a esposa Pamela, e os filhos Lorenzo e Lívia. Muito bem, e o genro Rafael, tomando aquele chimarrão. Ah, agora deve estar bom para tomar aquele chimarrão aí em Castro, hein? Rapaz, deve estar muito frio aí. Deve estar muito frio, com certeza. Eita, que maravilha. Mas que bom que vocês estão aí. Obrigado, família. Um abraço para vocês, viu? Álvaro e toda a família lá em Castro, no Paraná, acompanhando o programa e tomando aquele chimarrão maroto. Maravilha, um grande abraço, irmão. Deus abençoe também. Quem tá na sintonia é o Rogério Lopes. Tudo bem, Rogério? Boa noite para você. Deus te abençoe, viu? Deus abençoe também em Palmital. Tá conosco aqui no programa Com a Mãe Aparecida. Palmital é em São Paulo, o Cleiton de Palmital. Ele diz assim, ó, aqui em Palmital não tá muito frio não, mas vai esfriar mais tarde. Eu acredito que sim, viu? Muito bem, obrigado, Cleiton. Um abraço para você, irmão. Deus abençoe, Nossa Senhora Aparecida ilumine. Meu amigo Carlos e a esposa Roberta, lá de Cabreúva, aqui no estado de São Paulo. Bem-vindos, meus queridos. Deus abençoe vocês, viu? Louvado seja Deus pela família e pela vida de vocês. Que bom tê-los conosco. Alegria em rezar com vocês, que Nossa Senhora Aparecida os conduza ao coração de Jesus. Muito bem. Agora são 9h33, horário de Brasília.
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5: Vamos fazer a nossa a leitura da palavra de Deus e a nossa meditação. Hoje vamos ler a primeira carta de São Paulo aos Coríntios, capítulo 12, versículos 13 e seguintes. A palavra de Deus nos é dirigida nesses termos, irmãos. Ninguém pode dizer Jesus é o Senhor a não ser no Espírito Santo. Há diversidade de dons, mas um mesmo é o Espírito. Há diversidade de ministérios, mas um mesmo é o Senhor. Há diversidade de atividades, mas um mesmo Deus que realiza todas as coisas em todos. A cada um é dada a manifestação do Espírito em vista do bem comum. Como o corpo é um, embora tenha muitos membros, e como todos os membros do corpo, embora sejam muitos, formam um só corpo, assim também acontece com Cristo. E de fato, todos nós, judeus ou gregos, escravos ou livres, fomos batizados num único Espírito para formarmos um único corpo, e todos nós bebemos de um único Espírito. Palavra do Senhor, graças a Deus. Pois é, meu irmão, cada um tem uma função específica dentro da igreja. Cada um tem uma função específica dentro da igreja. É preciso que a gente entenda isso para poder a gente entender o movimento que o Espírito Santo faz dentro da igreja. Muitas vezes nós queremos que todos façam tudo, não é? Muitas vezes nós achamos, né, e criticamos muitas vezes outras pessoas que fazem alguns trabalhos dentro da igreja, mas são específicos. Outros já não conseguem fazer aquele trabalho, mas porque os outros não conseguem fazer, eles são menos importantes dentro da igreja? Não. Cada um tem seu ministério, cada um tem sua maneira de fazer, cada um tem sua maneira de falar, cada um tem o seu jeito de realizar. Dentro da igreja é assim, dentro da igreja é essa forma. Tem pessoas que são chamadas a serem comentaristas na missa. Tem pessoas que não têm esse dom, são chamados a participarem da pastoral da acolhida. Mas está tudo bem, porque o mesmo é o Espírito. O Espírito, ele mesmo chama cada um dentro dos seus dons. O Espírito, ele não vai inventar dons para poder colocar você. Se você não tem o dom da palavra para você poder fazer a leitura, para você fazer uma celebração da palavra, o Espírito, ele não vai te chamar a esse trabalho, vai chamar outro. E tá tudo bem. Não quer dizer que você é menos ou mais do que a outra pessoa, não quer dizer que nós somos menos ou mais do que outra pessoa. Não. Na igreja, eu, Evandro, sou chamado a fazer o meu trabalho no Ministério Extraordinário da Eucaristia. Também faço os comentários, leitura na Santa Missa. Se precisar fazer algum agradecimento a um sacerdote, a um bispo, a um acolhimento, a alguém que vai na paróquia, às vezes o padre, né, ou a equipe de liturgia me pede para poder fazer um agradecimento espontâneo, mas isso não me torna melhor do que ninguém, somente me diz, esse é meu dom específico, Tem pessoas que têm outros dons e louvado seja Deus por isso. Bendito seja Deus por isso. Portanto, meu irmão e minha irmã, está tudo bem se o Espírito chama cada um de uma forma diferente, de uma forma diferenciada. Não é que o outro é pior ou o outro é melhor. É simplesmente que o outro faz aquilo que você não faz. Aquilo que eu não consigo fazer dentro da igreja, o outro meu irmão vai fazer. Ele está pronto para fazer. Infelizmente é isso. Quer ver um detalhe que pega muitas vezes, as pessoas às vezes reclamam muito? É a respeito da limpeza da igreja. As pessoas marcam horários para poder fazer a limpeza da igreja e aí a gente não pode ir porque está trabalhando. É o horário de trabalho. Outras pessoas que têm horários de trabalho diferenciados ou até mesmo que já não trabalham mais podem fazer essa limpeza. Aí chega lá nos grupos e fala assim: olha, ninguém está ajudando a limpar a igreja. Mas gente, eu não posso vir nesse horário porque eu trabalho. Não tenho condições de estar aqui porque eu trabalho. E porque eu não tenho condições de estar lá no horário que pediram para poder fazer a limpeza da igreja, eu sou um mau paroquiano? Não. É lógico que não. Você, que tem seus afazeres na sua casa, no seu lar, você precisa preparar o almoço, você precisa preparar a criança que vai entrar na escola depois, aquele horário que marcaram, você não pode. Você não pode. E aí? A gente vai se sentir culpado por isso? Não. Quem pode, vai. Quem não pode, não vai. Simples assim. Simples assim. Só assim. É só isso. Às vezes nós complicamos muito as coisas, né? Ah, o Espírito Santo. Tem pessoas que são chamadas a, por exemplo, dar aulas na igreja. Dar aulas, né? Ter esse conhecimento de colocar as realidades para acontecerem na vida do outro, através dos ensinos, dos estudos. Tá tudo bem, tá tudo ótimo, graças a Deus. E aquele que não é chamado a viver assim? O trabalho dele é menor do que o trabalho daquele professor de teologia? Claro que não. Claro que não. O professor de teologia foi chamado a viver aquela realidade. E faça bem a sua realidade. Faça bem aquilo que Deus chamou a fazer. Mas isso não dá o direito de menosprezar o trabalho do outro. O trabalho daquele que vai lá limpar o banco da igreja, o trabalho daquele que vai lá organizar as cadeiras. Não tem aqueles encontros de final de semana, muitas vezes, que acontecem nas nossas comunidades, nas nossas paróquias, aí dá um intervalo, né? Todo mundo sai, se olha assim, as cadeiras tá tudo virada, né? Um virado para um lado, outro virado para o outro. Quando você volta do intervalo para poder continuar a sua formação, vamos dizer assim, as cadeiras não estão todas organizadas? Será que aconteceu alguma coisa lá e alguém instalou o dedo e está tudo organizado? Não, alguém estava lá ajudando, alguém estava lá organizando. Isso é dom. Enquanto você saiu, a pessoa está ali organizando, cuidando, deixando tudo bonitinho, tudo organizado para a hora que você chegar. Mas está tudo legal, tudo bonito. Isso é dom. Isso é dom. Isso é o Espírito Santo que age no coração do outro. Muitas vezes você vai ao banheiro dos encontros, chega lá, você vê um banheiro limpinho, cheiroso, papel higiênico, né? São detalhes, sabia? Porque imagina você ir no banheiro e não ter um papel higiênico, não ter um papel toalha para você enxugar a mão, não ter um sabonete para você lavar a mão depois que você fizer as suas necessidades. Aí você chega no banheiro do encontro, milhares de pessoas, e tá tudo limpinho, tá tudo certinho, tá tudo organizado, tem ali um papel para você limpar a mão, tem ali uma água para você higienizar sua mão, tem um vaso limpinho ali para você poder fazer as suas necessidades. Isso é dom, não se esqueça disso. Isso é dom, não é qualquer um que faz, não, viu? E quem faz, está fazendo por amor. Que Deus nos abençoe a olhar para o outro na realidade de amor. Quem tem ouvidos para ouvir, ouça. Maranatá, vem Senhor Jesus.
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10: O Os santos nos ensinam. Hoje, dia 24 de maio, celebramos Nossa Senhora Auxiliadora. E eu, Padre André, estou com você, amigo e amigo ouvinte, para rezarmos a Nossa Senhora, para suplicarmos o seu auxílio para todos nós, cristãos e cristãs. A Virgem Maria sempre foi venerada e festejada por todos os cristãos que invocam o seu socorro e auxílio nas horas de sofrimento e aflição. Mas essa festa vem do século XVI, quando a expressão auxiliadora dos cristãos foi introduzida na ladainha de Nossa Senhora pelo Papa São Pio V, após a vitória dos cristãos sobre os muçulmanos na batalha nas águas de Lepanto, em 1571. Os soldados do exército cristão, depois de receberem a Eucaristia, invocando o nome de Maria, auxílio dos cristãos, foram à luta. 3 horas mais tarde, conquistaram a vitória, e gritando "Viva Maria!", hastearam a bandeira de Cristo. O maior devoto e propagador do culto à Nossa Senhora Auxiliadora foi o grande educador e inovador São João Bosco, que desde o início colocou toda a sua obra de sacerdote e fundador sob a sua proteção e auxílio. Ele fundou a Congregação de São Francisco de Sales, cujos sacerdotes são conhecidos como Salesianos de Dom Bosco, as Filhas de Maria Auxiliadora e os Cooperadores Salesianos para leigos e sacerdotes. Foram esses missionários que espalharam com a sua chegada a devoção e a celebração da festa de Nossa Senhora Auxiliadora em todos os cantos do planeta. E foi assim que ela chegou também aqui no Brasil. Rezemos. Santíssima Virgem Maria, a quem Deus constituiu auxiliadora dos cristãos, nós vos escolhemos como Senhora e protetora de nossos lares. Dignai-vos mostrar vosso auxílio poderoso e conceda-nos a graça mais importante, a de vivermos sempre na amizade de Deus, evitando todo o pecado. Dai-nos a fé que tivestes na palavra de Deus e o amor que nutristes para com vosso Filho Jesus e para com todos aqueles pelos quais ele morreu na cruz. Maria, auxílio dos cristãos, rogai por nós.
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11: Finalmente chegamos no dia 24 de maio, dia da bem-aventurada Virgem Maria, auxiliadora dos cristãos. Em muitas ocasiões ao longo da história, o povo cristão experimentou a proteção da Virgem Maria, e o título de auxiliadora dos cristãos, que Dom Bosco quis associar ao de Maria, mãe da Igreja, quer indicar a intervenção especial de Maria nas dificuldades e exigências da vida pessoal da Igreja e de toda a família humana. De maneira especial, lembro nesta oração os aniversariantes de hoje: a Maria Inês, da Capela do Jacu, lá em Lavrinhas, o Normando, de Campinas, e o João, lá de Dourados, de Mato Grosso. Iniciemos a nossa oração traçando sobre nós o sinal da cruz, sinal do amor de Deus por cada um de nós. Em nome do Pai, do Filho e do Espírito Santo. Amém. Senhor nosso Deus, nosso Pai, nós cremos em vós, nós esperamos em vós, nós vos amamos, nós vos agradecemos este dia e vos damos graças porque estamos com vida. Oferecemos este dia ao Senhor com todas as nossas alegrias e sofrimentos, com todos os nossos trabalhos e divertimentos. Guardai-nos do pecado e fazei de nós instrumentos de vossa paz e do vosso amor. Ajudai-nos a observar vossos santos mandamentos. Amém. Domingo, dia 24 de maio. O trecho do Evangelho de hoje é escrito por João, capítulo 20, versículos de 19 a 23. A Anúncio do Evangelho de Jesus Cristo segundo João. Ao anoitecer daquele dia, o primeiro da semana, estando fechadas, por medo dos judeus, as portas do lugar onde os discípulos se encontravam, Jesus entrou e, pondo-se no meio deles, disse: a paz esteja convosco. Depois dessas palavras, mostrou-lhes as mãos e o lado. Então os discípulos se alegraram por verem o Senhor. Novamente Jesus disse: a paz esteja convosco. Como o Pai me enviou, também eu vos envio. E depois de ter dito isso, soprou sobre eles e disse: recebei o Espírito Santo. A quem perdoardes os pecados, eles lhe serão perdoados. A quem não os perdoardes, eles lhe serão retidos. Palavra da Salvação. Maria na vida de Dom Bosco. O grande apóstolo da juventude, Dom Bosco, adotou esta invocação para sua congregação salesiana porque viveu numa época de luta entre o poder civil e o poder eclesiástico. A fundação de sua família religiosa, que difunde pelo mundo o amor à Nossa Senhora Auxiliadora, deu-se sob o ministério do Conde Cavour, no auge dos ódios políticos e religiosos que culminaram na queda de Roma e destruição do poder temporal da Igreja. Nossa Senhora foi colocada à frente da obra educacional de Dom Bosco para defendê-la em todas as dificuldades. No ano de 1862, as aparições de Maria Auxiliadora na cidade de Spoleto marcam um despertar mariano na piedade popular italiana. Nesse mesmo ano, Dom Bosco iniciou a construção em Turim de um santuário que foi dedicado a Nossa Senhora Auxílio dos Cristãos. A partir desta data, Dom Bosco, que desde pequeno aprendeu com sua mãe Margarida a confiar inteiramente em Nossa Senhora, ao falar da Mãe de Deus, lhe unirá sempre o título Auxiliadora dos Cristãos, para perpetuar o seu amor e a sua gratidão para com Nossa Senhora, e para que ficasse conhecido por todos e para sempre que foi ela, Maria, quem tudo fez. Quis Dom Bosco que as filhas de Maria Auxiliadora, congregação por ele fundada juntamente com Santa Maria Domingas Mazzarello, fossem um monumento vivo dessa sua gratidão. Dom Bosco ensinou aos membros da família salesiana a amarem Nossa Senhora, invocando-a com o título de Auxiliadora. Pode-se afirmar que a invocação de Maria com o título de Auxiliadora teve um impulso enorme com Dom Bosco, que ficou tão conhecido o amor do santo pela Virgem Auxiliadora, a ponto de ela ser conhecida também como a Virgem de Dom Bosco. Escreveu Dom Bosco que a festa de Maria Auxiliadora deve ser o prelúdio da festa eterna que deveremos celebrar todos juntos, um dia, no paraíso. Oremos. Senhor eterno e onipotente, que pela intervenção do Espírito Santo vos dignastes preparar o corpo e a alma da gloriosa Virgem Mãe Maria para a digna morada do vosso Filho, fazei que sejamos livres da morte eterna e dos males que nos rodeiam, pela intercessão daquela cuja invocação nos alegra. Por Cristo nosso Senhor. Amém. O Senhor esteja convosco. Ele está no meio de nós. Pela intercessão de Nossa Senhora Auxiliadora, desça sobre você, sobre o seu trabalho, sobre a sua família, sobre as suas intenções, a bênção do Deus Todo-Poderoso, Pai, Filho e Espírito Santo. Amém. O abraço de hoje vai para o pessoal de Dourados, lá de Mato Grosso do Sul. Um abraço para o Murilo, para a Thaís, para o Felipe e para a Isabela. Um abraço também para o Padre Antônio, para o Padre Wellington, para a Maria das Dores e para o Adamascate. Sou o padre Edmilson Moraes, salesiano de Dom Bosco, e moro atualmente em Campinas, aqui no estado de São Paulo, no Colégio Liceu Salesiano Nossa Senhora Auxiliadora. Que Deus continue abençoando você e sua família. Abraço e até mais.
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13: Bem-vindos ao nosso encontro. A Malu e eu já estamos aqui, esperando por vocês, para continuarmos a falar sobre as virtudes. Você se lembra que foi nossa conversa de outro dia, certo? E já imagina que a Malu passou todos esses dias muito curiosa, querendo saber quais são as três virtudes teologais. Então, Malu, está pronta para a gente começar? Sim, e quero logo começar a ouvir falar das tais virtudes. Então, vamos lá. Você se lembra que virtudes são hábitos constantes, né? Sim. E que temos as que Deus nos dá e as que temos que exercitar, certo? Sim, me lembro das duas. São as teologais e as cardeais. Muito bem, Malu. Vou começar então pelas virtudes que Deus nos dá de presente, as teologais. E o que significa teologal? Teologal significa que vem de Deus. Teo é o mesmo que Deus. Por isso são as virtudes que Deus nos dá. São as três que Ele coloca no nosso coração desde o nosso batismo. Então, Ele coloca três sementinhas no nosso coração. Isso mesmo, Malu. São virtudes da graça dEle. E são três: fé, esperança e caridade. A Malu, de pronto, já levantou três dedinhos e foi contando: fé, esperança e caridade. Muito bem! E agora, vamos começar pela fé. Essa eu sei o que é. Ah, que bom, Malu. Então me conta, o que é fé? Fé é quando a gente confia em Deus e salta no escuro. Isso mesmo, Malu. Parabéns, fiquei orgulhosa. Pela virtude da fé, cremos em Deus, em tudo que Ele revelou na Sagrada Escritura e em Jesus. Eu tenho fé, disse a Malu. Acredito em Deus. Muito bem, a fé é importantíssima. Deus a dá de presente para todos nós e a cultivamos através da oração e da amizade com Deus. Mas eu acho, disse a Malu, que nem sempre é fácil ter fé. Concordo com você, Malu, e é por isso que é um dom tão importante para nós. Devemos a cada dia pedir a Jesus que aumente nossa fé, nos faça confiar no seu amor e na sua providência. Os apóstolos de Jesus também tiveram seus momentos onde eles foram fracos na fé, mas Jesus estava sempre ao lado deles para mostrar a eles que podiam confiar no Senhor. E Jesus faz o mesmo conosco. Ah, outra coisa importante é que não basta só rezar para ter fé. A gente também precisa mostrar isso nas nossas obras. Porque tem um apóstolo de Jesus que diz que a fé sem obras é morta, não tem nenhum valor. O que isso quer dizer? Quer dizer que além de crer em Deus, devemos guardar a nossa fé, professar com coragem e falar dela para os outros. Já sei, disse a Malu. Vou agora mesmo falar da minha fé para os meus amigos. Então vai lá. Depois continuamos aqui. E não se esqueça, você que está em casa também pode fazer esta simples oração: eu creio, mas aumentai a minha fé.
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23: 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Rede Aparecida de Rádio e a hora certa.
5: 10 horas, horário de Brasília.
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14: 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Agora, na Rede Aparecida, reze conosco o Terço Mariano.
5: Ótima noite para você que está com a gente aqui no programa Com a Mãe Aparecida. Bem-vindo, bem-vinda. Que bom ter você conosco, viu? Que alegria estarmos mais uma vez unidos em oração por você e com você. Nós estamos, olha, o WhatsApp disponível, DDD 12-3104-1043. Fique à vontade para você colocar aqui as suas intenções, seus pedidos e os seus agradecimentos. Vai começar o Santo Terço e você é o nosso convidado especial para juntos celebrarmos e viver esse momento momento de fé e devoção. Muito, mas muito obrigado a todos que estão conosco e rezam e celebram com a gente. É uma alegria poder receber você, é uma alegria poder rezar por você. WhatsApp disponível, como eu disse, DDD 12 3104 1043. Fique à vontade, estamos unidos em oração por cada intenção. Nossa Senhora da Conceição Aparecida os cubra com o seu manto sagrado. Agora são 10:02, horário de Brasília. Nossa Senhora, Mãe de Deus, esteja presente em nossa vida. É Pentecostes, pois é, estamos vivendo dia de Pentecostes. Hoje a igreja encerra o tempo da Páscoa, inaugura o tempo missionário da missão da igreja, vamos dizer assim, né? É a missão da igreja que nos ajuda a viver realmente aquilo que somos chamados a celebrar. Portanto, no programa Com a Mãe Aparecida, quer estar com você e celebrar com você este momento missionário de evangelização, vida plena e santidade. Que Deus te abençoe e que Nossa Senhora lhe cubra com o seu manto sagrado. Você que está conosco através das emissoras que retransmitem o nosso programa, o nosso muito boa noite. Bem-vindo quem está na cidade de Bom Jesus da Lapa, na Bahia, através da Rádio Bom Jesus FM, em Sacramento, Minas Gerais, Rádio Sacramento FM, em Mossoró, no Rio Grande do Norte, Rádio Rural AM e muitas outras que estão nos ajudando a chegar na sua casa, na sua vida, através da Rádio Aparecida e Rede Aparecida de Rádio. 10:03, horário de Brasília. Eu trabalho com a produção de Marcos Thiago, a coordenação de Paula Castro, com a direção geral do padre Vanderlei Souza, missionário redentorista. 10:03, horário é o de Brasília. Bem-vindo, bem-vinda, hora de rezar, hora de celebrar, hora de entregar o nosso coração nas mãos de Jesus, hoje pedindo a ação do Espírito Santo sobre nós, sobre a nossa vida e sobre o nosso coração. Por isso, vem Espírito Criador e renova a face da terra. 10:04, horário de Brasília, Rede Aparecida de Rádio, música, fé, missão e oração.

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2: Pegue o seu terço na mão e trace sobre o seu coração o sinal do cristão. Pelo sinal da Santa Cruz, livrai-nos Deus nosso Senhor dos nossos inimigos. Em nome do Pai, do Filho e do Espírito Santo. Amém. Hoje é dia do Espírito Santo, por isso vamos iniciar o nosso terço, antes do oferecimento, rezando o Vini Creator. Vem Espírito Criador. Uma oração muito antiga dos inícios da igreja, que nós rezamos juntos. Aquela oração que nós também rezamos hoje na sequência na Santa Missa, para que o nosso coração seja renovado pela presença de Deus, pela presença do Senhor. Por isso, rezemos juntos. Vem Espírito Criador, a nossa alma visitai, e enchei os corações com os vossos dons celestiais. Vós sois chamado o intercessor, que Deus excelso, dom sem par. A fonte viva, o fogo, o amor, a unção divina e salutar. Sois o doador dos sete dons, e sois poder na mão do Pai. Por Ele, prometido a nós, por nós seus feitos proclamai. A nossa mente iluminai, os corações enchei de amor. Nossa fraqueza encorajai, qual força eterna e protetor. Nosso inimigo repeli e concedei-nos a vossa paz. Se pela graça nos guiais, o mal deixa-nos para trás. Ao Pai, ao Filho Salvador, por vós possamos conhecer que procedeis do seu amor, fazei-nos sempre firmes crer. Amém. Divino Jesus, nós vos oferecemos este terço que vamos rezar, meditando nos mistérios de nossa redenção. Concedei-nos, por intercessão da bem-aventurada sempre Virgem Maria, Mãe de Deus e Nossa Mãe, as virtudes que nos são necessárias para bem rezá-lo e a graça de ganharmos as indulgências anexas a esta santa devoção. Oferecemos particularmente, em desagravo dos pecados cometidos contra o Santíssimo Coração de Jesus e o Imaculado Coração de Maria, peço pela paz do mundo, pela conversão de todos nós, pobres pecadores, pelas almas do purgatório, pelas intenções do Santo Padre, o Papa Leão XIV, pelas almas dos Papas Bento e Francisco, pelo aumento e santificação do clero, pela santificação das nossas famílias, pelas vocações, pelas missões e missionários, e por todo o povo brasileiro, que assim seja. Amém. Agora juntos vamos professar a nossa fé, cantando.

Pai nosso que estais nos céus, santificado seja o vosso nome, venha a nós o vosso reino, seja feita a vossa vontade assim na terra como no céu. O pão nosso de cada dia nos dai hoje, perdoai-nos as nossas ofensas, assim como nós perdoamos a quem nos tem ofendido. E não nos deixeis cair em tentação, mas livrai-nos do mal. Amém. Vinde Espírito Santo sobre os fiéis que adoram o Deus Pai Criador. Ave Maria, cheia de graça, o Senhor é convosco. Bendita sois vós entre as mulheres e bendito é o fruto de vosso ventre, Jesus. Santa Maria, Mãe de Deus, rogai por nós, pecadores, agora e na hora de nossa morte. Amém. Vinde Espírito Santo sobre os fiéis que adoram Jesus Cristo, Deus Salvador. Ave Maria, cheia de graça, o Senhor é convosco. Bendita sois vós entre as mulheres e bendito é o fruto de vosso ventre, Jesus. Santa Maria, Mãe de Deus, rogai por nós, pecadores, agora e na hora de nossa morte. Amém. Vinde, Espírito Santo, sobre os fiéis que vos adoram, ó Paráclito Consolador. Ave Maria, cheia de graça, o Senhor é convosco. Bendita sois vós entre as mulheres e bendito é o fruto de vosso ventre, Jesus. Santa Maria, Mãe de Deus, rogai por nós, pecadores, agora e na hora de nossa morte. Amém. Glória ao Pai, ao Filho e ao Espírito Santo, assim como era no princípio, agora e sempre. Amém. Diante da Mãe Aparecida, vamos colocar as primeiras intenções. O Douglas, da cidade de Esmeralda, em Minas, está rezando com a gente. Muito boa noite, Deus abençoe. Deus abençoe também a Micaele das Graças, de São Lourenço também, nas Minas Gerais. Sejam bem-vindos. Deus abençoe também os meus queridos amigos Gisele e Paulo de Mafra, Santa Catarina. Que Nossa Senhora Aparecida abençoe e ilumine o coração de cada um, viu? Estamos rezando pela saúde do Paulo, tá bom, Gisele? Conta comigo, Paulo, força aí na caminhada, tá bom, irmão? Que o Espírito Santo te conduza. Conta com as minhas orações, tá bom? Rezo também por Maria das Graças, que está conosco. Boa noite, Maria das Graças, seja bem-vinda. Ela é de Três Pontas, também está conosco lá em Minas. Também rezo e peço a bênção de Deus para a vida do Raulindo Augusto, que está com a gente. Obrigado, Raulindo. Ele é de Joinville, Santa Catarina, está conosco rezando também. A Florinda Mendonça, a nossa querida Flor do Potim, está rezando com a gente também. Obrigado, ótima noite. Ótima noite também aqui para quem está conosco. A Maria Emília, de Blumenau, Santa Catarina. Tudo bem, Maria Emília? Boa noite para você, viu? Seja bem-vinda, que Nossa Senhora Aparecida te abençoe e te proteja. E também com alegria, eu rezo pelas intenções da Maria Isabel Kishimaia, de Juiz de Fora, Minas Gerais. Tudo bem, Maria Isabel? Muito boa noite para você. Seja bem-vinda à rádio. Muito obrigado pela presença. Muito obrigado pelo carinho, tá bom? Tô rezando por você e por suas intenções também. E ainda, com carinho rezo, peço a bênção de Deus para a vida do meu amigo Edson Valmor, de Joinville, Santa Catarina. Tudo bem, meu querido? Muito boa noite, viu? Seja bem-vindo à Rádio Aparecida. Muito obrigado pela presença, muito obrigado pela sua sintonia. Que Deus continue te abençoando e te protegendo. Agora juntos vamos contemplar o primeiro mistério. Hoje contemplaremos os mistérios gloriosos, os mistérios da glória do Senhor. Contemplemos juntos o primeiro mistério.

0: rezar conosco este primeiro mistério, convido de Ponta Grossa, no Paraná, Amélia. Oi, Amélia, tudo bem? Boa noite.
1: Tudo bem, boa noite.
0: Bem-vinda.
1: Obrigada, você também. Seja bem-vindo à minha casa.
0: Obrigado. Pode colocar as suas intenções, por favor?
1: Primeiro, eu quero agradecer a Deus por tudo, a Nossa Senhora, assim, Maria Santíssima, e agradecer pelas graças e bênçãos. Quero rezar pela minha saúde e a saúde de toda a minha família, e rezar pela minha comunidade, rezar por todos os irmãos do terço, por todos, que Deus abençoe todos, e por você e tua família.
0: Obrigado.
1: E rezar por todos que rezam pela Rádio Santana, e os que trabalham na Rádio Santana também, que Deus abençoe a todos. Uhum. E que Deus abençoe todos os meus sobrinhos e sobrinhas também.
0: Amém, que assim seja. Então rezemos juntos por essas intenções. Eu peço também a Deus que venha com o Espírito Santo sobre você e sobre sua família, tá bom? Deus abençoe. Amém. Muito. Então você pode começar, eu respondo, tá joia?
1: Pai nosso que estais no céu, santificado seja o vosso nome. Venha a nós o vosso reino, seja feita a vossa vontade, assim na terra como no céu.
0: O pão nosso de cada dia nos dai hoje, perdoai-nos as nossas ofensas, assim como nós perdoamos a quem nos tenha ofendido. E não nos deixeis cair em tentação, mas livrai-nos do mal. Amém.
1: Ave Maria, cheia de graça, o Senhor é convosco. Bendito sois vós entre as mulheres, e bendito o fruto do vosso ventre, Jesus.
0: Santa Maria, Mãe de Deus, rogai por nós, pecadores, agora e na hora de nossa morte. Amém.
1: Ave Maria, cheia de graça, o Senhor é convosco, bendito sois vós entre as mulheres, e bendito o fruto do vosso ventre, Jesus.
0: Santa Maria, Mãe de Deus, rogai por nós, pecadores, agora e na hora de nossa morte. Amém.
1: Ave Maria, cheia de graça, o Senhor é convosco, bendito sois vós entre as mulheres, e bendito o fruto do vosso ventre, Jesus.
0: Santa Maria, Mãe de Deus, rogai por nós, pecadores, agora e na hora de nossa morte. Amém.
1: Ave Maria, cheia de graça, o Senhor é convosco, bendito sois vós entre as mulheres, e bendito o fruto do vosso ventre, Jesus.
0: Santa Maria, Mãe de Deus, rogai por nós, pecadores, agora e na hora de nossa morte. Amém.
1: Ave Maria, cheia de graça, o Senhor é convosco. Bendito sois vós entre as mulheres, e bendito o fruto do vosso ventre, Jesus.
0: Santa Maria, Mãe de Deus, rogai por nós, pecadores, agora e na hora de nossa morte. Amém.
1: Ave Maria, cheia de graça, o Senhor é convosco. Bendito sois vós entre as mulheres, e bendito é o fruto do vosso ventre, Jesus.
0: Santa Maria, Mãe de Deus, rogai por nós, pecadores, agora e na hora de nossa morte. Amém.
1: Ave Maria, cheia de graça, o Senhor é convosco. Bendito sois vós entre as mulheres, e bendito é o fruto do vosso ventre, Jesus.
0: Santa Maria, Mãe de Deus, rogai por nós, pecadores, agora e na hora de nossa morte. Amém.
1: Ave Maria, cheia de graça, o Senhor é convosco. Bendito sois vós entre as mulheres, e bendito o fruto do vosso ventre, Jesus.
0: Santa Maria, Mãe de Deus, rogai por nós, pecadores, agora e na hora de nossa morte. Amém.
1: Ave Maria, cheia de graça, o Senhor é convosco. Bendito sois vós entre as mulheres, e bendito o fruto do vosso ventre, Jesus.
0: Santa Maria, Mãe de Deus, rogai por nós, pecadores, agora e na hora de nossa morte. Amém.
1: Ave Maria, cheia de graça, o Senhor é convosco, bendito sois vós entre as mulheres, e bendito é o fruto do vosso ventre, Jesus.
0: Santa Maria, Mãe de Deus, rogai por nós, pecadores, agora e na hora de nossa morte. Amém.
1: Ave Maria, cheia de graça, o Senhor é convosco, bendito sois vós entre as mulheres, e bendito é o fruto do vosso ventre, Jesus.
0: Santa Maria, Mãe de Deus, rogai por nós, pecadores, agora e na hora de nossa morte. Amém.
1: Glórias ao Pai, ao Filho e ao Espírito Santo.
0: Assim como era no princípio, sim, agora e sempre. Amém.
1: Ó meu Jesus. Amado e querido Jesus, perdoai-nos, livrai-nos do fogo do inferno, levai as almas todas para o céu e socorrei principalmente as que mais precisarem da vossa misericórdia. Ó Maria concebida sem pecado,
0: rogai por nós que recorremos a vós.
1: São José,
0: rogai por nós.
1: Nossa Senhora do Rocio,
0: rogai por nós.
1: Nossa Senhora Aparecida,
0: rogai por nós.
1: Rogai por nós que recorremos a vós.
0: Amém. Amélia, obrigado, viu?
1: Obrigado a você.
0: Um grande abraço, Deus abençoe.
1: Fique
0: você.
1: Com Deus, Deus abençoe você e toda a tua família.
0: Amém. Fica com Deus.
1: Amém, você também.
0: E assim continuamos a nossa caminhada de fé rumo ao coração de Jesus. Reza conosco o Ribeiro. Tudo bem, Ribeiro? Ele é de São Paulo, capital. Boa noite, bem-vindo. Deus abençoe você e Nossa Senhora te cubra com o seu manto sagrado, tá bom? A Valdirene de Pindamonhangaba também está com a gente. Boa noite, Valdirene. Deus abençoe sua família. Valeu pela presença. Nossa Senhora Aparecida, ilumine seu coração, viu? Tô rezando por você, tô rezando pelo seu esposo, por essa enfermidade, viu? Deus está cuidando dele e de você também. O Paulo Roberto de Linhares, Paulo Roberto Linhares, de Juiz de Fora, Minas Gerais. Boa noite, Paulo, bem-vindo. Obrigado pela participação e pela presença também. Deus abençoe. Deus abençoe também quem está conosco. Olha, a Lúcia, Lícia de Juiz de Fora, Minas Gerais, também coloca suas intenções, bem como reza conosco também aqui no programa Com a Mãe Aparecida, a Jandira Machado, da cidade Ponta Grossa, no Paraná. Tudo bem, Jandira? Boa noite para você, viu? Seja bem-vinda, Deus seja louvado pela sua participação. E o Leandro, de Joinville, Santa Catarina, também está com a gente. Boa noite, Leandro. Bem-vindo, que Nossa Senhora Aparecida proteja você, sua vida e toda a família, viu? Tô rezando por você e por suas intenções também. Que Deus lhe abençoe. Agora juntos vamos contemplar o segundo mistério.

0: porquinho, né? Tá frio, tá bom pra aquele...
1: Aqui dentro tá quentinho, esse fogo no fogão.
0: Então, 15 graus aí em Bituva não é tão frio, né? 15 graus já não é tão frio. Quer dizer, aí dentro, né?
1: Exato, aqui dentro, que lá fora tá garoando, daí tá mais frio.
0: Então, se 15 graus em Bituva, com chimarrão e com pinhão, aí até eu sinto calor daqui.
1: Com certeza, ele em roda do fogão de lenha, fechou o pacote.
0: Pronto, fechou com 10, nem nós fala, né?
1: Maravilha. É, resolvido o problema.
0: Isso aí. Polaca, pode colocar suas intenções por gentileza?
1: Evandro, rezo pela minha família, pela sua família.
0: Obrigado.
1: Pela sua mãe, que esteve de aniversário esses dias, né?
0: Isso, quarta-feira.
1: Então, a Manu, que teve de aniversário na quinta.
0: Olha, que bênção.
1: O Vinícius, que estava de aniversário ontem, né? Também quero colocar em oração a minha turminha de catequese, que são os primeiros crismandos da nossa comunidade aqui, São Francisco de Assis. É a primeira turma de catequese que vai fazer a crisma.
0: Olha,
1: na história. Eu falava para eles ontem à noite que a turma deles vai ficar realmente para a história, não só para a história da nossa comunidade, mas também na história da diocese, porque 100 anos da diocese é só uma vez, né?
0: É verdade.
1: E eles conseguiram essa façanha. Eles são a primeira turma da nossa comunidade e ainda vão fazer a crisma no centenário da diocese,
0: que
1: né?
0: Bom.
1: A crisma deles será dia 7 de junho. Também quero colocar o nosso retiro do Imbixama, o 12º, né? Retiro Imbixama, que a gente está fazendo no próximo final de semana, né? Que todos os jovens que forem escolhidos por Deus, que são escolhidos por Deus, que estarão com a gente, sintam realmente o amor de Deus e de Nossa Senhora e que saiam transbordando do Espírito Santo, né? Também quero colocar o Alessandro, meu primo, ele encontra-se hospitalizado e amanhã precisará passar por um procedimento, vai precisar fazer um cateterismo, né? Então que Deus e Nossa Senhora estejam guiando as mãos dos médicos e que tudo corra bem, né, Evandro?
0: Amém. Vai dar tudo certo, se Deus quiser.
1: Amém. E por tudo aquilo que eu trago no meu coração, que você traz no seu coração, pelo seu netinho Felipe.
0: Obrigado.
1: E vamos rezar, porque senão nós vamos ficar só de conversa.
0: Amém. Amém. Louvado seja Deus pelas suas intenções. Deus abençoe todos aí na sua casa. Um abraço muito carinhoso. Que Nossa Senhora Aparecida os ilumine sempre, viu? Vamos
1: Amém.
0: Lá então. Você começa e eu respondo, tá bom?
1: Pai nosso que estás no céu, santificado seja o vosso nome, venha a nós o vosso reino, seja feita a vossa vontade, assim na terra como no céu.
0: O pão nosso de cada dia nos dai hoje, perdoai-nos as nossas ofensas, assim como nós perdoamos a quem nos tenha ofendido, e não nos deixeis cair em tentação, mas livrai-nos do mal. Amém.
1: Ave Maria, cheia de graça, o Senhor é convosco. Bendita sois vós entre as mulheres e bendito é o fruto do vosso ventre, Jesus.
0: Santa Maria, Mãe de Deus, rogai por nós, pecadores, agora e na hora de nossa morte. Amém.
1: Ave Maria, cheia de graça, o Senhor é convosco. Bendita sois vós entre as mulheres e bendito é o fruto do vosso ventre, Jesus.
0: Santa Maria, Mãe de Deus, rogai por nós, pecadores, agora e na hora de nossa morte. Amém.
1: Ave Maria, cheia de graça, o Senhor é convosco. Bendita sois vós entre as mulheres e bendito é o fruto do vosso ventre, Jesus.
0: Santa Maria, Mãe de Deus, rogai por nós, pecadores, agora e na hora de nossa morte. Amém.
1: Ave Maria, cheia de graça, o Senhor é convosco. Bendita sois vós entre as mulheres e bendito é o fruto do vosso ventre, Jesus.
0: Santa Maria, Mãe de Deus, rogai por nós, pecadores, agora e na hora de nossa morte. Amém.
1: Ave Maria, cheia de graça, o Senhor é convosco. Bendita sois vós entre as mulheres e bendito é o fruto do vosso ventre, Jesus.
0: Santa Maria, Mãe de Deus, rogai por nós, pecadores, agora e na hora de nossa morte. Amém.
1: Ave Maria, cheia de graça, o Senhor é convosco. Bendita sois vós entre as mulheres e bendito é o fruto do vosso ventre, Jesus.
0: Santa Maria, Mãe de Deus, rogai por nós, pecadores, agora e na hora de nossa morte. Amém.
1: Ave Maria, cheia de graça, o Senhor é convosco. Bendita sois vós entre as mulheres e bendito é o fruto do vosso ventre.

0: Jesus.
1: Santa Maria, Mãe de Deus, rogai por nós, pecadores, agora e na hora de nossa morte. Amém.
0: Ave Maria, cheia de graça, o Senhor é convosco. Bendita sois vós entre as mulheres e bendito é o fruto do vosso ventre, Jesus.
1: Santa Maria, Mãe de Deus, rogai por nós, pecadores, agora e na hora de nossa morte. Amém.
0: Ave Maria, cheia de graça, o Senhor é convosco. Bendita sois vós entre as mulheres e bendito é o fruto do vosso ventre, Jesus.
1: Santa Maria, Mãe de Deus, rogai por nós, pecadores, agora e na hora de nossa morte. Amém.
0: Ave Maria, cheia de graça, o Senhor é convosco. Bendita sois vós entre as mulheres e bendito é o fruto do vosso ventre, Jesus.
1: Santa Maria, Mãe de Deus, rogai por nós, pecadores, agora e na hora de nossa morte. Amém.
0: Glória ao Pai, ao Filho e ao Espírito Santo.
1: Assim como era no princípio, agora e sempre. Amém.
0: Ó meu Jesus,
1: perdoai-nos, livrai-nos do fogo do inferno, levai as almas todas para o céu e socorrei principalmente aquelas que mais precisarem da vossa infinita misericórdia.
0: Nossa Senhora das Graças,
1: rogai por nós.
0: Nossa Senhora Aparecida,
1: rogai por nós.
0: São Francisco de Assis,
1: rogai por nós. Muito bem. Polaca, obrigado, viu?
0: Imagina, eu que agradeço.
1: Louvado
0: seja Deus. É sempre uma alegria imensa poder rezar com vocês e se sentir mais próximo de Nossa Senhora.
1: Amém, que assim seja. Um grande abraço, fica com Deus.
0: Pra você também um abração. Deus abençoe teu retorno, que Nossa Senhora te guarde na dobrinha do teu manto sagrado.
1: Amém, que assim seja. Um abraço, com Deus.
0: Outro, tchau, tchau.
1: Aí, rezamos com a polaca lá de Imbituva, no Paraná, e agora eu coloco mais algumas intenções dos devotos que estão conosco. Aparecida Bassoli, da cidade de Juiz de Fora, Minas Gerais. Boa noite, Aparecida, bem-vinda. Deus te abençoe, você e toda a família, todas as intenções as quais você está colocando aqui, viu? Tô rezando por você, conta comigo e com as minhas orações. O Marcelo, de Ponta Grossa, no Paraná, tudo bem, Marcelo? Bem-vindo, obrigado, viu? Um abraço muito carinhoso, louvado seja Deus pela sua presença. Tô rezando por essas intenções que você coloca aqui diante do coração da Mãe Aparecida. Tá conosco também aqui, ó, o Renato Medeiros, de Divinópolis, Minas Gerais. Boa noite, Renato, seja bem-vindo. Ainda conosco a minha querida amiga Maria Aparecida Zagota, Cida Zagota, lá de Juiz de Fora, Minas Gerais. Boa noite, Cida, bem-vinda, louvado seja Deus pela sua participação, pela sua presença aqui conosco também. O Sander é de Porto Alegre, lá no Rio Grande do Sul, tá rezando com a gente. Obrigado, Sander, louvado seja Deus pelas suas intenções, tá bom? Tô em oração por você e por sua família também. Com alegria também eu acolho o Stefano. Boa noite, Stefano, tudo bem? Bem-vindo, um abraço para você, Deus seja louvado pela sua presença. Também eu acolho aqui, ó, reza com a gente o Rafael, do Olho d'Água das Flores, lá em Alagoas, tudo bem? Rafael, Deus abençoe, José Rafael Melo, Deus abençoe você e todos da família, tá bom? Tô em oração por você, rezando por suas intenções. E a Margarida Freitas, de Campo Largo, reza conosco. Ô Margarida, tudo bem? Seja bem-vindo, viu? Bem-vinda! Deus abençoe você, Deus abençoe sua família, que Nossa Senhora Aparecida continue cuidando de você e de todos aí na sua casa. Agora juntos, unidos em oração, nesse dia todo especial onde celebramos com alegria Pentecostes, rezemos e celebremos o terceiro mistério glorioso. 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

0: rezar conosco este terceiro mistério, que é o mistério por excelência, né? Hoje nós celebramos Pentecostes, que é a vinda do Espírito Santo sobre os apóstolos reunidos com Maria Santíssima no cenáculo. E é o mistério que vamos contemplar, que vamos rezar agora com o seu Marcos Emanuel, lá de São Paulo, capital. Seu Marcos, boa noite, bem-vindo, meu amigo.
1: Boa noite, Evandro, que Deus lhe abençoe a você, a sua família, a mamãe que tá passou pelo aniversário nessa quarta-feira.
0: Obrigado.
1: E que Deus ilumine muito a ela, muita saúde, paz, a compreensão de todos. E tô aqui pedindo pela campanha dos devotos, todos a campanha dos devotos, muitas bênçãos e graças a Nossa Senhora recebida. E ofereço também aos meus pais falecidos, Maria Benedita da Silva, Firmino Joaquim da Silva, minha irmã Maria Helena da Silva. E ofereço também esse momento também ao doutor Tiago, ao doutor Eduardo, ao doutor Túlio, a Luciana das Graças Alves, a Vera Lúcia, a Natália, a Cristiane, a Nete, a Jéssica, o Carlos e o Lucas. Ofereço também para a equipe Jabaquara de atletas, ao Cefra, todos os franciscanos do Cefra, ao Jefferson e família, a Leia e família, a dona Maria Cecília, a doutora Carline, doutor Marcelo, doutor Fernando, doutor Marinha, a doutora Marina, a dona Luzia dos Estados Unidos, a Maria Sartori, a Marita, a Inês Maria, a Justina Ramos, e vou pedir a Deus que ilumine a todos os participantes dessa noite, desse momento abençoado do Santo Terço.
0: Amém, meu irmão. Louvado seja Deus por essas intenções. Deus abençoe o senhor e sua família, tá bom? Rezemos juntos, então, por essas intenções. Por gentileza, o senhor começa e eu respondo, tá bom?
1: Pai nosso que estás no céu, santificado seja o vosso nome, Senhor. Que venha a nós o vosso reino e seja feita a vontade do Senhor, assim na terra como no céu.
0: O pão nosso de cada dia nos dai hoje. Perdoai-nos as nossas ofensas, assim como nós perdoamos a quem nos tenha ofendido. E não nos deixeis cair em tentação, mas livrai-nos do mal. Amém.
1: Ave Maria, cheia de graça, o Senhor é convosco. Bendita sois vós entre as mulheres, e bendito é o fruto do vosso ventre, Jesus.
0: Santa Maria, Mãe de Deus, rogai por nós, pecadores, agora e na hora de nossa morte. Amém.
1: Ave Maria, cheia de graça, o Senhor é convosco. Bendita sois vós entre as mulheres, que bendito é o fruto do vosso ventre, Jesus.
0: Santa Maria, Mãe de Deus, rogai por nós, pecadores, agora e na hora de nossa morte. Amém.
1: Ave Maria, cheia de graça, o Senhor é convosco. Bendita sois vós entre as mulheres, que bendito é o fruto do vosso ventre, Jesus.
0: Santa Maria, Mãe de Deus, rogai por nós, pecadores, agora e na hora de nossa morte. Amém.
1: Ave Maria, cheia de graça, o Senhor é convosco. Bendita sois vós entre as mulheres, bendito é o fruto do vosso ventre, Jesus.
0: Santa Maria, Mãe de Deus, rogai por nós, pecadores, agora e na hora de nossa morte. Amém.
1: Ave Maria, cheia de graça, o Senhor é convosco. Bendita sois vós entre as mulheres. Bendito é o fruto do vosso ventre, Jesus.
0: Santa Maria, Mãe de Deus, rogai por nós, pecadores, agora e na hora de nossa morte. Amém.
1: Ave Maria, cheia de graça, o Senhor é convosco. Bendita sois vós entre as mulheres. Bendito é o fruto do vosso ventre, Jesus.
0: Santa Maria, Mãe de Deus, rogai por nós, pecadores, agora e na hora de nossa morte. Amém.
1: Ave Maria, cheia de graça, o Senhor é convosco. Bendita sois vós entre as mulheres. Bendito é o fruto do vosso ventre, Jesus.
0: Santa Maria, Mãe de Deus, rogai por nós, pecadores, agora e na hora de nossa morte. Amém.
1: Ave Maria, cheia de graça, o Senhor é convosco. Bendita sois vós entre as mulheres. Bendito é o fruto do vosso ventre, Jesus.
0: Santa Maria, Mãe de Deus, rogai por nós, pecadores, agora e na hora de nossa morte. Amém.
1: Ave Maria, cheia de graça, o Senhor é convosco. Bendita sois vós entre as mulheres. Bendito é o fruto do vosso ventre, Jesus.
0: Santa Maria, Mãe de Deus, rogai por nós, pecadores, agora e na hora de nossa morte. Amém.
1: Glória ao Pai, ao Filho e ao Espírito Santo.
0: Assim como era, no princípio,
1: agora e sempre, por todos os séculos. Amém. Ó meu bom Jesus, perdoai-nos, livrai-nos do fogo do inferno, levai as almas todas para o céu e socorrei principalmente aos mais precisar da vossa infinita misericórdia. Ó Maria concebida sem pecado, rogai por nós que recorremos a vós e por todos quanto não recorre a vós, especialmente inimigos da Santa Igreja, e por todos quanto a vós recomendado. Nossa Senhora Aparecida, rogai por nós. Nossa Senhora de Guadalupe, rogai por nós. Nossa Senhora da Salete, rogai por nós. Santa Rita, Santa Baquita, Santa Anastácia, Santa Terezinha do Menino Jesus, rogai por nós.
0: Bem.
1: Todas as santas e santos e anjos do céu, rogai por nós.
0: Seu Marcos, obrigado, viu?
1: Eu que agradeço, Evandro, a você, ao seu Marco, a sua equipe, e continuo você diante desse carinho que você tem para conosco, Deus o abençoando sempre com muita saúde, muita paz e a compreensão de todos que também o acercam, viu? Meu grande irmão e amigo.
0: Obrigado, querido. Deus te abençoe. Fica com Deus.
1: Um abraço grande.
0: Outro. Aí rezamos este mistério e continuamos a nossa caminhada de fé, com alegria, esperança e na busca pela santidade. Tá conosco também aqui é o Toninho Alves, de Eleodora, Sul de Minas. Boa noite, Toninho. Seja bem-vindo. Muito obrigado pela presença e também pela participação. Com alegria, eu acolho também quem está conosco aqui, ó, no programa Com a Mãe Aparecida, Vilma. A Vilma de Ponta Grossa, no Paraná, tá rezando com a gente. Louvado seja Deus, Vilma, pela sua presença e pela sua participação. Com alegria também eu acolho aqui, ó, as intenções do João Ricardo, de Ponta Grossa, também no Paraná. Tudo bem, João? Bem-vindo, amigo. Obrigado, viu? Rezo, sim, com todo carinho por sua esposa Silvia e os filhos Isabela, Carolina e o Eduardo. Amém. Ele pede aqui também pela sua mãe, a Noemi Salete. Que assim seja, João. Louvado seja Deus, irmão, pela sua família. Deus seja louvado por todos aí no seu lar. Que Nossa Senhora continue conduzindo seu coração, continue conduzindo seu lar e todos da sua casa, tá bom, meu querido? Deus abençoe. Conte comigo, conte com as minhas orações. Iracema Pisani, de Guaratinguetá. Tudo bem, Iracema? Boa noite, querida. Bem-vinda, viu? Claro, tô rezando sim pelo seu filho, que Nossa Senhora Aparecida ilumine sempre, viu? Sua vida, ilumine seu coração. Agradecemos a Deus por sua saúde também. Nancy Eliane, de Ponta Grossa, no Paraná. Tudo bem, Nancy? Bem-vinda, querida. Obrigado, viu? Obrigado pela sua participação, obrigado pela sua presença. Que Deus continue abençoando seu coração, sua vida e a sua caminhada de fé, tá bom? Tô rezando por você, conta comigo e com as minhas orações também. E a Roseli de Taubaté. Oi, Roseli, tudo bem? Boa noite, viu? Seja bem-vinda, que Nossa Senhora Aparecida abençoe você. Obrigado, obrigado pelas orações, obrigado pelo carinho. Tô rezando sim também por toda a sua família. Deus continue abençoando todos aí na sua casa, tá bom? Rezo por você também e rezo por todas as suas intenções. Deus lhe abençoe. Juntos, rezando por você e com você que reza conosco, que Nossa Senhora da Conceição Aparecida continue cuidando de sua vida, do seu coração e da sua história. Agora vamos juntos contemplar mais um mistério. Contemplemos juntos o quarto mistério da glória.

0: Para rezar conosco este mistério, convido lá de São Manuel a Nancy Ramos. Oi, Nancy, tudo bem?
1: Boa noite, Evandro Brum, tudo ótima bem e você?
0: Noite. Eu tô ótimo, graças a Deus, bem-vinda.
1: Seja bem-vindo ao meu trabalho também.
0: Obrigado, louvado
1: seja. Meu trabalho final de semana, principalmente aos domingos, é bem tranquilo,
0: bem mais,
1: né? Bem
0: tranquilo, né? Graças a Deus.
1: Bem mais tranquilo, então dá uma brefinha aí pra gente rezar.
0: Isso.
1: E todos os dias são importantes, todos os dias temos Deus, mas hoje é um dia muito especial. Divino Espírito Santo, abençoe e ilumine a todos nós. E é uma coisa muito especial para mim, rapidinho, né?
0: Uhum.
1: Eu fui catequista de Crisma há muitos anos, né? E nada mais é do que você passar o que é o Espírito Santo, os dons do Espírito Santo. E me emocionou muito a polaca lá de Bituva, no Paraná, falar dessa primeira turma, né, que será formado por de Crismando. Que Deus, o Espírito Santo, ilumine os catequistas e a eles também, né?
0: Uhum.
1: E eu rezo sempre pela alma de minha mãe, Dona Luzia, já se passaram 2 anos, né, mãe? Pela alma do meu pai. Rezo por minha família, né?
0: Uhum.
1: Minha irmã, cunhados, sobrinhos, a minha família da minha casa, que é o meu cachorro, meus 4 passarinhos, e agora uma pombinha que eu resgatei da rua, que ela não voa, é o meu Espírito Santo que tá lá, ela é linda.
0: Amém.
1: Eu tenho uma pombinha lá, eu tenho o Espírito Santo ao vivo lá em casa. É um zoológico, né?
0: Sim.
1: E eu rezo pela saúde de todos os irmãos que estão pedindo no Santo Terço, que estão acompanhando, né? Em especial aqui eu rezo pela jovem Cíntia, que está numa situação muito delicada, e o jovem Gilmar também, que inclusive foi um crismando meu, tá?
0: Uhum.
1: Eu rezo pelos 40 anos da nossa igreja, minha comunidade, Nossa Senhora de Fátima, completou esse mês agora, 40 anos. Por todos que rezam e acompanham o Santo Terço, né? Pelo meu grupo Imaculado Coração de Maria, que eu tenho no WhatsApp, que a gente faz muita evangelização por esse grupo. E por vocês, amigos da Rádio Aparecida, que são os meus amigos, tanto aqui quanto na minha casa, todas as noites, eu rezando ao vivo ou não, a Rádio Aparecida está me fazendo companhia. Que Deus abençoe vocês, suas famílias.
0: Amém.
1: E em especial a sua mãe, né? Me desculpe, que às vezes tem coisas que eu não consigo acompanhar, e eu não sabia que foi aniversário da sua mãe quarta-feira.
0: Foi quarta-feira.
1: Que Deus abençoe imensamente, paz e saúde.
0: Amém, obrigado, querida, obrigado, viu? Deus ilumine sempre as suas intenções e juntos vamos rezar. Você faz a primeira parte, eu respondo, tá bom?
1: Tá certo. Pai nosso que estás no céu, santificado seja o vosso nome, venha a nós o vosso reino, seja feita a vossa vontade, assim na terra como no céu.
0: O pão nosso de cada dia nos dai hoje, perdoai-nos as nossas ofensas, assim como nós perdoamos a quem nos tenha ofendido. E não nos deixeis cair em tentação, mas livrai-nos do mal. Amém.
1: Ave Maria, cheia de graça, o Senhor é convosco. Bendita sois vós entre as mulheres, bendito é o fruto do vosso ventre, Jesus.
0: Santa Maria, Mãe de Deus, rogai por nós, pecadores, agora e na hora de nossa morte. Amém.
1: Ave Maria, cheia de graça, o Senhor é convosco. Bendita sois vós entre as mulheres, bendito é o fruto do vosso ventre, Jesus.
0: Santa Maria, Mãe de Deus, rogai por nós, pecadores, agora e na hora de nossa morte. Amém.
1: Ave Maria, cheia de graça, o Senhor é convosco. Bendita sois vós entre as mulheres, bendito é o fruto do vosso ventre, Jesus.
0: Santa Maria, Mãe de Deus, rogai por nós, pecadores, agora e na hora de nossa morte. Amém.
1: Ave Maria, cheia de graça, o Senhor é convosco. Bendita sois vós entre as mulheres, bendito é o fruto do vosso ventre, Jesus.
0: Santa Maria, Mãe de Deus, rogai por nós, pecadores, agora e na hora de nossa morte. Amém.
1: Ave Maria, cheia de graça, o Senhor é convosco. Bendita sois vós entre as mulheres, bendito é o fruto do vosso ventre, Jesus.
0: Santa Maria, Mãe de Deus, rogai por nós, pecadores, agora e na hora de nossa morte. Amém.
1: Ave Maria, cheia de graça, o Senhor é convosco. Bendita sois vós entre as mulheres, Bendito é o fruto do vosso ventre, Jesus.
0: Santa Maria, Mãe de Deus, rogai por nós, pecadores, agora e na hora de nossa morte. Amém.
1: Ave Maria, cheia de graça, o Senhor é convosco. Bendita sois vós entre as mulheres. Bendito é o fruto do vosso ventre, Jesus.
0: Santa Maria, Mãe de Deus, rogai por nós, pecadores, agora e na hora de nossa morte. Amém.
1: Ave Maria, cheia de graça, o Senhor é convosco. Bendita sois vós entre as mulheres. Bendito é o fruto do vosso ventre, Jesus.
0: Santa Maria, Mãe de Deus, rogai por nós, pecadores, agora e na hora de nossa morte. Amém.
1: Ave Maria, cheia de graça, o Senhor é convosco. Bendita sois vós entre as mulheres. Bendito é o fruto do vosso ventre, Jesus.
0: Santa Maria, Mãe de Deus, rogai por nós, pecadores, agora e na hora de nossa morte. Amém.
1: Ave Maria, cheia de graça, o Senhor é convosco. Bendita sois vós entre as mulheres. Bendito é o fruto do vosso ventre, Jesus.
0: Santa Maria, Mãe de Deus, rogai por nós, pecadores, agora e na hora de nossa morte. Amém.
1: Glória ao Pai, ao Filho e ao Espírito Santo.
0: Como era no princípio, agora e sempre. Amém.
1: Ó meu Jesus, perdoai-nos, livrai-nos do fogo do inferno, levai as almas todas para o céu e socorrei principalmente aquelas que mais precisarem da vossa divina misericórdia.
0: Nossa Senhora.
1: Nossa. Pode falar.
0: Nossa Senhora Aparecida.
1: Rogai por nós.
0: São José.
1: Nossa Senhora do Rosário de Fátima, rogai por nós. São José, rogai por nós, abençoai nossas famílias. E Divino Espírito Santo,
0: iluminai-nos.
1: Vinde a nós, iluminai-nos, clareai a nossa mente, aumentai a nossa fé. Glorioso São Manuel,
0: rogai por nós.
1: Abençoai a nossa cidade. E já convidando rapidinho. É tanto longe, né? Mas acompanhe pelas redes sociais, aí os meios de comunicação. 4 de junho, não, esta semana, a próxima, Corpus Christi em São Manuel é um espetáculo, faz parte do calendário turístico do estado. Quem puder estar presente, venha, porque é muito bonito. Eu sou suspeita a falar, mas São Manuel é uma cidade pequena, estamos perto de Bauru, Botucatu. Acho que você conhece a região, né?
0: Sim, conheço.
1: Jaú. São as cidades, né? Jaú, Botucatu, Bauru. E chega aqui em São Manuel, tá bom? Corpus Christi, todos estão convidados. Se não puder vir, acompanhe pelas redes sociais, tá bom?
0: Tá bom. Deus abençoe.
1: Amém, todos nós. Obrigada.
0: Fica com Deus.
1: Deus te acompanhe. Espírito Santo te abençoe na Dutra. Amém. Uma boa noite. Fica com Deus.
0: E assim continuamos a nossa caminhada de fé, rezando pelos irmãos que rezam conosco. Faltando 10 minutos para as 11 da noite, eu quero colocar aqui mais algumas outras intenções. O Antônio Pereira, Jales, tudo bem, Antônio? Bem-vindo, viu? Obrigado, amigo, pela presença. Nossa Senhora Aparecida abençoe sua vida, viu? Também rezo aqui e peço a benção de Deus para quem está conosco. A Anúzia de Aracaju, Sergipe. Boa noite, Anúzia. Bem-vinda. Louvado seja Deus por sua participação aqui com a gente também, viu? Deus ilumine e proteja sua família e seu coração. Suas intenções estão todas diante do coração de Nossa Senhora. Adriana, da cidade Franco da Rocha, aqui no estado de São Paulo, tudo bem? Boa noite para você, seja bem-vinda. Tô em oração por você, por suas intenções. Conosco também aqui, ó, na sintonia, é a Ceiça de Santa Rosa de Lima, lá em Sergipe, também tá rezando conosco. Obrigado, viu, Ceiça? Bem-vinda à Rádio Aparecida. Deus abençoe. E Deus abençoe Paulo Roberto de Oliveira, de Santa Rita de Jacutinga, Minas Gerais, que está na sintonia. Deus continue abençoando e protegendo. O Adilton Borges reza conosco também de Lages, em Santa Catarina. Tudo bem, Adilton? Bem-vindo ao programa. E o Paulo Roberto Gomes, de Valença, no estado do Rio de Janeiro, também está rezando com a gente. Obrigado, viu? Um grande abraço. Que Nossa Senhora Aparecida continue conduzindo você, sua vida, seu coração e a sua história. Tô rezando por você, tô rezando com você que reza e celebra conosco. Que Nossa Senhora da Conceição Aparecida continue conduzindo o coração de cada um. Vamos juntos agora contemplar o quinto mistério. Música.

0: para rezar esse mistério, eu convido o Luiz Ricardo e a Daniele, lá de Ponta Grossa, no Paraná. Boa noite, família, tudo bem?
1: Boa noite, a paz de Jesus, a mãe de Maria, tudo bem? Os reis aí da rádio?
0: Louvado seja Deus pela presença de vocês, está tudo ótimo, graças a Deus, sejam bem-vindos à rádio para mais este momento de oração, viu? Podem colocar as intenções de vocês, por favor?
1: Oi, a paz de Jesus, a mãe de Maria, tudo bem?
0: Tudo bem, Daniele, bem-vinda também, viu? Deus te abençoe.
1: É, estamos levandinho, né? Porque andei caindo, machuquei minha mão, mas na certo sabe todas as coisas, né?
0: Ah, mas tá bem, né? Graças a Deus.
1: É, estamos bem. Só fazer um raio-x amanhã para poder... A gente vai ver se consegue ingestar e colocar nas mãos do Nosso Senhor, né?
0: Vamos se pedir à Mãe de Deus que cuide, tá bom?
1: E eu quero pôr as intenções, principalmente da minha família, né? Pelo meu filho, pelas minhas netas, meu netinho, né? Pela Curitiba, minha neta Catarina, que agora em junho vai fazer um aninho, né? E pelo aniversário do Manuel, que é dia 28, também está de aniversário agora. Pela minha mãe, que vai ser uma benção de Deus, que vai fazer 70 anos agora, dia 31. Né? Pela vida dela, pela saúde dela, que ela é uma ministra, né? E é uma guerreira, porque a mãe é tudo que a gente tem, né? E ela que corre por nós e sempre está aí correndinho cada dia. Pedir muita saúde por ela e por todas as famílias, né?
0: Amém. Amém. Deus abençoe. Luiz Ricardo, tem alguma intenção?
2: Por todos os pacientes, todos os hospitais e pelo meu emprego e saúde de todas as famílias do Brasil.
0: Amém, que assim seja. Rezamos então por essas intenções. Como vocês estão em família, um faz a primeira parte e o outro responde aí, tá bom?
2: Tudo bem. Ave, Pai nosso que estais no céu, santificado seja o vosso nome, venha a nós o vosso reino, seja feita a vossa vontade, assim na terra como no céu.
1: O pão nosso de cada dia nos dai hoje, perdoai as nossas ofensas, assim como nós perdoamos a quem nos tem ofendido. E não deixeis cair em tentação, mas livrai-nos do mal. Amém.
2: Ave Maria, cheia de graça, Senhor, convosco bendita sois vós entre as mulheres, e bendito é o fruto do vosso ventre, Jesus.
1: Santa Maria, Mãe de Deus, rogai por nós, pecadores, agora e na hora de nossa morte. Amém.
2: Maria, cheia de graça, Senhor é convosco. Bendita sois vós entre as mulheres, e bendito é o fruto do vosso ventre, Jesus.
1: Maria, Mãe de Deus, rogai por nós, pecadores, agora e na hora de nossa morte.
2: Ave Maria, cheia de graça, Senhor é convosco. Bendita sois vós entre as mulheres, e bendito é o fruto do vosso ventre, Jesus.
1: Santa Maria, Mãe de Deus, rogai por nós, pecadores, agora e na hora de nossa morte. Amém.
2: Ave Maria, cheia de graça, o Senhor é convosco. Bendita sois vós entre as mulheres, e bendito é o fruto do vosso ventre, Jesus.
1: Santa Maria, Mãe de Deus, rogai por nós, agora e na hora de nossa morte. Amém.
2: Ave Maria, cheia de graça, convosco. Bendita sois vós entre as mulheres, e bendito é o fruto do vosso ventre, Jesus.
1: Santa Maria, Mãe de Deus, rogai por nós, pecadores, agora e na hora de nossa morte.
2: Ave Maria, cheia de graça, Senhor é convosco. Bendita sois vós entre as mulheres, e bendito é o fruto do vosso ventre, Jesus.
1: Santa Maria, Mãe de Deus, rogai por nós, pecadores, agora e na hora de nossa morte. Amém.
2: Ave Maria, cheia de graça, o Senhor é convosco. Bendita sois vós entre as mulheres, e bendito é o fruto do nosso
1: agora e na hora de nossa morte. Amém.
2: Ave Maria, cheia de graça, o Senhor é convosco. Bendita sois vós entre as mulheres, bendito é o fruto do vosso ventre, Jesus.
1: Santa Maria, rogai por nós, pecadores, agora e na hora de nossa morte. Amém.
2: Glória ao Pai, ao Filho e ao Espírito Santo,
1: como era no princípio, agora e
2: sempre. Amém. Ó meu Jesus, livrais do fogo do inferno, levai as almas todas para o céu e socorrerem principalmente os que mais precisarem. São José,
1: rogai por nós.
2: Nossa Senhora Aparecida,
1: rogai por nós que recorremos à morte.
2: Santa Rita de Cássia.
0: Amém. Ricardo, Daniele, obrigado, viu?
2: De nada.
0: Um abraço para vocês.
2: Estamos online.
0: Amém. Louvado seja Deus. Deus abençoe a família. Fiquem com Deus.
2: Amém. Amém. Vocês da rádio também.
0: Amém. Amém. E assim nós agradecemos a Mãe de Deus por este momento. Momento especial em que colocamos diante de Nossa Senhora nosso coração e a nossa vida. É a oração da perseverança, por isso rezemos juntos. Infinitas graças vos damos, soberana rainha, pelos benefícios que todos os dias recebemos de vossas mãos liberais. Dignai-vos agora e para sempre tomar-nos debaixo de vosso poderoso amparo, e para mais vos obrigar, vos saudamos com uma salve rainha. Salve rainha, mãe de misericórdia, vida, doçura e esperança nossa, salve. A vós bradamos os degredados filhos de Eva, a vós suspiramos, gemendo e chorando neste vale de lágrimas. Eia, pois, advogada nossa, esses vossos olhos misericordiosos a nós volvei, e depois deste desterro, mostrai-nos Jesus, bendito fruto de vosso ventre. Ó clemente, ó piedosa, ó doce sempre Virgem Maria, rogai por nós, Santa Mãe de Deus, para que sejamos dignos das promessas de Cristo. Amém.
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0: Ó Maria Santíssima, pelos méritos de nosso Senhor Jesus Cristo, em vossa querida imagem de Aparecida, espalhais inúmeros benefícios sobre todo o Brasil. Eu, embora indigno de pertencer ao número de vossos filhos e filhas, mas cheio do desejo de participar dos benefícios de vossa misericórdia, prostrado a vossos pés, consagro-vos o meu entendimento, para que sempre pense no amor que mereceis. Consagro-vos a minha língua, para que sempre vos louve e propague a vossa devoção. Consagro-vos o meu coração, para que depois de Deus vos ame sobre todas as coisas. Recebei-me, ó Rainha incomparável, vós que o Cristo crucificado deu-nos por mãe, no ditoso número de vossos filhos e filhas. Acolhei-me debaixo de vossa proteção, socorrei-me em todas as minhas necessidades, espirituais e temporais, sobretudo na hora da minha morte. Abençoai-me, ó celestial cooperadora, e com vossa arma poderosa, lançai para longe. Abençoai-me, ó celestial cooperadora,

abençoai-me, ó celestial cooperadora, e com vossa poderosa intercessão, fortalecei-me em minha fraqueza, a fim de que, servindo-vos fielmente nesta vida, possa louvar-vos, amar-vos e dar-vos graças no céu por toda a eternidade. Que assim seja. Amém. Missão cumprida. Ponto final no Santo Terço na Rádio Aparecida. A nossa missão continua, levando até o seu coração a presença amorosa, carinhosa e caridosa de Nossa Senhora. Deus nos abençoe e nos guarde, santifique nossa vida, transforme o nosso coração e restaure a nossa história. Abençoe-nos, Deus Todo-Poderoso, em nome do Pai, do Filho e do Espírito Santo. Amém. Louvado seja nosso Senhor Jesus Cristo, para sempre seja louvado. Fiquem com Deus e com as bênçãos da Mãe.

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6: 11:04, horário de Brasília.
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6: De volta na programação Com a Mãe Aparecida, de volta aqui na rede Aparecida de Rádio. Bem-vindo, bem-vinda, que bom ter você conosco, que alegria estarmos cada vez mais juntos, viu? Para celebrar esses momentos especiais de fé e devoção. Louvado seja Deus pela presença e pela participação de cada um. Estamos juntos, estamos em oração por você e, claro, rezando com você, que Nossa Senhora continue cuidando da sua vida, do seu coração e da sua história. Vai mandando sua mensagem pra gente, 12DDD e o número 3104-1043. Fique à vontade para participar, viu? Deixa eu mandar um abraço aqui, ó, para quem continua conosco, a Maria Aparecida Francisco de Campinas. Tudo bem, Maria Aparecida? Bem-vinda. Continua com a gente. Deus abençoe, viu? Louvado seja Deus pela presença. Bendito seja Deus pela sua participação aqui conosco. Obrigado, viu? Um grande abraço. Deus abençoe. Deus abençoe também quem continua conosco aqui, ó, até o finalzinho de domingo de Pentecostes, é a Maria Auxiliadora Costa de Jacareí. Tudo bem, Maria Auxiliadora? Boa noite, viu? Que Nossa Senhora Auxiliadora interceda por todo o mundo, é verdade, que a Mãe de Deus cubra todos aí na sua casa, tá bom? Nossa Mãe de Deus esteja protegendo hoje, 24 de cada mês, nós celebramos também Nossa Senhora Auxiliadora. Portanto, peçamos a Nossa Senhora Auxiliadora que interceda por todas as famílias. Obrigado, querido, um abraço. Renato Medeiros, de Divinópolis, Minas Gerais, está com a gente. Obrigado, Renato, um grande abraço. Deus abençoe a Roseli, de Taubaté. Tudo bem, Roseli? Bem-vinda, obrigado, viu? Nossa Senhora Aparecida proteja e abençoe você. Também rezo e peço a nossa mãe de Deus que acolha o Rogério Barros. Tudo bem, Rogério? Boa noite, viu? Conta comigo, tá bom? Por essa intenção que você coloca aqui, a mãezinha do céu está cobrindo o seu coração de bênçãos. E a Iracema Pisani de Guaratinguetá, que continua conosco aqui no programa Com a Mãe Aparecida. Obrigado, Iracema. Uma noite abençoada para você e para todos da tua família, viu? Tô em oração por você e por suas intenções também. Muito bem, ainda rezo e peço a nossa mãe de Deus que acolha as intenções do meu amigo, o cantor Neguinho de Petrópolis, ele que mora em Três Rios, é o Antônio. Tudo bem, Antônio, meu amigo? Bem-vindo, viu? Obrigado, meu querido. Louvado seja Deus pela sua presença aqui conosco também. Estamos em oração por você, tá bom, irmão? Um grande abraço, alegria ter a sua mensagem. Alegria também em receber aqui a mensagem do Cícero Gomes, ele mora na cidade de Queimadas, lá na Paraíba. Tudo bem, Cícero? Boa noite para você, viu? Seja bem-vindo, Deus te proteja, que Nossa Senhora abençoe sua vida. Deus abençoe sempre quem está na sintonia do programa Com a Mãe Aparecida. Maria Nogueira reza com a gente lá de Piracicaba, aqui no estado de São Paulo. Tudo bem, Maria Nogueira? Muito boa noite, seja bem-vinda. Em Jales, aqui no estado de São Paulo, está conosco também o Rogério Barros, ele colocou aqui, ó, ele é de Jales, a gente reza por você, tá bom, Rogério? Um grande abraço. E a Rita, de Guaratinguetá, também está com a gente. Obrigado, Rita. Um abraço. Seja bem-vinda à Rádio Aparecida. Louvado seja Deus. Acabou de chegar a mensagem da Val Souza, de Jacobina, na Bahia. E a gente abraça também com muito carinho. Obrigado, Val. Um abraço, viu? Deus proteja você. Deus ilumine suas intenções e o seu coração também. Estou em oração por você. 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Que Nossa Senhora da Conceição Aparecida abençoe você, ilumine sua vida e o seu coração.
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8: Hoje, dia 24 de maio, nós vamos conhecer a história de Eutico, o jovem membro da comunidade de Troade. Seu nome significa o próspero. No primeiro dia da semana, ele estava participando de uma celebração na comunidade e quem estava presidindo era o apóstolo Paulo. Era o último encontro da comunidade com Paulo, que ia viajar no dia seguinte junto com a equipe missionária. Diz a Bíblia, no primeiro dia da semana estávamos reunidos para a fração do pão. Paulo, que devia partir no dia seguinte, dirigia a palavra aos fiéis e prolongou o discurso até meia-noite. Havia muitas lâmpadas na sala superior onde estávamos reunidos. Nessa hora, um jovem chamado Eutico, que estava sentado na beira da janela, acabou adormecendo. Ao adormecer, ele se desequilibrou e caiu do terceiro andar. Quando levantaram, estava morto. Então Paulo desceu, inclinou-se sobre Eutico, o abraçou e disse: "Não se preocupem, porque ele está vivo." E depois disso, Paulo subiu de volta para o salão e presidiu a Eucaristia, partindo e comendo pão. Quanto a Eutico, eles os levaram vivo e sentiram-se muito confortados. Naquela época ainda não havia domingo. O dia que para nós hoje é domingo, para eles era o primeiro dia da semana. Ou a primeira feira. Não era feriado. É um dia normal de trabalho, como qualquer outro. Por isso as celebrações dos cristãos eram feitas na noite do sábado para o primeiro dia da semana. Então esse primeiro dia, ou primeira feira, passou a ser chamado de Dia do Senhor, em latim. Dies Domini. Então daí nós sabemos de onde vem o nome deste dia tão importante, que hoje é chamado domingo.

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1: Nossa Senhora de Coromoto. Nossa Senhora de Coromoto é reconhecida como a padroeira da Venezuela e representa um dos episódios mais marcantes da evangelização na América Latina. Sua história remonta ao século XVII, quando o povo indígena que vivia na região de Guanaré mantinha resistência ao contato com os colonizadores e a nova fé que lhes era apresentada. Em 1652, segundo a tradição, a Virgem Maria apareceu ao cacique da tribo, conhecido como Coromoto, enquanto ele caminhava perto de um riacho. A bela senhora, envolta em luz, convidou-o a procurar os brancos para receber a água do batismo, gesto que simbolizava a entrada no caminho do Evangelho. Impressionado, o cacique hesitou e parte da comunidade aproximou-se dos missionários. Uma segunda aparição teria ocorrido quando, incomodado pelas mudanças que se aproximavam, o cacique tentou rejeitar a mensagem. Ao tentar afastar a aparição com a mão, a virgem desapareceu, deixando entre os dedos dele uma pequenina imagem impressa. Esse objeto, considerado milagroso, tornou-se o primeiro sinal visível da presença de Nossa Senhora entre aquele povo e até hoje é guardado com grande veneração. A partir desse acontecimento, o cacique e sua comunidade aceitaram o batismo e a devoção à Virgem de Coromoto começou a se difundir, ganhando força ao longo dos séculos. A devoção à Nossa Senhora de Coromoto tornou-se símbolo nacional de fé e união. Ela é vista pelos fiéis como protetora das famílias, guia espiritual e mãe que acolhe todas as culturas, especialmente os povos indígenas. Em 1942, foi proclamada oficialmente como padroeira da Venezuela. E seu santuário em Guanaré atrai peregrinos de todo o país e de outras nações que buscam graças, proteção e consolo. A imagem de Nossa Senhora de Coromoto é pequena, delicada e profundamente simbólica. Representa Maria sentada com um menino Jesus no colo, ambos expressando serenidade e proximidade. Maria veste túnica vermelha e manto azul e estende a mão direita em gesto de bênção. O menino segura um pequeno globo, indicando seu domínio sobre o mundo. Apesar do tamanho reduzido, a imagem possui um valor espiritual imenso, pois, segundo a tradição, foi deixada milagrosamente na mão do cacique no momento da aparição. Nossa Senhora de Coromoto, rogai por nós.
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2: A você, meu irmão, minha irmã, que acompanha a programação da Rádio Aparecida, seja bem-vindo sempre. Sou o irmão Joaquim e trabalho na coordenação das obras sociais redentoristas da província Nossa Senhora Aparecida. Quero continuar a refletir com você e fazendo também uma ponte entre a bula de proclamação do Jubileu Ordinário de 2025 do Papa Francisco. Esperança não engana. E o trabalho social desenvolvido em nossos centros de assistência social, o CAS. Vamos tomar parte do número 9 da referida bula, que diz: olhar para o futuro com esperança equivale a ter também uma visão da vida carregada de entusiasmo para transmitir. Infelizmente, em muitas situações, temos de constatar que falta essa perspectiva. A primeira consciência é a perda do desejo de transmitir a vida. Por causa dos ritmos frenéticos da vida, dos receios face ao futuro, da falta de garantias laboriais e de adequada proteção social, de modelos sociais ditados mais pela procura do lucro do que pelo cuidado das relações humanas. Por isso, a comunidade cristã não pode ficar atrás de ninguém no apoio à necessidade de uma aliança social em prol da esperança, que seja inclusiva e não ideológica. Todos, na realidade, sentem a necessidade de recuperar a alegria de viver, porque o ser humano, criado à imagem e semelhança de Deus, não pode contentar-se com sobreviver ou ir vivendo, nem conformar-se com o tempo presente, satisfazendo-se com realidades apenas materiais. Isso fecha-nos no individualismo e corrói a esperança, gerando uma tristeza que se aninha no coração, tornando-nos amargos e impacientes. Vamos então tomar algumas palavras-chave do que já foi apresentado. O transmitir a vida, os receios face ao futuro, a adequada proteção social, entre outras. Esses nos faz ver também a família, célula da sociedade. Famílias que são acolhidas como em todo, dentro dos trabalhos que são desenvolvidos nos CAS, Centros de Assistência Social, fazendo uma ponte com alguns pontos das reflexões sobre o trabalho social com famílias no âmbito do Serviço de Proteção e Atendimento Integral à Família, ou PAIF, e o Direito à Convivência Familiar e Comunitária, de Messias Pinheiro de Oliveira, do Instituto Federal do Ceará, Campus Iguatu, do ano de 2022, que diz: refletir sobre relações familiares e compreendê-las como espaço inicial de sociabilidade humana é um dos passos necessários para a análise de sua função protetiva na formação e desenvolvimento dos sujeitos no campo das relações sociais. Há de considerarmos fundamental também reconhecer que essas relações familiares foram e são construídas historicamente, de acordo com o artigo 226 da Constituição Federal, a família é concebida com base da sociedade. Portanto, responsável por proteger, educar, amar, cuidar e ensinar seus valores e costumes aos seus membros. A família é compreendida como um lugar de acolhimento e proteção, mas também um lugar de contradições e conflitos. Ela é o primeiro núcleo da sociabilidade dos sujeitos, instituição formada por um conjunto de pessoas com papéis definidos e particulares, que ao longo da história sua definição perpassa por mutações conceituais. Vou abrir um parênteses para dizer o que o Papa fala na bula do Jubileu de 2025 sobre o ritmo frenético da vida, dos receios face ao futuro e entre outros. Continua o autor: neste sentido, para um melhor entendimento da instituição familiar, é preciso discutir as compreensões desta categoria dentro do contexto histórico e suas influências.

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2: Os carismas. Romanos 12, 3, 8. Primeiro, São Paulo exorta-nos à humildade na posse e no uso dos dons de Deus. Visto sermos membros de Cristo e membros uns dos outros, servindo-nos dos dons para o bem geral. Os serviços mútuos que os diversos membros da comunidade devem prestar uns aos outros pressupõe diversidade de aptidões em cada um. Assim, convém que os cargos sejam bem repartidos. Isso se faz pelos carismas, dons sobrenaturais, dos quais se trata frequentemente nas cartas de São Paulo. Principalmente na primeira epístola aos Coríntios, nos capítulos 12 e 14. Deles se faz enumeração por duas vezes. 1 Coríntios 12, de 8 a 10 e 28:30, encontra-se também em Efésios 4, 7 e 16. As listas mencionadas apresentam expressões idênticas, mas ao mesmo tempo divergências numerosas. As expressões idênticas, aliás, não se aplicam necessariamente às mesmas realidades. Variando nas diversas situações dos fiéis da igreja e aplicando-se mais exatamente às necessidades que devem socorrer. O aspecto sob o qual se apresenta a lista da epístola aos Romanos torna-lhe a interpretação delicada. Primeiro, encontra-se as duas expressões abstratas, profecia e serviço. Depois, expressões concretas, aquele que ensina, aquele que exorta, aquele que reparte, aquele que preside, aquele que faz obras de misericórdia. E acrescentam-se as condições em que se deve exercer cada um desses carismas. Os dons são diversos para cada um, conforme a missão particular de cada indivíduo na comunidade. Destinam-se ao bem permanente da igreja. Alguns deles têm caráter miraculoso, mas no todo visam funções normais na vida normal da igreja de todos os tempos. O dom abstrato de profecia engloba os dois dons concretos de ensinar e exortar. A profecia edifica, encoraja e exorta, 1 Coríntios 14, 13. E a expressão também abstrata do serviço encerra o conceito dos outros três carismas, expressos em concreto: repartir, presidir e fazer misericórdia. A profecia enfeixa os socorros espirituais, os outros, os socorros materiais. No uso da profecia, o profeta tem de seguir pela fé. A fé, subjetivamente, nele habita pelo dom de Deus, mas tem a sua norma subjetiva na revelação pregada pelos apóstolos. O profeta, assim, deve seguir a norma da fé verdadeira que ele recebeu da pregação e nele habita, segundo o dom de Deus.
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5: 11:30, horário de Brasília.
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5: De volta aqui na programação, olha, da Rádio Aparecida. Deixa eu mandar um abraço aqui pra quem continua conosco, a Polaca lá de Imbituva, no Paraná, continua com a gente. Obrigado, Polaca. Um abraço pra você, ela rezou o mistério do terço conosco e agora continua na sintonia. Valeu, obrigado pela presença e pela participação, viu? Conosco também o Paulo Brito de São Sebastião do Passé, na Bahia. Alô, Paulo Brito, tudo bem, meu amigo? Bem-vindo, tá na escuta aqui, ó, do programa Com a Mãe Aparecida. Ah, que Nossa Senhora Aparecida abençoe, viu? Tô rezando por você e tô rezando com você. Estamos juntos, estamos em oração, estamos rezando. Nossa Senhora Aparecida te abençoe. Eu vou te passar já, tá bom, meu irmão? Um grande abraço, Deus seja louvado pela sua presença e pela sua participação também. E você que tá aí, quer ficar à vontade, participe, manda aqui tua mensagem, 12DDD, o número 3104-1043. Estamos em oração por você e, claro, rezando com você. Nossa Senhora da Conceição Aparecida, rogue e interceda por nós.
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7: Hoje pedimos sabedoria com esse tema. Somos aquilo que queremos ser. A nossa vida como um dom já é motivo de grande alegria, que devemos reconhecer através da nossa entrega e doação. Diante deste mundo, somos aquilo que queremos ser, a partir da escolha dos caminhos que conduzem à felicidade, alegria e realização. A nossa consciência pode certificar-se que é possível fazer da nossa existência um grande banquete, recheado de alegria e de paz. Nesta construção da própria vida, o respeito pelo outro começa dentro de nós, acompanhado de uma filosofia de comportamentos, gestos e atitudes que constrói a paz. Não podemos carregar em nossa bagagem pessoal inveja, mágoas, rancores, mas o respeito e a promoção do seu próximo, acolhendo-o e reconhecendo as suas virtudes. Não podemos transformar o nosso ambiente comunitário, pastoral, humano, em um calvário de sofrimento. É preciso vestir e revestir-se da veste nupcial da bondade, da misericórdia e da compreensão. Nós colhemos aquilo que nós plantamos.
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1: Ouvintes da Rádio Aparecida, Rede Aparecida de Comunicação, do programa Você Também é Chamado. Mais uma vez estamos aqui para juntos refletir sobre vocação, chamado de Deus e resposta de cada um de nós. E nesse mês mariano, mês de maio, nós estamos refletindo um pouco sobre a vocação de Maria. E exemplo de Maria, mãe de Jesus, também nós somos chamados a responder com alegria o chamado que Deus faz a cada um de nós, para que assim possamos ser fiéis ao convite do Senhor em nossa vida, assim como Maria foi fiel ao chamado de Deus para ser a mãe do Salvador, a mãe de Jesus, a mãe de cada um de nós. E hoje, querido ouvinte, nós somos convidados a refletir Maria, a vocacionada do Pai. Convidada pelo Pai Celestial a colaborar no projeto de salvação da humanidade, Maria deu seu sim com generosidade. O mês de maio traz consigo a figura de Maria, a mãe de todas as mães, porque gerou em seu ventre o Filho de Deus e nosso irmão, Jesus Cristo. Tal vocação se dá porque Maria foi escolhida pelo Pai para ser a mãe do Verbo encarnado por obra do Espírito Santo. Maria é vocacionada do Pai, pois dele recebeu uma vocação, um chamado muito especial que envolve o mistério de Deus em nós. A encarnação. Convidada pelo Pai Celestial a colaborar neste projeto salvífico, Maria deu seu sim com generosidade. Eis aqui a serva do Senhor, faça-se em mim segundo a vossa palavra. Lucas capítulo 1, versículo 38. Olhar para Maria como modelo de vocação significa, desde já, uma abertura ao projeto de Deus que Deus tem para cada um de nós. E isso traz consigo a confiança plena no amor de Deus por nós. Ao fazer o convite de amor, o horizonte de sentido precisa encontrar cada vez mais a esperança da salvação de Deus realizada em nós e através da nossa doação, do nosso sim à vontade divina. Maria, quando respondeu com generosidade a Deus, não entendia muito qual seria o desenrolar da história. Simplesmente se abandonou nas mãos do Criador. Assim também deve ser a nossa caminhada de vocacionados e vocacionadas. Mesmo sem ter controle do futuro em nossas mãos, é preciso confiar na providência divina e nas promessas de Deus, pois Ele é fiel. A confiança é uma das características primordiais na vida de um vocacionado. É preciso deixar Deus guiar nossa história, para que Ele, ao fazermos uma história de amor com cada um de nós. Muitas vezes olhamos para Maria e buscamos viver a mesma fidelidade e alegria diante da vocação que nos foi dada. Mas, ao mesmo tempo, Maria olha nos nossos olhos de filhos e nos faz entender que a verdadeira vocação só se realiza junto a Jesus, o Santíssimo Redentor. Não é possível, queridos irmãos e irmãs, viver a vocação religiosa, a vocação sacerdotal, a vocação matrimonial, a vocação leiga em nossas comunidades, sem ter comunhão com Jesus. E só se tem comunhão com o Senhor fazendo o que Ele nos pede. Por isso, ela aponta para Jesus e recomenda vivamente a cada um de nós: fazei tudo o que Ele vos disser. João capítulo 2, versículo 5. Diante disso, peçamos a Maria, a vocacionada do Pai, que nos ajude a realizar sempre a vontade de seu Filho Jesus, fazendo da nossa vida e vocação uma oblação a Deus e aos mais necessitados de nossos tempos. Rezemos a Maria pelas vocações em nossa igreja. Senhor da Messe, pastor do rebanho, faz ressoar em nossos ouvidos teu forte e suave convite, vem e segue-me. Derrama sobre nós o teu Espírito, que ele nos dê sabedoria para ver o caminho e generosidade para seguir tua voz. Senhor, que a messe não se perca por falta de operários, desperta nossas comunidades para a missão. Ensina nossa vida a ser serviço, fortalece os que querem dedicar-se ao reino de Deus na vida consagrada e religiosa. Senhor, que o rebanho não pereça por falta de pastores. Sustenta a fidelidade de nossos bispos, padres, diáconos e ministros. Dá perseverança a nossos seminaristas. Desperta o coração de nossos jovens e adolescentes para o ministério pastoral em tua igreja. Senhor da messe, pastor do rebanho, chama-nos para o serviço de teu povo. Maria, mãe da igreja, modelo dos servidores do evangelho, ajuda-nos a responder o sim. Amém. Queridos ouvintes da Rádio Aparecida, Rede Aparecida de Comunicação, o nosso abraço. Fique com Deus. Deus abençoe e até a próxima vez, se Deus quiser.
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1: Jesus não teve nenhum inconveniente em comer e conviver com publicanos e pecadores. Tu não deves te considerar justo ou melhor que os outros. A ninguém deves julgar pior que tu. Isso é algo reservado para Deus e unicamente para Ele. Trata com todos, não excluas ninguém de teu tratamento, mas busca em teu trato que encontrem eles respeito e compreensão por um lado, e interesse por seu bem espiritual por outro. Ambas as coisas devem conservar-se e procurar-se sempre e com todos. Não desesperes de ninguém, não tenhas ninguém por impossível ou já condenado. A Bíblia nos fala que Deus é um Deus paciente, que não apaga a mecha que ainda fumega, mas que sempre espera, deseja e busca que o pecador se converta e viva.

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2: Emissão cumprida. É, ponto final. Na primeira parte do programa com a Mãe Aparecida, o Evandro Brum, tô ficando por aqui, ó. Mas, ó, deixo você agora na companhia dele, Eduardo José. E aí, Eduardo, boa noite, tudo bem?
3: Boa noite, Evandro. Belezinha, irmão?
2: Tranquilo.
3: Tranquilo, graças a Deus. Como é que foi a folga?
2: Tranquilo, graças a Deus.
3: De boinha?
2: Muito bom.
3: Brincando com o Filipinho?
2: Mais ou menos.
3: Eita, coisa boa.
2: Show de
3: pois,
2: bola.
3: Estamos chegando para mais uma madrugada com a Mãe Aparecida, até às 5 da manhã. Agradecendo por mais um dia que o Senhor nos concede, agradecendo a intercessão e as bênçãos de nossa mãe, a Virgem Maria, a Senhora Aparecida. E às 4, o Santo Terço, para você rezar conosco, viu?
2: Amém. Então tá bom. Vamos lá pegar um pouquinho de frio, chuvisco?
3: Um pouquinho de chuvisco e frio, viu?
2: Então, tá
3: é. Se prepare. Apesar que você já tá bem agasalhado aqui dentro.
2: Pois é. Pra poder acostumar.
3: Nós temos que proteger a garganta.
2: É, vamos lá, né? Muito bem.
3: Du, vai com Deus, irmão. Até amanhã, viu?
2: Até amanhã, se Deus quiser, Deus abençoe.
3: Amém.
2: Ótima madrugada, viu?
3: Pra nós todos. E bom descanso pra você.
2: Valeu. Olha aí, ó, você que fica aí agora na companhia de Eduardo José. Uma ótima madrugada. Fiquem com Deus. A gente se encontra amanhã, 8 da noite, aqui no programa com a Mãe Aparecida, viu? Fiquem com as bênçãos da Mãe Aparecida. Ai.

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6: Meia-noite, bom dia.
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6: Com a Mãe Aparecida, Rede Aparecida de Rádio, uma ótima e abençoada madrugada, madrugada de um novo dia. A você, meu irmão, a você, minha irmã, você que reza conosco desde as 7 horas da noite com Evandro Brum, continue conosco, viu? Agora na segunda parte do programa Com a Mãe Aparecida. E como é bom poder estar novamente juntinho de vocês para mais uma madrugada, rezando, louvando e agradecendo as bênçãos e graças que o Senhor Jesus coloca sobre cada um de nós. A intercessão e as bênçãos de nossa mãezinha querida, a Senhora Aparecida. Obrigado a você que nos acolhe na sua casa, no seu trabalho. A você, meu irmão, minha irmã, os nossos irmãos que estão pelas estradas do Brasil, louvando e agradecendo a Deus por tudo. A você que está nos ouvindo e rezando conosco por uma das nossas rádios parceiras, rádios que integram a Rede Aparecida de Rádio. A você, meu irmão, que está aí no aplicativo Aparecida, rezando com a gente também pelo portal a12.com/rádio Aparecida. Obrigado a você que nos acolhe, a você que reza conosco. Meia-noite, 3 minutos. Com a Mãe Aparecida, tem a produção de Marcos Tiago, Paula Castro na coordenação, na direção missionário redentorista Padre Vanderlei Souza. Hoje nós já estamos vivendo o dia 25 de maio 2026, segunda-feira da graça de Deus. Estamos caminhando já para o final do mês de maio, louvando e agradecendo a Deus por isso, por todas as bênçãos e graças a nós concedida. E hoje a Santa Mãe Igreja celebra, faz memória, isso mesmo, a nossa bem-aventurada Virgem Maria, Mãe da Igreja. Obrigado a você, meu irmão, a você, minha irmã, que reza conosco, louvando e agradecendo, pedindo bênçãos e graças à nossa bem-aventurada Virgem Maria, Mãe da Igreja. Meia-noite e 4 minutos, quem está chegando é o Padre Vanderlei Souza com esse nosso momento de evangelização, de reflexão, com os ponteiros apontam para o infinito.
8: Ela concebeu do Espírito Santo. Ave Maria, cheia de graça, o Senhor é convosco. Bendita sois vós entre as mulheres, e bendito é o fruto do vosso ventre, Jesus. Santa Maria, Mãe de Deus, rogai por nós, pecadores, agora e na hora da nossa morte. Amém. Rogai por nós, Santa Mãe de Deus, para que sejamos dignos das promessas de Cristo. Oremos e fundi, Senhor, vos rogamos a vossa graça em nossos corações, para que nós que conhecemos pela anunciação do anjo a encarnação de Jesus Cristo, vosso Filho, cheguemos por sua paixão e morte de cruz à glória da ressurreição. Pelo mesmo Cristo, nosso Senhor. Amém.
9: Olá, meu querido irmão, querida irmã. Hoje celebramos a solenidade de Nossa Senhora sob o título de Mãe da Igreja. Um título tão importante da nossa querida mãe, nas palavras do Santo Padre, o Papa São Paulo VI, no encerramento da terceira semana do Concílio Vaticano II, nós meditamos esse título de Maria, ela que é mãe e que assume a nossa fidelidade, a nossa filiação divina. Considerando as estreitas relações de Maria com a Igreja para a glória da Santíssima Virgem e para nosso conforto, proclamamos Maria Santíssima Mãe da Igreja, isto é, de todo o povo de Deus, tanto dos fiéis quanto dos pastores, que lhe chamam Mãe Amorosíssima. Queremos, com este título suavíssimo, honrar e invocar a Mãe de Deus como Mãe de todo o povo. É um título que não é novo para a piedade dos cristãos, pois é justamente com este nome de mãe, de preferência a qualquer outro, que os fiéis e a Igreja toda costumam dirigir-se a Maria, a Mãe do Senhor. Na verdade, esse título pertence à genuína substância da devoção a Maria, achando sua justificação na própria dignidade da Mãe do Verbo encarnado. Portanto, é com ânimo cheio de confiança e de amor filial que levamos o olhar para ela, não obstante a nossa indignidade e fraqueza. Maria, em Jesus, nos deu a fonte da graça. Portanto, ela não deixará de socorrer a Igreja com seu auxílio materno, sobretudo neste tempo em que a esposa de Cristo se empenha com tanto alento na sua missão salvadora. A nossa confiança é ainda mais reavivada e corroborada quando consideramos os laços estreitíssimos que prendem essa nossa Mãe Celeste ao gênero humano. Embora, na riqueza das admiráveis prerrogativas com que Deus a adornou para fazê-la digna Mãe do Verbo encarnado, ela está, todavia, pertíssimo de nós. Filha de Adão como nós, e por isso nossa irmã por laços de natureza, ela é, entretanto, a criatura preservada do pecado original em vista dos méritos de Cristo e que, aos privilégios obtidos sob a virtude pessoal de uma fé total e exemplar, merecendo o elogio evangélico de bem-aventurada és tu, porque acreditaste. Senhora e Rainha, Mãe de Deus e nossa, rogue a Deus por nós.
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E Reginaldo Manzotti, Maria, minha mãe Maria. Meia-noite, 11 minutos, obrigado a você que nos acolhe, a você que reza conosco aí na sua casa, no seu cantinho de oração, louvando e agradecendo ao bom Deus por tudo em nossa vida. E olha, para você participar conosco é muito fácil, viu? 3104-1043 é o nosso WhatsApp para você enviar a sua mensagem de fé, de amor, paz, esperança, força e coragem para mais um dia com a graça de Deus e a proteção de nossa mãe, Maria Santíssima, a Senhora Aparecida. Obrigado a você que reza conosco pelo 3104-1043, é o nosso WhatsApp para você participar e rezar com a gente. Meia-noite, 13 minutinhos, o nosso momento é de oração. Louvemos e agradecemos ao nosso bom Deus.

Senhor, Deus de amor e misericórdia, neste dia em que celebramos a bem-aventurada Virgem Maria, nós vos louvamos e agradecemos pelo dom da Mãe de Jesus. Entregue também a nós como Mãe amorosa da Igreja e de todos os cristãos. Ao pé da cruz, Maria permaneceu fiel, unida ao sofrimento de seu filho e sustentada pela esperança da ressurreição. Com coração de mãe, acolheu a missão de cuidar do povo de Deus, tornando-se sinal de ternura, escuta e fidelidade ao Evangelho. Senhor, concedei também a nós a graça de viver como verdadeiros discípulos missionários, perseverando na oração, na comunhão fraterna e no anúncio da Boa Nova. Que, inspirados pelo exemplo de Maria, sejamos capazes de acolher vossa palavra com humildade e colocá-la em prática no cotidiano de nossa vida. Fortalecei a vossa Igreja espalhada pelo mundo inteiro. Abençoai o Santo Padre, os bispos, sacerdotes, diáconos, religiosos, religiosas e todos os leigos comprometidos com a evangelização. Que nunca falte à Igreja a coragem de testemunhar Cristo com amor, unidade e esperança. Mãe da Igreja, olhai por nossas famílias, comunidades e por todos aqueles que sofrem. Consolai os aflitos, sustentai os desanimados, protegei os jovens, fortalecei os idosos e conduzi os afastados de volta ao coração misericordioso de Jesus. Que o Espírito Santo renove em nós a fé, a caridade e o ardor missionário, para que caminhemos sempre unidos como povo de Deus rumo ao reino definitivo. Ó Maria, Mãe da Igreja, rogai por nós e ensinai-nos a viver como filhos fiéis de Cristo. Amém.

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2: 12:31. 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
2: Com a Mãe Aparecida, Rede Aparecida de Rádio, abraçando os nossos irmãos queridos que rezam conosco pela nossa, isso, pelo nosso 3104-1043, é o nosso WhatsApp. A Val Souza, lá em Jacobina, na Bahia, rezando conosco, louvando e agradecendo ao bom Deus por tudo, pela vida dela, pela vida e saúde de toda a família e por todos que rezam com a gente. Obrigado, viu, Val? Ah, o Arlindo Aulizete aqui em Taubaté rezando conosco também. Hoje, Eduardo, estou de plantão, vamos juntos até às 5. Obrigado pela companhia. Eu que agradeço, meu irmão, obrigado pela sua companhia, essa companhia gostosa, agradável, rezando conosco aí no seu plantão, louvando e agradecendo ao nosso bom Deus por tudo, né, meu irmão? Rezando por ele, pelas intenções que ele traz no coração e também, claro, rezando por todos aqueles que precisam de orações. Quem reza conosco também nesta madrugada, o Zé da Elza, lá na Santa Terezinha, aqui na Santa Terezinha, em Aparecida, no bairro de Santa Terezinha. Que a Mãe Aparecida derrame bênçãos em toda a minha família. Amém, Zé. A você, a Jaque, o filhão, a toda a família, meu irmão querido. O Cláudio Antônio em São João da Boa Vista, ele e Dona Luciana, rezando conosco, louvando e agradecendo ao bom Deus. O Ayrton e o Miguel, lá em São José do Rio Preto, rezando conosco também, por eles e pela família. O nosso Luiz Fernando em Taubaté, rezando por ele e por toda a família também, por todos os irmãos do Santo Terço. E a Elaine em São Paulo, no bairro Jardim Nordeste, rezando pelos vivos e falecidos da família, pelos amigos, por nós, por ela, claro, e por todos os irmãos e irmãs.
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2: 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Foi ali que estes nasceram. Por isso, todos juntos, a cantar se alegrarão, e dançando exclamarão: estão em ti nossas fontes. 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

0: Meia-noite, 42 minutos, Jaguaribe, na voz de Zé Vicente, com a Mãe Aparecida, Rede Aparecida de Rádio, Música, Fé e Missão. Obrigado a você que nos acolhe, a você que reza conosco. Vamos juntos, até às 5 da manhã.
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2: Os que guardam a aliança de Deus serão abençoados abundantemente. Nesta oração, busquemos mais uma vez a face do Senhor e a força para viver em sintonia com seus planos a nosso respeito. Lembro de maneira especial nesta oração os aniversariantes de hoje, a Maiara de Cruzeiro e a Mariana, que trabalha no liceu aqui em Campinas. Iniciemos esta oração invocando a Santíssima Trindade. Em nome do Pai, do Filho e do Espírito Santo. Amém. Senhor nosso Deus, nosso Pai, nós cremos em vós, nós esperamos em vós, nós vos amamos, nós vos agradecemos este dia e vos damos graças porque estamos com vida. Oferecemos este dia ao Senhor com todas as nossas alegrias e sofrimentos, com todos os nossos trabalhos e divertimentos. Guardai-nos do pecado e fazei de nós instrumentos de vossa paz e do vosso amor. Ajudai-nos a observar vossos santos mandamentos. Amém. Segunda-feira, dia 25 de maio. O trecho do Evangelho de hoje é escrito por João, capítulo 19, versículos de 25 a 34. Anúncio do Evangelho de Jesus Cristo segundo João. Naquele tempo, perto da cruz de Jesus, estavam de pé a sua mãe, a irmã da sua mãe, Maria de Cléofas, e Maria Madalena. Jesus, ao ver sua mãe e ao lado dela o discípulo que ele amava, disse à mãe: Mulher, este é o teu filho. Depois disse ao discípulo: Esta é a tua mãe. Daquela hora em diante, o discípulo a acolheu consigo. Depois disso, Jesus, sabendo que tudo estava consumado, e para que a escritura se cumprisse, até o fim disse: Tenho sede. Havia ali uma jarra de vinagre. Amarraram numa vara uma esponja embebida de vinagre e levaram-na à boca de Jesus. Ele tomou o vinagre e disse: Tudo está consumado. E, inclinando a cabeça, entregou o espírito. Era o dia da preparação para a Páscoa. Os judeus queriam evitar que os corpos ficassem na cruz durante o sábado, porque aquele sábado era dia de festa solene. Então pediram a Pilatos que mandasse quebrar as pernas aos crucificados e os tirasse da cruz. Os soldados foram e quebraram as pernas de um e depois do outro, que foram crucificados com Jesus. Ao se aproximarem de Jesus e vendo que já estava morto, não lhe quebraram as pernas. Mas um soldado abriu-lhe o lado com uma lança, e logo saiu sangue e água. Palavra da salvação. Hoje a igreja faz festa pela bem-aventurada Virgem Maria, mãe da igreja. Maria viveu como ninguém as bem-aventuranças. É aquela que estremecia de júbilo na presença de Deus, aquela que conservava tudo no seu coração e que se deixou atravessar pela espada. É a santa entre os santos, a mais abençoada, aquela que nos acompanha e nos mostra o caminho da santidade. Quando caímos, não nos deixa por terra e às vezes carrega-nos em seus braços sem nos julgar. Conversa e conversar com ela consola-nos, liberta-nos, santifica-nos. A mãe não necessita de muitas palavras, não precisa que nos esforcemos demasiado para lhe explicar o que sentimos ou precisamos. É suficiente sussurrar: Ave Maria. Iniciando a semana, nos colocamos nas mãos de Deus. Colocamos também nossas alegrias, dificuldades e conquistas. Agradecemos juntos a Deus as oportunidades que Ele nos concede para praticarmos o bem e a justiça no nosso cotidiano. Invoquemos neste dia a bênção sobre o ambiente de trabalho. Ó Deus, nosso Pai, eis-nos aqui para iniciar uma nova semana de trabalho e exercer nossa profissão com dignidade, respeito, profissionalismo e amor. Oferecemos nosso suor, lutas, alegrias e dores. Agradecemos pelo emprego e pelo pão de cada dia. Pedimos em especial pelas pessoas também desempregadas. Faze com que superem com fé e esperança essa dificuldade momentânea. Senhor Deus, inspira-nos a sermos bons profissionais e justos com todos. Dá-nos saúde para trabalhar todos os dias e proteja-nos dos acidentes. Concede-nos e aos nossos colegas de trabalho uma jornada feliz e abençoada. Enquanto nós trabalhamos, guarda também a nossa família e a nossa casa na tua paz. Tu que és o mestre de todas as profissões, derrama a tua bênção sobre todos nós, trabalhadores, e pedimos a poderosa intercessão e proteção de sua mãe, Maria Santíssima, e de seu pai adotivo, São José. Que Deus Todo-Poderoso, fonte e origem de toda bênção, conceda a graça que você mais necessita no dia de hoje. Derrame sobre você suas bênçãos e o guarde são e salvo em todos os dias desta semana que se inicia. O Senhor esteja convosco, Ele está no meio de nós. Pela intercessão de São José Operário, desça sobre você, sobre seu trabalho, a bênção do Deus Todo-Poderoso. Pai, Filho e Espírito Santo. Amém. O abraço de hoje vai para a Shirley de Ourinhos, o Chico de São Carlos, um abraço para o Antônio de Mogi das Cruzes e para a Maria de Avaré. Sou o padre Edmilson Moraes, salesiano de Dom Bosco, e moro atualmente em Campinas, no estado de São Paulo, no Colégio Liceu Salesiano Nossa Senhora Auxiliadora. Que Deus continue abençoando você e sua família. Abraço e até mais.
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2: Bem-vindos, queridos, juntos para o nosso encontro de catequese. Nós encerramos o nosso último encontro chamando a atenção sobre o poder de serviço que recebemos pelo Espírito Santo, o Espírito de Cristo, no dia do nosso batismo e também pelo nosso crisma, em nos configurarmos, nos assemelharmos a Jesus em um compromisso de fé, continuando a sua missão. No caso, agora, estamos refletindo sobre o munus regio, de reinar com o jeito de Jesus, cuidando das pessoas, cuidando do universo, para o bem de todos. Reinar com o jeito, a atitude, o ensinamento de Jesus, procurando e despertando para ajeitar as coisas do jeito proposto por Jesus. O número 36 do documento do Concílio Vaticano II sobre a Igreja, Povo de Deus, esse documento chamado Lumen Gentium, Jesus Cristo, Luz dos Povos, nos diz: por sermos cristãos, continuadores da obra de Cristo. Por consequência, devem os cristãos, continua o documento, por consequência, devem os cristãos, configurados em Cristo, conhecer a natureza íntima e o valor de todas as criaturas, bem como conhecer a sua ordenação, o seu fim, a sua finalidade proposta por Deus para a glória de Deus, ajudando-se uns aos outros, mesmo através das atividades propriamente temporais no meio do mundo, e levar uma vida mais santa, mais ordenada ao plano e vontade de Deus, o Senhor de tudo, para que assim o mundo seja penetrado, envolvido do Espírito de Cristo. Assim, continua o documento Lumen Gentium, assim na justiça, na caridade e na paz, atinge então a humanidade mais eficazmente o seu fim, a fraternidade universal. Todos tenham vida em abundância, bem-aventurança para todos que, pelo projeto de Jesus Redentor, nos propõe. Assim, o cristão, todo batizado, assume a sua condição da fé em Jesus e a sua obra transformadora. Não fiquemos, pois, na saudade do paraíso perdido, mas reinando para que se concretize a esperança do povo na realidade nova do céu, de uma nova terra, de um paraíso definitivo. Olha a importância da nossa dimensão, da nossa vocação cristã. Ser filho de Deus, renovado pelo batismo, e ser instrumento de Deus em Jesus para a transformação do mundo. Deus conta com a gente. A Trindade Santa, Deus Pai, que contemplou sua obra, viu que tudo era bom, entregou ao homem o cuidar dessa criação. E, infelizmente, o ser humano a está descaracterizando pelo pecado, pelo egoísmo. Deus Pai enviou Deus Filho, Jesus Cristo, para colocar ordem nas coisas, ensinando como retomar a ordem fraterna, e foi enviado por Deus ainda o Espírito Santo, a terceira pessoa da Santíssima Trindade, para agir na história, iluminando para continuar na história a obra restauradora de Jesus Cristo através dos cristãos e as pessoas de boa vontade. Claro, não é só o cristão que é chamado a isso. Toda pessoa humana tem a vocação de cuidar do mundo. Mas o cristão assume a missão de Jesus, que é aquele que continua no mundo a palavra de Deus, o querer de Deus, o jeito de ser que Deus quer que nós vivamos. Essa é a nossa missão de cristãos. Agora, tem pessoas também de boa vontade que não são cristãs, mas que agem pela consciência que Deus colocou nela, né? E essa pessoa então faz o bem, procura também lutar pela justiça, mesmo não sendo cristão, mas vivendo a ordem natural da graça, a ordem natural da colocação da presença de Deus em todas as pessoas. Fiquemos hoje por aqui, acho que já deu bastante conteúdo para a gente refletir e a gente assumir de novo a nossa missão cristã de continuar a obra de Jesus. Um abraço para vocês, até o próximo encontro, sejamos juntos.
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1: Uma e um. Bom dia.
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1: Abraçando os nossos irmãos queridos que rezam conosco por uma das nossas emissoras que integram a Rede Aparecida de Rádio. A você, meu irmão querido, em São Lourenço, aqui no sul de Minas, toda essa região, ligadinhos conosco. Obrigado, viu? Pela Rádio São Lourenço FM, a 91.1. A você, meu irmão querido, que está em Santa Maria, no Rio Grande do Sul, pela Rádio Medianeira FM, rezando conosco, louvando e agradecendo pela 102.7. Os irmãos também que rezam conosco em Fernandópolis, interior de São Paulo. Dona Raimunda, um beijo no coração, pela Rádio Educadora FM, a 99.1. Louvando e agradecendo ao bom Deus. Obrigado pelo carinho, obrigado pelas orações. Você, meu irmão, que está colocando aí as suas dificuldades, as suas necessidades, sob a proteção e a intercessão de nossa mãezinha querida, a Senhora Aparecida. 1:03, às 4 nós rezamos o Santo Terço e você rezando conosco. Rezando com Paulo Roberto de Oliveira, lá em Santa Rita de Jacutinga, rezando por ele e pela família, pelo Manuel Batista, lá em Blumenau, Santa Catarina, pelo Benedito Delário, em Poços de Caldas, rezando por ele e pela família, pelo nosso irmão querido, o Giva, rezando com a gente, pedindo por ele e pela família, e a nossa irmã também querida, a Marta Janete, reza conosco, pela mãezinha dela, a Maurina. Estamos rezando aqui em Araguari, Minas Gerais, terra do café. Ei, minha querida Marta, obrigado, viu? A você e a sua mamãe, Dona Maurina, um beijo no coração de vocês em Araguari, Minas Gerais, rezando com a Mãe Aparecida.
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0: Cantores de Deus, Sueli Façanha e Eliana Ribeiro, Vem Me Curar. 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
0: Gabi Pedroso chegando.
2: Aquietar-se. Se Deus reside no ser humano, mas ele não consegue se aquietar em meia correria do dia a dia e sua atenção é ocupada por muitas exigências externas, será difícil perceber a presença divina dentro dele. Por isso, aquietar-se é um exercício importante. Desligar-se de tudo, deixar todo o barulho do lado de fora e simplesmente estar aqui, no presente, e prestar atenção em si. Primeiro, tente sentir. Onde estou neste momento? Onde está a minha atenção? Onde estão meus pensamentos? Então, tente estar completamente consigo mesmo. Estar presente apenas para esse tempo de silêncio, para sentir a si mesmo. Zacaria Reis, Em Casa Comigo Mesmo, Editora Vozes.

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2: O Deus apresentado por Jesus, o Deus de Israel, Pai de Nosso Senhor, não se adapta ao modelo de Deus que faça nossas vontades ou que domine o mundo pela força. O Deus no qual cremos é definido em uma única palavra pelo apóstolo João: é amor. E como amor perfeito manifesta-se em obras de caridade e misericórdia, salvando-nos, libertando-nos e indicando-nos o caminho a seguir, seu próprio modo de viver, sua entrega para servir. O amor é sua maneira de conduzir e de atrair, não de dominar. Ele não quer escravos, ele quer filhos que se sintam amados e o amem por gratidão, não por obrigação. No altar, Jesus doa-se por completo a nós. É o serviço apaixonado do Senhor por nós que se planifica e se concretiza no sacrifício da cruz e no sacrifício do altar. Um Deus tão grande se faz tão ínfimo pedaço de pão para saciar nossa fome e a fome do mundo todo. Só o amor permanece, só o amor satisfaz, só o amor edifica. Celebremos com mais amor o sacrifício eucarístico como se fosse nossa primeira e última missa, nossa primeira experiência de amor de Deus. É isso, na verdade, o que Deus quer: salvar com seu amor. Deus amou tanto, mas tanto, que enviou Jesus para nos salvar por amor, com amor, no amor. Só seremos felizes nos deixando amar e nos tornando também amor. Você não tem se sentido amado o suficiente? Talvez é porque está procurando um amor humano que te satisfaça. Só Deus pode saciar nossa sede de amor. Jesus amou.

0: Lúcia, 1:27, madrugada de segunda-feira, 25 de maio. Deus te quer sorrindo.
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2: 1:30, bom dia. 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
2: Com a Mãe Aparecida, Rede Aparecida de Rádio. Rezando com você, meu irmão, minha irmã, você que está no seu trabalho cumprindo a sua missão. Mais uma madrugada com a Mãe Aparecida, não é verdade? Como é bom poder estar juntinho de você aí. Os nossos irmãos vigilantes, porteiros, frentistas, motoristas, você que está aí na indústria, trabalhando, rezando, né, Júlio? Tá lá rezando conosco, foninho de ouvido, rezando, louvando e agradecendo a Deus. O nosso irmão querido Amarildo tá lá descansando por agora, já pegando no batente, pegando a estrada, rezando conosco, assim como tantos outros. O nosso irmão, família Ragazzi, em Divinópolis, nosso irmão querido, rezando conosco, todos pedindo, louvando e agradecendo ao nosso bom Deus, por tudo que temos, por tudo que somos, louvando e agradecendo sempre, pedindo a proteção e as bênçãos da Mãe Aparecida. O Valmor, rezando conosco, o Valmor Stange, pedindo oração por ele e pelos familiares lá em Joinville, Santa Catarina, rezando com a gente. Agora 1:32.
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0: Banda Tipi Vox, com a participação do padre Fábio de Melo, alma de adorador. 1:37, às 4 nós rezamos o Santo Terço Mariano e você rezando com a gente. 3104-1043 é o nosso WhatsApp para você enviar as suas intenções.
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0: Elô Silvério chegando, trazendo para nós esse momento com a mãe.
2: Estamos começando o Momento com Maria de hoje e vamos juntos refletir o tema: Bem-aventurada Virgem Maria, Mãe da Igreja. Bem-aventurada Virgem Maria, Mãe da Igreja, escolhida desde toda a eternidade para ser o sacrário vivo do Verbo encarnado. Permanece no coração do povo de Deus como sinal de ternura e fidelidade. Ao pé da cruz, unida ao sacrifício de seu filho, recebeu a missão de acolher como filhos todos os discípulos, se tornando mãe de toda a humanidade redimida. Com amor materno, acompanha a Igreja em sua peregrinação, sustentando-a na fé, na esperança e na caridade. Modelo de obediência e humildade, Maria nos ensina a dizer sim à vontade de Deus em todas as circunstâncias. Sua presença discreta, mas constante, revela a ação do Espírito Santo que gera Cristo nos corações. Como mãe solícita, intercede por seus filhos, os conduzindo ao encontro com Jesus. Nela, a Igreja contempla sua própria vocação de santidade e serviço.
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0: 15 minutinhos faltando para as duas da madrugada com a mãe Aparecida. Madrugada de segunda-feira, uma nova semana iniciando e você agradecendo a nossa mãe que é porta do céu. Eliana Ribeiro cantando pra gente com a mãe Aparecida, Rede Aparecida de Rádio, Música, Fé e Missão.
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4: 2:02, bom dia.
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4: Abraçando a você, meu irmão querido, minha irmã querida, vocês que rezam conosco por uma das nossas rádios parceiras, rádios que integram a Rede Aparecida de Rádio, lá no Tocantins, em Porto Nacional, a Rádio Tocantins AM 580 kHz. A você, meu irmão, em Casabranca, São Paulo, pela Rádio Difusora AM. Os nossos irmãos que rezam conosco em Ubá, Minas Gerais, pela Rádio Líder FM, a todos o nosso abraço fraterno. Como é bom poder contar com vocês, com a sua companhia, louvando e agradecendo ao bom Deus. O nosso querido irmão Jair de Souza, de Piracicaba, São Paulo, ele reza conosco nesta madrugada, em nossa companhia, louvando e agradecendo. Ele está nos ouvindo através da Rádio Claretiana da cidade de Rio Claro, a 40 quilômetros de Piracicaba, e com o programa Com a Mãe Aparecida, Espanto a Minha Solidão. Queria que rezasse pela alma de minha Zuleide Maria Boldrin, a falecida esposa dele. E se for atendido, muito obrigado. Ô, meu irmão querido, obrigado a você, viu, pelo carinho, rezando pela alma da sua ex-esposa, Dona Zuleide, pedindo sempre a proteção e as bênçãos da Mãe Aparecida, por ele, pela família, por todos que rezam conosco, né, meu irmão? Jair de Souza Palma, família Palma, lá em Piracicaba, São Paulo, rezando com a gente.
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0: Padre Fábio de Melo, a mão de Deus. 2:10, madrugada de segunda-feira, e você aqui, ó, com a gente, louvando e agradecendo a Deus por mais um dia na sua vida, por mais difícil que esteja, por mais custoso, como diz os mineiros e os goianos, tá custoso demais. Confie sempre, acredite na misericórdia do Pai, na intercessão de nossa mãe querida, a Senhora Aparecida, na sua vida, na vida da sua família. Entregue tudo a Deus, entregue tudo nas mãos de nossa mãe, para que ela cuide e continue vivendo no seu trabalho, com a sua família, com seus amigos, louvando e agradecendo sempre. Não reclame, não lamente, agradeça, seja grato a todo momento, a todo instante.
1: Olá, meu querido irmão, querida irmã, você que nos acompanha nesse programa com a Mãe Aparecida. Sou o Padre Vanderlei, missionário redentorista. Vamos colocar-nos na presença de Deus, rezar, pedir, agradecer e louvar. Estamos aqui nesta semana de preparação para a festa do nascimento da comunidade missionária, a igreja convocada a anunciar os valores do Evangelho em todos os cenários da história. Celebrando a graça de Pentecostes, somos convidados a abrir o coração à ação do Espírito Santo, que desce sobre os apóstolos reunidos com Maria e outras mulheres, para renovar, fortalecer e conduzir todos os fiéis no caminho da verdade e do amor. E assim como os apóstolos e Maria e as outras mulheres, reunidos, recebamos o dom do Espírito Santo e sejamos transformados em testemunhas corajosas do Evangelho. Vamos rezar pela unidade em todos os setores da nossa comunidade de fé, pela igreja, pela nossa comunidade local, pela igreja em todo o mundo. Vamos rezar pela unidade dos corações da humanidade, que haja mais paz, amor, harmonia, que ao buscar os seus lugares de bem-estar, o ser humano não queira atrapalhar, machucar e matar. Vinde, ó Espírito Santo, enchei os nossos corações com a força do vosso amor e acendei em nós o fogo da vossa graça. Ó Espírito Divino, fonte de vida e santidade, derramai sobre nós vossos dons preciosos, a sabedoria que nos conduz, o entendimento que nos ilumina, o conselho que nos orienta, a fortaleza que nos sustenta, a ciência que nos aproxima de Deus, a piedade que nos torna filhos confiantes e o santo temor que nos mantém firmes no vosso caminho. Renovai, Espírito de amor, as nossas vidas, curai nossas fraquezas, transformai nossos corações endurecidos em corações de carne, como o Senhor nos diz, e fazei de nós instrumentos de paz, que nossas mãos se estendam para semear a paz e jamais para pegar em armas que provocam guerra e morte. Espírito de amor, dai-nos a unidade, a capacidade de amar-nos na diversidade de cenários de vida que temos e somos. Descei sobre a vossa igreja reunida nesses dias em oração, fortalecendo as nossas comunidades e tornando-as missionárias corajosas do Evangelho. Permanecei conosco ao longo desta semana e a todos os dias de nossa vida, iluminando nossos passos, nossas decisões, nossa mente, nosso coração, para que proclamemos palavras de verdade com amor, de verdade com justiça, de verdade com equilíbrio, de verdade semeando a paz. E guiados por vossa presença e vossa unção, Espírito Santo, fogo abrasador, possamos viver como verdadeiros discípulos e discípulas de Jesus Cristo. Doce hóspede de nossa alma, desde o batismo, não vos canseis de nos inspirar pensamentos, palavras e sentimentos bons. Por isso nós abrimos o nosso coração a ti e pedimos: não nos deixeis caminhar sozinhos, conduzi-nos sempre no caminho que é Jesus, para cumprirmos a vontade do Pai, na comunhão com todos os irmãos e irmãs. Espírito Santo de Deus, sopre o teu vento purificador, manda o teu fogo abrasador, e que jorre de nosso interior a água pura da palavra de Jesus. Amém.
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0: Com a Mãe Aparecida, 2:15. Bom dia a você que reza conosco.
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0: Padre José Allen chegando nesta madrugada de segunda, trazendo a sua mensagem.
3: Caríssimos todos, a paz. Sigamos confiantes, cada dia é uma nova oportunidade única, original e irrepetível. O que passou, já passou. O que vai acontecer, só Deus sabe, e nós podemos até planejar, mas nem sempre tudo acontecerá conforme planejamos. O importante é viver cada momento presente, confiando na misericórdia de Deus, no seu amor infinito. Tudo contribui para aqueles que amam a Deus. É desse modo que nós podemos realmente viver uma fé autêntica, não sentimento religioso, mas fé, que nos leva muitas vezes a passar por provações, mas é uma forma de fazermos crescer na graça, no amor de Deus. Aprendamos com Maria, que também passou por tantas tribulações na vida, que nada pode explicar não ser o amor a Deus. Se Deus permite, é vontade dele, eu aceito, e sei que tudo contribuirá para o meu bem, para o bem da humanidade. Façamos de cada momento da vida um aprendizado permanente, e cresça em nós nossa unidade com Maria. Maria é fundamental para a nossa vida, porque ela é um ser humano como nós. Foi privilegiada com a graça de não ser afetada pelo pecado original. Por isso ela é imaculada. Porém, viveu todas as situações da vida humana: alegria, dificuldade, tristeza, trabalho, aprendizado, crescimento na fé, na esperança e no amor. E é assim que nós devemos ser também, fortalecidos pela fé, tendo Maria como nossa mãe, nosso modelo, nossa educadora. Vamos procurar crescer cada dia na fé, na esperança e no amor. É desse modo que nós passamos por essa vida, nos preparando para a vida eterna, onde esperamos estar um dia com Maria, com José, com Deus Pai, Filho, Jesus, Espírito Santo, com todos os anjos e santos, e viveremos a definitiva e plena vida na felicidade perpétua.
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2: Os ponteiros apontam para o infinito. Estudo da Bíblia, João 11:1. A ressurreição de Lázaro. Lázaro caiu doente em Betânia, que fica muito perto de Jerusalém, onde estavam Maria e sua irmã Marta. Elas mandaram dizer a Jesus: Senhor, aquele que tu amas está doente. A estas palavras, Jesus respondeu: Esta enfermidade não é para a morte definitiva, mas tem por fim dar glória a Deus. Lázaro ia morrer para ressuscitar e dar uma grande prova da divindade de Jesus. Pela sua morte, Deus seria glorificado. Ora, Jesus amava Marta, sua irmã, e Lázaro. Embora tivesse ouvido dizer que ele estava doente, demorou-se ainda 2 dias no mesmo lugar. Às vezes, para nós, parece que Jesus não nos escuta, ou que ele não nos ama. Os acontecimentos nos parecem tão estranhos que a gente pensa: onde está Deus? Assim também muitos se perguntavam: por que Jesus não foi logo atender o pedido de seus amigos? Ele disse aos discípulos: voltemos para a Judéia. E ele estava além do Jordão, perto de Jerusalém. A fronteira não era tão longe. Mestre, disseram-lhe os discípulos, há pouco os judeus queriam apedrejar-te e voltas para lá? Jesus respondeu: não são 12 as horas do dia? Quem caminha de dia não tropeça porque vê a luz deste mundo, mas quem anda na noite tropeça porque lhe falta a luz. Jesus aproveitou para dar uma lição em parábola. Enquanto é tempo, façamos o bem, porque depois vem a noite e ninguém pode trabalhar. E Jesus continuou: vamos ainda, é dia. É preciso que aproveitemos a hora de Deus, quando Deus nos chama e nos ilumina. Não deixemos para mais tarde, porque depois será noite e de noite ninguém pode andar. Depois destas palavras, Jesus acrescentou: Lázaro, nosso amigo, dorme, mas vou despertá-lo. Disseram-lhe então os discípulos: se está dormindo, é sinal que está sarando. Jesus, entretanto, falava da morte, chamando-a de sono. E de fato, a morte para nós é como um sono passageiro, para depois ressuscitaremos para uma nova vida. Os discípulos, no entanto, pensavam que Jesus falava do sono comum. Jesus então declarou abertamente: Lázaro morreu. Alegro-me por vossa causa, para que creias. Jesus esperou Lázaro morrer. Os pensamentos de Deus não são os nossos pensamentos. Por isso devemos, com toda a fé, aceitar os acontecimentos, pois Deus sabe melhor do que nós aquilo que nos convém. E Jesus continuou: vamos a Betânia. Então, Tomé, chamado Dídimo, disse aos companheiros: vamos também nós para morrermos com ele. A chegada de Jesus a Betânia foi depois de 4 dias do sepultamento de Lázaro. Ora, a Betânia distava de Jerusalém 15 estádios. É pequenina a distância. Muitos judeus tinham vindo a Marta e Maria para consolá-las pela morte do irmão. Mal soube Marta da vinda de Jesus. Saiu-lhe ao encontro e Maria, porém, estava sentada lá dentro. Marta disse a Jesus: Senhor, se estivesses aqui, meu irmão não teria morrido. Mas sei também que tudo o que pedires a Deus, Ele lhe concederá. Disse-lhe Jesus: Teu irmão vai ressuscitar. Respondeu-lhe Marta: Sei que há de ressuscitar na ressurreição do último dia.
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2: 2:30, horário de Brasília. 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
2: Onde quer que você esteja rezando conosco, louvando e agradecendo ao nosso bom Deus. Às 4 da manhã, a oração do Santo Terço Mariano. Na última hora do Com a Mãe Aparecida, você, meu irmão, rezando com a gente, louvando, agradecendo e pedindo as bênçãos da mãezinha querida. Quem reza conosco é a Nadir Galega, rezando com a gente, pedindo as bênçãos da Mãe Aparecida por ela, pela família, por todos os nossos irmãos e irmãs. E a Nadir mandou uma foto aqui muito linda, aqui na asa oeste do Santuário Nacional, na asa norte, perdão, na asa sul também, rezando conosco. Ela que andou no nosso bondinho, no teleférico, lá para o Morro do Cruzeiro, sai do santuário e vai para o Morro do Cruzeiro, e ela colocou aqui a foto de todo passeio dela aqui na casa da mãe, né, Ladir? Que coisa linda, obrigado, viu, por partilhar conosco esse momento de alegria. 2:32 agora.
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0: Gilson José, Deus Fiel. 2:37 com a Mãe Aparecida, Rede Aparecida de Rádio, Música, Fé e Missão. 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

2:42. Bom dia a você, meu irmão, minha irmã, nesta madrugada de segunda-feira. Padre Paulo Gil e Tânia Maia, Senhora da Luz.

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2: Estou sendo julgado por causa da esperança e da ressurreição dos mortos. Atos dos Apóstolos 23, 6b. Os julgamentos existem aos montes em nosso sistema de judiciário. A maioria deles acabamos nem tendo ciência, mas eventualmente alguns julgamentos ganham proporção notória, tornam-se conhecidos e famosos, atraindo os holofotes da mídia e da própria opinião pública. Nestes casos, o processo geralmente está envolvido com pessoas famosas ou, infelizmente, devido a crimes bárbaros e hediondos que chocam o país inteiro. Nos termos bíblicos, tivemos um julgamento que teve um desfecho de grande confusão, mas uma confusão já calculada. Quando o apóstolo Paulo estava diante do Sinédrio, em pleno julgamento, ele falou o seguinte, abre aspas, "Estou sendo julgado por causa da esperança e da ressurreição dos mortos", fecha aspas. Paulo, de forma inteligente, desvia o foco do seu julgamento que era injusto, diga-se de passagem, para um debate acirrado entre fariseus e saduceus, a respeito de um termo que ele havia falado, ressurreição dos mortos. Este assunto era controverso entre fariseus e saduceus, e, portanto, a confusão estava feita. Mas, como dito anteriormente, uma confusão previamente calculada. Deixando de lado aquela confusão no julgamento de Paulo, grande conforto nos traz a doutrina da ressurreição dos mortos. A ressurreição do Salvador foi a inauguração deste grande momento, que ainda está por vir. Todos os túmulos ficarão vazios. Todos os que viraram pó terão seus corpos ressuscitados. O dia da ressurreição vem se aproximando, e aquele que não crê será condenado, mas o crê será salvo. A doutrina da ressurreição dos mortos carrega consigo uma confortadora e maravilhosa mensagem: um novo céu e uma nova terra, onde não haverá mais morte, nem choro, nem dor. E lá todos os cristãos estarão juntos novamente. Um dia, a saudade que a morte nos impôs terá um fim, graças a Jesus, o primeiro a ser ressuscitado. Senhor, mantenha-nos firmes em Cristo até o dia da salvação e da ressurreição dos mortos. Amém.
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10 minutinhos faltando para as 3 horas da madrugada, pedindo sempre a nossa mãezinha querida, a mãe da misericórdia, a mãe da esperança, a mãe da consolação, a mãe do belo amor, a mãe da divina graça, sua intercessão, agradecendo pelas bênçãos e graças derramadas sobre nós pela intercessão de nossa mãe, a Senhora Aparecida. Gilson José,

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1: Os santos nos ensinam hoje, dia 25 de maio, eu, Padre André, da Arquidiocese de Aparecida, estou com você, amigo e amigo ouvinte, para conhecer a história e rezarmos também pedindo a intercessão de São Gregório VII, Papa. São Gregório foi um dos maiores papas de toda a história da Igreja. Nasceu numa família pobre na Itália no ano 1020. Desde jovem, gostava da solidão. E por isso, foi para o mosteiro de Cluny, onde se tornou monge beneditino. Se destacou pela inteligência e firmeza na fé. Tornou-se o auxiliar direto dos papas Leão IX e Alexandre II, alcançando respeito e enorme prestígio no colégio cardinalício. Assim, quando faleceu o Papa Alexandre II em 1073, foi aclamado papa pelo povo e pelo clero. Assumiu o nome de Gregório VII e deu início à luta incansável para implantar a reforma importantíssima para a Igreja, mais conhecida como Reforma Gregoriana. Na época, a decadência de costumes atingia o próprio cristianismo. A mistura do poder terreno com os cargos eclesiásticos fazia enorme estrago no clero. Príncipes e reis, movidos por interesses políticos, nomeavam bispos, vigários e abades de forma arbitrária. Desse modo, acabavam designando pessoas despreparadas e muitas vezes indignas de ocupar tais cargos. Reinavam as incompetências, os escândalos morais e o esbanjamento dos bens da Igreja. Apoiado por Pedro Damião, depois santo e doutor da Igreja, o Papa Gregório colocou-se firme e energicamente contra a situação. Claro que provocou choques e represálias dos poderosos, principalmente do arrogante imperador Henrique IV, que continuou a conferir benefícios eclesiásticos a candidatos indesejáveis. O Papa não teve dúvidas, excomungou o imperador. Tal foi a pressão sobre Henrique IV que o tirano teve que se humilhar e pedir perdão, em 1077, para anular a excomunhão. Mas o pedido de clemência era uma bem elaborada jogada política. Pouco tempo depois, o imperador saboreou sua vingança, depondo o Papa Gregório VII e nomeando um antipapa, Clemente III. Mesmo assim, Papa Gregório VII continuou com as reformas, enfrentando a ira do governante. Foi então exilado em Salermo, onde morreu mártir de suas reformas, no dia 25 de maio de 1085, com 65 anos. Passou para a história como Papa da Independência da Igreja contra a interferência dos poderosos políticos. Sua última frase, à beira da morte, sem dúvida retrata a síntese de sua existência. Amei a justiça, odiei a iniquidade, por isso morro no exílio. Foi canonizado no ano 1606. A exemplo de São Gregório, sejamos sempre fiéis à Igreja de Jesus Cristo, testemunhando por uma conduta reta e firmeza na fé os valores do Evangelho, para o nosso bem e pela salvação de toda a humanidade. São Gregório VII, rogai por nós.
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7: 3 horas, horário de Brasília.
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7: Com a Mãe Aparecida, Rede Aparecida de Rádio, abraçando a você, meu irmão querido, que está rezando conosco por uma das nossas rádios parceiras, em Bom Jesus da Lapa, na Bahia.

0: na Bahia, rezando conosco por ela, pela vida e saúde dela, da mãezinha dela, Dona Maria de Lourdes, dos irmãos, pelo trabalho dela, pela aposentadoria e também para o concurso que ela vai prestar, né? Está prestando, louvando e agradecendo a Deus e pedindo a intercessão da Mãe Aparecida. Agora 3:02.
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1: Olá, meu irmão, minha irmã. Graça e paz para você e sua família. Hoje celebramos a memória de Maria, mãe da igreja. Somos convidados a contemplar Maria aos pés da cruz de Jesus. Naquele momento, Nossa Senhora se torna mãe da igreja e de todos os fiéis. Invoquemos a luz do Espírito Santo para que abra as nossas mentes e corações ao acolhimento da palavra do Senhor.

Ó Espírito Santo, tu que habitas, tu que falas, rezas e ages em mim, abra-me a palavra, que a minha mente e o meu coração sejam o terreno bom onde a semente da palavra possa germinar, crescer e frutificar, para que a minha vida seja transformada. Amém. Hoje, dia 25 de maio, a liturgia nos oferece o Evangelho de João, capítulo 19, versículos 25 a 34. Estavam junto à cruz de Jesus sua mãe, a irmã de sua mãe, Maria de Cléofas, e Maria de Magdala. Jesus, tendo visto a mãe e ao seu lado aquele discípulo que ele amava, disse à mãe: Mulher, eis teu filho. Depois disse ao discípulo: Eis tua mãe. A partir daquela hora, o discípulo a tomou consigo. Em 2018, o Papa Francisco determinou que fosse inserido no calendário litúrgico a festa de Nossa Senhora, Mãe da Igreja. Escolheu-se a segunda-feira depois de Pentecostes. Ele quis conectar a pessoa de Maria com a experiência de Pentecostes, base para a compreensão da identidade da Igreja. Sobre o texto bíblico, há uma longa discussão quanto à quantidade de mulheres presentes na cena. Tudo indica que são três mulheres chamadas Maria: Maria, a mãe de Jesus; Maria, irmã da mãe de Jesus e esposa de Cléofas; e Maria Madalena. Além delas, está também presente o discípulo modelo, conhecido como o discípulo amado, símbolo da Igreja, símbolo da comunidade dos amigos e amigas de Jesus. Ele aparece na última ceia, reclinado ao peito de Jesus, aos pés da cruz e na aparição junto ao lago de Tiberíades. Jesus entrega o discípulo amado a Maria como seu filho. Depois entrega Maria ao discípulo amado como sua mãe. Ela é chamada de mulher, origem da nova comunidade dos irmãos e irmãs de Jesus, símbolo da nova humanidade, do novo Israel. O discípulo, novo povo, acolhe e integra a mãe em sua vida, conduz Maria consigo. Só se pode compreender Maria na história da salvação como a primeira cristã, no seio da comunidade eclesial, reconhecendo-a como mãe da Igreja. Estavam junto à cruz de Jesus sua mãe, a seu lado aquele discípulo que ele amava. Disse à mãe: Mulher, eis teu filho. Depois disse ao discípulo: Eis tua mãe. O Senhor nos convida a sermos praticantes da palavra. Neste momento, vamos dispor o nosso coração para a vivência de sua palavra.

0: 3:16, Senhora dos Céus, Dalvimar Galo.
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0: Estela Marcon trazendo pra gente personagens desse livro publicado pela Editora Santuário, de Carlos Mesters e Francisco Ourofino.
3: Hoje, dia 25 de maio, nós vamos conhecer a história de Maria, mãe de Tiago, seguidora de Jesus. O Evangelho de Marcos, ao fazer a narrativa da paixão de Jesus, conta que muitas mulheres acompanharam Jesus para celebrar a Páscoa em Jerusalém. Essas mulheres já faziam parte do movimento de Jesus na Galileia, seguindo e servindo com seus bens. Entre elas estava Maria, conhecida como a mãe de Tiago, o menor. Ela era chamada assim para diferenciá-la das muitas outras Marias. No Evangelho de Mateus, ela é simplesmente chamada de a outra Maria. Sinal de que as duas foram sempre companheiras, uma da outra. Elas foram testemunhas da morte de Jesus, no seu enterro, do túmulo, do qual José de Arimateia colocou o corpo de Jesus. As duas, juntas com Salomé, foram as primeiras testemunhas também da ressurreição de Jesus. O que chama atenção, o grande número de mulheres com o nome de Maria na passagem do Novo Testamento, é porque na época de Jesus os mais ricos colocavam em seus filhos nomes de heróis gregos, Herodes, Alexandre, e os mais pobres colocavam nomes dos heróis bíblicos, José, Judas, Tiago, Josué, Maria, Raquel. Então é provável que em cada casa houvesse uma filha chamada Maria, lembrando a grande profetisa e líder do povo por ocasião do Êxodo. Miriam, ou Maria, a irmã de Moisés.
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1: Bem-vindos à Escola de Maria, a melhor e mais perfeita discípula da palavra. Maria no Evangelho de Lucas, mulher dócil à palavra de Deus. Lucas, capítulo 1. Encontramos a anunciação do anjo Gabriel a Maria. Na passagem da anunciação, Maria diz prontamente sim ao chamado de Deus. O que esta atitude revela sobre Maria? Lembrar de Lucas, lembramos de tanta coisa. Ele é conhecido até mesmo como pintor. Tem um quadro de Nossa Senhora do Perpétuo Socorro que acredita-se que fora ele o autor. Fala tanto esse quadro, né? Aliás, Nossa Senhora tem tantos títulos, dependendo da região, do país, da nação. Todas as nações do mundo têm um título de Nossa Senhora para cada país. Lindo isso. Voltando ao Evangelho de São Lucas, o evangelista demonstra muito amor para com a mãe de Jesus. O evangelho dele, já no primeiro capítulo, começa assim, falando de Nossa Senhora. Nós aprendemos rezar a Ave Maria com São Lucas. Ave cheia de graça, o Senhor é convosco. Bendito é o fruto do teu ventre, Jesus. Aquele encontro com o anjo, tão especial, tão poético, mas é também muito sério, um compromisso que vem chamando a humanidade sempre, todas as gerações, há mais de 2000 anos, nunca muda, nunca mudou. Músicas mostram esse momento, as canções, as poesias, pinturas. Você chega aqui em Aparecida, você olha para a cúpula, você vê essa passagem do Evangelho de São Lucas. Uma genealogia perfeita. O encontro com o Altíssimo, de um Deus humano, um Deus menino, foi planejado. Maria foi escolhida, essa menina formosa. Ela vai ser a mãe do Salvador, o Emanuel. O que os profetas anunciaram, prepararam o caminho. A Bíblia, ela é perfeita quando quer esclarecer. É simples. Deus é descomplicado. O ser humano complica, Deus não. Escolheu Nossa Senhora, mulher simples, concentrada naquilo que faz. Ela sabia o que estava fazendo e o sim que iria dar. Obrigado, Mãe de Jesus, Nossa Senhora de Nazaré, rogai por nós. Em nome do Pai, do Filho e do Espírito Santo. Amém.
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0: dia, Mãe da Vida. 3:33, bom dia.
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0: 3:36.
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0: Com a Mãe Aparecida, Rede Aparecida de Rádio, obrigado a você, meu irmão, minha irmã, você que está rezando conosco, pelas nossas rádios parceiras, pelo nosso WhatsApp, o 3104-1043, louvando e agradecendo, já já às 4 da manhã, o Santo Terço Mariano, e você rezando com a gente, rezando por você, pelos seus amigos, vizinhos, conhecidos, parentes, pela sua família em geral, louvando e agradecendo a Deus por mais um dia em nossa vida. Davidson Silva canta pra gente, Segura a Minha Mão.
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0: Diego Fernandes, Folha em Branco, com a Mãe Aparecida. 15 minutinhos faltando para as 4 da manhã. Já já o Santo Terço.
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0: Com Elô Silvério chegando.
2: A vida, segundo os princípios do mundo, é o odre velho e gasto. A vida cristã é uma vida nova, com novos princípios de valorização das coisas e com novas metas para conseguir. Daí que pretender ser cristão, mas seguindo os princípios do mundo, suas normas de conduta e seus costumes, e aplicando sua escala de valores, querer aparentar um formalismo cristão, mas com uma realidade de vida pagã ou mundana, é querer conciliar o inconciliável. Ou, para nos expressarmos com o Evangelho, é querer lançar o vinho novo do Evangelho no odre velho de mentalidades e formas de vida já ultrapassadas ou envelhecidas nas práticas de princípios injustos e imorais.

0: são louvor e glória, como em Pentecostes.
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2: Bom dia, meu amigo, minha amiga. Um jovem discípulo era considerado muito prodigioso. Por onde o jovem passava, todos ficavam maravilhados com a sua erudição. Uma grande autoridade estava buscando um conselheiro e pensou em chamar esse jovem discípulo. Mas, antes disso, resolveu perguntar ao próprio mestre daquele discípulo: "Diga-me, é verdade que esse jovem sabe tanto como dizem?" Então, o mestre do jovem respondeu com ironia: "Ele lê tanto que eu não sei nem como pode encontrar tempo para saber alguma coisa." Provavelmente, você já encontrou pessoas extremamente simples que, embora não tenham qualquer estudo formal, são portadoras de grande sabedoria. Também posso apostar que você já se deparou com várias outras pessoas que, embora tenham muito estudo e qualificação, ignoram verdades essenciais da vida. O fato é que o caminho que leva à sabedoria não é o mesmo caminho que conduz ao conhecimento. Para adquirir conhecimento, é preciso usar o intelecto e acumular muitas informações. Mas para buscar sabedoria, é preciso ter olhos para ver o invisível, dentro de nós e no coração das pessoas. O primeiro pode levar alguns anos, mas o segundo leva uma vida inteira. Um grande abraço e até o nosso próximo encontro.
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3: 4 horas, horário de Brasília.
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3: Com a Mãe Aparecida, Rede Aparecida de Rádio, momento de nós rezarmos o nosso Santo Terço Mariano, louvando e agradecendo a Deus por mais um dia que ele nos concede, mais um dia de alegria, mais um dia de paz, mais um dia de vitórias. É o que pedimos ao Senhor. Momento de agradecermos a intercessão de nossa mãe querida, a mãe Aparecida, a Virgem Maria, sob o título hoje de Mãe da Igreja, louvando e agradecendo a Deus pelo nosso dia de hoje, por tudo que temos, por tudo que somos, pedindo sempre a proteção e as bênçãos da bem-aventurada Virgem Maria, Mãe da Igreja. Iniciemos o nosso Santo Terço, louvando e agradecendo, invocando a Santíssima Trindade.

0: mundo, pela conversão dos pecadores e pelas almas do purgatório, pelas intenções do Santo Padre o Papa Leão, pelo aumento e santificação do clero, pela santificação das famílias, pelas missões, pelas vocações, pelos doentes e por todo o povo brasileiro. Professemos a nossa fé. Creio em Deus Pai Todo-Poderoso, Criador do céu e da terra, e em Jesus Cristo, seu único Filho, nosso Senhor, que foi concebido pelo poder do Espírito Santo, nasceu da Virgem Maria, padeceu sob Pôncio Pilatos, foi crucificado, morto e sepultado, desceu à mansão dos mortos, ressuscitou ao terceiro dia, subiu aos céus, está sentado à direita de Deus Pai Todo-Poderoso, donde há de vir a julgar os vivos e mortos. Creio no Espírito Santo, na Santa Igreja Católica, na comunhão dos santos, na remissão dos pecados, na ressurreição da carne, na vida eterna. Amém. Rezemos, irmãos e irmãs, a oração que o próprio Jesus nos ensinou. Rezemos com confiança e amor. Pai nosso que estais nos céus, santificado seja o vosso nome. Venha a nós o vosso reino. Seja feita a vossa vontade, assim na terra como no céu.
1: O pão nosso

0: do mal. Amém.
1: Ave Maria, cheia de graça, o Senhor é convosco. Bendita sois vós entre as mulheres, e bendito é o fruto do vosso ventre, Jesus.
2: Santa Maria, Mãe de Deus, rogai por nós, pecadores, agora e na hora de nossa morte. Amém.
1: Ave Maria, cheia de graça, o Senhor é convosco. Bendita sois vós entre as mulheres, e bendito é o fruto do vosso ventre, Jesus.
2: Santa Maria, Mãe de Deus, rogai por nós, pecadores, agora e na hora de nossa morte. Amém.
1: Ave Maria, cheia de graça, o Senhor é convosco. Bendita sois vós entre as mulheres, e bendito é o fruto do vosso ventre, Jesus.
2: Santa Maria, Mãe de Deus, rogai por nós, pecadores, agora e na hora de nossa morte. Amém.
1: Glória ao Pai, ao Filho e ao Espírito Santo, como era no princípio, agora e sempre. Amém. Ó meu bom e amado Jesus, perdoai-nos, livrai-nos do fogo do inferno, levai as almas todas para o céu e socorrei principalmente aquelas que mais precisarem da vossa infinita misericórdia. E nós acolhemos a você, meu irmão, minha irmã, irmãos em Cristo que rezam conosco, louvando e agradecendo. Dona Cleusa, lá em Bom Jesus da Lapa, rezando conosco pela rádio Bom Jesus FM, louvando e agradecendo conosco pela 98.1. Dona Cleusa rezando por ela e pela família. Seu Geraldo Madeira em Coronel Fabriciano, rezando conosco pela nossa Rádio Educadora FM, a 107.1. Por ele, pela Dona Raimunda, pela alma do Vaguinho, por todos os irmãos e irmãs do Santo Terço. Reza com a gente também, louvando e agradecendo o Anselmo Adriano, lá de Joinville, bairro Fátima, rezando por ele e por toda a família. O Vander e Gino em Suzano, rezando por ele e por toda a família, louvando e agradecendo a Deus. A Conceição Tavares em Aracaju, rezando por ela e pela família. O Antônio em São Paulo, Vila Brasilândia, zona norte da capital, se preparando para sair para o trabalho, pedindo a proteção e as bênçãos da Mãe Aparecida. O nosso irmão que reza conosco, Lindomar Martins, de Lagoa Clara, de Canarana, região de Irecê, na Bahia, rezando por ele e pela família, principalmente pelo primo Marquinho, que está com uma bactéria na perna, que Jesus possa curá-lo. Ele que está lá em Cristalina, Goiás, rezando conosco.

0: louvando e agradecendo a nossa irmã Aparecida, Aparecidinha rezando com a gente lá em Ribeirópolis, o Paulo Brito rezando conosco também, pedindo por ele e pela família, louvando e agradecendo a Deus por tudo. Os nossos irmãos, o Serginho FM, tá lá rezando conosco, pedindo as bênçãos da Mãe Aparecida por ele e pela família, ouvindo pela Rádio Cultura, lá em Aracaju, 107, louvando e agradecendo ao bom Deus. E quem reza conosco, o nosso primeiro mistério, é Dona Maria de Jesus Passos. Bom dia, Dona Maria.
1: Bom dia, Eduardo.
0: Melhorzinha agora, graças a Deus?
1: Estou mais melhorzinha pouco, mas ontem se afastei, morri. Uma dor tão braba, que, meu Deus do céu, nunca vi na minha vida.
0: Mas hoje...
1: Hoje estou miozinha.
0: Graças a Deus.
1: Mais tarde vou para o médico para ver se descobre o que é. Que já fiz tanto do exame. Esse de beber água e não descobriu nada. Então, hoje eu vou novamente. Deus
0: quiser. Isso mesmo. E hoje nós rezamos por quem, Dona Maria de Jesus?
1: Primeiramente, agradeço a Nossa Senhora por mais uma noite que passei. Rezo por toda a minha família, vivos e falecidos, pelas vocações sacerdotais, por todos os padres do Brasil, pela alma do Papa Francisco, pelo nosso padre Edivaldo. Rezo por Dona Inês de Campina, Adelme Serra do Machado, Dona Yara na Veneza, Dona Marita do Salvador, pela saúde de Dona Bernadette Seu Evaristo, Jusa no Matador, Dona Terezinha do Alecrim, Dona Maria do Carmo, Carmo de Minas, que sempre ela reza por mim. Adalziza em Barra dos Coqueiros, Gilza, rezo por Madinha Marlene. Seu Domingo em Aracaju com a família, Carlos Ferreira em Terra Nova e Dona Zélia, Gorete em São Cristóvão, Rosa Maria em Santa Rosa de Lima, Dona Valdice em Queimada, Vavá em Carmópolis, Francisco da Gameleira, que sempre ele fala em mim aqui na Rádio Cultura.
0: Amém.
1: Rezo por Dona Consuelo Rosário do Catete, Cristiano Mota, seu Paulo Antônio e Dona Maria Helena, seu Nilo querido Dona Ladaí, Heraldo, Fonseca, por todos os caminhoneiros, todos doentes, todos idosos, por todos aqueles que falam por mim, seu Paulo Brito, e todos, e vamos rezar.
0: Vamos rezar contemplando o nosso primeiro mistério.

0: Pai nosso que estais nos céus, santificado seja o vosso nome. Venha a nós o vosso reino, seja feita a vossa vontade, assim na terra como no céu.
1: O pão nosso de cada dia nos dá hoje, perdoai as nossas ofensas, assim como nós perdoamos aos nossos devedores. Não nos deixeis cair em tentação, livrai-nos do mal. Amém.
0: Ave Maria, cheia de graça, o Senhor é convosco. Bendita sois vós entre as mulheres, e bendito é o fruto do vosso ventre, Jesus.
1: Santa Maria, Mãe de Deus, rogai por nós, pecadores, agora e na hora de nossa morte. Amém.
0: Ave Maria, cheia de graça, o Senhor é convosco. Bendita sois vós entre as mulheres, e bendito é o fruto do vosso ventre, Jesus.
1: Essa Santa Maria, eu rezo por caçula, minha irmã em São Paulo, que está tão doentinha, e por Dona Maria da Graça em Guarulhos. Santa Maria, Mãe de Deus, rogai por nós, pecadores, agora e na hora de nossa morte. Amém.
0: Ave Maria, cheia de graça, o Senhor é convosco. Bendita sois vós entre as mulheres, e bendito é o fruto do vosso ventre, Jesus.
1: Santa Maria, Mãe de Deus, rogai por nós, pecadores, agora e na hora de nossa morte. Amém.
0: Ave Maria, cheia de graça, o Senhor é convosco. Bendita sois vós entre as mulheres, e bendito é o fruto do vosso ventre, Jesus.
1: E essa Santa Maria, eu rezo a Aparecida da Fazendinha, que ela sempre reza por mim. Santa Maria, Mãe de Deus, rogai por nós, pecadores, agora e na hora de nossa morte. Amém.
0: Ave Maria, cheia de graça, o Senhor é convosco. Bendita sois vós entre as mulheres, e bendito é o fruto do vosso ventre, Jesus.
1: Santa Maria, Mãe de Deus, rogai por nós, pecadores, agora e na hora de nossa morte. Amém.
0: Ave Maria, cheia de graça, o Senhor é convosco. Bendita sois vós entre as mulheres, e bendito é o fruto do vosso ventre, Jesus.
1: Santa Maria, Mãe de Deus, rogai por nós, pecadores, agora e na hora de nossa morte. Amém.
0: Ave Maria, cheia de graça, o Senhor é convosco. Bendita sois vós entre as mulheres, e bendito é o fruto do vosso ventre, Jesus.
1: Só Santa Maria, eu rezo por todas minhas amigas, todos que rezam por mim, por Pedro Vila Verde em Aracaju. Santa Maria, Mãe de Deus, rogai por nós, pecadores, agora e na hora de nossa morte. Amém.
0: Ave Maria, cheia de graça, o Senhor é convosco. Bendita sois vós entre as mulheres, e bendito é o fruto do vosso ventre, Jesus.
1: Santa Maria, Mãe de Deus, rogai por nós, pecadores, agora e na hora de nossa morte. Amém.
0: Ave Maria, cheia de graça, o Senhor é convosco. Bendita sois vós entre as mulheres, e bendito é o fruto do vosso ventre, Jesus.
1: Essa Santa Maria, por todos que rezam esse santo texto nessa hora das 4 horas da manhã. Santa Maria, Mãe de Deus, rogai por nós, pecadores, agora e na hora de nossa morte. Amém.
0: Ave Maria, cheia de graça, o Senhor é convosco. Bendita sois vós entre as mulheres, e bendito é o fruto do vosso ventre, Jesus.
1: Essa Santa Maria, eu rezo por todos da Rádio Cultura, especialmente o Paulinho, que na hora que o Senhor sai, ele entra. Santa Maria, Mãe de Deus, rogai por nós, pecadores, agora e na hora de nossa morte. Amém.
0: Glória ao Pai, ao Filho e ao Espírito Santo.
1: Assim como era no princípio, da agora, do sempre e dos séculos. Amém. Ó meu Jesus, perdoai-me, livrai-me do fogo do inferno, levai as almas todas para o céu e socorresse principalmente aquelas mais precisadas. Abençoai o Santo Padre e aumentai a nossa fé. Converter os pecadores, dai-nos a paz e o dom do Espírito Santo. Nossa Senhora da Aparecida,
0: rogai por nós que recorremos a vós.
1: São José,
0: rogai por nós, valei-me São José.
1: Santa Luzia, abençoai a nossa vista.
0: Rogai por nós.
1: E a Virgem Maria, que tome conta de você, que leve em paz. E amanhã esteja em paz novamente para
0: todos nós. Todos nós, se Deus quiser. Salve Maria!
1: Salve Maria!

0: rezando conosco, louvando e agradecendo Jorge Pimenta, lá em Águia Branca, no Espírito Santo, louvando e agradecendo também pela vida e saúde da filha dele, a Heloísa, louvando e agradecendo, ela que participou da coroação no último sábado, lá na Matriz, em Águia Branca, no Espírito Santo. Louvando e agradecendo ao nosso bom Deus, o Celso Baque, de Palmeira, no Paraná, rezando por ele e pela família toda, louvando e agradecendo. Reza conosco também a Nilva Militão, em Juiz de Fora, rezando por ela, pela família, pelos irmãos do Santo Terço. A Maria do Carmo, rezando conosco em Carmo de Minas, reza daqui a pouco também. O Cláudio Antônio Bom Jesus, em São João da Boa Vista, rezando por ele e pela família. Ele e Dona Luciana, rezando conosco. O Anderson reza com a gente, pedindo as bênçãos da Mãe Aparecida por ele e pela família, lá em Franca, interior de São Paulo. Rezando conosco, louvando e agradecendo ao nosso bom Deus, os nossos irmãos e irmãs lá em Pouso Alegre, o Carlos e Isabel, da Rádio Difusora de Pouso Alegre, rezando conosco até às 5 da manhã com a Mãe Aparecida. Louvando e agradecendo José João de Palhoça, Santa Catarina, a nossa irmã Maria Cleusa de Curvelo, rezando por ela e pela família também. Louvando e agradecendo ao nosso bom Deus, a nossa querida amiga Rosa de Nimutaba, na Bahia, pedindo e louvando ao bom Senhor por tudo na vida dela e da família. E quem reza conosco é Dona Marita, lá em Salvador, na Bahia. Bom dia, Dona Marita! Dona Marita, bom dia!
1: Bom dia, Eduardo!
0: Tudo bem, graças a Deus?
1: E agora, Eduardo, que vamos rezar.
0: E hoje nós rezamos na intenção de quem, Dona Marita?
1: Hoje, Eduardo, vou rezar pela alma da minha avó, Gerolina Laura Simões, que morreu de parto do 14º filho. Hoje ela faz aniversário. Vou rezar por mim, pelos meus anos de vida e pela minha saúde. Vou rezar por você, que nos convida a rezar esse texto com tanto carinho, com tanto amor e com tanta palavra bonita que sai do seu coração. E vou rezar por todos, todos, todos os meus irmãos em Cristo. Em especial, por Inês Maria de Campinas, que marca para mim esse texto. E por Paulo Brito, que me acompanha também com todo amor e carinho. Vou rezar por meus filhos, meus 8 filhos vivos e 2 falecidos, pelos meus 16 netos, e agora ganhando mais um bisneto, 12º bisneto. E também você, tataravó, graças a Deus. Não sei se vou ver, mas já estão encomendados e vou receber, se Deus quiser. E vou rezar pelos meus irmãos em Cristo, todos, todos aqueles que rezam por mim, em especial os que falam do meu nome. E vamos rezar, Eduardo, porque o tempo é muito curto.
0: Vamos rezar, e a senhora vai ver o tataraneto, sim, com certeza, com a graça de Deus.
1: Se Deus quiser.
0: A senhora vai ver. Vamos rezar e agradecer a Deus por mais esse presente na vida da senhora, o tataraneto que está chegando, celebrando o dom da vida. Pai nosso que estais nos céus, santificado seja o vosso nome, venha a nós o vosso reino, seja feita a vossa vontade, assim na terra como no céu.
1: O pão nosso de cada dia nos dai hoje, perdoai as nossas ofensas, assim como nós perdoamos a quem nos tem ofendido. E não deixeis cair em tentação, mas livrai, Senhor, do mal. Amém.
0: Ave Maria, cheia de graça, o Senhor é convosco, bendita sois vós entre as mulheres, e bendito é o fruto do vosso ventre, Jesus.
1: Hoje, Eduardo, vou rezar pelos meus netos e bisnetos que nasceram no mês de maio. Malu, Luísa, Patrícia e Maria Clara. Graças a Deus, esses nasceram no mês de maio. Santa Maria, Mãe de Deus, rogai por nós, pecadores, agora e na hora de nossa morte. Amém.
0: Ave Maria, cheia de graça, o Senhor é convosco. Bendita sois vós entre as mulheres, e bendito é o fruto do vosso ventre, Jesus.
1: Santa Maria, Mãe de Deus, rogai por nós, pecadores, agora e na hora de nossa morte. Amém.
0: Ave Maria, cheia de graça, o Senhor é convosco. Bendita sois vós entre as mulheres, e bendito é o fruto do vosso ventre, Jesus.
1: Santa Maria, Mãe de Deus, rogai por nós, pecadores, agora e na hora de nossa morte. Amém.
0: Ave Maria, cheia de graça, o Senhor é convosco. Bendita sois vós entre as mulheres, e bendito é o fruto do vosso ventre, Jesus.
1: Vou rezar por mim, Eduardo, com 94 anos, tendo essa coragem, essa força, essa disposição de 4 horas, você me convidar e eu rezar com você. Graças ao vivo. A Deus. Santa Maria, Mãe de Deus, rogai por nós, pecadores, agora e na hora de nossa morte. Amém.
0: Ave Maria, cheia de graça, o Senhor é convosco. Bendita sois vós entre as mulheres, e bendito é o fruto do vosso ventre, Jesus.
1: Santa Maria, Mãe de Deus, rogai por nós, pecadores, agora e na hora de nossa morte. Amém.
0: Ave Maria, cheia de graça, o Senhor é convosco. Bendita sois vós entre as mulheres, e bendito é o fruto do vosso ventre, Jesus.
1: Santa Maria, Mãe de Deus, rogai por nós, pecadores, agora e na hora de nossa morte. Amém.
0: Ave Maria, cheia de graça, o Senhor é convosco. Bendita sois vós entre as mulheres, e bendito é o fruto do vosso ventre, Jesus.
1: Rezo por todos os meus irmãos em Cristo que falam em meu nome. Que alegria eu sinto, Eduardo, quando eu sou chamada, citado meu nome. Santa Maria, Mãe de Deus, rogai por nós, pecadores, agora e na hora de nossa morte. Amém.
0: Ave Maria, cheia de graça, o Senhor é convosco. Bendita sois vós entre as mulheres, e bendito é o fruto do vosso ventre, Jesus.
1: Santa Maria, Mãe de Deus, rogai por nós, pecadores, agora e na hora de nossa morte. Amém.
0: Ave Maria, cheia de graça, o Senhor é convosco. Bendita sois vós entre as mulheres, e bendito é o fruto do vosso ventre, Jesus.
1: Vou rezar também por minha bisneta, que no dia 1º de junho, faz 19 anos, Ana Gabriela. Santa Maria, Mãe de Deus, rogai por nós, pecadores, agora e na hora de nossa morte. Amém.
0: Ave Maria, cheia de graça, o Senhor é convosco. Bendita sois vós entre as mulheres, e bendito é o fruto do vosso ventre, Jesus.
1: Santa Maria, Mãe de Deus, rogai por nós, pecadores, agora e na hora de nossa morte. Amém.
0: Glória ao Pai, ao Filho e ao Espírito Santo.
1: Como era no princípio, agora e sempre. Amém.
0: Ó meu bom e amado Jesus,
1: perdoai, livrai-me do fogo do inferno, levai as almas todas para o céu, socorrendo principalmente aquelas que mais precisarem da vossa infinita misericórdia.
0: Nossa Senhora do Perpétuo Socorro,
1: rogai por nós.
0: São José,
1: valei-me São José, rogai por nós.
0: Santa Luzia,
1: rogai por nós.
0: Nossa Senhora Aparecida, Mãe, Rainha e Padroeira do Brasil,
1: rogai por nós, ó Mãe, recorremos a vós, todos aqueles que precisam e que pedem a sua bênção e a sua graça. Amém.
0: Amém. Dona Marita, muito obrigado por ter rezado conosco. Uma semana linda, abençoada para a senhora. Fique com Deus.
1: Amém. A você também, que esse horário está disposto a nos convidar a rezar.
0: Amém.
1: E eu todo dia te ouvindo.
0: Amém. Graças a Deus. Salve Maria.
1: Salve Maria.

0: E assim como Dona Marita, com essa disposição a rezar sempre o nosso Santo Terço, a você também, meu irmão, que está aí na sua casa com essa disposição também de rezar o Santo Terço, de agradecer a Deus por todas as bênçãos e graças que o Senhor tem lhe concedido na sua vida, no seu trabalho, na sua família, nos seus afazeres particulares, nas suas dificuldades também, por que não? Nas suas alegrias. Obrigado por estar rezando conosco, louvando e agradecendo ao nosso bom Pai. O Cláudio em Tremembé, rezando por ele, pela família, pelos filhos, por todos que precisam, pela família da Gorete de Baipendi e o Pedro Cursino em Lagoinha. Reza conosco também o Edson em Ceilândia, Distrito Federal, rezando por ele, pelo filho Alberto, pela saúde e vida de todos da família. Louvando e agradecendo a Deus também o nosso irmão querido, louvando e agradecendo a Marlene lá de Curvelo, rezando por ela, acompanhando o Santo Terço, pedindo as bênçãos da Mãe Aparecida por mim, pela minha família, por todos que precisam de orações. Obrigado, viu, minha irmã Marlene, rezando conosco, pedindo e agradecendo por tudo. Quem reza com a gente também, William Leite, ele é lá de Santa Isabel do Rio Preto, Rio de Janeiro, município de Valença, pedindo por ele, pela família Lopes Leite, rezando, louvando e agradecendo ao bom Deus por tudo. Paulo Sapateiro, em Nova Russas, no Ceará, rezando por ele e pela família, rezando com a gente também a Márcia, o Sérgio, o Lucas, lá em Indaial, Santa Catarina, seu Paulo e Dona Lúcia também, rezando conosco, louvando e agradecendo. O nosso irmão querido Rogério, no Rio de Janeiro, pedindo oração por ele, por toda a família e amigos. A Gorete de Baipendi, perdão, a Gorete, rezando conosco de Baipendi, isso mesmo, tô lendo outra Gorete aqui, que é de outra cidade, mas essa é a de Baipendi, rezando pelo filho Tiago, pelo Cláudio em Tremembé, pelo Pedro em Lagoinha, pela Elza e pelo Pedrinho também. E a Gorete, rezando conosco aqui da cidade do Putim, rezando por ela, pela família, louvando e agradecendo a Deus. Louvando e agradecendo também o Amauri de Bela Cruz, Ceará, rezando por ele e pela família. A nossa irmã Josinete de Itabaiana, no Sergipe, pedindo oração por ela e por toda a família. Seu Joaquim Pereira em Franca, rezando conosco por ele e pela família, louvando e agradecendo ao bom Deus por tudo que o Senhor tem realizado na vida dele, na vida de toda a família. Pedindo também a proteção e as bênçãos a todos os nossos irmãos do Santo Terço, também aos funcionários, aos netos e a todos os familiares. Rezando com a gente também o nosso irmão, o Luiz de Portugal, rezando com a gente por ele, pela família, pela esposa Dona Selma, família Zuzarte, louvando e agradecendo. E pela mãezinha dele também, a Dona Ivete Seixas, louvando e agradecendo por tudo e por todos. E quem reza conosco este mistério é Maria do Carmo, lá em Carmo de Minas. Bom dia, Maria.
1: Bom dia, meu irmão. Tudo bom com você?
0: Tudo bem, graças a Deus. Hoje você reza na intenção de quem, Maria?
1: Primeiramente, agradecer a Deus, o dom da vida, por uma noite saudável que Jesus me deu. Agradecer a Deus mais esse dia que nós estamos aí, como a Dona Aurita falou. Essas palavras bonitas que você fala no começo do texto, pondo todos nós no Santo Terço. Rezar para a senhora, Dona Laurita, que Jesus continue dando essa saúde para a senhora ainda vai durar 100 anos, a senhora vai ver, a senhora ainda vai falar para nós. Hoje eu estou fazendo 100 anos. E para a senhora também, Dona Maria Jesus. Jesus vai abençoar, tirar todas essas dores da senhora também. Tá, um forte abraço para a senhora, Dona Laurita, Dona Maria Jesus. E para a dona Raimunda, vou rezar, Eduardo, para meus filhos, para meus netos, para minhas filhas, para meus filhos, para todos meus irmãos do Santo Terço. dona Maria, viu? Todos os meus irmãos lá do Bar dos Campos, que são umas pessoas religiosas, viu? Sou Joãozinho Silva, dona, a minha amiga Milinha, a minha amiga Leci, o senhor João, sou Joãozinho lá do, de Dom Viçoso, todos meus irmãos lá de Dom Viçoso, todo mundo, viu?
0: Amém. Vamos rezar, louvar e agradecer a Deus por tudo e por todos. Pai nosso que estais nos céus, santificado seja o vosso nome, venha a nós o vosso reino, seja feita a vossa vontade, assim na terra como no céu.
1: O pão nosso de cada dia nos dá hoje, perdoai as nossas ofensas, assim como nós perdoamos a quem nos tem ofendido, e não os deixeis cair em tentação, mas livrai-nos, Senhor, nós de todos os males.
0: Ave Maria, cheia de graça, o Senhor é convosco, bendita sois vós entre as mulheres, e bendito é o fruto do vosso ventre, Jesus.
1: A Paloma, a Paola e para Poliana. Santa Maria, Mãe de Deus, rogai por nós pecadores, agora e na hora de nossa morte. Amém.
0: Ave Maria, cheia de graça, o Senhor é convosco. Bendita sois vós entre as mulheres, e bendito é o fruto do vosso ventre, Jesus.
1: João Miguel, Paloara e Papela. Santa Maria, Mãe de Deus, rogai por nós pecadores, agora e na hora de nossa morte. Amém.
0: Ave Maria, cheia de graça, o Senhor é convosco. Bendita sois vós entre as mulheres, e bendito é o fruto do vosso ventre, Jesus.
1: Por Leandro, por Mili, por Max e por Gabriel. Santa Maria, Mãe de Deus, rogai por nós pecadores, agora e na hora de nossa morte. Amém.
0: Ave Maria, cheia de graça, o Senhor é convosco. Bendita sois vós entre as mulheres, e bendito é o fruto do vosso ventre, Jesus.
1: A minha mãe de 97 anos, e para o meu irmão Vanderlei, de síndrome de Down. Santa Maria, Mãe de Deus, rogai por nós pecadores, agora e na hora de nossa morte. Amém.
0: Ave Maria, cheia de graça, o Senhor é convosco. Bendita sois vós entre as mulheres, e bendito é o fruto do vosso ventre, Jesus.
1: Para minhas noras, Rafaela, a Lília, e para o meu genro Wilson, para o genro Cosmo. Santa Maria, Mãe de Deus, rogai por nós pecadores, agora e na hora de nossa morte. Amém.
0: Ave Maria, cheia de graça, o Senhor é convosco. Bendita sois vós entre as mulheres, e bendito é o fruto do vosso ventre, Jesus.
1: Minha nora Yara, para a família dela que está passando por uma luta. Santa Maria, Mãe de Deus, rogai por nós pecadores, agora e na hora de nossa morte. Amém.
0: Ave Maria, cheia de graça, o Senhor é convosco. Bendita sois vós entre as mulheres, e bendito é o fruto do vosso ventre, Jesus.
1: Santa Maria, Mãe de Deus, rogai por nós pecadores, agora e na hora de nossa morte. Amém.
0: Ave Maria, cheia de graça, o Senhor é convosco. Bendita sois vós entre as mulheres, e bendito é o fruto do vosso ventre, Jesus.
1: Alô, e por Valdir, que eles não esquecem de mim. Santa Maria, Mãe de Deus, rogai por nós pecadores, agora e na hora de nossa morte. Amém.
0: Ave Maria, cheia de graça, o Senhor é convosco. Bendita sois vós entre as mulheres, e bendito é o fruto do vosso ventre, Jesus.
1: Santa Maria, Mãe de Deus, rogai por nós pecadores, agora e na hora de nossa morte. Amém.
0: Ave Maria, cheia de graça, o Senhor é convosco. Bendita sois vós entre as mulheres, e bendito é o fruto do vosso ventre, Jesus.
1: Para você, Eduardo, que chega um começo de semana cheio de bênçãos para você, para sua família, para o Zé Antônio, para o Fernando, o Bruno, das 10 horas. Santa Maria, Mãe de Deus, rogai por nós pecadores, agora e na hora de nossa morte. Amém.
0: Glória ao Pai, ao Filho e ao Espírito Santo.
1: Como era no princípio, agora e sempre. Amém.
0: Ó meu bom e amado Jesus,
1: perdoai-nos, livrai-nos do fogo do inferno, levai as almas todas para o céu e socorrei principalmente as que mais precisarem da vossa infinita misericórdia.
0: Nossa Senhora das Graças,
1: rogai por nós.
0: Nossa Senhora de Fátima,
1: rogai por nós.
0: São Benedito,
1: rogai por nós.
0: Senhora Aparecida, Mãe, Rainha e Padroeira do Brasil,
1: rogai por nós e recorremos a vós.
0: Maria do Carmo, obrigado por ter rezado conosco. Uma semana abençoada a você e a toda a família. Fique com Deus.
1: Amém. Fica com Deus você também, viu?
0: Salve Maria!
1: Salve Maria!

0: rezando, pedindo as bênçãos da Mãe Aparecida, por você que está rezando conosco na sua casa e no seu cantinho de oração, pedindo, louvando e agradecendo. Quem reza conosco, o Zico lá em Jales, rezando com a gente interior de São Paulo, pela Rádio Assunção FM, o Haroldo em Virgínia, rezando por ele e pela mãezinha dele, vida e saúde na vida deles. Louvando e agradecendo a Deus, o nosso irmão José Carlos de Juiz de Fora, rezando por ele e pela família e em especial pela netinha dele, a Helena. Louvando e agradecendo a Deus, a Maria Márcia, rezando por ela, pela família, pedindo as bênçãos da nossa mãezinha querida e a intercessão. Sebastião Silva, lá no bairro dos Campos, rezando conosco por ele e pela família, pelos amigos do Santo Terço. O nosso irmão Vicente Fonseca em Mococa, rezando por ele e pela família, rezando com a gente também os nossos irmãos, o José Everaldo de Tucano, lá na Bahia, rezando por ele, pela família, por todos aqueles que precisam do Santo Terço, de orações do Santo Terço. A Maria de Fátima em Barretos, Itabaiana, Sergipe, rezando por ela, pela família, pelos filhos, louvando e agradecendo a Deus também, o Luciano de Aracaju, louvando a Deus por tudo que o Senhor tem feito para ele e para a família dele. Quem reza conosco pedindo as bênçãos da Mãe Aparecida também é a Verinha Itabaiana no Sergipe, rezando por ela, pelo nosso Rafael, o Marcinho rezando em Dourados por ele e pela família, o Sandrinho em Tucano, na Bahia, rezando por ele e pela família também, louvando e agradecendo ao bom Deus. A Maria Elza em Ananindeua, rezando conosco por ela e pela família, a Dona Cecília em Getulina, São Paulo, rezando também por ela, pela família, louvando e agradecendo ao bom Deus por tudo na vida dela, da família, de todos os nossos irmãos e irmãs. O Francisco Anselmo, lá de Aracaju, no Sergipe, rezando conosco pelos filhos, o Gabriel, a Maísa, Gabriela, o João Gabriel, o José Felipe, que são os netos, louvando pela vida e saúde da mãezinha dele, a Dona Osinete. Reza conosco também, pedindo a proteção e as bênçãos da Mãe Aparecida, na família e no trabalho, é a Gianine, lá de Ponta Grossa, no Paraná. E nós vamos rezar agora este quarto mistério com a Dona Cecília, lá de Getulina, interior de São Paulo. Dona Cecília, bom dia!
1: Bom dia, Eduardo!
0: Tudo bem, graças a Deus?
1: Graças a Deus, tudo bem.
0: Que maravilha! E hoje nós rezamos por quem, minha irmã?
1: Vamos rezar na intenção da minha família, lá de Joinville, Santa Catarina, meu filho César Previato, minha nora Fabiane e meus netos Gabriele, Gustavo e Leonardo, e a todos meus irmãos, todos os parentes, todos que estão ouvindo o Santo Terço.
0: Amém. Vamos rezar e agradecer por tudo isso, pelas intenções que a senhora traz também no coração. Pai nosso que estais nos céus, santificado seja o vosso nome, venha a nós o vosso reino, seja feita a vossa vontade, assim na terra como no céu.
1: O pão nosso de cada dia nos dai hoje, perdoai as nossas ofensas, assim como nós perdoamos a quem nos tem ofendido, não nos deixeis cair em tentação, mas livrai-nos do mal. Amém.
0: Ave Maria, cheia de graça, o Senhor é convosco. Bendita sois vós entre as mulheres, e bendito é o fruto do vosso ventre, Jesus.
1: Santa Maria, Mãe de Deus, rogai por nós, pecadores, agora e na hora da nossa morte. Amém.
0: Ave Maria, cheia de graça, o Senhor é convosco. Bendita sois vós entre as mulheres, e bendito é o fruto do vosso ventre, Jesus.
1: Santa Maria, Mãe de Deus, rogai por nós, pecadores, agora e na hora da nossa morte. Amém.
0: Ave Maria, cheia de graça, o Senhor é convosco. Bendita sois vós entre as mulheres, e bendito é o fruto do vosso ventre, Jesus.
1: Santa Maria, Mãe de Deus, rogai por nós, pecadores, agora e na hora da nossa morte. Amém.
0: Ave Maria, cheia de graça, o Senhor é convosco. Bendita sois vós entre as mulheres, e bendito é o fruto do vosso ventre, Jesus.
1: Santa Maria, Mãe de Deus, rogai por nós, pecadores, agora e na hora da nossa morte. Amém.
0: Ave Maria, cheia de graça, o Senhor é convosco. Bendita sois vós entre as mulheres, e bendito é o fruto do vosso ventre, Jesus.
1: Santa Maria, Mãe de Deus, rogai por nós, pecadores, agora e na hora da nossa morte. Amém.
0: Ave Maria, cheia de graça, o Senhor é convosco. Bendita sois vós entre as mulheres, e bendito é o fruto do vosso ventre, Jesus.
1: Santa Maria, Mãe de Deus, rogai por nós, pecadores, agora e na hora da nossa morte. Amém.
0: Ave Maria, cheia de graça, o Senhor é convosco. Bendita sois vós entre as mulheres, e bendito é o fruto do vosso ventre, Jesus.
1: Santa Maria, Mãe de Deus, rogai por nós, pecadores, agora e na hora da nossa morte. Amém.
0: Ave Maria, cheia de graça, o Senhor é convosco. Bendita sois vós entre as mulheres, e bendito é o fruto do vosso ventre, Jesus.
1: Santa Maria, Mãe de Deus, rogai por nós, pecadores, agora e na hora da nossa morte. Amém.
0: Ave Maria, cheia de graça, o Senhor é convosco. Bendita sois vós entre as mulheres, e bendito é o fruto do vosso ventre, Jesus.
1: Santa Maria, Mãe de Deus, rogai por nós, pecadores, agora e na hora da nossa morte. Amém.
0: Ave Maria, cheia de graça, o Senhor é convosco. Bendita sois vós entre as mulheres, e bendito é o fruto do vosso ventre, Jesus.
1: Santa Maria, Mãe de Deus, rogai por nós, pecadores, agora e na hora da nossa morte. Amém.
0: Glória ao Pai, ao Filho e ao Espírito Santo.
1: Assim como era no princípio, agora é sempre. Amém.
0: Ó meu bom e amado Jesus,
1: perdoai-nos, livrai-nos do fogo do inferno, levai as almas todas para o céu, socorrei principalmente as que mais precisarem da vossa finita misericórdia.
0: Nossa Senhora do Perpétuo Socorro,
1: rogai por nós.
0: São José,
1: valei-me São José e rogai por nós.
0: Nossa Senhora da Saúde,
1: rogai por nós.
0: Senhora Aparecida, Mãe, Rainha e Padroeira do Brasil,
1: rogai por nós que recorremos a vós e a misericórdia de Deus.
0: Nossa querida Dona Cecília, muito obrigado, viu, por ter rezado conosco. Uma semana abençoada. Fique com Deus, minha irmã.
1: Salve Maria, Deus te abençoe, Eduardo.
0: Amém. A todos nós, a todos nós. Salve Maria.

0: A Lúcia Porto em Arco Verde, no Pernambuco, rezando por ela, pela família, pelo Eduardo Nascimento em Osasco. A Gisele em Capela, no Sergipe, rezando por ela, por toda a família, pelos amigos, pelos religiosos e religiosas, louvando e agradecendo a Deus também. De São João del Rei, a Maria, rezando com a gente, pedindo por ela e pela família, também pelo jovem Davi, e rezando por todas as almas do purgatório, louvando e agradecendo também, rezando pela nossa vida, pela vida de todos que estejam rezando neste momento. Obrigado. Rezando conosco, louvando e agradecendo o Ronaldo e o Reinaldo, lá em Luisburgo, Minas Gerais, rezando por eles, pela família, louvando e agradecendo ao bom Deus. O Marcilon rezando com a gente, ele que está em Cordeiros, São Paulo, agradecendo a Nossa Senhora por tudo. Rezando com a gente também, a Núzia de Aracaju, no Sergipe, louvando e agradecendo ao bom Deus por tudo. Reza conosco o Edmar, ele que lá em Maracaju, no Mato Grosso do Sul, rezando por ele, pela família, pelos amigos. O nosso irmão querido em Capivari, de Baixo, Santa Catarina, é o Robson Ventura, louvando e agradecendo a Deus por tudo. Louvando também o Gabriel, de Juiz de Fora, Minas Gerais, rezando por ele, pela família, e também pela cunhada que se encontra internada na UTI, que a mãe Aparecida passe à frente e que ela vença mais essa fase difícil da vida dela. Louvando e agradecendo João Edites, em São Sebastião do Paraíso, rezando por ele, pela mãezinha dele, Dona Placidina. O José Mariano em Linhares, rezando conosco. O José Albino, também rezando por ele e pela família em Santa Fé do Sul. Louvando e agradecendo ao bom Deus, os nossos irmãos queridos em Tijuacu, rezando com a gente, o Ronilton. Louvando e agradecendo também, Lorde, rezando com a gente. A Maria Augusta, em Salvador, na Bahia. O nosso Rui Tomé, em Quirinópolis, Goiás. O Cláudio Antônio e Dona Luciana em São João da Boa Vista. O Evandro Soares Cruz, lá em Juiz de Fora, rezando por ele, pela família e todos os nossos irmãos e irmãs em Cristo que rezam conosco, louvando e agradecendo ao bom Deus. E quem reza conosco é a Luzia Cândido, lá de Brumadinho, Minas Gerais, este nosso quinto mistério, louvando e agradecendo ao bom Deus pela vida e saúde dela. Bom dia, Luzia.
1: Bom dia, Eduardo.
0: Tudo bem, graças a Deus?
1: Tudo bem, graças a Deus. Melhor agora falando com você.
0: Amém. E hoje nós vamos rezar na intenção de quem, minha irmã?
1: Ah, Eduardo, hoje eu só quero agradecer a Deus por mais um ano de vida. Louvado seja Deus. Hoje é meu aniversário.
0: Parabéns.
1: Obrigada. 57 anos. Louvado seja Deus.
0: Amém.
1: Quero agradecer a Deus pelos meus 57 anos. Quero agradecer a Deus pela minha família que eu tenho, minhas filhas, meus netinhos e meu companheiro Carlinhos. Deus abençoe nós dois, nós dois é de continuar juntos e ser muito feliz. E quero agradecer pela sua vida também, todos os dias. Amém. Com nós aí, toda madrugada com nós. Amém. Pela vida de todos que estão aí fazendo parte da nossa família. Amém. O Evandro Brum, o Bruno Anaia, o Pablo Soares, o Zé Antônio, a Estela. Daqui a pouco ela está de volta, está de férias.
0: Amém.
1: Que Deus, nosso Senhor Aparecido, abençoe todos nós, abençoe toda a minha família, a minha mamãe, que graças a Deus me deu a vida, toda a minha família. Louvado seja Deus, agradecer a Deus por tudo na minha vida que tenho vivido até hoje.
0: Amém, minha irmã. Vamos louvar e agradecer pelo dom da sua vida. Que a Mãe Aparecida lhe cubra com seu manto sagrado, muita saúde, muita paz, muita alegria, felicidades para você. Vamos rezar. Amém. E agradecer pela sua vida. Pai nosso.
1: Quero agradecer também pelo São Paulo Brito, que sempre reza por mim, a dona Raimunda, a dona Marita e todos aí que rezam com nós na madrugada.
0: Amém. E por todos os nossos irmãos e irmãs que estão em sintonia conosco, louvando e agradecendo. Pai nosso que estais nos céus, santificado seja o vosso nome, venha a nós o vosso reino, seja feita a vossa vontade, assim na terra como no céu.
1: O pão nosso de cada dia nos dai hoje, perdoai as nossas ofensas, assim como nós perdoamos a quem nos tem ofendido. E não nos deixeis cair em tentação, mas livrai-nos do mal. Amém.
0: Ave Maria, cheia de graça, o Senhor é convosco. Bendita sois vós entre as mulheres, e bendito é o fruto do vosso ventre, Jesus.
1: Santa Maria, Mãe de Deus, rogai por nós, pecadores, agora e na hora da nossa morte. Amém.
0: Ave Maria, cheia de graça, o Senhor é convosco. Bendita sois vós entre as mulheres, e bendito é o fruto do vosso ventre, Jesus.
1: Santa Maria, Mãe de Deus, rogai por nós, pecadores, agora e na hora da nossa morte. Amém.
0: Rezando conosco, Zé Manga e Dona Joelma, lá no Siriri, no Sergipe. Ave Maria, cheia de graça, o Senhor é convosco. Bendita sois vós entre as mulheres, e bendito é o fruto do vosso ventre, Jesus.
1: Santa Maria, Mãe de Deus, rogai por nós, pecadores, agora e na hora da nossa morte. Amém.
0: Ave Maria, cheia de graça, o Senhor é convosco. Bendita sois vós entre as mulheres, e bendito é o fruto do vosso ventre, Jesus.
1: Santa Maria, Mãe de Deus, rogai por nós, pecadores, agora e na hora da nossa morte. Amém.
0: O Renato Rodrigues, em Patos de Minas, Ave Maria, cheia de graça, o Senhor é convosco. Bendita sois vós entre as mulheres, e bendito é o fruto do vosso ventre, Jesus.
1: Santa Maria, Mãe de Deus, rogai por nós, pecadores, agora e na hora da nossa morte. Amém.
0: Ave Maria, cheia de graça, o Senhor é convosco. Bendita sois vós entre as mulheres, e bendito é o fruto do vosso ventre, Jesus.
1: Santa Maria, Mãe de Deus, rogai por nós, pecadores, agora e na hora da nossa morte. Amém.
0: Maria Márcia, lá em Banhoaçu, rezando com a gente também. Ave Maria, cheia de graça, o Senhor é convosco. Bendita sois vós entre as mulheres, e bendito é o fruto do vosso ventre, Jesus.
1: Santa Maria, Mãe de Deus, rogai por nós, pecadores, agora e na hora da nossa morte. Amém.
0: Ave Maria, cheia de graça, o Senhor é convosco. Bendita sois vós entre as mulheres, e bendito é o fruto do vosso ventre, Jesus.
1: Eu quero rezar pela irmã Maria Júlia, que mora lá em Betim, e ela está acompanhando o terço. Santa Maria, Mãe de Deus, rogai por nós, pecadores, agora e na hora da nossa morte. Amém.
0: Ave Maria, cheia de graça, o Senhor é convosco. Bendita sois vós entre as mulheres, e bendito é o fruto do vosso ventre, Jesus.
1: Santa Maria, Mãe de Deus, rogai por nós, pecadores, agora e na hora da nossa morte. Amém.
0: Ave Maria, cheia de graça, o Senhor é convosco. Bendita sois vós entre as mulheres, e bendito é o fruto do vosso ventre, Jesus.
1: Santa Maria, Mãe de Deus, rogai por nós, pecadores, agora e na hora da nossa morte. Amém.
0: Glória ao Pai, ao Filho e ao Espírito Santo.
1: Assim como era no princípio, agora e sempre. Amém.
0: Ó meu bom e amado Jesus,
1: perdoai-nos, livrai do fogo do inferno, levai as almas todas para o céu e socorrei-nos, principalmente aquelas que mais precisarem da vossa misericórdia.
0: Nossa Senhora do Rosário,
1: rogai por nós.
0: Nossa Senhora desatadora dos nós,
1: rogai por nós.
0: São José,
1: valei-me São José, rogai por nós.
0: Você ia dizer
1: São Sebastião,
0: rogai por nós.
1: Nossa Senhora da Piedade,
0: rogai por todos nós. Senhora Aparecida, Mãe, Rainha e Padroeira do Brasil,
1: rogai por nós que recorremos a vós.
0: Minha querida Luzia Cândido, em Brumadinho, Minas Gerais, obrigado por ter rezado conosco. Uma semana abençoada, um dia feliz, abençoado a você. Aproveite bem o dia de hoje, viu? Fique com Deus, amém, minha irmã.
1: Amém, Eduardo. Fica com Deus também. Muito obrigado por ter ligado para mim rezar o terço.
0: Amém. Salve Maria.
1: Deus abençoa. Salve Maria.
0: Deus abençoe a todos nós. Com a Mãe Aparecida, a Rede Aparecida de Rádio, nós queremos agradecer, mãezinha querida, por tudo que a senhora tem feito por cada um de nós que somos seus filhos. Infinitas graças vos damos, soberana rainha, pelos benefícios que todos os dias recebemos de vossas mãos maternais. Dignai-vos agora e para sempre tomar-nos debaixo de vosso poderoso amparo, e para mais vos alegrar, vos saudamos com uma salve rainha. Salve rainha, mãe de misericórdia, vida, doçura e esperança nossa salve. A vós bradamos os degredados filhos de Eva, a vós suspiramos gemendo e chorando neste vale de lágrimas. Eia, pois, advogada nossa, esses vossos olhos misericordiosos a nós volvei, e depois deste desterro, mostrai-nos Jesus, bendito fruto do vosso ventre. Ó clemente, ó piedosa, ó doce e sempre Virgem Maria, rogai por nós, Santa Mãe de Deus, para que sejamos dignos das promessas de Cristo. Assim seja. Amém. E chegou o momento de nós nos consagrarmos à nossa mãe querida, a mãe da Divina Graça, a Senhora Aparecida. Nos consagremos à nossa mãe no dia de hoje. Ó Maria Santíssima, pelos méritos de nosso Senhor Jesus Cristo, em vossa querida imagem de Aparecida, espalhais inúmeros benefícios sobre todo o Brasil. Eu, embora indigno de pertencer ao número de vossos filhos e filhas, mas cheio do desejo de participar dos benefícios de vossa misericórdia, prostrado a vossos pés, consagro-vos o meu entendimento, para que sempre pense no amor que mereceis. Consagro-vos a minha língua, para que sempre vos louve e propague a vossa devoção. Consagro-vos o meu coração, para que depois de Deus vos ame sobre todas as coisas. Recebei-me, ó Rainha incomparável, vós que o Cristo crucificado deu-nos por mãe, no ditoso número de vossos filhos e filhas. Acolhei-me debaixo de vossa proteção. Socorrei-me em todas as minhas necessidades espirituais e temporais, sobretudo na hora de minha morte. Abençoai-me, ó celestial cooperadora, e com vossa poderosa intercessão, fortalecei-me em minha fraqueza, a fim de que, servindo-vos fielmente nesta vida, possa louvar-vos, amar-vos e dar-vos graças no céu por toda a eternidade. Assim seja. Amém. Obrigado a você, meu irmão, obrigado a você, minha irmã, a você que rezou conosco mais este Santo Terço. Nós estivemos e continuaremos sempre unidos, em nome do Pai, do Filho e do Espírito Santo. Amém. Fiquem todos com as bênçãos do Senhor Jesus, a proteção e a intercessão de nossa mãezinha querida, a Senhora Aparecida. Está chegando o Bruno Anaia para ficar com vocês com o nosso Acorda Brasil. Eu volto na próxima madrugada, se Deus quiser, porque é bom estar onde a mãe está.

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0: 5 horas pontualmente, um bom dia pro senhor, meu compadre, um bom dia pra senhora, minha comadre, pro nono, pra nona, pra gurizada, no campo, na cidade, no trabalho, no descanso, aqui de perto, lá de longe, tamo junto em mais uma semana, segundou, né, meu povo? Segundou, deixa a preguiça de lado, tropele os coati, se prepare bem, e vamos que vamos, né? É a verdade. Desperta Brasil, tá no ar. Programa do Morangão. É isso mesmo, até às 7 no ar, nosso Desperta
1: Brasil!

0: dia, bom dia, bom dia, bom dia, bom dia, bom dia, bom dia, bom dia, bom dia, bom dia. Hoje, segunda-feira, 25 de maio de 2026. Hoje, dia da África, dia da costureira, dia da indústria, dia do industrial, dia do massagista, dia do trabalhador rural, dia nacional da adoção. Parabéns a todos estes valorosos profissionais, amigos do campo, massagistas, você da indústria, costureira, Deus abençoe grandemente. Tudo é bom e do melhor, é o que desejo, amigo Morangão, tá certo? Tá dado o recadito no campo, na cidade, no trabalho, no descanso. Tamo junto e vamos seguir juntos até logo mais às 7. Música, informação, descontração, melhor de tudo, sua participação. Nosso zap 99972-2564. Fique à vontade para fazer parte também, é claro, aqui do nosso Desperta Brasil, combinado? Então tá dado o recadito, né, meu povo? Tempo apresenta-se instável. É o fim de semana, foi de tempo emburrado, tempo inteiro, né, compadre? É agora? Bom, tá desde ontem, né, o tempo?
1: Você deu uma garoada aqui de novo. É? Ontem é tarde, deu mais uma garoada e agora de noite deu mais uma garoada. Ah. E tá sujeito de mais uma garoada agora.

0: 5:03, forte abraço a você que está na companhia aqui do nosso Desperta Brasil, no campo, na cidade, no trabalho, no descanso, que de perto, lá de longe, tamo junto e vamos seguir juntos. Que sua semana seja uma semana repleta de bênçãos, repleta de coisas boas, tudo de bom e do melhor, é o que desejo a você de coração, combinado? Então tá certo, tudo é bom e do melhor. Hoje a dona Aparecida não tá com muito preguiça, não, bom dia.
1: Bom dia, Morangão, com as graças e as bênçãos de Deus, sempre. Peço oração para mim, para minha família, para todos vocês da rádio. E vamos fazer o nosso cafezinho, levantando com o pé direito, com as graças e as bênçãos de Deus.
0: Verdade, né? Verdade. Bem assim, dona Aparecida. Deus abençoe. Ótima semana pra senhora. Tudo de bom e de melhor. A dona Carmen lá em Itapurá também conosco. O amigo Marcos Golubinski lá no Turvo. O meu amigo Zé da Oficina escreveu: bom dia, seu Murangovski. Bom dia, seu Zé da Oficinovski. Tudo de bom, boa semana. Tudo é bom, ainda melhor, boa semana pra ti também, né? Mandou esse áudio.
2: Coloca na mansão da assombração esse espião que pede um abraço pro Morangão, mas não liga no programão.
0: Eu, esse negócio de mandar abraço, ai, não sei quem pediu um abraço. Isso é pura mentira, Zé da Oficina. Você acha que eu não sei que nem escuta o programa? Não, venha de conversa, negócio de pedir abraço pro outro, mas nem escuta, homem. Não. Pode largar de mão, homem. Acho que eu não sei. Rapaz. Um abraço pro Zezovski da Oficinovski em Vitorinovski. Tá acompanhando por lá, né? Um abraço, bom dia pro meu amigo Matheus Balbinotti em Itapejeira do Oeste. O seu Valdecir Alves Ferreira. Bom dia, como é que tem por aí? Aqui temos bem que é um berno arruinado o canto dos olhos. E por ali, compadre. Foi bom que vamos, Morangão. Mais uma semana. Certeza, nem que a gente vá com o toco da d'água. Não se entreguemos, né, seu Valdecir? Abençoada semana, vou sim incluir a intenção do amigo da benção do dia. Um abraço, bom dia aqui pro meu amigo Marco André Biava. Bom que vamos pra mais uma semana, grande abraço. Sempre avante, né, meu irmão? Mais uma semana pra gente vencer e vamos com certeza superar. Tudo de bom e de melhor, que seja de muitas bênçãos. Um abraço, bom dia pro meu amigo, seu Emerson Porto. Portinho Velho de Guerra, bom dia. Deus abençoe seu dia, amém, de todos nós. Abençoada semana. Um abraço, bom dia aqui pro meu amigo Leandro Piovesana. Ô, Piovesana, como é que tá, homem? Sexta, sábado, domingo, 3 dias se acordar cedo. Ela deu olho, meu Deus do céu. Começa assim, né? Daqui uns dias, 5 dias, depois 10 dias, aí 15 dias, quando vê, tá na quartinha, né? Forte abraço, Piovesana Velha de Guerra, tá acompanhando o nosso Desperta Brasil, tudo é bom e do melhor, é o que desejo, amigo Morangão Velha de Guerra. Um abraço, bom dia aqui pro meu amigo Dudu Sartor. Mas vá, nem quero saber desse time, hein, Dudu? Não vou falar nada. Só abraço pro Dudu Sartor, na companhia aqui do programa também, tudo é bom e do melhor, é o que desejo, amigo Morangão. Um abraço, bom dia pro meu amigo José de Souza, mas ó, não vá virar pro lado, homem. Não vá virar pro lado. Escreveu: bom dia, Morangão. Hoje acompanhando o programa diretamente da cama, Morangão. Pelo amor de Deus, né, tia? Não vá virar pro lado. Não vá virar pro lado. Virou pro lado quando está deitado assim nesses dias? É. Tu virou pro lado? Abandone, meu Deus do céu. Abandone. Dá-lhe uma preguiça, que pelo amor de Deus, né, tia? É verdade?
3: Que preguiça é essa?
0: Que preguiça é essa? Mas, homem...
4: Mas pensa na preguiça, homem.
0: É que é segunda-feira, meu Deus do céu. É que segunda-feira, né?
4: Bom.
0: É verdade. Segunda-feira, meu Deus do céu, tu pode empaiar, meu Deus do céu. É verdade? Então tá certo. Abraço, bom dia pro meu amigo José de Souza. Não vá virar pro lado. Não vá virar pro lado, que se virou pro lado... Foi o boi com a corda, né? É verdade. Um abraço, bom dia pro meu amigo, seu Moacir Borges, lá no São Roque do Shopping. Um abraço aqui pro meu amigo Valtoir Calgaro. Alô, seu Valtoir, como é que tá? Bom? Bom, escreveu, bom dia, sou o Valtoir Calgaro. Escuta, tô na escuta sempre, Morangão. Será, compadre? Será?
5: Eu não acredito.
0: Não tem que participar mais, senão vai ficar com o garrão pra trás, tá bom? É verdade, tem que participar mais. Forte abraço. Deus abençoe. Obrigado pela companhia. Seu Valtoir Calgaro participou.

0: participando também, Desperta Brasil. Acho que é a primeira participação do programa, né? Ali sim que eu me refiro.
1: Ficou chique, né?
0: É verdade. Um abraço, bom dia pra dona Zenilda Nogueira, meu amigo seu Celso Ricardo Tururu Parisi, o meu amigo seu Júlio Kuchera. Alô, seu Júlio. Ó, seu Júlio é que eu falei, né, compadre? Você começa com 3 dias, depois vai pra 5 dias, por exemplo, ó, o seu Júlio Kuchera, compadre, é verdade, o seu Júlio Kuchera, participou hoje. Depois, última participação dele, já fazia 7 dias, né, meu irmão? Foi dia 18 e vai subindo. 3, 5, 7, 10. Quando vê, tá no quartinho de novo, né? Forte abraço, bom dia pro Trio Ternura, o Zezão, também aqui, o seu Edivânio, Kiko, tudo é bom, é do melhor, estão na peleia acompanhando o nosso programa, tudo é bom, é o que desejo, amigo Morangão, velho de guerra, um abraço, bom dia, bom dia, Morangão, segue o líder, mas parem. Os torcedor mais modinha que existe no mundo é o tal do palmeirense, meu Deus do céu. É o mais modinha. Perdeu, tu não vê a cor dos palmeirenses, mas somem. Não vê o rastro. Ganhou, ficam insuportáveis. Aham. Agora o Francescato aqui. O meu amigo Leandro Francescato. Bom dia. Segue o líder. Será que o Mitrute vai trabalhar, Morangão? Mas eu que lá vou saber, meu Deus do céu. Não vou falar mais de Palmeiras hoje. Não. Chegar a mensagem falando de Palmeiras, não vou ler. É verdade. Não. Quando participar nas derrotas, a gente lê as vitórias. É. Perdeu, tu não vê o rastro. Ganhou, brota palmeirense debaixo das pedras ainda. Chuta na canela do Leandro Francescato e do Dudu Sartor. É, chuta na canela dos dois. É verdade. Um abraço, bom dia aqui pro meu amigo seu Alcenor Pompeu, também registrando a parceria. Um abraço, bom dia aqui pro meu amigo seu Antônio Cordeiro, em Rio Bonito, Iguaçu. Um abraço, bom dia aqui pro meu amigo Borges, lá no bairro Frarão, acompanhando o nosso programa. Tudo é bom e do melhor, é o que desejo, esse que vos fala, o amigo Morangão, tá certo? No campo, na cidade, no trabalho, no descanso, tamo junto e vamos seguir juntos até logo mais às 7 da matina. Música, informação, descontração, aquele abraço, tá certo? Ó, outro aqui também, ó, meu amigo Fernando Francescato, um chute na canela, não vou falar do teu time, é... Dudu Sartor tá gravando áudio, não será reproduzido. Não, pode abandonar. Não, venha falar de time hoje. Time verde, não vou falar. Um abraço, bom dia pra Gra Francesca, também atrasei, mas cheguei, Morangão. Bom dia, boa semana. Tamo ligadinho, seu Itacir, na Rosa também, Morangão. Alexa, aumenta o volume. E falou... O Fernando tá escutando outra rádio, Morangão. Pode abandonar. E mandou mensagem aqui. Mas é um cueca sujo, por isso que ele manda mensagem mais tarde, né? É. Então vamos deixar ele de gancho. 15 dias no programa. Ele vai ter que falar 15 dias a música que eu rodar na abertura do programa pra ver se ele vai escutar nós de novo. É o teste do dia. Escreveu o Leandro também, Morangão. Ele manda mensagem e depois volta a dormir. Mas que tipo, né, Morangão? É. E a Gra entende. É, dos Francescato. A Gra entende dos Francescato. Meu Deus, o Fernando falava que era amigo, né?
2: Mas que vergonha.
0: O Fernando ainda falava que era amigo. Aham, é. A Gra, pelo menos, ela fala. Tô escutando o Frei Gilson hoje. Já os outros mandam mensagem pra gente. Tamo de olho. É verdade. Então tá certo, né? Quem que acordou cedo hoje? O Caetano Cerbaro, meu Deus do céu.
3: Eu não acredito!
0: Aleluia! 16 dias da última participação, Caetano. É? 6 dias falaram que você ia fazer uma janta, um almoço pra nós, mas até agora nada, né? Luizão falou que tu tinha uns vinhos diferenciados... João Marcos falou que também ali tá só aguardando a data, não sei o quê. É. E, mas nesse trecho que concordo contigo, Caetano. Falou, bom dia, Morangão, tudo bom? E o Dudu Sartor já tá zeando cedo. Carcule aguentar até a noite. Não, o Dudu tu pode empaiar, meu Deus do céu. Não, você não tem salvação hoje. Não, hoje não. Hoje aguenta, o Pialho. Hoje aguenta. Meu Deus do céu. Se cedo tá assim, né, Caetano? Se cedo tá assim, imagina lá. É a verdade. O Dudu Sertor?
1: Ah, você é sarna, meu, que tá louco.
0: É verdade. Né, Caetano? Um abraço, tudo de bom e de melhor. Mas falando aqui do amigo Caetano, o Caetano já tá puxando a fila do quartinho. Última participação dele dia 9. Aham, verdade. 16 dias sem participar. Depois tem aqui, ó, o meu amigo Evandro no bairro Frarão, última participação dia 10 de fevereiro. O Luan André, aham, lembram dele? Aham, lá de Itapejar do Oeste, voltou a participar. Última participação foi no começo do mês passado, aham. E o seu Laureano Rodrigues, última participação dele dia 23 de abril. Aham, já tem 4 no quartinho da assombração, logo de partida. Meu Deus do céu. Então vamos, o Caetano puxou a fila, né, compadre? Puxou a fila. Vai. Quartinho da assombração.

0: Ó, essa parte do Dudu Sartori eu vou ler, ó. O Caetano promete churrasco pra Deus e pro mundo, Morangão. Só que não convida ninguém, não paga nunca, Morangão. Capaz, Dudu? Capaz que é desse? É, me falaram esses dias. Mas vamos ter fé, né, Dudu? Vamos ter fé que agora sai alguma coisa. Sai. Acho que sai, né? Ah, bom, então, 5h15, daqui a pouco trago mais uma leva de abraço pro pessoal que tá participando. O meu amigo Evandro do bairro Frarão me pediu assim, ó, percura, javali, percura. O meu amigo Luan André Itapejara do Oeste me pediu, ô, vaneira velha, um abraço também pro meu amigo, o seu Orildo na companhia, sabe qual é o Orildo? O seu Orildo.
1: Taparão!
0: Brasil! Senhor Hildo Tafarel na companhia. Como é que tá, meu Deus do céu? Bom? Escreveu, tenhamos uma boa semana, todos nós vamos que vamos, né, Morangão? A gente tem que pelear. É verdade, homem de Deus, ó.
2: Peleia.
0: E foi, podia rodar minha música, Morangão. Foi tua música. É, foi assim, Morangão, cheiroso e dinheirudo. Mas, ô, meu Deus do céu, vamos trazendo então lá pro meu amigo Tafarel, o Luiz Moraes, cantando aqui no programa. Ó, o Piovesana pegou e falou, viu, Morangão, estão em 4 no quartinho, já dá pra fazer um jogo de truco, né, Morangão? É, dá pra fazer um jogo de truco cedo. Aqui não tem muito facanzeiro aí, homem. Não sei não, né? 5:16, temperatura, 16 graus, tempo, garoada, bom dia.

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0: Cheiroso e dinheirudo, Luiz Moraes, antes também Baitaca, Vanina Véia e Grupo Cordiona, seu Elpidio e o Cusco Javali. 5:27, vou, mas já volto.
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0: Na cotação agropecuária, feijão carioca 400 a 450, feijão preto 230 a 260, milho 58, soja 114 a 115, trigo 69, boi em pé arroba 340 a 360, erva mate 18, suína em pé tipo carne 5,5, vaca em pé arroba 300 a 310.
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1: Senhor, faz de mim um instrumento de vossa paz.
2: Neste ano de 2026, a Ordem Franciscana completa 817 anos de fundação. Segundo as fontes franciscanas, no dia 16 de abril, São Francisco, juntamente com alguns de seus irmãos, vão a Roma e recebem do Papa Inocêncio III a aprovação oral da forma de vida franciscana. Agradeçamos ao Senhor por nos conceder a possibilidade de, a exemplo de São Francisco e Santa Clara, seguir os passos de seu filho, trabalhando pela construção do seu reino. Franciscanos, compartilhando a paz e o bem.
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4: Cinco e trinta, 16 graus e a temperatura, tempo apresenta-se instável neste momento aqui em Pato Branco, também na região, né, meu povo? Vamos conferindo os principais destaques do fim de semana. Tivemos em Chopinzinho uma situação de lesão corporal, violência doméstica e familiar. Lamentável este registro. O neto agrediu a avó de 80 anos e também uma tia. Registro este no centro de Chopinzinho no fim de semana. Em Itapejara do Oeste, no bairro industrial, situação de lesão corporal contra a mulher, violência doméstica familiar. No centro de Coronel Vivida também, situação de violência doméstica familiar, violência e ameaça contra a mulher. Tivemos também no bairro São João, aqui em Pato Branco, entre o São João e a Vila São Pedro, está aqui no boletim de ocorrências, ameaça e violência doméstica. O cidadão foi pagar a pensão, mas acabou ameaçando a sua ex. Ameaçou e agrediu. Situação, então, entre o bairro São João e a Vila São Pedro, em Pato Branco. Então, vários os casos, novamente, de lesão corporal e violência doméstica. Que coisa, hein, meu povo? E vários acidentes também. Inclusive, várias mortes nas rodovias no fim de semana. Acidente na PR-158 terminou com uma morte e dois feridos em Rio Bonito de Iguaçu. Um gravíssimo acidente na 473, entre Quedas do Iguaçu e Salto Osório. Três mortes nesta situação. Uma colisão entre três veículos na 373, em Chopinzinho, região da Palmeirinha, foi registrado no fim de semana. Colisão frontal entre carro e caminhão na 493, deixou um morto no trecho entre Itapejara do Oeste, Bom Sucesso do Sul. Uma saída de pista foi registrada na 473, entre dois vizinhos e Cruzeiro do Iguaçu. Saída de pista de uma carreta, hein, meu povo? Deixe-me ver aqui. Em Francisco Beltrão, motorista foi preso por embriaguez ao volante após engavetamento. Segundo o teste do bafômetro, o índice era de quase três vezes acima do limite considerado crime de trânsito. Ele foi detido. Tivemos também aqui os socorristas atendendo duas pessoas após saída de pista na 158, entre Pato Branco e Vitorino. Tivemos aqui um atropelamento, uma colisão com bovino na SC-159, no acesso a São Bernardino, no Oeste Catarinense. Deixe-me ver, em Santa Isabel do Oeste, um homem morreu ao ser ejetado durante capotamento. Registro este na PR-886. Uma caminhonete furtada no Uruguai foi recuperada na 158 em Maravilha, no Oeste Catarinense. O pessoal já estava trazendo para repassar na Argentina. Em Santo Antônio do Sudoeste, um homem foi preso por porte ilegal de arma de fogo durante a abordagem. Deixe-me ver, acabou de chegar o boletim da noite da Polícia Militar. Chegou neste momento, estou abrindo, já vou ler. Antes também, meu povo, antes, estava vendo o vídeo. Um ataque de onça acabou mobilizando moradores na comunidade São Pedro do Piquiri, em Assis Chateaubriand, no oeste do estado, neste fim de semana. Ao todo, 34 ovelhas foram encontradas mortas após a invasão do felino no recinto onde os animais estavam. As imagens das câmeras mostram o momento que a onça entrou no local. E no vídeo a gente vê, né, que as ovelhas tentaram fugir em meio ao desespero causado pela presença da onça. E muitas destas ovelhas não morreram do ataque, morreram com susto e a correria, o bate-bate provocado durante o ataque do felino. Mas tava vendo as imagens ali, pelo amor de Deus, né, tchê? Os bichinhos tudo apavorado, né? Que coisa, 34 ovelhas acabaram morrendo e depois o pessoal, né, tirando com um trator, uma pá carregador, as ovelhas mortas de dentro do recinto. Que coisa! Registro este em São Pedro do Piquiri, lá em Assis Chateaubriand. 34 ovelhas mortas na situação. Deixe-me ver aqui. Tivemos a Operação Protetor de Fronteiras e a polícia acabou realizando abordagem num ônibus que fazia o trecho entre Foz do Iguaçu e Braço do Norte, aqui em nossa cidade. E durante as buscas, acabaram encontrando nas bagagens de um dos passageiros 20 tabletes de maconha, quais totalizaram 17,5 kg de drogas, certo? O homem preso, a droga apreendida. Tivemos também nesta mesma situação apreensão de caixas de medicamentos para emagrecer, bicho de pelúcia, entre outros frascos de produtos contrabandeados também apreendidos. Uma mulher presa nesta situação, um homem preso, no total 1.040 frascos de emagrecedores e 5 canetas. Que coisa, hein? Fim de semana, este registro aqui em nossa cidade. Certo? Vamos de esporte? Vamos!

0: Brasileirão da Série A, lembro que são 5:37, 16 graus na temperatura, 17ª rodada, São Paulo e Botafogo, 1-1, Vitória 2, Internacional 0, Mirassol 1, Fluminense 0, Grêmio 3, Santos 2, Flamengo 0, Palmeiras 3, Cruzeiro 2, Chapecoense 1, Remo 1, Atlético Paranaense 2, Corinthians 1, Atlético Mineiro 0, Vasco 0, Bragantino 3. Na Série B, os paranaenses, Fortaleza 3, Londrina 0. O Operário, deixe-me achar, jogou no fim de semana sim, empatou com o Criciúma em 1-1. Na Série C, de Paranaense, Maringá e Santa Cruz, 0-0. Na Série D, os paranaenses, Joinville e Cianorte, 0-0. O Cascavel atropelou o Guarani, 4-0. O Azures... Que coisa, né, compadre? Azures 2, Blumenau 4. O Azures agora, ele tem chances de classificar, mas não depende só dele. Agora, né, compadre, aquele negócio. Segura na mão de Deus. Vamos ver o que vai dar. Vamos ver o que vai dar realmente. Situação complicada. No Marcílio Dias empatou com São José ontem, também do grupo do Azures. O São Joséense empatou com o Brasil de Pelotas em 0-0. Blumenau e Marcílio Dias já classificaram. Depois temos terceiro São Joséense com 12, quarto Brasil de Pelotas com 9, quinto São José com 7, Azures Lanterna, 5 pontos até aqui. Ontem teve início a Libertadores de Futsal. Quanto aos brasileiros, o Magnus atropelou o Divino Ninho, 5-1. O Carlos Barbosa atropelou o Penharol, 6-1. Que coisa! Na Liga Nacional, o Marreco foi atropelado, 6-1 pro Praia Clube. O Pato empatou com o Jaraguá em 2-2. Jogo entre Cascavel e Joinville foi adiado. Joinville não conseguiu pousar em Cascavel, então o jogo foi adiado. Na Copa União, era para ter o jogo entre Manuel Ribas e Guarapuava, só que o jogo foi adiado. Por quê? Um surto de influenza no elenco do CAD. Vários atletas com influenza, então o jogo foi adiado. Uma nova data vai ser marcada. Que coisa, né, meu compadre, minha comadre? Que coisa! Deixe-me ver aqui na Supercopa Feminina. Tivemos a grande final no sábado. Barateiro 0, Stein 4. Stein ficou com o título e com a vaga na Libertadores Feminina. A Libertadores Feminina acontece entre 26 de julho e 2 de agosto na Argentina. E na Liga Feminina de Futsal, as Patinhas venceram São José. 3-1 no placar final, jogo da quarta rodada.
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0: Como é que tá o tempo, seu Valdecir?
2: Deu uma garoada aqui de novo, ontem à tarde deu mais uma garoada e agora de noite deu mais uma garoada. E tá sujeito de mais uma garoada agora.
0: O tempo tá bem assim, temperatura 16 graus.
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0: 5:41, bom dia pro senhor, um bom dia pra senhora. Ô, seu Edson dos Reis, bom dia.
4: Bom dia, seu Fabiano, tudo certo?
0: Bom, ali.
4: Acho que pra nós escolha uma moda boa aí do Vieira e Vieirinha, a tua escolha aí. E manda pra todos os ouvintes. Uma boa semana de trabalho pro amigo, é.
0: O senhor também, tudo é bom e do melhor. Vou atrasar um pouco, mas vou tocar duas. Seu Darcy, no Alto da Glória, me pediu essa daqui, ó. 5:41, bom dia.

0: Vieri, Vieirinha, Garça Branca, antes João Nery Marciano, Chuvas de Maio, 5:48, 16 graus e a temperatura. Bom dia, tudo é bom e do melhor, hein?
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1: O Senhor vos abençoe e vos guarde. O Senhor vos mostre a sua face e se compadeça de vós. O Senhor volva seu rosto para vós e vos dê a paz. O Senhor vos abençoe. O Pai e o Filho e o Espírito Santo. Amém.
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4: 5h52.
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4: Um bom dia pro senhor, um bom dia pra senhora, tudo é bom e do melhor, é o que desejo, amigo Morangão Verdeguer. Um abraço, bom dia pro meu amigo Peca, lá em Sinop. Um abraço, bom dia, que o meu amigo, o seu Walter Calgara, falou, eu ouvia você lá na capital, Morangão, agora retornei pra terrinha natal e vou seguir te ouvindo, top teu modo de conduzir o programa, forte abraço, seu Walter, prazer saber que o amigo levou o Morangão pra capital, agora trouxe o Morangão de volta, né?
9: A gente ser bonita é aquela...
4: É verdade. mulherada, né? Muito obrigado pela audiência, tudo é bom e do melhor. Um abraço, bom dia aqui pro meu amigo, o senhor Antônio Cordeiro, em Rio Bonito de Iguaçu, o seu Valdecir Linhares também conosco, o senhor Dacir Zambonim, a dona Lourdes Espanho, o meu amigo, o seu Inevaldo Borsoi, a dona Marilei no bairro Anchieta, dona Fátima, seu Ferdinando, hoje estão acompanhando, matando no bairro São Cristóvão. Tudo é bom? O meu amigo Tião Amaral em Mangueirinha, o seu Haroldo Wash, desejando a todos uma abençoada semana, forte abraço, seu Haroldo, bom dia, tudo de bom e do melhor. O seu Décio Souza lá em Palmas, tamo na escuta, Morangão, Deus abençoe, uma boa semana pra nós, amém, que assim seja. A dona Débora Portela, dona Tere, amigos do bairro Bonato também, na parceria da 88,3, o meu amigo Geomarcos Espiazzi, o seu Vinícius Batistin, o seu Roberto Carini, o meu amigo seu Sérgio Rodrigues da Silva em BSS, quer dizer, Bom Sucesso Sul, né, compadre? É, o seu Jean, lá em São José, Santa Catarina, o meu amigo seu Darcy da Siqueira, o seu Antônio Urquevics, o meu amigo... Ô, seu João Cojaque, lá em Coronel Domingos Soares, é verdade, seu João, concordo com o senhor. Ele falou, Morangão, cheguei a chorar com essa do neto que agrediu a avó. Ele falou, tinham 10 netos, Morangão. Imagine, Morangão, é triste, né, seu João? Triste, realmente, lamentável o fato registrado aí no fim de semana, onde o neto acabou agredindo a avó de 80 anos. Lamentável mesmo a gente ver registros como esse. Seu Cojac, forte abraço, Deus abençoe. Lá em Coronel Domingos Soares, acompanhando o programa, o meu amigo seu Celso Ricardo Tururu Parisi, o meu amigo seu Celso Pertile. Ó, aqui, ó. Aqui é o que o Zé da oficina falou antes, né, Morangão? É verdade, Morangão. É, bom dia, eu conversei com o senhor Livino Carneiro, ele me disse que te escuta todos os dias, Morangão. Celso?
9: Eu não acredito.
4: É verdade, um abraço pro seu Livino Carneiro, né, compadre? É, um abraço pro seu Livino Carneiro, é verdade. A dona Eulita também mandou aqui, ó, né, compadre? Bom dia, Morangão. Bom dia, dona Eulita. Manda um abraço pros teus ouvintes de todos os dias, a Chica e o Paulo Patriarca. Tá bom, né?
9: Eu não acredito.
4: Ah, é que nem o Zé Garçom falou. É, se escuta todo dia, tem que participar. Né, o Zé Garçom tem toda a sabedoria aqui, mandou hoje, ó. Coloca na mansão. Pera aí, vamos colocar no ar aqui, Zé.
10: Coloca na mansão da assombração esse espião que pede um abraço pro Morangão, mas não liga no programão.
4: O Zé da oficina chegou com a sabedoria cedo hoje. Antes das 5 da manhã já tinha mandado essa mensagem. Vou até reproduzir aqui, ó.
10: Coloca na mansão da assombração esse espião que pede um abraço pro Morangão, mas não liga no programão.
4: Né? Diz que escuta todo dia, mas nunca participa, mas daí não, né? Um abraço, tudo de bom e da melhor. Ó, quem apareceu de novo? Ô, meu amigo, o seu Adilar Stankiewicz. Ô, seu Adilar, como é que tá, né? Última participação tinha sido no aniversário ainda, é 10 dias faz, pelo amor de Deus, né? Pode empalhar. Um abraço, bom dia pro meu amigo, seu Claudionei Malma, seu Claudionei Malma pegou e escreveu, capaz, homem, só o restinho da semana falta ainda, Malma, tem a cara, meu homem, é verdade? O seu Claudionei Malma mandou a mensagem, e essa semana que não termina mais, Morangão, a boca já tá seca, Morangão. Tá seca porque fez a tchuca ontem, né? É, ter tomado um porvaço ontem, as abelhas baixaram. Abraço, bom dia aqui pro meu amigo, o seu Claudinei Malman, também registrando a companhia, tudo é bom e do melhor, é o que deseja este que vos fala, o amigo Morangão Velho de Guerra. Deixa eu ver quem mais tá conosco, tem muita gente, né? O que foi, compadre? O que foi? Sim, depois amanhã já é quarta, né? É verdade, passa rápido. Aham, o que foi?
11: Segunda-feira tem que ter comentário de confusão, de briga em bodega, jogo de bocha.
4: Não.
11: É, baile, festa, né?
4: Não, tem que ser de boa, meu Deus do céu, tem que ser de boa, meu.
12: Viu, pesado, só pra lembrar, segunda-feira. Falei pouco aí, mas magoei bastante gente.
4: Verdade, falei pouco, mas magoei bastante gente. É verdade. Um abraço pro seu Daniel, dona Rosemary, amigos do Bairro Bela Vista, meu amigo Careco César Augusto também conosco, meu amigo Nilvo Caprini, alô Nilvo Véia de Guerra, o meu amigo Zé Garçom, não, nem vou ler, falei lá no começo do programa, não vou ler, chegou textão aqui, vocês já perderam, mas ninguém viu o rastro do Zé Garçom. Não vou ler nada hoje. Não. Um abraço, bom dia pro meu amigo Leandro Rufato, em Bom Sucesso do Sul. Um abraço, bom dia. Ominho, dessa vez não concordo contigo. Uma coisa, outra coisa, compadre. Aí é local privado, né, compadre? Não tem nada a ver uma coisa com a outra, Ominho. Para de incomodar, Ominho. Para de incomodar, Ominho. Não, dessa feita, discordo de ti. Um abraço pro meu amigo Adelcio Ominho Guarez, está na companhia. O meu amigo Heraldo Sarnoski, seu Heraldo também registrando a companhia. Radião Léo fazendo eco, me pediu a música Casa de Caboclo. Eu vou pregar Alexumbo então. Essa vai também lá pro seu Daniel, Dom Rosimério, do bairro Bela Vista, gosta de uma barbaridade, né? O seu Gela de São José também gosta de uma barbaridade. Vou oferecer pra esse pessoal então, tá? 6 horas pontualmente, vai atrasar tudo um pouco, mas preguemos, Alexumbo. Bom dia. Tudo é bom e do melhor.

0: hora de nossa morte. Amém.
1: Eis aqui a serva do Senhor.
0: Faça-se em mim segundo a vossa palavra.
1: Ave Maria, cheia de graça, o Senhor é convosco. Bendita sois vós entre as mulheres, e bendito é o fruto do vosso ventre, Jesus.
0: Santa Maria, Mãe de Deus, rogai por nós, pecadores, agora e na hora de nossa morte. Amém.
1: E o Verbo se fez carne
0: e habitou entre nós.
1: Ave Maria, cheia de graça, o Senhor é convosco. Bendita sois vós entre as mulheres, e bendito é o fruto do vosso ventre, Jesus.
0: Santa Maria, Mãe de Deus, rogai por nós, pecadores, agora e na hora de nossa morte. Amém.
1: Rogai por nós, Santa Mãe de Deus,
0: para que sejamos dignos das promessas de Cristo.
1: Derramai, ó Deus, a vossa graça em nossos corações, para que, conhecendo pela mensagem do anjo a encarnação do vosso Filho, cheguemos, por sua paixão e cruz, à glória da ressurreição. Por Cristo nosso Senhor.
0: Amém.
1: Glória ao Pai, ao Filho e ao Espírito Santo.
0: Como era no princípio, agora e sempre. Amém.
1: Glória ao Pai, ao Filho e ao Espírito Santo.
0: Como era no princípio, agora e sempre. Amém.
1: Glória ao Pai, ao Filho e ao Espírito Santo.
0: Como era no princípio, agora e sempre.

0: Você acompanhou conosco a oração do Ângelus. Que a bênção de Deus, pela intercessão da bem-aventurada Virgem Maria, permaneça sobre você, sua família e todas as suas intenções. Continue em nossa companhia e siga vivendo este dia com fé, esperança e paz.
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2: Amigo trabalhador, minha nossa, como tem gente assustada e com medo do fim do mundo. Será mesmo que a vida no planeta chegou ao seu final? A mania de marcar a data do fim do mundo não é de hoje. A Bíblia combate esta pretensão, porque toda vez é a mesma história. O pessoal se prepara e o fim do mundo não vem. E o planeta continua girando numa boa. Ultimamente, com base na tradição dos maias, povo lá do México, certos astrólogos garantem que o mundo não passará de 21 de dezembro de 2012. Com o fim do calendário maia, dizem eles, virá o fim dos tempos. Mas nem todo mundo pensa assim. Astrônomos famosos contestam esta opinião e provam que ela não passa de balela. Outros calendários antigos também erraram em cheio nas suas previsões, e desta vez não será diferente. Um observador atento dos astros e estrelas não vê motivo algum para alarmes. E você pergunta, e então, o fim vem ou não vem? Conheça a propósito a opinião do Senhor Jesus Cristo. Quanto ao dia e à hora, ninguém sabe nada, nem os anjos do céu. Somente Deus Pai é quem sabe. Confira isto em Marcos capítulo 13, versículo 32. Então, amigo, até lá. Capriche neste intervalo que é sua vida. Cuide-se bem. Pense nisto e Deus o acompanhe.
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5: 16 graus na temperatura e o tempo, como é que vai se comportar no início dessa semana, seu Coutinho? Bom dia.
6: Bom dia. É, o tempo segue com alguma condição de chuva nessa segunda, seja agora de manhã ou mais à tarde e noite, com bons períodos de tempo seco. Atividades de média e longa duração são mais arriscadas. Friozinho agora de manhã, entre 9 e 12 nas baixadas, um pouco mais no alto, à tarde talvez não passe de 20 graus. Amanhã tem chuva trovada, melhorando à noite. Também temperatura amena, cai no decorrer do dia por causa da frente fria. Na quarta melhora, faz frio, pode ficar abaixo de 10, 8 graus com algum nevoeiro e à tarde não passa muito dos 18. Na quinta e sexta fica mais frio, são os dois dias mais frios da semana, onde nós teremos mínimas aí, provavelmente nas baixadas e vales, na casa aí dos 4, 3 a 6 graus ali na quinta e 6, 8 graus na sexta. Então faz frio, talvez alguma geadinha de baixada na quinta, principalmente na direção dos Campos de Palmas. Então vamos ter aí frio e tempo seco, quarta, quinta e sexta. Hoje e amanhã são os dois dias mais chatinhos da semana, onde pode ter alguma chuva, alguma trovada, com períodos de tempo seco. Da Climatea, Ronaldo Coutinho.
5: Obrigado pelas informações, bom dia.
6: Bom dia.

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2: Seis e 12, bom dia, tudo de bom e do melhor que desejo, esse que vos fala, amigo Morangão Velho de Guerra, tudo é bom e do melhor. Abraço, bom dia pro meu amigo, seu Leonardo Hélio Briskevich, seu Valmor Mondardo, dona Maria André, a dona Celete Cazuni, seu Leocir na Fazendinha, o seu Adriano, esse sim tem um casamento com o Palmeiras. É que nem diz, né, o cidadão na hora do casamento, na saúde e na doença, na alegria e na tristeza. Porque é o único que manda mensagem quando o Palmeiras perde. Então esse eu leio. Agora os demais palmeirenses cueca suja não leio nada hoje. Não. Negativo. O senhor Adriano Rocha, sim. Bom dia, Morangão. Palmeiras vence o todo-poderoso Flamengo e amplia vantagem no Brasileirão. Uma mensagem aos flamenguistas. Sigam o líder. Abraço e boa semana a todos e todas os palmeirenses, Morangão. Tá certo, o senhor é o único que manda na tristeza também, né, compadre? E aproveitando o gancho, dona Cleonice também, né, já aproveitou o gancho pra dar uma corneteada. Falou, Morangão, peça como é que tá o Maico André Biava, como é que foi o time dele? Que aconteceu com o Flamengo? Ela falou, meu timão ganhou ontem, Morangão. É, o meu timão também ganhou no fim de semana. Um abraço, dona Cleonice, seu Adriano, tudo é bom e do melhor, é o que desejo, amigo Morangão. Um abraço, bom dia pro meu amigo, seu Romualdo Arce, o abençoado velho de guerra, seu Elcio Rogério Merlin, lá no bairro São Francisco, o seu Leonildo Carneiro, o seu Gilberto Jesus Oliveira, ele falou, mande um chute na canela do seu Aldelcio Guarez, dois, um de cada lado então, né, seu Gilberto? Vamos lá, dois, um na direita e outro na esquerda. Forte abraço. O que foi, seu Adilar Stankiewicz? Mas, homem do céu, é desse tipo, sim. Aham, é. Seu Adilar mandou aqui pra nós, ó, esta aqui, ó. Ó.
3: 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Boa, boa.
2: Boa, né? Aham. Um abraço, bom dia pro meu amigo, seu Pedro Argenta, seu Inácio Miguel Rosdell, amigo Evandro Biju, tá mandando abraço pro professor Leocir, eu sei porquê, né? Ô, meu amigo, seu Silvio Assi, ô Silvio, forte abraço, bom dia, seu Salvador Medeiros, meu amigo Didio, seu Luiz Cunico, o amigo William Eunório Serpela, falou, viu, Morangão? O meu apelido é Lilo, podem me chamar que a maioria me conhece, quem não conhece vai saber agora, o William é o Lilo. Alô, Lilo, forte abraço. O seu Albino Peiter pegou e escreveu hoje acompanhando o programa em Campo Mourão. Lembra antigamente? Campo Mourão, linha, linha, linha, não vou no gol. Campo Mourão levou uma tunda ontem, né, compadre? Meh, não viu a cor da bola ontem na liga. Acho que é culpa do seu Albino, tava lá secando o time, né, compadre? Aham. Seu Albino, forte abraço, tudo de bom e do melhor, é o que desejo, amigo Morangão. Ô, meu amigo Thiago, ô, Franz, minha velha guerra, Lana Saúde, falou, bom dia, Morangão. Ai, ai, ai, vou até colocar uma musiquinha aqui agora, é, até colocar uma musiquinha agora pra ler essa mensagem, é verdade, escute, é desse naipe aqui, ó. Bom dia, Morangão. Gostaria de avisar a todos os ouvintes do seu programa que sonhei com a Portela. Aliás, Portela não, Portelinha. Então, Morangão, mande um abraço pro meu amigo estimado, nobre do coração, Paulo Sérgio Portela, Portelinha. A saudade dele já não cabe mais dentro do meu peito. Então, deixo publicamente o registro desta saudade. Assinado, Thiago. Franzman! Ô, Franz, minha velha demão, que é isso, Franzman? Cedo assim, homem? Não, pode largar, demão. Tá bom, então, tá bom. Meu amigo Thiago Franzman, se declarando, ó, amigo Portelinha. Portela, te prepare. alguma coisa vai te pedir. Hoje o telefone toca ali. Um abraço, tudo de bom e do melhor. Um abraço, bom dia pro meu amigo Luizão Parzianello. Ô Luizão, como é que tá, homem? Bom? Bom? Tá acompanhando, o que que deu ontem? É, eu vi, né, compadre? Eu vi, tem umas horas lá que estão comentando das rodas e coisa e tal, que o abeiro já tava presente. Aham, a pronúncia dos parafusos, as rodas tá meio complicada, né? Será que foi por causa do sal do costelão? Não sei, ó. Não sei, ó, meu Deus. Mas cedo eu já senti a presença de umas abeias por lá, né? A hora que foi pronunciar os parafusos da roda do carro, falei, nossa senhora do céu, esses até o fim da tarde daram a cachopa, ó, meu Deus. A abeieira vai ser abraçada, meu Deus. Forte abraço, né, morangão? A beira veio forte ontem. Eu notei, homem, que os bichinhos estavam baixando lá cedo por demais, né? É, estavam cedo já, pô. Abraço pro Luizão, todo o pessoal que ontem tá agarrado num costelão, né, tio? É verdade. Tava atracado num costelão. É, porque carne é sempre bom, né?
4: E ele, como era muito gauchão, ele queria comer carne. Carne, carne, carne. Churrasco e churrasco,
2: né? Churrasco e churrasco. Eu falei, é, morangão. É, vamos ter que fazer uns abeieiros. Mas carne, porque se for só viver de Vasco, morangão. É só tristeza na minha vida, morangão. Não tem como, morangão. Ei, calma, Luizão. Calma, Luizão. Ah, certo, abração, tudo de bom e do melhor, Luizão. Prazer, um abraço pro meu amigo Bepe. Alô, Bepe. Bepe, dona Joiceli. Um abraço, bom dia pro meu amigo. Alô, seu Jair Bombana. Como é que temos, tchê? Bom, bom. Escreveu aqui, ó, morangão. Uma ótima semana pra ti e pra todos os ouvintes do Desperta Brasil. E viu, eu sou daqueles que escutam o programa todos os dias, mas não mando mensagem, morangão. Eu conheço muita gente que ouve, mas não manda mensagem. Mas daí você não ajuda o morangão, né, tchê? Aí não colabora que nem os outros, né? O pessoal vai pensar, meu Deus, ninguém escuta esse programa, hein, amor? Ô, Bombona, forte abraço, homem do céu, abençoada semana. Tudo é bom e do melhor, é o que desejo, amigo Morangão Velho de Guerra. Um abraço, bom dia pro meu amigo, seu Luiz Antônio Nono, tomador de susto da La Corte, o piazinho dos manequim, né, compadre? É verdade. O seu Pedro Borges, lá na linha Borges, Ponte do Shopping, a dona Salete Cazuni, o meu amigo, seu Wilson Muslinger, o meu amigo Lira, o meu amigo, seu Pedro Baú, o seu Adriano, dona Sônia, famílias Rigo e Lorenzi, o meu amigo, seu Valmoro Glovac, o meu amigo Maico, e falou, viu, Morangão? Moiou, diga pra dona Clarice. Não foi como planejado no fim de semana. É, moiou mesmo, né? Ô, meu amigo, o senhor Rafael Monteiro escreveu, vai Corinthians, né? O seu Joacir, a dona Nilra, amigos do bairro Cristo Rei. Ô, meu amigo, o senhor Jaci Poçamai, o pinguim velho de guerra também, registrando a companhia, o domador de navio, né? Paranaguá. Um abraço pra dona Rosânia Amaral na Cachoeirinha também, tudo é bom e do melhor. 6:21, ô, meu amigo, o senhor Antoninho Zanco, o Zanco acordou cedo, homem do céu, é verdade. Bom dia!
5: Bom dia, Morangão, tudo bom? Viu? Queria fazer uma homenagem para Íria, do Amor Divino, minha irmã, todos os irmãos homenageando ela, aniversário dela, hoje, 70 aninhos das costas, e tudo de bom para ela, coloca na oração do Frei Antônio Mazuco.
2: Com certeza, deixa pra mim, tudo é bom e do melhor, é o que desejo, amigo Morangão. Viu, Golubinski? Eu, Golubinski, vou precisar do teu auxílio, só pra saber o tamanho aqui, não do Frei Mazuco, o senhor Jandir Batistus, ele tá fazendo uma homenagem, mas preste atenção no áudio. Bom dia, seu Jandir.
6: Bom dia, Fabiano, tudo certo, beleza?
2: Bom, ele?
6: Uma ótima segunda-feira, bom início de semana pra todo mundo ali. Hoje eu quero dedicar os parabéns para minha esposa, dona Vivaldina, conhecida como Dica aqui no bairro. Desejar a ela tudo de bom, felicidades, muitos anos de vida ainda, né? Ah, se possível, ali, oferece para ela a toca música do Teixeirinho, né? Última serenata.
2: Tá bom, Freito, feito o brinco. Vamos cantar os parabéns então pra dona Ilha, pra dona Vivaldina, dona Dica. Vamos.

muita paz, muita saúde, alegria, felicidade, tudo de bom e do melhor às aniversariantes aqui no nosso Desperta Brasil. Deus abençoe. O seu Jandir pediu para oferecer para dona Dica.

0: Olha, eu apoio a dona Dica se ela pegar a mescla da polenta e te der no lombo, seu Jandir. Mas oferecer uma música dessa, homem do céu. No dia do aniversário, falando despedida e coisa e tal, homem. Não, dona Dica, pode pegar a mescla da polenta e desossar no lombo hoje. Não. Pode empalhar, né, compadre? Meu senhor do céu. Essa musiquinha, o senhor ganhou um gancho uns 15 dias do aniversário dela. É. Aham. É verdade? Eu sou livre. Aqui, ó, o meu amigo Golubins falou, viu, Morangão? Não escutei direito, tava fora recolhendo as vacas. Mas viu, Golubins, que o meu amigo Seirandi Luizeto Magrão, ele falou, viu, Morangão? O Golubins tá ocupado, meu passo, que é 1,30 de largura por 2,40 de comprimento, cerâmica até na metade do forro, de pinheiro, box de plástico com toalha floreada no banheiro, Morangão. Ali sim, Magrão. A descrição, então, do senhor Jorge. Pelo eco, o pessoal já descobre toda a decoração do ambiente. Obrigado, Magrão. Obrigado, Seirandi Luizeto. Tudo é bom e do melhor. 6h27, bom dia.
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0: Hoje, bênção às empresas e também aos agricultores. A gente inclui as costureiras, os industriais, quem trabalha na indústria, os massagistas, trabalhadores rurais. Hoje, dia deles, né? Trabalhador rural, massagista, industrial e costureira. Deus abençoe estes valorosíssimos profissionais. Amém? Então tá certo. Deixe-me ver aqui a dona Aparecida. Sebastião pede oração e bênçãos por toda a família. A dona Carmen em Tapurá pede oração e bênçãos por toda a família. Matheus Balbinotti em Itapejara do Oeste pede oração e bênçãos por toda a família. Valdecir Alves Ferreira pede oração e bênçãos por toda a família. O Evandro no bairro Frarão pede oração e bênçãos por toda a família. Luan André pede oração e bênçãos por toda a família. A dona Zenilda Nogueira pede oração e bênçãos por toda a família. Seu Celso Ricardo Paris pede oração e bênçãos por toda a família. Zezão, Kiko, o Edivânio pedindo oração e bênçãos pelas famílias. Conosco também aqui, deixe-me ver. A dona Lourdes Espanho pedindo oração e bênçãos por toda a família. O pedido da dona Débora Portela, dona Tênia, amigos no bairro Bonato, por toda a família. Seu Vinícius Batistim pedindo por toda a família. Seu Roberto Carini pedindo por toda a família. O seu Gia em São José, Santa Catarina, pedindo por toda a família. Conosco também seu Leonardo Hélio Briskevich, pedindo por toda a família. Seu Valmor Mondardo, pedindo por toda a família. A dona Maria André, pedindo por toda a família. A dona Salete Cazuni, pedindo por toda a família. A dona Cleonice, pedindo pelo seu Adriano, Thiago, a Tailane, toda a família. O seu Romualdo Arce, um amigo abençoado, pedindo por toda a família. Seu Inácio Miguel Rosda, pede por toda a família. O William, o Lilo, em Honório Serpa, pede por toda a família. O pedido aqui é a dona Joiceli, esteve de aniversário na última sexta-feira. Deus abençoe grandemente, minha amiga. Deus abençoe grandemente, dona Joiceli Scalzavara, homenagem do BEP, toda a família também, pedido de oração e bênçãos. Seu Pedro Bonages, na linha Bonages, pede por toda a família. O seu Jandir Batistus pede por toda a família, especialmente a dona Dica, dona Vivaldina, que está de aniversário. Deus abençoe grandemente. O seu Antoninho Zanco e toda a família, pedindo pela irmã, a dona Iria Zanco, pelo amor divino, está de aniversário. Então, os aniversariantes, saúde, paz, alegria e coisas boas. O seu Adriano, dona Sônia, pedindo pelos filhos Pablo Henrique, Murilo Gabriel, também pelas famílias Rigo e Lorenzi. Seu Wilson Muslinger pedindo por toda a família. O seu Joacir e a dona Nilra, amigos no Cristo Rei, pedindo por toda a família. A dona Rosane Amaral, na Cachoeirinha, pede por toda a família. O seu Evelino Onen, no Ipiranga, pede por toda a família. A dona Catarina de Lima pede por toda a família. O seu Emerson Pereira pede pelo trabalho e também por toda a família. O seu Luiz Carlos de Souza pede por toda a família. O seu Joacir Gonçalves, São Roque do Chopin, pede por toda a família. Seu Laureano Rodrigues, em São Bernardino, pede por toda a família. O pedido da dona Clair, pedindo a toda a família. Aqui também conosco o José de Souza, pedindo por toda a família. Seu Gilberto Antônio Sequete, pedindo por toda a família. A dona Maria de Quadra pede por toda a família. Então foram estes os pedidos. Agora a bênção do dia com o nosso querido Frei Mazuco.
3: Senhor Deus de poder e de bondade, eu vos peço encarecidamente que pela intercessão de São José, abençoeis as nossas empresas da nossa cidade, que dão o trabalho digno para todas as pessoas que possam realizar seus sonhos e seus projetos. E também pela intercessão de Santo Isidoro, padroeiro dos agricultores, abençoai o nosso campo para que eles possam produzir bem, para poder ter uma vida digna e abundante. Então, Senhor Deus de poder e de bondade, abençoai o campo e a cidade, para que todos possam ter uma vida digna. O Deus que é Pai, que é Filho, que é Espírito Santo. Amém.
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0: Na cotação agropecuária, feijão carioca 400 a 450, feijão preto 230 a 260, milho 58, soja 114 a 115, trigo 69, boi em pé arroba 340 a 360, erva mate 18, suíno em pé tipo carne 5,5, vaca em pé arroba 300 a 310.
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0: 6:35, bom dia, obrigado pela companhia, 16 graus e a temperatura. No fim de semana tivemos uma abordagem a ônibus de linha que fazia o itinerário Foz Abraço do Norte. Em uma das abordagens acabaram localizando uma mochila dentro dela 20 tabletes de maconha. Um homem preso, mais de 17,5 kg de droga retirados de circulação. Também neste ônibus, uma outra passageira abordada, acabaram localizando 1.040 frascos de emagrecedor e 5 canetas emagrecedoras apreendidas. Um homem e uma mulher presos nesta situação. Tá dado o recado. No fim de semana, vários casos de lesão corporal e violência doméstica aqui em Pato Branco, entre o bairro São João e Vila São Pedro, no centro de Coronel Vivida, no bairro industrial em Itapejara do Oeste. E o fato para mim mais, não que os outros não tenham relevância, mas ó, um neto acabou agredindo a avó de 80 anos em Chopinzinho. Que barbaridade, hein, meu povo? Que barbaridade, realmente. Acidentes, várias mortes nas rodovias. Na 158, tivemos uma morte, dois feridos em acidente em Rio Bonito e Iguaçu. Na 473, entre Quedas e Salto Osório, três mortes na ocorrência. Tivemos uma colisão envolvendo três veículos na 373 em Chopinzinho. Na 493, colisão frontal entre carro e caminhão. Uma morte nesta situação, trecho entre Itapejara do Oeste e Bom Sucesso do Sul. Uma saída de pista na 473 entre dois vizinhos e Cruzeiro do Iguaçu. Uma carreta saiu de pista na situação. Em Francisco Beltrão, o motorista foi preso por embriaguez ao volante após colisão num engavetamento. No teste do bafômetro, o índice quase três vezes acima do limite considerado crime de trânsito. Então tava um pouquinho chocota, né? Que coisa! Tivemos uma saída de pista na 158 entre Pato Branco e Vitorino. Tivemos uma colisão com boi na SC-159, no acesso a São Bernardino. Em Santa Isabel do Oeste, um homem perdeu a vida ao ser ejetado após capotamento de carro na 886. Tivemos também uma caminhonete furtada no Uruguai, recuperada pela polícia em Maravilha, na BR-158. Esta caminhonete já estava sendo levada para a Argentina. Que coisa, furtaram no Uruguai, atravessando o Rio Grande, estavam atravessando Santa Catarina, mas aí a polícia, vem aqui um pouquinho, acabaram recuperando esta caminhonete. Em Santo Antônio do Sudoeste, um BPFRON apreendeu uma arma e prendeu um homem por porte ilegal de arma de fogo. Como citei antes também, né? Lá em Assis Chateaubriand, fato triste, hein? Um ataque de onça mobilizou moradores na comunidade São Pedro do Piquiri. Certo, estava vendo o vídeo antes, ao todo 34 ovelhas foram encontradas mortas após invasão do felino. Só que detalhe que a maioria das ovelhas morreu ao se bater ou a tentar fugir, né? Porque a onça pegou dois animais, né? O demais foi o susto mesmo, né? O corre-corre dentro do recinto, mas 34 ovelhas mortas nesta situação. Que coisa, hein, meu povo? Que barbaridade. Vamos trazendo o esporte agora. 6h40 no Brasileirão da Série A, tivemos a 17ª rodada, São Paulo e Botafogo, 1-1, Vitória 2, Internacional 0, Mirassol 1, Fluminense 0, Grêmio 3, Santos 2, Flamengo 0, Palmeiras 3, Cruzeiro 2, Chapecoense 1, Remo 1, Atlético Paranaense 2, Corinthians 1, Atlético Mineiro 0, Vasco 0, Bragantino 3. Na Série B, jogos dos paranaenses, Fortaleza 3, Londrina 0, Operário e Criciúma 1-1. Na Série C, Maringá e Santa Cruz 0-0. Na Série D, o Azuris perdeu por 4-2 ontem pela oitava rodada, jogo que a gente transmitiu. Na Segundona Paranaense, tivemos aqui, ó, Paraná e Paranavaí alcançando a vaga na primeira divisão do ano que vem, hein? Fazem a final, Paraná e Paranavaí, e os dois disputarão a primeira divisão em 2027. Aliás, é os Olívia, né? Paranavaí, Patriotas, mas pensa numa dupla de time ruim pra bater pênalti. Nossa Senhora do Céu! Paranavaí errava, Patriotas e Alá errava. Patriotas errava, Paranavaí e Alá errava. Parecia, não, fique com a vaga. Não, fique você. Não, fique você. Vai você pra final. Não, vai você. Até que o Mor falou, não, vamos terminar o jogo, porque senão já é quase segunda-feira, né? Aí nos alternados, o Paranavaí levou a melhor e ficou com a vaga. Então, Paraná e Paranavaí decidem, é claro, a segundona paranaense. No futsal, Liga Nacional, o Pato empatou com o Jaraguá 2-2. O Marreco foi goleado pelo Praia 6-1. Na Copa União, era para ter o jogo entre Manuel Ribas e Guarapuava, só que a partida foi suspensa. Um surto de influenza acabou adiando este jogo. Os atletas do Guarapuava, vários positivaram para influenza. Então o jogo foi adiado, tá bom? Então tá dado o recadito aqui, ó. No futsal feminino, as Patinhas venceram por 3-1 São José no fim de semana. 6:41, bom dia pro senhor, um bom dia pra senhora.
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0: Tempo estável, 16 graus e a temperatura.
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0: Ô Severino Honing, são 6:42, vou passar pro senhor o telefone ali da Copel, né? É Flô Morangão, peço para os oftalmologistas e dar uma olhada na luz da Copel, porque não para de piscar, Morangão. Meu Deus do céu. Então, um abraço aqui pro Severino, já passei o telefone do Copel Agro, entra em contato e relata ali, tá certo? Severino Onig, lá no Ipiranga. Certo? Um abraço, bom dia pra dona Marizete, o Leucir, na Fazendinha, a Tailane aqui também, né? A dona Cleonice falou, Morangão, seu Adriano, mandaram a mensagem aqui pra gente, dê só achar onde que tá aqui pra trás, né? Morangão, nossa filha Tailane quer que você mande um abraço pra ela. Ela está aqui tomando café e curtindo o programa. Alô, Tailane, uma abençoada semana, obrigado pelo carinho da companhia. Tudo de bom e do melhor. Um abraço, bom dia para dona Catarina de Lima, seu Emerson Pereira, dona Maria de Quadra também conosco, o seu Luiz Carlos de Souza, a dona Inês Musseline, mandando abraço, seu Clair, dona Lina e toda a família. Aqui, deixe-me ver, o seu Gilberto Antônio Sequete, também conosco, o meu amigo, o seu Luiz Lisboa, tá mandando abraço pro Aaron Lisboa lá em Itapuá, muito obrigado pelo carinho da companhia. O seu João Martins Chin Sobrinho, mas o que que tu vai querer aí, nome do céu? Ah, não, pode largar de mão, né, compadre? É, seu João Martins Sobrinho falou, Morangão, vai rodar o hino pra nós, sim, o hino do Vasco hoje? Aham, vou, aham, certeza que vou. Duvida? Aqui, ó, seu Martins, pro senhor, então. Foi o boi com a corda, né, homem? Abraço, tudo de bom e do melhor. É o que desejo, amigo Morangão Velho de Guerra. Deixa-me ver quem mais está conosco. O seu Joacir Gonçalves no São Roque do Chopin também, registrando a parceria. Bom ver. Abraço aqui, bom dia pro meu amigo o Nelson José Calgaro também conosco, meu amigo Rafa Odoni, tudo de bom a todos que estão na parceria. O seu Ivan e a dona Geise, amigos em Vitorino, eles pediram essa daqui. Esse ano eles vão estar firme, né? É, esse ano vão estar firme, né, seu Ivan? Né, dona Geise? Quem? Os que o velho milongueiro fala na música. 6:45, bom dia.

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2: 6h54, abraço pra minha irmã, dona Daniela, acordou cedo, o que tá tramando? Não sei relatar, mas Devarde não pula cedo, e é um milagre. Tá vindo a frente fria, um geadão. Abraço, dona Daniela, tudo é bom, tá na companhia também do nosso Desperta Brasil, é uma vez por ano, no máximo 2, acorde será. Acerto, dona Bernadette. Alô, dona Bernadette, Klein Big Line, 2 vizinhos acompanhando a professora Bernadette, tudo de bom? Um abraço a todo o pessoal de 2 vizinhos. Ela pediu para ouvir e vai com certeza a Santa Maria do Brasil. Um abraço, meu povo. Bom dia, tudo de bom. Até mais, fui, tchau.

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3: Bom dia, ouvintes da Selinalta. Tudo bem? Tudo certinho por aí? Passou bem o final de semana? Segunda-feira já, gente. 25 de maio de 2026. Temperatura 16 graus, mais uma manhã aí com tempo encoberto. Daqui a pouquinho o Coutinho e a previsão do tempo. Se você quer saber aí tudo o que aconteceu no final de semana, fique ligado com a nossa equipe. A gente toca notícias e informações a partir de agora. Desejamos uma excelente segunda-feira, excelente semana abençoada para você, para sua família. E vamos começando por aqui, 7h01.
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3: 7h02, aciono a equipe que vai informar você nesta manhã de segunda-feira. Falamos de Pato Branco, sudoeste do Paraná. Aqui, Rádio Selinalta 88,3. Bom dia, Edson Eisner.
4: Bom dia você, Célio, ouvintes da Selinalta. Bom início de semana, bom início de jornada. Vamos informar. Vamos contar como foi a Feira Setorial Casa e Construção no Parque de Exposições, que encerrou ontem com grande movimentação, apesar do frio. Vamos falar sobre a programação, fazer um balanço aqui daqui a pouquinho. Informações também a respeito de asfalto no interior, comunidade São Pedro de Alcântara, região de linha Piacentini. Ordens de serviço assinadas na sexta-feira à noite, começo de obra, já tem maquinário naquela região, nós vamos trazer outros detalhes aí. Informações também de fatos atendidos aqui em Pato Branco, mais de 1000 dispositivos para emagrecimento apreendidos em Pato Branco nas últimas horas, né? Teve canetas emagrecedoras, teve outros dispositivos, daqui a pouco a gente conta como foi. Acidente em Pato Branco, atropelamento e outros tipos de acidentes no final de semana. Nas rodovias, tragédias no sudoeste do Paraná. Homem morreu ejetado em capotamento na PR-886, próximo a Ampere. Condutor de carro morreu em colisão frontal na PR-493, próximo a Bom Sucesso do Sul. Em Quedas do Iguaçu, 3 mulheres morreram em acidente na PR-473. Vamos contar daqui a pouco. Em detalhes por aqui, Célio Ruaro.
3: Ok, bom dia, Thiago Tessano.
5: Bom dia, Célio Ruaro, bom dia a todos que acompanham a Selinalta. A gente relata também o que aconteceu no final de semana no setor de segurança. Homem foi preso após agredir a tia e a avó de 80 anos. A idosa foi hospitalizada. Tivemos outros casos, foram várias ocorrências aqui de violência doméstica que marcaram o final de semana. A gente relata na sequência.
3: Também com a gente, Karine Martins. Bom dia, Karine.
6: Bom dia, Célio. Bom dia a você e a todos os ouvintes da Rádio Selinalta. Uma excelente manhã de segunda-feira. Boa semana para todos. Daqui a pouco, Tecpar fornecerá 28 milhões de doses de vacina antirrábica veterinária ao Ministério da Saúde. E ainda, a carreta da oftalmologia chega no final do mês a Pato Branco. Estas e outras notícias a gente atualiza daqui a pouquinho, Célio.
3: 7:03, outras que estão chegando. Jiboia de barriga cheia fica presa em bueiro e é resgatada pelos bombeiros lá em Minas Gerais. Novo ataque hospital com pacientes de ebola ocorre no Congo. 18 casos suspeitos desapareceram. empresário fica gravemente ferido após explosão de cilindro durante processo de produção de cerveja no Paraná. Acidente da BR-251, ônibus e carreta pegam fogo e deixam 8 mortos em Minas Gerais. Simulado da Defesa Civil em Antonina treina a população para situações de inundação. Casa Branca, suspeito morreu após trocar tiros com policiais. Inscrições do Enem 2026 começam hoje. As manchetes que estão chegando por aqui. Também temos manchetes do esporte.

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3: 7:06. Bom dia, trabalhadora. 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Não perca a hora, 7:06. A equipe traz agora os destaques do final de semana e o que tivemos nas rodovias, Edson?
4: Três mulheres morreram num gravíssimo acidente na PR-473, região de Quedas do Iguaçu, já fica do lado oeste paranaense, mas é próximo de São Jorge do Oeste, não muito distante daquela região de dois vizinhos. E o que ocorreu, segundo a Polícia Rodoviária Estadual, foi que às 18h20, ainda da última sexta-feira, esse acidente envolveu um veículo Classic com placas de São Jorge do Oeste, aqui no sudoeste do Paraná, e um Voyage Dionísio Cerqueira. No Classic, uma passageira de 60 anos morreu ainda no local. O condutor de 61 sofreu ferimentos graves. No Voyage, motorista de 18 anos, ferimentos graves, encaminhado ao Hospital Universitário em Cascavel. Uma criança de 8 anos, também passageira, sofreu ferimentos graves, foi levada ao mesmo hospital. Outras duas ocupantes do veículo, mulher de 60 anos e outra de 20, não resistiram e morreram ainda no local. Segundo a Polícia Rodoviária Estadual, a dinâmica do acidente, num primeiro momento, não chegou a ser nem levantada pela complexidade do atendimento e a prioridade, claro, é atender as vítimas. Observe só, 3 mortos e também outros 3 feridos. O motorista do Gol, do Voyage, perdão, uma criança de 8 anos e ainda o motorista do Classic. E as identificações das vítimas, elas surgiram posteriormente, segundo colegas do canal KTV, lá de Cascavel. Devanir Bueno da Silva, de 60 anos, e Daniele Santos da Silva, de 20, de Quedas do Iguaçu, eram passageiras do Voyage. Já Rosane Terezinha Paulique Vieira, de 60 anos, de São Jorge do Oeste, era a ocupante do Classic, tragédia próxima ao sudoeste do Paraná, mas envolveu família sudoestina na sexta-feira à noite. Foi o fato mais grave desde aquele período da sexta-feira, atravessando o fim de semana. Mas tivemos pelo menos outros 2 acidentes fatais, esse sim em território sudoestino, que a gente conta daqui a pouco aqui no jornalismo. Célio Ruara.
3: Estamos aguardando. E o destaque da região, qual foi, Thiago?
5: O homem foi preso porque agrediu a avó e a tia. A avó de 80 anos, idosa, chegou a ficar hospitalizada. A polícia de Chopinzinho foi acionada para atender uma ocorrência de violência doméstica. Chegando no local, os policiais foram informados que um homem agrediu a avó de 80 anos. Ele deu um soco no rosto da avó e a vítima já havia sido socorrida até uma unidade hospitalar. Na casa também estava outra vítima, que é a tia desse agressor. Ela relatou que o desentendimento começou, a avó, que é idosa, ela tentou mostrar uma blusa para o neto. Mas ele reagiu de forma inesperada e acabou agredindo ela com um soco. A tia tentou intervir para ajudar a idosa, quando foi agredida com socos, com esganadura no pescoço, chegou a desmaiar. Então a avó machucada e a tia desmaiou. O agressor, que estava na casa, foi preso e encaminhado à central de flagrantes aqui em Pato Branco para os procedimentos. A idosa permaneceu aí no final de semana em observação. A tia, ela não ficou aí com sequelas, com situação aí em função das agressões, mas o homem foi preso. Estava irritado aí dessa situação, acabou agredindo a avó e a tia lá em Chopinzinho, Célio Rua.
3: Muito bem, Thiago. E aqui em Pato Branco, o que aconteceu, Edson?
4: Contrabando, frascos de emagrecedores apreendidos na noite passada, 20:15, no Trevo da Guarani. A polícia fazia um trabalho de abordagem a um ônibus intermunicipal que fazia a linha Foz do Iguaçu a Santa Catarina. Intermunicipal e interestadual.

0: estadual, inclusive. Durante a fiscalização no bagageiro, os policiais notaram uma passageira, né? Tinha algumas embalagens com bichos de pelúcia e uma grande quantidade de caixas de medicamentos. Os policiais identificaram essa passageira. Esse princípio ativo é a tirzepatida, totalizando 420 frascos, além de 5 canetas emagrecedoras. No decorrer da ação, a equipe visualizou o desembarque de um passageiro de outro ônibus, vindo também de Foz do Iguaçu, que tentou ocultar as mochilas rapidamente quando viu a polícia e acabou sendo abordado. E aí, segundo informações da Polícia Militar, as bagagens eram idênticas, a dessa mulher de um ônibus e o homem do outro ônibus, indicando certo vínculo aí do material. Na busca interna dos fardos de pelúcia desse segundo abordado, a polícia encontrou também quantidade de caixas do mesmo medicamento e, segundo informações da Polícia Militar, então, essas duas pessoas foram encaminhadas, o material foi apreendido e vai ser encaminhado juntamente com os abordados para a Polícia Federal em Guarapuava. Trata-se de um homem preso e uma mulher presa, total de 1.040 frascos emagrecedores apreendidos e 5 canetas emagrecedoras apreendidos. É um material contrabandeado. E tem gente que usa ainda, hein, seu Célio Ruaro, com essa procedência aí. Mas é uma constatação que foi feita pela Polícia Militar na noite passada, aqui em Pato Branco, pertinho da rodoviária, na região do Trevo da Guarani, e já também na rodoviária, na hora dessa abordagem, quando o ônibus parou. Célio Ruaro.
1: Obrigado, equipe, trazendo para nós já os destaques do final de semana. Amanhã de segunda-feira, gente, vamos aí retomando as atividades, 7:12. Já já o Coutinho, viu? 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
1: 7:14, Coutinho já está com a gente aqui, 16 graus, novo dia, nova semana, e o que esperar aí do tempo, Coutinho? Bom dia.
3: Bom dia, o dia começa aí com um tempo bem variado entre hoje e amanhã. São os 2 dias da semana em que nós podemos ter chuva e alguma trovada com períodos de tempo seco. Atividades de média e longa duração hoje e amanhã são mais arriscadas. Amanhã passa a frente fria. Então alguma chuva, alguma trovada pode ter hoje e amanhã com um intervalo de tempo seco. Amanheceu friozinho, alguns pontos abaixo de 10, 11 até 9, algum nevoeiro, e à tarde não passa muito dos 19, 21 graus. Amanhã também, friozinho de manhã, esquenta um pouco à tarde e cai à noite. Já na quarta, quinta e sexta, tempo bom. Provavelmente já abaixo de 8, 9 graus na quarta, uns 2 a 5, 3 a 6 ali na quinta-feira, uns 5, 7 graus na sexta, isso nas baixadas e vales, no alto um pouquinho mais quente. E à tarde, entre 17, 20, 18, 21, não foge muito disso. É uma semana tipicamente de inverno, sem aquele frio tão exagerado. Os dois dias da semana mais chatinho para quem quer fazer alguma coisa ao ar livre e não pode pegar chuva em hipótese alguma é hoje e amanhã. Da Climatéria, Ronaldo Coutinho.
1: Obrigado, Coutinho. Até mais.

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4: 7h20 agora, acerte aí com a Serinalta FM, 16 graus a temperatura. Dólar comercial vai abrir no mercado nesta segunda a R$ 5,02, R$ 5,02, dólar comercial, euro R$ 5,83. Temos também a cotação agropecuária, valores divulgados ainda na última sexta-feira, novos valores nesta manhã. O feijão carioca tipo 1, cotado a R$ 400, feijão preto tipo 1, R$ 240. Milho amarelo tipo 1, R$ 58, a soja industrial tipo 1, R$ 114,50, o trigo R$ 69, boi em pé arroba R$ 350, a erva mate arroba 18, suíno em pé R$ 5,05 o quilo e a vaca em pé R$ 310 a arroba.
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3: Agora 7h24, 16 graus permanece a temperatura. Amanhã de segunda-feira. 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
4: Vamos trazer informações da Feira Setorial Casa e Construção, que encerrou ontem à noite no Parque de Exposições. 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Feira Setorial Casa e Construção começou ainda na última quarta-feira, e essa feira, aliás, na quinta-feira, e esse evento setorial terminou ontem no Parque de Exposições aqui em Pato Branco, no Centro de Eventos Professor Astério Rigon. Prefeito Astério Rigon, aquela estrutura nova aí junto ao Parque de Exposições. Mesmo com frio, as pessoas foram e aproveitaram esse evento, que teve grande movimentação no Parque de Exposições. E a colega Jucimária dos Santos, jornalista aqui da casa, ontem, no decorrer ainda da visitação, no final da tarde, conversou com diversas lideranças lá no Parque de Exposições, a exemplo do Josiandro Almeida, da comissão organizadora desse evento, junto à Associação Empresarial de Pato Branco. Ele é da empresa de comunicação e marketing, a Camaleão, que junto com a Associação Empresarial fez todo o planejamento, a divulgação e a realização desse evento com outras entidades parceiras. O Josiandro assim avaliou a feira.
5: A feira foi um sucesso, graças aos visitantes que estiveram no Parque Exposições desde quarta-feira. E hoje o fechamento, domingo, com bastante público, né? Graças a Deus o tempo esquentou, as pessoas estão vindo aqui fazer bons negócios. Nós entendemos que a feira é um reflexo de todo um tempo de preparação, de planejamento. Os expositores compraram a ideia, prepararam grandes estandes, promoveram grandes negociações, e nós estamos felizes porque os nossos expositores também estão felizes.
6: Isso que importa, né? Superar essa expectativa, o público veio, todo mundo comprou aquela ideia que era, começou a ser planejada bem antes dessa feira chegar.
5: Exatamente, a preparação é um ano antes de começar a feira, né? É uma feira setorial, nós temos que entender isso, que é uma feira para geração de negócio, uma feira que é network, onde a gente apresenta novidades, inovações no setor de decoração, casa e construção. Então as pessoas vêm atrás de novidades, de bons investimentos, de bons negócios, né? Então nós tivemos aí 10 cooperativas de crédito com taxas de juros muito acessíveis, né? Lançamentos imponentes para Pato Branco, e estamos felizes porque o feedback é muito positivo.
4: Bom, informações do Josiandro aí, à frente da CCO, junto com diversas outras lideranças, numa avaliação ontem à tarde, quando ainda o público chegava para visitar no último dia dessa feira. Eu falei quinta, foi quarta-feira, dia 20, quando começou, inclusive eu estive lá na abertura desse evento, quando começou na quarta-feira à noite no Parque de Exposições. O Clóvis Paduan Filho é empresário do ramo aí de incorporadora, de construtora, né? E ele falou do que foi apresentado, saiu satisfeito com a feira. Diz que tem muito trabalho posterior agora, para essa semana que está começando.
7: Olha, para nós o resultado está sendo bem surpreendente. Não que as outras feiras não fossem sempre movimentadas, mas o público esse ano veio com muito interesse e nós viemos com propostas comerciais também bem atrativas para os clientes. Já estamos tendo fechamentos e a próxima semana está com muita visita nas obras. Então estamos muito contentes com o público, com a organização da feira. Valeu a pena o investimento, o tempo e a conexão que a gente criou aqui com o público.
4: Os expositores capricharam nos estandes. Realmente algo que impressionou foi esse capricho, foi esse investimento em algo de alto padrão para ser mostrado aí entre esses aproximadamente 50 expositores da feira setorial. O Flávio é empresário do ramo de portões e ele também atendeu a colega Jussemari falando sobre a feira.
8: Foi de grande valia essa feira setorizada para nós. O resultado foi muito gratificante. A demanda de clientes que vieram tirar dúvidas sobre o nosso produto foi excepcional. A gente está contente com os resultados.
6: Isso é importante, né? Além daqueles contatos que faz a divulgação da empresa.
8: Exato. A gente consegue ampliar o leque de clientes para o futuro estar negociando ou comprando os nossos portões aí que estão em evidência no mercado.
4: O Edson Moraes também é empresário do ramo de construtora. Ele assim falou ontem ao final da programação.
9: Olha, toda feira é importante. Essa é uma das mais importantes do setor da construção civil, mobiliário da nossa região, sem sombra de dúvida. E a Monte Sião sempre participou de todas e nós fazemos sempre os grandes negócios. Feira é para você mostrar o que você tem, é para você trazer oportunidades e a Monte Sião tem várias oportunidades para essa feira. E mais um diazinho também vai, sabe? Mas a feira é muito importante. Eu acho que quem veio para cá, apesar do frio no começo, todo mundo vai se dar bem, todo mundo vai se mostrar. E negócio sempre sai. Pode não sair na hora, sai no pós-feira. E as pessoas vão guardar, quando precisar alguma coisa em Pato Branco, onde é que vem.
4: Lembra daquele que esteve com a marca em evidência, né? Então, são algumas das entrevistas aí produzidas pela colega Jussemari dos Santos, ontem à tarde, no meio da tarde ainda, como falei, num tom de avaliação, mas ainda daquele momento até o final, por volta de 21 horas, teve mais visitação. Aguardamos, assim que possível, um balanço oficial, né, de visitação e outros aspectos aí, volume de negociações. Isso até aquele momento o pessoal não tinha comentado ainda, a gente vai continuar acompanhando, mas foi show de bola, com grande movimentação de público e também produtos em evidência, produtos de primeira categoria, de alto padrão, nessa feira que começou na quarta e terminou ontem no Parque de Exposições. Teremos aí a Expo Rural na reta final do ano, meados de setembro, depois também a Invento, uma feira setorial de tecnologia e inovação, e terminou ontem mais uma delas do setor de casa, construção e as atividades correspondentes, os setores correspondentes a esses ramos aí. Sérgio Ruaro.
3: Obrigado, Edson. A Serinal está acompanhando então para você mais uma feira, trazendo aí, não é, as informações desde quando iniciou até aí o término que foi ontem aqui em nosso município. 7h32, nós já voltamos.
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3: Esportes 7:37, a informação esportiva agora, seu Thiago, atualizando. Primeiramente, já chegou o seu chazinho aí, tá? Chegou meu, que é normal.
4: É, mas só que o seguinte.
3: E o seu. Ué, por que dois hoje?
4: Dois tipos. Quer falar das misturas aí? Eu vou tomar igual.
3: Me falaram a mistura, agora não lembro. O que que tinha, o que que tem o chá?
4: Se lavanda. Botaram até maracujá, eu acho.
3: Camomila, lavanda, maracujá e cidreira.
4: Mas não
3: minha
4: sou...
3: Minha nossa.
4: Mas não sou um cara...
3: Reboliço.
4: Meu Deus do céu, parece uma...
3: Se não te acalmar, isso aí tinha
4: mas
3: que
4: não pensar, sou, não. Não sou um cara tão nervoso.
3: É pra manter o senhor calminho durante o dia. Que fim de semana... Não foram muito bem.
4: Né?
3: Pensei que o chá fosse pros palmeirenses hoje, que nada, hein?
0: Se abraçaram cedo aqui.
3: Por os torcedores do Mengo hoje.
0: E fizeram uma combinação que diz que hoje só querem observar.
3: É. Mas... Ah, fazer o quê? 3-0. Tá bom?
0: Meu Deus do
3: céu. Dá um chazinho hoje pros flamenguistas.
0: Tem dias que parece noite, né?
3: Uhum. Pro senhor também.
0: Pra mim também.
3: Então, pode informar aí. Já que o senhor está mais calmo, informe.
0: Não, acho que, sei lá, que normal. Voltou à realidade. O time daqui, ele... né? Ai, ai, ai. Acho que esse chá não tá fazendo efeito.
3: Não, não. É que o senhor não tomou ainda. Tome.
0: Deixa eu ver.
3: Também precisa acalmar.
0: Mas...
3: E doce também, né?
0: Doce e cheio de... Meu Deus do céu, cheio de mistura.
3: 4 plantinhas aí, me falaram. O meu aqui é normal, tá?
0: 4? Mas o Inter tomou só 2?
3: É. Mas e o Azures?
0: O Azures tomou 4.
3: É, então.
0: É, o Azures também, vou ter que contar uma coisa. Parabéns aos 407 que foram ontem no estádio, hein? Esses são guerreiros.
3: Esses são.
0: Né? Vamos atualizar aqui as informações. Então, tá cheio de coisa aqui no final de semana. E então, e os palmeirenses aqui hoje...
3: É.
0: Né?
3: Vamos tirar o chapéu, né?
0: Só na firula. Facer, esse abraço aqui nos corredores que...
3: Ganhamos, ganhamos.
0: 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Tivemos um sorteio especial da Mega Sena, 2 ganhadores, aqui no Paraná bateu na trave, mas o concurso 3010 da Mega Sena, os números 3, 30, 33, 35, 45... E 47.
3: Não ia acertar nunca.
0: 2 ganhadores. R$168 mil. R$168 milhões. R$168 milhões. R$170 mil. R$26,83. 2 apostas acertaram. Teve um bolão lá em Fortaleza com 100 cotas, sério. Onde dividiu o prêmio em 100.
3: Opa, boa.
0: Para 168.
3: Todo mundo recebe um pouquinho.
0: 1.600.000 cada um.
3: Tá louco.
0: Né? 100 cotas.
3: Coisa boa.
0: Você venderam todas as cotas. Se tiver alguma sobrando, eu queria, mano. Acho que foi. 100 cotas, um bolão. E uma aposta simples do Rio de Janeiro acertou. R$168 milhões a premiação. Aqui no Paraná, 20 apostas acertaram a quina. Então bateu na trave. Dá em torno uns 12 mil, R$13 mil cada um. Na quina, concurso 7.033, acumulou 3 milhões. Os números 1, 29, 32... 33 e 56. Na Loto Fácil, concurso 3693, foram 5 ganhadores na Loto Fácil, R$350 mil, os números 1, 4, 6, 7, 9, 10, 11, 13, 14, 16, 17, 18, 20, 21 e 25. Portanto, é as loterias. Nós tivemos aqui, ó, de futsal. Começou a Libertadores. O Carlos Barbosa fez 6-1 no Peñarol, no atual campeão. E o Magno, 5-1 no Divino Ninho. Então, os brasileiros estrearam com vitória lá em Carlos Barbosa. No jogo da CBF, 3 mil pessoas ontem à noite. Na Liga Nacional, São José e Tubarão, 2-2. Nós tivemos Atlântico, 3-0 no Corinthians. Jaraguá e Pato, 2-2. Primeiro tempo ruim do Pato. Primeiro tempo não deu nada certo.
3: Segundo também.
0: É, mas o primeiro tempo o Pato poderia ter tomado até mais. Saiu com a diferença de 1-0. No segundo tempo, eu achei que o Pato jogou melhor. Jogou mais. No segundo tempo o Pato quis ganhar o jogo, quis enfrentar o Jaraguá. Virou o jogo para 2-1. E depois aí acabou tomando empate 2-2. Mas teve bola do jogo. Teve, pelo menos em 2 contra-ataques, a chance de vencer o Jaraguá. o empate fora de casa. Foi o primeiro empate na Liga Nacional. Primeiro tempo ruim, o segundo melhor, mas aí ficou no 2x2. O Praia Clube fez 6x1 no Marreco. Goleada do Praia para cima do Marreco. Marreco que vai anunciar, vai apresentar hoje o primeiro reforço. Vem aí um pacotão de reforços no Marreco. E nós tivemos ontem o Campo Mourão perdendo em casa para o Moarama. 3x0 para o Moarama. Nós tivemos ainda, por aqui, teve movimentação da Prata, Série Prata, Medianeira 1, ABL de Campo Mourão 4, Fazenda Rio Grande 6x2 no Palotina, São José em Sibiporã 3x3, o Coronel Vivida meteu 10.
1: Nossa!
0: 10x4 para cima da PAF. Ari Nas de Lima tá faceiro. Mariópolis 5, Chavantes de Planalto 2, vitória da EMA. Tivemos também Apucarana 2, Capanema 3, Clevelândia e Mangueirinha 2x2.
1: Coitado do narrador lá de Coronel.
0: Pois é.
1: Narrou 14 gols.
0: Não sei se foi o Vander ou foi o Adelino.
1: Pelo amor de Deus.
0: Meu Deus. E o Renascença 4x2 para cima do Matelândia. Dos jogos aqui da bronze. Na Liga Feminina, as Patinhas ganharam. Vitória das Patinhas, 3x1 para cima de São José, São Paulo. Jogo no sábado, 3x1 para as Patinhas. Londrina 4, Mauge 3. Telêmaco Borba 2, APCF 1. Então teve vitória para Pato-Branquense. Aqui no Paraná, segundona paranaense, o Paraná subiu. Paraná Clube, temos alguns torcedores do Paraná Clube aqui em Pato Branco. Paraná subiu, venceu o Araucária 2x1. E nos pênaltis, o Paranavaí eliminou o Patriotas. Então Paranavaí e Paraná sobem para a primeira divisão. Vão fazer a final do campeonato agora. Então ano que vem, o Azures vai ter esses dois adversários. Volta do Paraná Clube.
1: Mais duas derrotas garantidas.
0: Calma, eu vou só no ano que vem.
1: Tá bom.
0: Na Série C, nós tivemos Maringá e Santa Cruz 1x1. Na Série B, nós tivemos aqui o Operário e Criciúma 1x1. O Londrina tomou 3 do Fortaleza. O São Bernardo é o líder da Série B, ganhou do Atlético Goianiense por 1x0. Série D do Brasileirão, a gente teve os grupos aqui que tem os paranaenses. O Santa Catarina 1x0 no São Luís. Joinville e Cianorte 0x0. E o Cascavel meteu 4x0 no Guarani de Bagé. Vai, tem tudo aí para classificar o Cascavel. No grupo do Azures, nós tivemos São Joséense e Brasil de Pelotas 0x0. São José e Marcílio Dias 1x1. O pior de tudo, Célio, que os adversários estão ajudando. Os adversários ajudam.
1: Agora ajuda. Já é tarde, né?
0: É, detalhe que teve esses dois empates. E o Azures pegou o Blumenau em casa e foi derrotado por 4x2. Primeiro tempo que o torcedor observou aí o Azures tomar 3x0 na primeira etapa. Foi um domínio assim grande do Blumenau, não deu nada certo pro Azures. Lá na reta final do
1: Blumenau.
0: É, mais ou menos isso. Na reta final saíram mais gols e o Azures conseguiu até descontar, fechando em 4x2. Vida do Azures agora com 5 pontos, né? Tem dois jogos agora para fechar a participação na Série D. Vai pegar o Marcílio Dias fora e na última rodada o Brasil de Pelotas no estádio Os Pioneiros. Então a situação aí complicou pro Azures. Na Série A do Campeonato Brasileiro, São Paulo e Botafogo 1x1, o Vitória 2, Internacional 0. Né?
1: Certo.
0: O Mê não tava, não.
1: Saiu no ar esse Mê?
0: Perdemos lá, Sérgio, fazer o quê? Né? Eu não assisti o jogo, então...
1: É, 2x0 pro Vitória.
0: 2x0.
1: Tá bom.
0: Fazer o quê? Acontece, né? Se até o Flamengo perdeu pro Vitória, nós não ia perder? Mirassol 1, Fluminense 0. O Grêmio ganhou do Santos 3x2.
1: É, a Grêmio.
0: Flamengo 0, Palmeiras 3. Né? 3x0.
1: Foi feio.
0: Esse acho que nem o mais otimista palmeirense achava que ia dar tudo isso.
1: É.
0: No domingo.
1: Nem os flamenguistas.
0: Pois é. Que coisa. Claro que a expulsão ali no primeiro tempo acabou complicando.
1: Ah, teve expulsão, é?
0: É.
1: Ah, só pra saber, né?
0: Cruzeiro 2, Chapecoense 1.
1: Já estão reclamando aí os palmeirenses. É. Tudo bem, né?
0: Achei. Fazer o quê?
1: Nada a ver.
0: Mas foi competente aí o Palmeiras pra fazer o 3x0.
1: É verdade.
0: O Cruzeiro 2-1 na Chape. Chape tá complicado. Remo 1, Atlético Paranaense 2. O Atlético tá fazendo um grande campeonato. O Corinthians 1-0 no Galo. Chorado no finalzinho. Sim. 58 do segundo tempo.
1: Não interessa. São três pontinhos.
0: Diz que até não sair o gol não ia acabar.
1: Pá, pá,
0: no Mas galinho. O Galo não é mais aquele senhor Galo. Não é? 1-0 pro Corinthians. O Vasco 0, Bragantino 3. Uma chapoletada aí no Bragantino em cima do Vasco. Renato Gaúcho. Pegaram no pé dele ontem no final do jogo. E hoje tem o Coxa contra o Bahia. Coritiba e Bahia nessa segunda-feira. Próximo jogo do Pato, Célio, será no sábado contra o Manuel Ribas, fora de casa, pelo Campeonato Paranaense. A gente vai aguardar agora na semana.
1: Folga durante a semana, então?
0: É, vai ter, o próximo jogo é só no sábado, aguardando aí a movimentação da direção. E o Azuri joga na semana que vem.
1: E a estreia do novo atleta?
0: É, ele viajou, mas deu de entender que o técnico, assim, não sentiu a segurança no jogo para colocar ele. Havia até uma expectativa que ele pudesse entrar. É porque chegou, participou de 3 treinos. Então tá chegando agora. Assim. Mas não jogou. O torcedor ficou assim, mas levaram o cara não jogou.
1: Expectativa era de ver um novo
0: Pedro contratado. Carioca.
1: Né?
0: Enfim, vamos agora na semana
1: do técnico.
0: Ver o que vai rolar. Próximo destaque eu trago aí, porque tem semana agora. Libertadores, vai ter a última rodada do Brasileirão e aí vai parar pra Copa, tá? Vai parar pra Copa depois dessa semana. Vem aí Copa do Mundo.
1: Muito bem, então termine seu chá, seu Tiago. 7h50.
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1: Sete e 55, estamos de volta aí, Manhã Selinalta Jornalismo. Bom dia, boa semana, temos sol por hora, mas tem previsão aí de alguma chuva nesta segunda-feira. Daqui a pouquinho volta aí o Coutinho com a previsão do tempo. Temperatura agradável, 16 graus. Vamos ali daí, meu povo, dia de se trabalhar normalmente. Informando, Thiago.
0: Na sexta-feira, final da manhã, a delegada de Clevelândia, Célio Guaro, soltou uma informação sobre como anda aquela investigação do caso do recém-nascido, que foi encontrado morto lá no bairro Aeroporto, em Clevelândia. Segundo a delegada, muita coisa avançou. Ela não traz detalhes assim de o que se tem até agora, mas segundo ela, muito bem adiantadas as investigações. Vamos ouvir a Juliana Corbis, delegada de Clevelândia, falando desse caso aí que repercutiu.
17: A investigação ela está bastante avançada. A polícia já fez inúmeras diligências, já solicitou inúmeras perícias. A gente já levantou suspeitas e suspeitos, já ouvimos muitas pessoas e coletamos material genético para confronto com o DNA do bebê recém-nascido que encontra-se atualmente no IML. No momento, a gente está pendendo apenas do resultado dessa análise do DNA para que o inquérito possa ser concluído, assim como o resultado da perícia causa-mortes do bebê, porque não tem como concluir o inquérito agora sem eu conseguir definir se foi infanticídio, aborto ou um homicídio qualificado, além da ocultação de cadáver. A Polícia Civil do Paraná ela trabalha de forma séria. A investigação ela é feita com base em elementos de prova dentro da legalidade e em provas técnicas. E agora, nesse momento, contamos então com o apoio da Polícia Científica, outra instituição. Eu não posso dizer qual o prazo que esses exames vão nos ser entregues, mas assim que chegarem até nós os resultados, o inquérito vai ser concluído e enviado ao Ministério Público e eu vou conseguir dar para vocês o resultado. O que eu gostaria de alertar é que, sim, a gente levantou, né, suspeitos e suspeitas e a investigação ela está bem avançada, pendente apenas então desses resultados. Então, a Polícia Civil, de certa forma, em menos de uma semana, dá para se dizer, que conseguiu praticamente elucidar o caso.
0: Tá aí essa situação que foi no domingo passado, lá em Clevelândia, dessa situação que o corpo foi localizado em meio a algumas sacolas no bairro Aeroporto. Então, deu de entender aí. A delegada, ela não repassou detalhes, mas ela está esperando o laudo para saber, a criança, né, como é que foi a questão da morte da criança. E porque já se tem aí, pelo menos assim, as suspeitas, né, o caminho que já tem a identificação da mãe e também de outras pessoas, né, em tese quem seria o pai, enfim. Mas a gente tem que aguardar agora, quando sair o laudo da morte da criança, a delegada acredita que ela vai trazer detalhes aí pra gente entender. Por enquanto ainda, sim, um certo mistério, Célio Roy.
1: Muito bem, obrigado, Thiago, acompanhando a região também, assim que a delegada divulgar aí os resultados, a Selinalta estará passando também para você.
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24: Informa a hora certa.
1: 7:59.
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30: Amigo trabalhador, quem ganha a vida com sacrifício, sabe como é muito importante administrar o seu dinheiro. E por administrar, entende-se o quê? Saber o quanto gastar e quanto economizar. Tem gente que acha que dinheiro foi feito somente para comprar. Mas na hora do aperto, é que ele se lembra da falta que faz o popular pé de meia. É o pé de meia que nos salva de muitas situações complicadas. É preciso, portanto, aprender a economizar. Mas tem gente que diz assim: meus ganhos são poucos e não sobra nada no fim do mês. Diante desta afirmação, não há outro argumento senão este: é possível economizar se soubermos planejar nossa vida financeira. E planejar significa dar prioridade ao essencial e deixar o supérfluo para segundo plano ou de lado. É importante dizer isto porque há pessoas que misturam prioridades com supérfluos. Para estes, tudo é prioridade. Há aqueles que dizem que não sobra nada no final do mês. Recomende-os separar uma parte do dinheiro no início do mês. Nossos avós bem diziam: quem guarda, tem. Para muitas pessoas, este é ainda o segredo do sucesso financeiro. Economizar também se aprende e exige organização interior. Pratique e ensine isto aos seus filhos, e assim aprenderemos todos juntos a valorizar também o fruto de nosso sacrifício. Que Deus o acompanhe.
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0: Amanhã passa frente fria. Então, alguma chuva, alguma trovada pode ter hoje e amanhã com um intervalo de tempo seco. Amanheceu friozinho, alguns pontos abaixo de 10, 11 até 9, algum nevoeiro, e à tarde não passa muito dos 19, 21 graus. Amanhã também, friozinho de manhã, esquenta um pouco à tarde e cai à noite. Já na quarta, quinta e sexta, tempo bom. Provavelmente já abaixo de 8, 9 graus na quarta, uns 2 a 5, 3 a 6 ali na quinta-feira, uns 5, 7 graus na sexta, isso nas baixadas e vales, no alto um pouquinho mais quente. E à tarde, entre 17, 20, 18, 21, não foge muito disso. É uma semana tipicamente de inverno, sem aquele frio tão exagerado. Os dois dias da semana mais chatinho para quem quer fazer alguma coisa ao ar livre e não pode pegar chuva em hipótese alguma é hoje e amanhã. Na Climatea, Ronaldo Coutinho.
1: Muito bem, obrigado Coutinho pela informação, está aí a previsão do tempo. E a gente segue por aqui, Edson Neiser.
2: É sobre os acidentes fatais, né, Sérgio Guaro? Nessa temporada então, desde sexta-feira até o presente momento, nós já falamos no começo da programação de jornalismo que tivemos esse acidente com três mulheres em óbito na região entre Quedas do Iguaçu e São Jorge do Oeste, mas além desse fato, nós tivemos outros três acidentes fatais. Então, uma pessoa em óbito cada um desses casos, seis mortes, infelizmente, para a gente narrar aqui. Como dizia o Frei Nelson Rabelo, né? Não vamos nos omitir quando temos um fato grave para narrar, a gente tem que contar até para que sirva, de repente, de prevenção para futuras outras ocorrências aí. Então vamos lá para o que aconteceu. Homem morreu ejetado de veículo durante capotamento na PR-886 entre Ampere e Santa Isabel do Oeste, próximo à linha Sarandi. Esse acidente foi na tarde passada, na tarde de domingo, 17h20. E o que aconteceu, segundo colegas do portal PP News, lá de Francisco Beltrão, a vítima é o Júnior Carlos Nunes, que conduzia um Vectra, seguia sentido Santa Isabel, e quando houve o acidente, colegas da Rádio Ampere fizeram levantamentos aí, ele estava sozinho no carro, na saída de pista, e foi ejetado do veículo, parou no meio de uma lavoura. Equipes do SAMU foram acionadas, mas quando chegaram já constataram apenas o óbito, não pôde ser nada mais feito para salvar a vida desse homem. O corpo foi encaminhado ao IML, o Instituto Médico Legal de Francisco Beltrão. Morava em Santa Isabel do Oeste, mas a família era de Manfrinópolis. Informações, então, dão conta também de que o pai da vítima também morreu em acidente de trânsito recentemente. Deixou um filho de 2 anos, esse motorista do Vectra, que foi ejetado durante o capotamento. Uma colisão resultou na morte de uma pessoa na noite da sexta-feira, agora mais próximo de Pato Branco, no trecho entre Itapejara do Oeste e Bom Sucesso do Sul. 19 horas e 10 minutos, colisão envolveu um Corsa, um caminhão e um Clio. Com a batida, o condutor do Corsa ficou preso nas ferragens e entrou em óbito no local. Os bombeiros foram acionados, o SAMU também, fizeram o desencarceramento dessa vítima, mas, infelizmente, já em óbito. O Clio seguia atrás de um caminhão que também se envolveu no sinistro. O condutor e dois ocupantes do caminhão foram atendidos, mas nada de grave com eles. Polícia Rodoviária Estadual fez o levantamento e registrou o boletim de ocorrência. Corpo deste homem encaminhado ao IML, o Instituto Médico Legal de Pato Branco. Um homem morreu em batida contra barranco na PR-158 em Rio Bonito do Iguaçu. Esse acidente foi ontem pela manhã, próximo ao assentamento Ireno Alves, e um veículo Fiesta saiu da pista e bateu contra um barranco. Uma pessoa morreu no local e outras duas foram socorridas com ferimentos. Chamou atenção esse acidente, então, polícia científica fez levantamentos no local e o corpo desse homem encaminhado ao IML, o Instituto Médico Legal. Colegas da Rádio Nossa, lá de Chopinzinho, levantaram informações desse acidente. E aí aquele que já falamos mais cedo, que foi mais grave, entre Quedas do Iguaçu e São Jorge do Oeste, envolveu o veículo de São Jorge, inclusive três mulheres morreram nesse acidente, foi na PR-473, o acidente foi na noite da última sexta-feira, 18 horas e 20 minutos, o que ocorreu foi uma colisão entre um Classic de São Jorge do Oeste e um Voyage de Dionísio Cerqueira, Santa Catarina. No Classic, uma passageira de 60 anos morreu no local, condutor de 61 sofreu ferimentos. No Voyage, um motorista de 18 anos, ferimentos graves, encaminhado ao hospital. Uma criança de 8 anos, passageira, ferimentos graves.

0: graves e outras duas ocupantes do veículo, uma mulher de 60 e outra de 20, não resistiram e também morreram. Então, os três óbitos são de Devanir Bueno da Silva, de 60 anos, Daniele Santos da Silva, de 20, moradora de Quedas do Iguaçu, passageiras do Voyage, e Rosane Terezinha Paulique Vieira, de 60 anos, moradora de São Jorge do Oeste, que estava no Classic. Infelizmente, Sérgio, esse cenário aí, com o total de 4 acidentes, mas com 6 óbitos, era pra gente riscar do calendário essa data aí, se tratando de rodovias, hein? Foram os fatos mais graves. E o que chamou a atenção, Célio, é que outros muitos fatos foram atendidos também, mas com menor gravidade. O número de ocorrências aqui, olha, eu tenho de 5 a 6 páginas aqui, ó, de relatos de acidentes em Pato Branco, na região sudoeste do Paraná, oeste catarinense, muitos acidentes, mas com menor gravidade do que esses 4 que a gente relatou. Daqui a pouco eu volto com informações complementares no decorrer da programação de jornalismo aí. Vou falar também sobre asfalto no interior. Acompanhamos a assinatura de ordem de serviço em São Pedro de Alcântara, na sexta-feira chuvosa, sexta-feira à noite. Lideranças estiveram no pavilhão da comunidade, tem novidade para aquela região e que daqui a pouquinho a gente conta por aqui. Célio Varo.
1: Obrigado, Edson. A gente lamenta as 6 pessoas perdendo a vida aqui em Pato, aqui na nossa região, aqui no sudeste do Paraná, no final de semana. E também, já que estamos aí atualizando estes acidentes, se você não sabe, esta informação divulgada ontem, acidente gravíssimo entre ônibus e carreta lá em Minas, deixou muitos mortos então. Uma batida entre ônibus e uma carreta, seguida de incêndio, deixou 8 pessoas mortas e outras 9 feridas na BR-251, em Santa Cruz de Salinas, norte de Minas, na manhã de ontem. Segundo informações do Corpo de Bombeiros e da Polícia Rodoviária Federal, os veículos foram tomados pelas chamas após o impacto. Os dois aí se incendiaram. O acidente foi registrado no quilômetro 234 da BR-251, em Santa Cruz de Salinas. De acordo com a Polícia Rodoviária Federal, a colisão frontal ocorreu por volta das 4h30 da madrugada e envolveu um ônibus e um caminhão carregado com peças automotivas e sucatas. Ainda conforme a polícia, o ônibus saiu de São Bernardo do Campo, São Paulo, e seguia para Aracaju, em Sergipe. Já o veículo de carga fazia o trajeto entre Fortaleza, no Ceará, e Piracicaba, no interior paulista. A batida, após a batida, os veículos pegaram fogo. Os corpos das vítimas foram carbonizados e presos às ferragens, de acordo com os bombeiros. Que acidente, hein? Lamentável também esse acidente com carreta, aí uma carreta e este ônibus. Deixou ontem na madrugada, então, 8 pessoas mortas lá em Minas Gerais e 9 pessoas feridas.
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2: Oito e 17, já já o Thiago aí voltando com informação. 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Qual a informação que você tem agora, Thiago?
3: Ontem, um evento aí na Arena Cláudio Petricoski, Célio Var, não era jogo do Pato não, mas estava cheio. Lá no entorno da arena, a gente chegou para também acompanhar o jogo do Azures, mas nós tivemos na Arena Cláudio Petricoski o Cenáculo de Pentecostes, Cenáculo Diocesano. Nós tivemos a presença do João Carlos Cláudio Rufino, doutor em teologia, o Daniel Pio, psicólogo, também o coordenador de diocesano Felipe Becker, e ao final da tarde, a celebração com o bispo, Dom Edgar Xavier Ertel. Então, o evento organizado aí pela, na estrutura aí com a diocese Palmas Francisco Beltrão, e o coordenador diocesano da Renovação Carismática Católica, o Felipe Becker, conversou com a nossa equipe aí sobre o Cenáculo.
4: Olha, foi muito brilhante esse domingo de Pentecostes, que o Senhor nos orienta a permanecer em unidade, à espera desse dia, que é a vinda do Espírito Santo. Foi um dia intenso de oração, tivemos pregação pela manhã, momento de louvor, tivemos a pregação de Cláudio Rufino e também do Daniel Pio, né? Homens de oração, homens da Renovação Carismática, da Igreja Católica. Então foi um dia intenso que todo o nosso povo, da nossa diocese de Palmas e Francisco Beltrão, pôde participar conosco aqui em Pato Branco.
5: E quem participou pôde também finalizar com a missa com o bispo.
4: Essa é a maior alegria que nós temos hoje. A presença do Dom Edgar aqui é a maior alegria que nós temos, de poder a nossa diocese, a Renovação Carismática, abraçar o nosso pastor maior e também celebrar com ele. Para nós, estamos muito felizes com a presença dele.
5: Depois do Cenáculo, qual é o próximo evento de grande valia, de importância também? Como se organiza a Renovação Carismática? O que vem pela frente?
4: Então, agora nós apresentamos a Renovação Carismática, a Igreja, um congresso no final do ano, em novembro. Esse é o nosso maior evento próximo. Convidamos todas as pessoas a ficar, a interagir nas redes sociais da Renovação Carismática, da Igreja Católica, que sempre está lá as nossas mensagens, os nossos convites para as pessoas estar conosco nos momentos de oração.
3: Aí, portanto, Felipe Becker, que é o coordenador diocesano. O bispo, o Dom Edgar, também conversou com a nossa equipe aí, falando sobre o Cenáculo.
6: O Cenáculo Pentecostes está dentro de um contexto muito importante das três grandes solenidades do cristianismo: Páscoa, Natal e Pentecostes. São as três datas sublimes, máximas. Então é hoje Pentecostes, recordando 50 dias após a Páscoa, quando os discípulos estavam reunidos com Maria Santíssima no Cenáculo e receberam aquilo que Jesus tinha lhes prometido: o Defensor, o Espírito Santo. Então é um momento do nascimento da Igreja, diríamos assim. O que acontece no Pentecostes? A Igreja recebe através dos apóstolos, recebe os dons e a missão ao mesmo tempo. A missão, ela se concretiza porque é um mandato do Senhor: ide por todo mundo, batizando e dando a certeza que eu, Jesus, ele garantiu aos discípulos, estarei convosco todos os dias até o fim dos tempos. Então, Pentecostes é, digamos, essa a culminância do tempo pascal. E agora começa o tempo da Igreja, o tempo dos discípulos, o tempo da missionariedade. Então, é um momento muito, diríamos, de oração e súplica, a plenitude do Espírito, o desejo do Espírito, o fervor do Espírito. E o Espírito Santo, a palavra de Deus, o define como luz. Então é aquilo que dá luminosidade, evidência de que a missão é de Jesus Cristo, confiada à igreja, através dos discípulos, dos apóstolos e todos nós. Então nós no batismo fomos inseridos na Santíssima Trindade, batizados em nome do Pai, do Filho e do Espírito, depois confirmados no dia da crisma, que a crisma para os adolescentes, jovens e adultos é também a festa ou encontro de Pentecostes em suas vidas. Então é o dia em que recebem o Espírito Santo. Então é uma data singular da nossa fé cristã.
3: E aí o evento que marcou então o cenáculo de Pentecostes ontem na Arena Cláudio Petricoski, as imagens hoje lá na TV Selinalta, Célio Roar.
2: Ok, obrigado Thiago, é mais um evento ontem e realizado em Pato Branco, e a Selinalta acompanhando e trazendo aí as informações para você. 8h22, atenção, na Central Elétrica e Construção você encontra materiais elétricos e hidráulicos de primeira linha para a sua obra. 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
2: 8h25, a gente segue informando o ouvinte. E uma jiboia de cerca de 1,20m foi resgatada pelo Corpo de Bombeiros após ficar presa em uma boca de lobo no bairro Ouro Verde, em Araquari, na tarde aí da última sexta-feira ainda. O resgate foi feito pelo sargento Vanessa de Souza Lima e o animal não ficou ferido. Depois da operação, a cobra foi devolvida ao habitat natural. Segundo a sargento responsável pela ocorrência, moradores da rua Claudiana Cândida Batista perceberam que a jiboia estava presa e acionaram os bombeiros. Por volta das 14 horas, moradores acompanharam o resgate à distância enquanto aguardavam a chegada da equipe. Imagens gravadas por moradores mostram o momento em que a jiboia é retirada da boca de lobo. Em outro trecho registrado pela sargento, o animal aparece sendo devolvido ao habitat. Animalzinho aí, tem imagens aí como curiosidade, não passou na boca de lobo, lá que tem os ferros, não é? Mas tinha aí feito um belo de um jantar, um almoço, bem grossa aí a jiboia, que não passou, ficou entalada. 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Prefeitura de Pato Branco, Conselho Municipal da Criança e do Adolescente ou Conselho Municipal dos Direitos da Pessoa Idosa. 8h28. Carreta da oftalmologia chega a Pato Branco no fim deste mês, Karine.
3: A carreta de oftalmologia do programa Agora Tem Especialistas do Ministério da Saúde e chega a Pato Branco a partir do dia 29 de maio. A vinda da unidade móvel é resultado de articulação da Secretaria Municipal de Saúde, que trabalhou para garantir o serviço à população do município. Serão ofertadas consultas oftalmológicas, avaliações, ultrassonografias oculares e cirurgia de cataratas a pacientes encaminhados pela rede pública municipal. O atendimento é destinado a quem já está na fila de espera por procedimentos oftalmológicos e será organizado pela própria secretaria, que entrará em contato com os pacientes cadastrados para atualização de dados e agendamento. Quem tiver indicação de cirurgia de catarata e ainda não passou por consulta ou já realizou a primeira consulta e aguarda o agendamento da cirurgia, deve procurar a Secretaria de Saúde para verificar se está apto.
2: Ok, Karine, 8h29. Vamos a Curitiba agora, correspondente Miriam Rocha. Qual a informação nesta segunda-feira? Bom dia, Miriam.
4: Bom dia, Célio. Bom dia a você, a todos os ouvintes da Rádio Selinalta. Ô, Célio, o governo do estado, por meio da Secretaria da Justiça e Cidadania, em parceria com o Ministério Público do Paraná, realizou a solenidade de implantação da COETRAI, que é a Comissão Estadual para a Erradicação do Trabalho Escravo, e deu posse aí aos integrantes do grupo. Criada por decreto estadual, a COETRAI tem o objetivo de fortalecer de forma integrada a política estadual de prevenção e combate ao trabalho escravo, com atuação regionalizada e articulada entre o poder público, representantes da sociedade civil e instituições ligadas ao tema. Após a posse da primeira gestão, os integrantes eles vão elaborar o estatuto da comissão, definindo como será a atuação de cada membro. Entre as atribuições estão a articulação de políticas públicas, o acompanhamento das ações de fiscalização, a promoção dos direitos humanos trabalhistas, a reinserção social de trabalhadores resgatados e a integração entre órgãos públicos e sociedade civil. Bom, era essa a informação que eu tinha para hoje. Um grande abraço, um bom dia e até amanhã, se Deus quiser.
2: Ok, obrigado, Miriam, pela informação. Nossa correspondente lá na capital do estado. E atenção, estudantes, atenção aí, o prazo de inscrição do Ensino Nacional do Ensino Médio, do Exame aí Nacional do Ensino Médio, que é o Enem, começa hoje, segunda-feira, e se estende até a meia-noite de 5 de junho. Os interessados em participar devem se inscrever exclusivamente por meio da página do participante, que é enem.inep.gov.br/participantes. As provas serão aplicadas em todo o país em 8 e 15 de novembro. Portanto, aí atenção, viu? Isso, eu tenho aqui também outra informação bacana, pagamento da taxa então da inscrição de 25 de maio a 10 de junho. Solicitação de tratamento por nome social de 25 de maio a 5 de junho. Solicitação de atendimento especializado de 25 de maio a 5 de junho. Resultado do atendimento especializado sai em 19 de junho. Recurso do atendimento especializado de 22 a 26 de junho. Resultado do recurso, 3 de julho. Aplicação das provas, 8 e 15 de novembro. Pode se inscrever aí no Enem, não é? Então, a partir de hoje, fique atento aí, procure mais detalhes.
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11: Informações sobre asfalto para contemplar outras duas comunidades, três, na verdade, porque passa esse asfalto por Duque de Caxias também. mas linhas Piacentina e São Pedro de Alcântara, comunidades tiveram assinaturas de duas ordens de serviço. Então, na sexta-feira à noite, no pavilhão da comunidade São Pedro de Alcântara, chovia na sexta-feira e lideranças do município, da administração municipal, também o deputado estadual Ademar Traiano participou dessa solenidade, e lideranças das comunidades presentes aí no pavilhão de São Pedro de Alcântara. Vai ligar então São Pedro de Alcântara até a BR-158, imediações do IAPAR. IDR aqui em Pato Branco, aproximadamente 8 quilômetros no total. Nós acompanhamos a assinatura dessas ordens de serviço e lá nós conversamos aí com a equipe, com o time, né? Aqui do Grupo Selinalta, ouvimos o Itamar Viola, liderança da comunidade São Pedro de Alcântara, e assim ele falou sobre o progresso que chega agora através do asfalto.
12: A gente nasceu e se criou aqui nessa comunidade aqui do interior, né? Acostumado sempre a ter dificuldade em dias de chuva, para escoar a safra principalmente, para a gente se deslocar até a cidade e tal, né? Mas hoje o progresso está chegando aqui no interior também, né? Estamos recebendo aí o pessoal da prefeitura aí que vão assinar o convênio, aí a ordem de serviço, onde a gente vai ter mais um trecho de pavimentação asfáltica, e isso com certeza vem melhorar bastante a vida do produtor, a vida das pessoas que aqui no campo moram. E tenho mais, o que eu posso te dizer de certeza, que as pessoas em um período para trás lá, eles migravam do campo para a cidade. Hoje, com essas melhorias, com a tecnologia vindo aqui para o interior, e com essa pavimentação asfáltica que vem facilitar o deslocamento das pessoas, o trânsito e tudo, está acontecendo o caminho inverso. As pessoas da cidade que têm raiz no campo estão voltando para o campo. Então é com grande alegria que a gente recebe essas melhorias, esses investimentos, né? E a gente só tem que agradecer a intenção da administração pública em proporcionar isso para nós produtores aqui do campo. Então a gente está muito feliz com isso e com certeza novas melhorias aí vão vir aí para o pessoal do campo aí.
11: Itamar Viola, liderança da comunidade aí São Pedro de Alcântara, que falou sobre esses benefícios. O empresário Zeferino Mazurana, ele atualmente reside na cidade, mas a família é oriunda daquela região, de São Pedro de Alcântara também. Ele falou em entrevista sobre essa estrutura que chega agora contemplando aquela região.
13: Eu sou nascido aqui desde 1954, onde meus pais foram desbravadores aqui dessa região. E o meu pai foi presidente aqui dessa comunidade, eu também fui nos anos 2000, e eu conheço esse trecho aqui muito bem, até a cidade, e hoje estando sendo contemplado com asfalto aqui, que até na nossa comunidade, na igreja, já existia, mas mais esse trecho aqui até a Duque de Caxias, é muito importante, tendo em vista, eu como profissional do ramo imobiliário, tenho certeza que a valorização dos imóveis aqui no entorno será muito válida. Então a gente está muito contente aí com a administração do prefeito municipal, com o engajamento dele e a da comunidade aqui que a gente se uniu para ajudar com os projetos. E o deputado Traiano que está aqui, que viabilizou as verbas. Então a gente está aqui muito contente e colaborando no que for necessário.
11: Fala em asfalto para uma comunidade, os das outras comunidades ficam atentos sempre, né, Célio Ruaro? E o prefeito Gerry faz um apanhado do que teremos também nos próximos dias. Mas inicialmente comentou sobre São Pedro de Alcântara, Duque de Caxias, linha Piacentina até chegar na BR-158. Vamos ouvir o que ele comentou.
14: Nós estamos fazendo a assinatura da ordem de serviço da comunidade do São Pedro Alcântara, que liga até o Duque de Caxias, e também o da linha Piacentina. Já assinamos recentemente do Duque de Caxias, então um sonho e um compromisso que eu tinha lá desde 2020 de fazer todas essas conexões nessas vias aqui, está sendo concretizado. E aquilo que eu sempre coloquei como um propósito dessa gestão, sempre deixei muito claro, eu sou um homem de palavra, eu sou um homem de cumprir as ações, sou um homem de trabalho, não sou um homem de promessas. E a gente está aqui hoje entregando, as máquinas estão aí ao lado trabalhando, então não significa que está aqui, nós estamos aqui levando uma hipótese de que isso vai acontecer. Não, a obra já está acontecendo, nós estamos aqui para chancelar o que já foi conquistado, o que já está sendo licitado e que em muito pouco tempo já vai ser um benefício concreto para a nossa população. Veja, em um ano e cinco meses de mandato, nós já temos um número muito significativo de asfalto, muito maior do que toda a gestão passada. Se nós pegarmos, então, a gente vai inaugurar o Bela Vista, nós estamos rodando com o Teolândia, o Duque de Caxias, o São João Batista, o, me fugiu o nome agora, desculpa aqui, o São Brás está pronto, né? E além disso, nós vamos assinar Brasmec, nós vamos assinar Passo da Ilha, nós vamos assinar Linha Passo, nós vamos assinar Carlô, vamos licitar Santo Agostinho, Linha Caprini, Quatro Incruzos, né, do Veneza até o Quatro Incruzos até o Três Pontes, lá do Pesque Pague, Preiser até o Três Pontes, dos Três Pontes até lá na PR, ou seja, isso fruto de muito trabalho, de muita boa articulação, de não ficar colocando barreiras aí para qualquer liderança política. Nós fomos lá bater na porta, insistimos muito, trabalhamos muito. E eu quero aqui fazer um agradecimento também à Associação Empresarial de Pato Branco, que nos doaram, junto com as comunidades, todos esses projetos, que fez com que nós tivéssemos muitos passos à frente dos outros municípios. E o que importa para nós e para mim, que tem um propósito de retribuir tudo que Pato Branco me deu de bom, que é fazer uma gestão que beneficie e torne Pato Branco cada vez uma cidade mais imponente, estamos concretizando. Com a força de todos, com essa boa articulação aí, e os resultados acontecendo, e vão acontecer em um ritmo cada vez mais acelerado e mais intenso.
11: Bom, informações do prefeito, falando desse caso mais pontual aí, de São Pedro de Alcântara, Duque de Caxias e Linha Piacentina, mas aproveitou para falar de outras comunidades que serão contempladas também. Inclusive tem inauguração durante a semana, tem uma solenidade de inauguração na região de São Judas Tadeu Bela Vista, né? Passando ali da Reta Grande, saindo da Reta Grande, passando pelo frigorífico até a região de Bela Vista, tem inauguração durante a semana, mas ele anunciou também outras ou licitações ou obras ou ordens de serviço contemplando outras comunidades também. Sobre São Pedro de Alcântara, eu volto com o secretário de Agricultura e também o presidente da comunidade no decorrer da programação. O secretário também vai falar desses próximos passos. As outras comunidades, ele traz aí sobre essas tramitações, das licitações e tudo mais, contemplando aqueles que estão aguardando asfalto nas comunidades também. O secretário vai detalhar cada trecho daqui a pouco na sequência do jornalismo aqui. Célio Guarda.
15: Obrigado, Edson. Também estamos acompanhando essa parte aí. Então, boa notícia para o pessoal aí de São Pedro de Alcântara. 8h42. E a partir desta segunda-feira, trabalhadores já podem consultar aí o saldo do Fundo de Garantia do Tempo de Serviço, FGTS, para utilizá-lo no novo Desenrola, viu? Programa de renegociação de dívidas lançado pelo governo federal. Esse é o primeiro passo para a utilização dos recursos para o abatimento de dívidas bancárias. Quem aderir à iniciativa poderá usar até 20% do saldo disponível no FGTS ou R$ 1.000, prevalecendo o maior valor para quitar ou amortizar as dívidas em atraso. O valor será transferido diretamente às instituições financeiras responsáveis pelos contratos renegociados. O trabalhador consultará o seu saldo e poderá utilizar então o banco, autorizá-lo o banco ao qual aí está devendo, a buscar o valor no saldo disponível para negociação. Depois negocia com o banco devedor o valor com desconto da dívida na própria instituição financeira. Após a consulta dos saldos, bancos e demais instituições financeiras terão prazo estimado de até 30 dias para formalizar os contratos e registrar as informações nos sistemas da Caixa Econômica Federal. Concluída a validação, a Caixa fará o repasse dos recursos do FGTS diretamente à instituição credora. Portanto, aí, Desenrola 2.0, saldo do FGTS disponível. Pode ser consultado, então, pelo aplicativo a partir desta segunda-feira.
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0: De volta, informação esportiva na Selinalta, Thiago.
1: Vamos lá, projetar a semana aqui, seu Célio Ruaro, atualizando os jogos. Tá, tô bem mais calmo agora. Mas tem gente mais nervosa ali, tem gente que tomou.
0: Fez efeito o chazinho da 7:30?
1: Fez.
0: Ah, tô mais. Beleza, então.
1: Parece que tô, sabe?
0: Precisar mais um chá, tem aí.
1: Que foi, ó, aquele pouquinho de maracujá.
0: Maracujá. É, hoje capricharam pro senhor.
1: Só que foi, aí agora o problema é a próxima rodada, né? Pegar o Bragantino.
0: É, moleza.
1: Moleza, meteram o 3 no Vasco, né? E aqui, quem que vai ficar durante a Copa na zona de rebaixamento? Tá ali, ó, perigando, hein? Santos tem 18, Vasco tem 20, Corinthians tem 21, Grêmio tem 21, Inter tem 21, Atlético Mineiro tem 21, Vitória tem 22, Botafogo tem 22.
0: Caramba.
1: Tá tudo embolado. Tem um campeonato aqui, ó, o campeonato parte 1. Flamengo, Palmeiras e Fluminense. E o campeonato parte 2, o resto. Ah, pense na peleia se tiver tirar.
0: Inclusive os nossos times.
1: Você tira o Palmeiras, o Flamengo e o Fluminense.
0: Dá um pai do campeonato.
1: Aí dá o pai dos campeonatos. Ninguém sabe quem vai ser campeão.
0: É isso aí.
1: O problema é que, né? Fazer o quê? Esses três aqui de cima.
0: Esses aí são carro 4.0. Nós, um milzinho é lá.
1: É outro patamar.
0: É 1.0.
1: E ainda falhando nos invernos, hein?
0: Mais ou menos assim, né, Tiago?
1: Tá. Já a Série B que tem um formato esse ano um pouquinho diferente, mas a Série B, ó, tá aqui a parte de cima, ó. São Bernardo 20, aí Náutico 19, Sport 19, Vila Nova 19, Fortaleza 18, Goiás, Novo Horizontino 16. Tem mais brigando ali pela... Tá mais
0: Série
1: equilibradão.
0: B foi, não foi fácil, nunca é fácil, né?
1: Mas aí, então, como é que vai pegar o Palmeiras agora? Ganha o próximo a 41.
0: Pois é.
1: Então,
0: e não, tem vamos time... esperar depois da Copa.
1: O que vai acontecer?
0: Vou ter que torcer pra que não voltem alguns jogadores.
1: Né? Contrato.
0: Né?
1: Mas, é.
0: E eu acho que vai acabar o time do Palmeiras depois da Copa.
1: Mas vai ter mais dinheiro, dá pra comprar, fazer dois daí. Então. O detalhe ruim aqui da Série A, né, pra gente pela proximidade aqui, é a Chape, ó, que em 16 jogos apenas 9 pontos. Eu acho que a Chape já.
0: Coitada, Chape.
1: Já tá fazendo o contrato pra Série B no ano que vem.
0: É.
1: Mas vamos atualizar aqui, ó, as informações em nome da Tromar, lajes pré-fabricadas, lajotas para passeios ou porém bolinhas para contrapiso, tem palantes de concreto na Tromar Autos da Tupi, óticas imagem, lentes, armações, óculos de sol, óculos de grau, com a equipe do Toninho atende você, óticas imagem, um mundo nítido para os seus olhos. 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Semana, agenda aqui. Hoje o Coxa contra o Bahia, pela Série A. Jogo às 8 horas. Na Série B tem o Botafogo de São Paulo contra o Atletique. Nesse meio de semana, vamos conhecer os finalistas da Copa Sul-Sudeste. A Chape, que está querendo ir por uma final aqui, ó. A Chape pega o Novo Horizontino. E o Avaí pega o Volta Redonda.
0: É, ali vai bem a Chape, né?
1: Aqui vai pra final. Mas na Série A do Brasileirão tá feia a coisa. Nós teremos Libertadores da América essa semana. Amanhã, Lanús e Mirassol. Flamengo contra o Cusco, 9:30. Na quarta-feira, tem o jogo do Palmeiras, na quinta o Palmeiras, contra o Júnior Barranquilla, 19:00. Teremos na quarta o Fluminense contra o La Guaira. O Corinthians joga a quarta contra o Platense.
0: Classificado já.
1: Já tá classificado.
0: Como é que é?
1: Na quinta tem Palmeiras e Barranquilla.
0: Repete a frase ali que eu não escutei direito, Thiago.
1: O Corinthians
0: já
1: está classificado.
0: Tá bom, tá certo.
1: Né?
0: Obrigado.
1: É, num grupo desse aqui, se não classificasse também, né?
0: Tá bom.
1: Platense.
0: É o último, né? Veja os anteriores.
1: Platense, Rivadavia, Coquimbó Unido. Cada time na Libertadores que eu vou ter que contar, meu companheiro. Mas tudo bem, né? Tá lá e tá ganhando. Corinthians já classificado. Na quinta, Palmeiras.
0: Que não faz uma dor de cotovelo, né,
1: Marcinho? É o que nós temos.
0: É.
1: Palmeiras e Barranquilla. Palmeiras não está classificado ainda na Liberta. Mas vai classificar. Cruzeiro contra o Barcelona, mas do Equador. Na Sul-Americana, amanhã tem São Paulo e Boston River, Grêmio e City Torque, Santos contra o Cuenca. Na quarta-feira, Atlético Mineiro e Puerto Cabello, teremos Caracas e Botafogo, Vasco e Barraca Central, Bragantino e Carabobo. São os jogos aqui da semana, Sul-Americana também. Então são os confrontos. E na Libertadores de Futsal, lá em Carlos Barbosa, hoje o Magnus pega o Pantalon e o Carlos Barbosa vai pegar os Fantasmas da Venezuela.
0: É um jogo atrás do outro.
1: São três jogos, ontem, hoje e amanhã. Aí vamos para as quartas de final. Quartas de final, semifinal e a decisão para ver quem que vai ser o campeão da Libertadores. E o campeão da Libertadores vem para Pato Branco no Intercontinental, lá no mês de novembro. Então é o que está programado aqui.
0: E o Magnus já goleando aí também.
1: O Carlos Barbosa e o Magnus golearam na estreia. Hoje tem um jogo da Liga Nacional, o Santo André contra o Minas. E nessa semana vai ter, na quarta-feira, a Celta Chopinzinho e São Lourenço, pela Liga Silver. Vão jogar lá em Chopinzinho, quarta-feira, 21h15. Então são os jogos aqui. O Pato, agora, agendinho, ó. O Pato joga sábado contra o Manuel Ribas, fora de casa. E o Azuris vai jogar na segunda-feira que vem, na outra segunda, contra o Marcílio Dias. É a agenda que a gente tem pela frente aí, seu Célio.
0: Valeu, Thiago. Obrigado pela informação aí do esporte.
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0: Desejo um bom dia para você, uma excelente semana. Volto no Rádio Jornal. Passo comando aí do jornalismo agora para o Thiago Tessaro. A equipe continua ao seu lado informando. Bom dia.
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1: Nove horas e três minutos, bom dia Pato Branco, bom dia nossa região, segunda-feira, estamos por aqui, a Rádio Mãe, a Selinalta contigo, neste 25 de maio, hoje é o dia da África, dia da costureira, dia da costureira, dia da indústria, dia do massagista, dia nacional da adoção e também do trabalhador rural. Quantas datas hoje aqui? E a todos esses profissionais, aí o nosso reconhecimento, parabéns. Tempo apresenta-se com instabilidade, aí, com nebulosidade em Pato Branco, teve uma abertura de sol, ele não brilha tão forte nesse momento. A temperatura em 17 graus. 17 graus a temperatura. Tem previsão aí de chuva nas próximas horas. E a temperatura nesse momento, 17 graus. Vamos conhecer as manchetes.
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1: Nove horas e quatro minutos, Edson Neiser, bom dia.
4: Bom dia, Thiago. Ouvintes da Selinalta, bom início de semana. Vamos trazer novas informações aqui a respeito de atendimentos das últimas horas. Chamou atenção um caso de agressão. Vítima de agressão entre Pato Branco e Vitorino. Na madrugada de hoje, um atendimento feito pelo Corpo de Bombeiros. Bombeiro que atendeu vai falar já já aqui na programação Selinalta. Novas informações das rodovias, além das 6 mortes que a gente já contou em detalhes aqui, como foram esses casos em trechos de rodovias, outros casos que chegam aqui, ó. Ambulância atingiu animal na SC-159, região do Oeste Catarinense. Por falar em ambulância, van que transportava paciente pegou fogo após uma colisão na região de Ipuaçu, Santa Catarina. Escute essa, caminhão apresenta problemas mecânicos. Policial Rodoviário Federal vai ajudar no atendimento e encontra mais de 2 toneladas de drogas no caminhão, hein, Thiago? Em Pato Branco, além de medicamentos emagrecedores apreendidos em ônibus nas últimas horas, a Polícia Militar deu uma batida em ônibus e apreendeu mais de 17 quilos de maconha. São curiosidades que chegam e a gente daqui a pouquinho atualiza por aqui. Thiago Tessaro.
1: Ok, já já na Selinalta, Karine Martins, bom dia.
22: Bom dia, Thiago, bom dia a você e a todos que acompanham a programação da Selinalta. Uma ótima segunda, boa semana aí para todos. Hoje é o Dia Nacional da Indústria e o setor industrial paranaense reforça o protagonismo econômico e social nesse dia especial. Também, Thiago, daqui a pouquinho nós vamos falar sobre o protagonismo da mulher.

0: uso do FGTS para renegociar dívidas. Pela primeira vez, a Espanha vai à Copa sem convocar jogadores do Real Madrid. Saindo as convocações, contagem regressiva aí para a Copa. Dia 11 de junho começa a Copa do Mundo. Ainda destaques aqui, o Papa Leão pede perdão por legitimação da igreja na escravidão. Um destaque aqui no Globo.com. Irã rebate Trump, chama ameaças de blefe. Também CNN Brasil, Irã diz ter chegado a entendimento com os Estados Unidos, mas o acordo não é iminente. Mega Sena, duas apostas acertaram o sorteio especial. Teve um bolão de 100 cotas. Por um lado aí, cada um das cotas, 1.600.000. Então tem esse destaque. Carro caiu em rio e ficou submerso lá em São Paulo. Uma pessoa morreu. Do UOL, ex-chefe do BRB mandou acelerar a operação do Master e maquiar contas. Da Agência Brasil, Dia da África. Continente aproveita a ascensão da China e mira progresso. China envia astronauta para missão especial de um ano. Dino nega pedido de soltura de Deolane. O uso do FGTS para pagar as dívidas começa hoje. Da Agência Estadual do Paraná para o Mundo, vendas de produtos com alta na tecnologia cresceram 15%. G1 Paraná, paciente com Parkinson espera desde 2024 por consulta na rede pública. Formação de ciclone deixa Paraná em alerta. Irmãos são ordenados padres no mesmo dia. E no Paraná, bairros de Curitiba tiveram alta de 61% em taxas de condomínios. Inscrições do Enem começam hoje. Algumas das notícias aqui. Aqui no Paraná teve 20 apostas que acertaram a quina da Mega Sena. Faltou um número, mas aí acertaram a quina. Já dá um valor, mas nem tanto. Algumas das notícias que você acompanha aqui na programação.
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0: 9:10. Selinalta com você nesta segunda-feira, atualizando as notícias por aqui. O Edson Neiser chegando.
5: A madrugada teve uma situação de agressão, Thiago. Entrou para o Corpo de Bombeiros, o Disque Emergências 193, meia-noite e meia. Frio, garoazinha, o tempo meio complicado nessa temporada, para quem tá ao ar livre, né, Thiago? Imagina o cara agredido num ambiente assim. Segundo o Corpo de Bombeiros, a equipe foi acionada então para esse caso, PR-280, saída para a região de Vitorino, segundo informações aí do Corpo de Bombeiros. Uma pessoa ferida. E para lá foram os bombeiros. Vamos ouvir o que diz o soldado Andrei, do Corpo de Bombeiros, atendendo a Selinalta. Seja bem-vindo aqui, soldado. Como foi esse atendimento, o exato ponto em que foi e o estado de saúde da vítima? Conta pra gente.
6: Bom dia, Edson. Bom dia aos ouvintes da Selinalta. O Corpo de Bombeiros de Pato Branco foi acionado na noite de ontem para atendimento de uma ocorrência de um masculino que foi encontrado por populares caído às margens da rodovia 158. Nós chegamos no local, nos deparamos com um masculino maior, sentado às margens da rodovia, com ferimentos leves, mas principalmente ali no crânio e na face, né? Nós procedemos o atendimento e o que ele nos passou foi que ele havia sofrido agressões na sua residência. Estava deambulando, procurando ajuda. Nós procedemos o atendimento dele. Ele estava, apesar de consciente e orientado, ele possuía dificuldades locomotoras e na fala, né? Então foi

0: encaminhado para a UPA para cuidados médicos.
1: Bom, informações então, Tiago, as circunstâncias da agressão, o Corpo de Bombeiros não divulga e também acredito que nem tem aí todos os detalhes da agressão, mas o homem com pancada na cabeça, sentado, né, na região da PR-280, seria como se fosse a gente falar assim o contorno sul aqui de Pato Branco, né, Tiago? Nessas imediações, o que ocorreu então foi esse atendimento de pessoa com ferimentos, né? Na região da saída para Mariópolis, né? Ali também é a divisa do território de Vitorino, também naquelas imediações. Então, ouvimos aí o soldado Andrei, do Corpo de Bombeiros, com esse caso de agressão nas últimas horas. O número de ocorrências aqui em Pato Branco chamou atenção nas últimas horas, em número de atendimentos feitos pela Polícia Militar, pelo SAMU, pelo Corpo de Bombeiros. Mas eu falo de duas principais aqui, além dessa que o soldado Andrei relatou. Uma situação de materiais apreendidos na rodoviária em Pato Branco. Ontem à noite, 20 horas e 15 minutos, foram 1.040 frascos de emagrecedores apreendidos, Tiago. Uma mulher presa e um homem preso. Além disso, cinco canetas emagrecedoras apreendidas, dentro de produtos de pelúcia. E aí tinha embalagens em um ônibus.
2: Ursinho com Monjaro.
1: Com o Monjaro. Não sei se é o Monjaro exatamente, mas eram produtos emagrecedores e o mesmo princípio ativo estava na bagagem da outra pessoa no outro ônibus. A embalagem era a mesma, Thiago. As sacolas eram parecidas, de um ônibus e do outro ônibus. Em um homem. No outro coletivo, uma mulher. Dentro das malas, das sacolas, o mesmo produto. Mais de 1.000 frascos. Quem estava aguardando o produto para emagrecer. Vai ficar para outra ocasião, Thiago, porque dessa vez a polícia apreendeu esse material contrabandeado, polícia apreendeu o material e vai encaminhar tudo para a Polícia Federal em Guarapuava. Essa foi uma das situações em que a polícia fez batida na rodoviária. O outro caso foi tráfico de drogas. Também ontem à noite, drogas foram apreendidas, homem preso com 17 quilos e 500 gramas de maconha. A linha Foz do Iguaçu a Caçador. E em Pato Branco, a polícia acabou apreendendo esse material todo. Segundo informações da linha, a linha era Foz do Iguaçu, Braço do Norte, mas o transporte era para Caçador, Santa Catarina, segundo informações da Polícia Militar. Material emagrecedor e maconha são ocorrências distintas, não era na mesma ocorrência essa situação das pessoas envolvidas, mas a polícia deu botes certeiros na rodoviária aqui em Pato Branco. É uma estratégia importante fazer essa batida justamente no itinerário, no meio do caminho de quem está transportando, e nesse caso são os bagageiros de ônibus, Thiago.
2: Daí essa situação, o pessoal também agora observando esse tipo de material que chega no Brasil, né? Essas substâncias emagrecedoras, as injeções e tudo mais, estão dando o que falar. A polícia de olho nisso também.
1: Monjaro, Thiago, eu não sou farmacêutico aqui, mas só vou falar o princípio ativo aqui, é bem complicadinho para falar, ó. Você conhece o princípio ativo ou não?
2: Tirzizilazabida.
1: Então vamos lá, cadê o nome aqui, rapaz? Vamos lá.
2: Tá usando o Monjaro ou não?
3: Eu não, Thiago, não tenho coragem.
1: Mas onde é que
2: Tá
1: tá aqui o
2: usando o
1: princípio?
2: Edson Monjaro?
1: Não, tô usando. Tô dando uma
2: Preto, tá
1: corridinha.
2: usando Monjaro?
3: Tá,
1: Tô dando uma
3: Breno.
1: corridinha,
3: Tem os
1: jogando
3: colegas aqui
1: futebolzinho.
3: na firma que estão.
2: Tão usando?
1: Tirzepatida.
3: Tirzepatida.
1: Tirzepatida é o princípio ativo
3: Quase acertou,
1: dos 1.040 frascos aí apreendidos, hein?
2: Tá bom. Monjaro.
1: O jeito é jogar um futebolzinho e tal, correr um pouquinho que é melhor, né,
2: É,
1: já?
2: não, tem uns ali
1: Mas
2: que.
1: tem produtos e que com acompanhamento médico e com procedência, né? Aí existe uma recomendação, uma orientação para uso, né, Thiago? Não é isso?
2: É, claro, evidente, tem tudo a recomendação, não dá para sair assim, né, do nada. Agora, tem uns colegas nossos que sexta-feira, acho que depois da janta, sexta-feira, precisaram tomar um Monjaro depois de sexta. Teve uns colegas aí que foram lá em São Pedro de Alcântara, né? Então, um abraço para a turma lá. Um abraço pro Toninho Zanco, tava quem mais lá? Toda a turma, né? O pessoal que depois também na resenha, turma proseando por lá, pessoal da comunidade de São Pedro de Alcântara. Então, um abraço aos amigos aí, obrigado sempre pela companhia. Saiu cada história que eu vou te contar, né? E agora, expectativa aí para que tenha a obra aí, a autorização, né, que teve, a ordem de serviço para o trecho de asfalto no campo aí. Um abraço aos amigos da comunidade de São Pedro de Alcântara, sempre na companhia da Selinalta. Mas orando, tava por lá. o Boareto, enfim. O Edson Nagy fez as entrevistas hoje cedo, largou aqui na programação da Selinalta, né? Com a turma da comunidade. E teve o ato aí, o prefeito falou, né? Com a turma que participou deste ato que aconteceu lá na sexta-feira. Teremos outros atos aí nos próximos dias, né? O Viola tava por lá, enfim, teve bastante gente que o Edson acabou conversando, a gente fez a reportagem também, as imagens hoje na TV Selinalta. 9:17.
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1: 9h22 na programação da Selinalta, a gente vai seguindo. Aqui, ó, Thiago, apareceu no centro de Pato Branco, Dona Luísa tá avisando aqui, é uma cadela, está perambulando próximo ao Center Centro. Parece bem cuidada, na cor preta. Então, se alguém tem aí, se desapareceu alguma, em algum local aí, o telefone dela é o 98409-7642. Também, aqui, veio um ouvinte da Selinalta. Ouvinte da Selinalta mandando um recado aqui, o seu Antoninho Zanco.
2: Bom dia, Thiago. Tudo bom?
1: Tudo.
2: Dia, uma tava tão bom sexta-feira, só que o Edson Nunes estragou no fim ali, né? Do boi que ele contou que ele tá engordando uma tropa de boi e um boi furou o olho. E agora ele tá engordando só uma metade. A metade tá bem magra, a metade já tá bem gorda.
1: É.
2: Essa aí, não sei se é verdade, eu teria que ir lá dar uma olhada.
1: É, não, mas essa história eu escutei dele, né, Edson?
3: É, dele, eu acho que ele tá invertendo as coisas, Thiago. Mas tava animado o seu Antônio Zanco lá no jantar em São Pedro de Alcântara. E ele queria que a turma da Selinalta acreditasse na história dele ainda, né,
1: Mas Thiago? Vamos lá entrevistar, né? Vamos fazer
3: eu quero ver esse
1: filmar
3: boi.
1: Esse boi.
3: Ele disse que ele tem um boi cego, né, de um olho.
1: O boi tá cego
3: e
1: de um olho.
3: E esse lado ele não enxerga pra comer, né? Só enxerga ele... do outro lado.
1: Ah, do lado que não enxerga, não, só não, engorda do lado que enxerga.
3: É, exatamente. Essa do seu Antônio foi, e ele queria convencer, a gente entende que era verdade, né, Thiago?
1: Bom. Um
3: abraço, seu Antônio.
1: Sabe, falou, não teve qualquer coisa, chama e vamos lá filmar,
3: mas,
1: né?
3: Mas, Thiago, a gente não disse que não acreditava pra não perder a amizade, né? Então tem que entrar no clima e dar uma risada e tudo certo, né? Não,
1: do jeito que ele tava contando, eu até acreditei.
3: Tava quase acreditando já, Thiago, mas tem que acreditar pra não perder o amigo, Thiago, esse é o segredo.
1: Não, mas o Beto Rossati, qualquer coisa, tem esse câmera, o Inor, alguém, é o Preto, vamos
3: lá filmar. O Beto Rossati é o nosso repórter animal aqui, né?
1: Então...
3: qualquer desafio, vai pra cima do Beto sempre. Ô, seu Antoninho, acho que vamos ter que visitar aí pra conhecer de perto essa história do boi.
1: Pois
3: que
1: é.
3: Vale o fervo, né, Thiago?
1: Verdade. Mas o trecho lá, então, né, a gente acompanhou na sexta-feira, agora a obra pra acontecer.
3: As máquinas já estão lá, né, Thiago? Na frente do pavilhão do São Pedro de Alcântara, a gente viu patrola, né, um outro maquinário lá, outras máquinas. Então é em torno de 8 quilômetros, né, de São Pedro de Alcântara, Duque de Caxias, linha Piacentina, até chegar na BR-158. Aproximadamente 8 quilômetros. Sobre os detalhes desse percurso, a gente volta oportunamente aqui com o presidente da comunidade São Pedro de Alcântara e também com o Rigo, né? E também o Edson Roberto da Silveira, secretário municipal de Agricultura. Ô, Thiago, rapidamente aqui, daqui a pouco eu trago o assunto que manchetei, que é rodovias. É, Câmara de Vereadores promete hoje a sessão, hein, Thiago?
1: Tem alguma... abrir a CEI hoje?
3: Então, não está na pauta sobre a Comissão Especial de Investigação sobre suposto favorecimento aí na liberação de projetos, o chamado furafila, chamado por alguns aí, né? É, não tá na pauta essa leitura, né, Thiago? Mas, claro que nós, nos bastidores ali, a gente pode chegar e...
1: assinatura teve, é que tá no jurídico, né?
3: Tá tramitando na Câmara de Vereadores, né? Mas, claro que a gente vai procurar o jurídico e vai procurar também a presidência do Legislativo, o próprio vereador Brandão, né? Que levou esse assunto até a Câmara de Vereadores. Mas... tem uma inscrição aqui na Tribuna Livre, Thiago, e aí uma interrogação no ar. O que o Emerson Arvelino vai falar na tribuna hoje, Thiago?
1: Ele se inscreveu, o cidadão ele pode se inscrever na Tribuna Livre, você chega na Câmara, ó, quero falar na Tribuna Livre. Você tem 10 minutos para falar, então provavelmente na sexta-feira se inscreveu, e hoje terá 10 minutos. O tema aqui, ó, tá denúncias.
3: O tema, ele é bastante abrangente,
1: aí,
3: é macro, né? Bem amplo, né,
1: bem,
3: Thiago?
1: Vai falar do quê?
3: Agora a pergunta, denúncia. Denúncia do quê? O que que o Emerson Arvelino, o homem da caixinha de som, né, Thiago? O homem da Kombi? O que o Arvelino vai falar sobre denúncias? Ele tá inscrito e lá a gente vai acompanhar, né, Thiago?
1: Ok. Então... é evidente que cada um, quando fala lá na Tribuna Livre, o que falar... é de responsabilidade e de, digamos assim, o que fala, vai ter que responder pro que fala, né? A pessoa pode ir lá, pode falar, mas depois vai ter que, digamos assim, né? O que falar vai ter que...
3: É responsável aquele teor, né, Thiago?
1: Exato.
3: Então, enfim, vamos aguardar, tá todo mundo querendo saber o que Arvelino vai falar sobre denúncia na sessão de hoje. E também sobre a Comissão Especial de Investigação, o prefeito Jerry disse, olha... sete assinaturas pela instalação da CEI. Ele fez um pedido numa entrevista coletiva que concedeu pela manhã na sexta, Thiago. Eu gostaria que todos assinassem, porque disse ele, faço questão de que tudo seja esclarecido, né? Não tem nada de problema e tudo mais. Enfim, Thiago, vamos acompanhar também sobre essa tramitação da Comissão Especial de Investigação, a CI, junto à Câmara de Vereadores. E, claro, os projetos da pauta, requerimentos, espaço das explicações pessoais, onde cada vereador pode falar, espaço das lideranças partidárias, onde cada líder partidário traz determinados assuntos. Pelo jeito, a sessão promete não ser muito breve, não, né, Thiago? A gente acompanha hoje à tarde. Pelo jeito, você vai ter que ir junto para reforçar o time, Thiago. Vamos em dois hoje. Será que não?
1: Vamos ver.
3: Numa dessas, né?
1: Qualquer coisa.
3: Mas a Selinalta estará lá, certeza.
1: Verdade. Vamos acompanhando. 9h27, Karine Martins.
4: Pois é, então, Thiago, hoje é o dia da indústria, né? Um dia especial aí, o Paraná celebrando nesse 25 de maio, o Dia Nacional da Indústria, reforçando a sua força econômica e também o seu papel de destaque no desenvolvimento do Brasil. O setor industrial paranaense é responsável por 28,3% do PIB, do Produto Interno Bruto do Estado, movimentando mais de 184 bilhões de reais por ano. É uma potência. Atualmente, a indústria gera mais de 1.100.000 empregos diretos em mais de 80 mil empresas espalhadas pelo Paraná. O estado possui hoje o quarto maior parque fabril do país, com destaque para setores de alimentos, madeira, papel, celulose, veículos, móveis e máquinas industriais. O Paraná também lidera importantes cadeias produtivas, principalmente na produção e exportação de carnes e madeira. O fortalecimento desse setor conta com o apoio do sistema FIEP, formado pela FIEP, o SESI, o SENAI e IEL, que atuam em todas as regiões do estado, promovendo inovação, qualificação profissional e desenvolvimento sustentável. Somente em 2025, o SENAI Paraná atendeu mais de 2.200 empresas, oferecendo capacitação e suporte tecnológico para aumentar a competitividade da indústria paranaense. Outro destaque é a atuação internacional da FIEP, que realizou missões empresariais em 11 países, buscando novos mercados e oportunidades para as empresas do estado. As comemorações do Dia da Indústria acontecem em 6 regiões do Paraná, valorizando empresários, trabalhadores e iniciativas que impulsionam o crescimento econômico. E já está confirmada para agosto de 2026, em Pinhais, a Expo Mais Indústria, evento que reunirá aí, né, inovação, tecnologia e tendência do setor industrial brasileiro. Nesse Dia Nacional da Indústria, o Paraná reafirma sua posição como um dos motores da economia nacional, gerando empregos, renda e desenvolvimento para toda a população. O superintendente da FIEP, João Arthur Mor, falou mais sobre esse dia especial.
5: Neste dia 25 de maio, comemoramos o Dia da Indústria. E a FIEP representa as mais de 80 mil indústrias do estado do Paraná, que geram mais de 1 milhão de empregos diretos. Onde tem indústria, tem desenvolvimento. O Paraná é a terceira maior força brasileira na indústria de transformação, congregando indústrias de diversos setores, setor de alimentos, com as nossas proteínas animal, vegetal, setor de base florestal, com a indústria da madeira, de móveis, de papel e celulose, a indústria metalmecânica, o setor automotivo, a construção civil, o vestuário, enfim, muitos setores em todas as regiões do Paraná. Este é um dos pontos fortes do Paraná, a diversificação da nossa indústria. São vários setores e em várias regiões do estado do Paraná. A FIEP está presente em todas as regiões, seja com unidades fixas do SESI, do SENAI, do IEL e da própria FIEP, para ajudar essa indústria a crescer em todo o estado do Paraná. Também através de várias unidades móveis, em cidades onde não temos unidades fixas, vamos fazer o atendimento com vans, com carretas, com escolas móveis como um todo, para formar a mão de obra necessária para que a indústria possa prosperar. Enfim, é a FIEP trabalhando para que o Paraná seja o melhor lugar do Brasil para a indústria. Gostaríamos então de parabenizar todos os empresários, todas as pessoas que trabalham na indústria do Paraná e citar também que a FIEP, agora durante o mês de maio, realiza em todas as regiões do Paraná a chamada Semana da Indústria, onde ela concede a ordem do mérito para diversos empresários pelo que eles fazem pela indústria do Paraná e também a ordem do benemérito para pessoas já falecidas, mas que deixaram em sua trajetória de vida um grande desenvolvimento para o estado do Paraná.
4: Tá, então, esse é o João Arthur Mor, né, o superintendente da FIEP, falando sobre esse dia especial, hoje celebrando-se, né, 25 de maio, Dia Nacional da Indústria, responsável por 28,3% do produto interno bruto aqui no Paraná, Thiago.
1: E bacana, parabéns a todos os industriais, o trabalho que é desenvolvido, 80 mil indústrias tem o Paraná, hein? E mais de 1 milhão de pessoas que trabalham nas indústrias. Nós temos evidente aqui para a nossa região o foco indústria de alimentos, máquinas e equipamentos, que é um potencial, né? A área da metalmecânica, enfim, né? Com máquinas, equipamentos, implementos, e a indústria de alimentos em função também do que a região produz aí com o agro. E parabéns então a todos os empresários, turma do ramo das indústrias, aos profissionais também, aos colaboradores que fazem aí também no dia a dia dar todo esse resultado aqui para a região e também para o Paraná. 9:33, já voltamos, temos informações aí do setor de segurança para atualizar, ouvinte que vai interagindo com a gente no 99972-2564, a gente agradece aí a companhia.
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13: Informa a hora certa.
1: 9:35.
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1: 9h36, a Rádio Selinalta segue informando. Há um giro aí no setor de segurança que aconteceu no final de semana. A gente falou cedinho aí a respeito do caso lá de Clevelândia. Vamos aguardar novidades essa semana a respeito daquele recém-nascido encontrado morto aí na semana passada. A gente também teve do final de semana vários casos aqui, conferindo nos relatórios da polícia o que teve de lesão corporal, violência contra a mulher. Em Coronel Vivida, a informação foi uma situação que a polícia atendeu em Coronel Vivida, uma situação aí, uma discussão, homem acabou agredindo a companheira. Foi no centro, Coronel Vivida, pelo que a polícia repassou aqui, e foi encaminhado à delegacia. Teve também ameaça contra a mulher, uma informação que teve um caso no centro da cidade. A equipe entrou em contato com a vítima, a mulher disse que o filho, que teve da situação, o filho usuário de drogas, chegou na casa, queria dinheiro. A mãe recusou e o filho começou uma série de ofensas, ameaçando inclusive a mãe. Dessa situação, a polícia foi acionada e o rapaz acabou preso. Teve em Itapejara do Oeste uma situação também registrada no sábado pela manhã, bairro Industrial, caso de violência doméstica. Uma discussão, desentendimento, e a vítima foi empurrada pelo companheiro, evoluiu para agressão física. E inclusive a mulher acabou da situação aí do desentendimento. Teve soco, teve empurrão, chegaram a quebrar até um computador na casa. A polícia esteve no local e um homem foi preso, encaminhado à delegacia de polícia. Ocorrência em Itapejara do Oeste, também no sábado. Ainda no sábado, lá em Chopinzinho, comecinho da tarde, o caso do rapaz que agrediu a avó, deu um soco na avó. Que coisa, hein? 80 anos a avózinha. E porque a avó tinha mostrado uma blusa para ele. E depois a tia foi intervir, ele pegou a tia pelo pescoço. Ela ficou ferida também. O homem foi preso, a avó precisou ser encaminhada ao hospital. E o homem foi preso lá em Chopinzinho. Quantos casos aqui de violência, no âmbito aí de violência doméstica. Não é só assim, na maioria dos casos aí, briga do casal, mas filhos e aqui até o neto agredindo a avó. Infelizmente essa situação foi registrada. Teve também a Rotan localizando vinho, uma abordagem da polícia, operação aí de combate ao crime organizado na região de fronteira. Os policiais abordaram uma minivan, uma Lifan, que estava trafegando aí entre Manfrinópolis e Salgado Filho. O condutor não parou, fugiu, os policiais foram atrás. Em determinado momento, o condutor abandonou o carro e fugiu para uma área de mata. E localizaram vinhos oriundos da Argentina. Tinha também papel de seda oriundo da Argentina, caixas. Aí chamou atenção até isso, o pessoal transportando. E com isso, todo o material foi apreendido, o carro também encaminhado à Receita Federal em Dionísio Cerqueira. As ocorrências aqui que marcaram o final de semana. E um outro caso chama atenção, que um bebê nasceu dentro de uma ambulância, hein? Lá, que durante o transporte de gestante para Francisco Beltrão. É mais um caso aqui, são inúmeros os casos já que aconteceram. Transferência aí do SAMU para prestar apoio, fazer o transporte aí, o trecho, entre Pranchita para Beltrão. E aí, criança nasceu na viatura, na ambulância. Olha o detalhe. Em Clevelândia, teve um episódio na sexta-feira também de uma criança que se engasgou. O policial acabou salvando aí na manobra de Heimlich. Criança de 9 meses engasgada. E conseguindo salvar a criança. Os relatos que a gente tem aqui, vamos compartilhando com você. 9h41, atualizando as notícias do que chega aqui na programação da Selinalta. Já voltamos.
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1: É a Rádio Selinalta atualizando as informações para você. Pessoal pedindo aqui, né, de achados e perdidos. Dona Selene, manda o nome aqui, né? Nome completo, se alguém achou um documento. A princípio, que a gente tenha noticiado, não, mas tá valendo. Um abraço aqui também a dona Zenésia. Vou mandar a demanda da senhora aí na região do Alvorada, tá bom? Obrigado aí pela companhia. Vou encaminhar aí ao setor que a senhora tá mandando pra gente aqui também. Temos ainda outros destaques por aqui. Ah, na sexta-feira, teve próximo do meio-dia, teve ouvinte da Selinalta que mandou uma demanda aí. E esse assunto, assim, ele é bem complexo. Mas agora cabe a gente tentar aqui ouvir uma demanda também com o município de Pato Branco, com a área do meio ambiente. Teve uma ouvinte que entrou em contato com a Rádio Selinalta, mandou aí, foi no final da manhã de sexta-feira, a respeito da poda das árvores. Quando tem as árvores que acabam tocando nos fios de energia elétrica, aí tem aquele trabalho lá com a Copel que vem e faz o corte. Mas esse tipo de corte, algumas pessoas entendem que fica feio, né? Porque vem lá a equipe e faz aquele corte para não tocar na rede elétrica. Acaba cortando, fica um U ou um V, né? Fica a árvore de um lado e aí o meio que é cortado, dessa forma. A Copel alega que é esse o trâmite e que é a situação para diminuir o risco de tocar na rede elétrica e ocasionar a queda da energia. E hoje, segundo a Copel, a maioria dos casos, quando tem queda de energia, é por toque na rede. É uma árvore acaba encostando. Agora, sobre o jeito que corta, aí, segundo o que eu consegui de informação na Copel, é o plano de manejo que existe com a lei do município. Então, precisa verificar isso para ter algo diferente. A Copel alega que é esse o padrão e não tem muito o que fazer. Algumas pessoas colocaram para a gente, mas por que então não cortam a árvore inteira? Ou faz um corte diferente? Porque visualmente eu concordo com o ouvinte, fica feio. Mandaram fotos aqui para a gente, né? Realmente chama a atenção do jeito que fica. Aí também outras situações que é bom tomar cuidado com o que é plantado numa árvore, o tamanho que ela vai dar e o que pode causar de transtorno no futuro. Quando ela é pequenininha ali, ok. Mas quando ela vai crescendo, tomando uma proporção, às vezes, para encostar na rede elétrica, acaba sendo um problema. E tem algumas espécies que não são permitidas. Então, é bem complexo o tema, mas o ouvinte que mandou para a gente aqui, eu vou tentar, de alguma forma, encaminhar essa demanda também para a Secretaria de Meio Ambiente, para ver o que é possível. O tal do legustro, que nós temos em Pato Branco, na maioria, dá um problema nas raízes, que acaba transtorno na calçada, mas também com relação à fiação de energia elétrica. Mas agradeço aí o ouvinte que mandou essa demanda. De alguma forma, estou tentando uma resposta. Busquei um contrato com a Copel disse que não tem o que fazer. É dessa forma, a Copel atende uma questão de legislação e o padrão adotado neste momento. Para mudar alguma coisa, teria que verificar também, ter algo sinalizado com a Secretaria de Meio Ambiente. 9h46, Karine.
4: Pois é, Tiago, então o Estado deu início aí no final de semana a mais uma edição, é a terceira edição da Caravana Paraná Unido pelas Mulheres. O governador Carlos Massa Ratinho Júnior participou do lançamento do evento em Guarapuava, no centro-sul do Estado, que neste ano tem como foco a autonomia financeira e também o protagonismo feminino. A ação é promovida pela Secretaria de Estado da Mulher, Igualdade Racial e Pessoa Idosa. Em Guarapuava, a abertura reuniu 500 pessoas e marcou o início de uma programação que vai passar por Cianorte, Cascavel e Londrina nesta primeira fase da terceira edição. O objetivo é fazer com que o governo, junto com a iniciativa privada e as organizações da sociedade civil, criem iniciativas para promover a emancipação e a autonomia feminina, conforme explicou a secretária estadual da Mulher, Igualdade Racial e Pessoa Idosa, Mariana Neres.
0: Desde 2023, nós desenvolvemos uma metodologia de articulação territorial que é chamada Caravana Paraná Unido pelas Mulheres. Nós fizemos em 2023 toda a rodada regional com o tema governança da política da mulher. Em 2024 foi o tema do enfrentamento à violência. Em 2025 nós trabalhamos as conferências dos territórios e este ano, 2026, nós estamos focando com o tema as protagonistas, onde nós trouxemos vários parceiros, várias federações que atuam na área do associativismo, do cooperativismo e do empreendedorismo para impulsionar negócios e oportunidades de novas atuações das mulheres. Nós temos um público bem distinto aqui hoje, desde autoridades do Estado, nós estamos com a presença de várias autoridades do Poder Executivo, do Legislativo, do Judiciário, o sistema de justiça, de proteção das mulheres. Temos também autoridades municipais, como prefeitos, vereadores, que estão aqui prestigiando conosco, lideranças comunitárias e também mulheres que atuam nos territórios com associações, com cooperativas, com várias pequenas empresas, MEI. Então, essas pessoas, elas vieram para ouvir um conteúdo formativo também. Não só temos aqui uma parte de articulação política para impulsionar as políticas públicas, mas também os negócios dessas mulheres. Sem dúvida, o maior resultado da caravana é o compromisso da gestão municipal pelas mulheres. Isso se deu a partir do olhar em 2023, até então liderado pela nossa secretária Leandre Dal Ponte, que trouxe para os territórios do Paraná um compromisso com a Associação dos Municípios. Então, através da MP, nós conseguimos trazer os prefeitos para construírem políticas públicas dentro da estrutura municipal. Em 2023, eram apenas 17 cidades que tinham estrutura de governança da política da mulher. Hoje, já passamos de 200 cidades e que já recebem recursos públicos para desenvolver projetos, programas, campanhas e várias outras ações. Então, nós sabemos que, além do compromisso municipal, que precisa estruturar uma política pública de continuidade, a despeito do governo estadual, a despeito da estrutura que hoje nós temos no Estado, nós sabemos que a política da mulher veio para ficar, veio para trazer respostas para o enfrentamento à violência, mas não só isso, enxergar o potencial que essas mulheres têm, que hoje são as grandes impulsionadoras do desenvolvimento econômico do Estado.
4: Nas duas edições anteriores, realizadas em 2023 e 2024, o evento foi voltado respectivamente para a organização do sistema de governança nos municípios e da rede de proteção das mulheres. Como resultado, o Paraná avançou na estrutura de base das políticas para as mulheres. O Estado saltou de apenas 17 municípios com políticas públicas específicas para esse público para mais de 200 municípios atualmente que estão aí, então, né, com esse setor. Além de quase 300 cidades que já possuem os fundos e conselhos municipais. Durante o evento, o governador Ratinho Júnior também anunciou um pacote com mais de 85 milhões de reais para Guarapuava. São recursos para novos equipamentos públicos, obras de infraestrutura, enfim, investimentos para aquela região ali. Então, o Paraná iniciando nova caravana pelas mulheres com foco na autonomia e no protagonismo feminino, Thiago.
1: Ok, esse destaque também, é evidente que aqui na Selinalta a gente traz para você a informação. 9h51, vamos seguindo, tem mais uma notícia, Edson Neiser.
3: Três casos curiosos aqui de rodovias, Thiago. Dois vêm do oeste catarinense. Ambulância atingiu animal na SC 159, próximo a São Bernardino, entre Campo Herê e São Lourenço tem um acesso ali em Três Voltas para São Bernardino. E no sábado, 21 horas, a polícia rodoviária do 17º posto de São Lourenço do Oeste atendeu esse acidente na SC-305, é território de Campoerê ali. E o acidente envolveu uma ambulância de São Bernardino que atropelou um bovino, que surgiu repentinamente na pista. O condutor do veículo, de 45 anos, diz que não conseguiu desviar do animal. O animal acabou saindo ferido. O motorista e o passageiro não sofreram ferimentos. O animal acabou ficando sob os cuidados do proprietário aí. Imagine a confusão, né, Tiago? Lembra do caso de São Bernardino, com uma ambulância envolvida em acidente entre Vitorino e São Lourenço, com 5 mortos, hein, Tiago? Pequeno município com 5 mortos recentemente, né? Na reta ali próximo ao Britador. Agora uma outra ambulância envolvida em acidente, dessa vez atropelamento de animal. Teve um outro veículo também utilizado para o transporte de pacientes envolvido em acidente, mas dessa vez em Ipuaçu, para os lados aí de São Domingos e Xanxerê. Foi na tarde da sexta-feira, quando um acidente foi atendido na região de Ipuaçu, na SC-480, um veículo Renault Master com placas de São Domingos e um veículo Onix acabaram colidindo. Onix de São Paulo, veículo de São Domingos do município aí. A colisão lateral envolveu os dois veículos e a van capotou e pegou fogo. Mas os ocupantes saíram rapidamente e ninguém saiu ferido. O veículo Onix tinha apenas um motorista de 53 anos e a van tinha, além do condutor de 32, uma mulher de 52 anos que foi encaminhada para avaliação médica. Mas por causa do fogo, graças a Deus, todos escaparam. Pegou fogo esse veículo da saúde de São Domingos nesse acidente curioso aí. E agora uma curiosidade tem a ver com tráfico de drogas. Imagine a cena, Tiago. Caminhão apresentou problemas mecânicos. Policial rodoviário federal parou para ajudar, só que encontrou 2,3 toneladas de maconha na carroceria, hein?
1: Nossa!
3: Polícia Rodoviária Federal apreendeu na noite da sexta-feira na BR-277 em Laranjeiras do Sul essa quantidade de maconha, 19,30. Os policiais abordaram um caminhão, né? Um cavalo mecânico com semi-reboque, a chamada carreta ou bitrem aí. E aí o motorista disse que teve problemas mecânicos. Os policiais encontraram diversos fardos de maconha, totalizando 2.340 quilos e 900 gramas. Motorista preso, material apreendido e entregue na Polícia Civil de Laranjeiras do Sul. O que seria, na desculpa do motorista, um problema mecânico, estava estacionado, na verdade, mentiu pro tio, né, Tiago Tessaro? Na verdade, era maconha que ele tinha na carga ali, tentou desconversar os policiais, que deram o bote certeiro e apreenderam grande quantidade de material entorpecente aí. Tiago?
1: Que coisa, os fatos aí que marcaram o final de semana, a gente vai compartilhando com você. 9h54 agora.
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1: Vamos atualizar aqui, cotação agropecuária, segundo o DERAL, Departamento de Economia Rural, o registro aqui do feijão carioca, saca de R$400 a R$450, o feijão preto R$230 a R$260, milho R$58 a saca, soja R$114 a R$115. O trigo R$69 a saca, boi em pé arroba R$340 a R$360, a vaca R$300 a R$310. O suíno tipo carne R$5,05 o quilo. O dólar nesta manhã cotado a R$5, dólar comercial. O euro R$5,82, a bolsa de valores na sexta-feira fechou em queda em menos 0,81%.
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4: Olá, ouvinte Selinalta. O Dia da Indústria é celebrado anualmente em 25 de maio. Nesta data, a homenagem é destinada aos espaços de produção de maior representação para as economias nacionais, a indústria. Também conhecidas como setor secundário de um país, as indústrias podem abranger os mais variados tipos de mercados, desde os alimentícios até os de vestuário, por exemplo. 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
1: 9:57. Programação seguindo. Um convite para hoje: tem a missa de Frei Galvão, lá na Gruta Frei Galvão, hoje, hein? Todo dia 25 de maio. Então, lá na estrutura do Parque de Exposições, na Gruta Frei Galvão, hoje, 19:30. Participe. Um convite aí que a gente faz para você quiser participar, tá bom? Teve no final de semana aí o Cenáculo de Pentecostes, as imagens hoje lá na TV Selinalta também, a gente já falou aqui cedinho na programação da Selinalta. Temos também inscrições para o Enem, o Exame Nacional do Ensino Médio, começando hoje. Atenção, os jovens aí, quem tem interesse para efetuar. Aqui também o uso do FGTS para pagar as dívidas, começando hoje o tal do Desenrola. Então já está disponível no aplicativo o saldo, o acesso aí para acessar quanto que tem no FGTS e o que é possível para colocar para renegociar. A nova modalidade permite o uso de até 20% do saldo do fundo ou até R$ 1.000, prevalecendo o maior valor para amortizar ou quitar algum débito em atraso. A expectativa do governo é movimentar 8 bilhões em recursos do FGTS por meio do programa, de acordo aí com o Ministério do Trabalho e Emprego. E o prazo para fazer a formalização até 30 dias após a consulta do saldo. Então, se você acessar aí o saldo, tem 30 dias para poder utilizar. O desbloqueio vai beneficiar trabalhadores também aí da situação. Além da liberação do FGTS, o governo disse que 10 milhões de trabalhadores vão receber valores residuais do saque aniversário do fundo, que foram liberadas em várias rodadas desde o final do ano passado. Então tem aí essa possibilidade, caso de dúvida, pessoal, também aí conferindo com essa nova possibilidade. Já está disponível, inclusive, no aplicativo aí do FGTS ou da Caixa, quem tem, né? É o aplicativo que existe do FGTS, o Fundo de Garantia por Tempo de Serviço, que o cidadão pode... É questão tecnológica, baixar o aplicativo, fazer lá todo um processo, mas tem essa possibilidade de usar o recurso aí do FGTS. Para alguns é uma alternativa também. 10:00, um bom dia para você, uma ótima semana. Selinalta segue informando, na sequência eu, Juliano, para dar continuidade.
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0: bom dia, bom dia, bom dia. Segunda-feira, 25 de maio de 2026. Estamos chegando com alegria para levar até você o melhor da manhã. É o programa da sua Sirinalta Pato Branco. Equipe toda de trabalho por aqui, hein? Não quero que ninguém fale mal de... Que ninguém fale de futebol hoje aqui no programa, certo, Jonathan Comerciano? Vamos esquecer do futebol, tem dias que é melhor não falar. Tem dias que parece noite, né, compadre Comerciano?
1: Ninguém me fala nada no grupo, porque eu assisti o jogo... Eu já sei do resultado, então vocês ficam quietos.
0: Isso, deu, né? Deu, deu, deu. Um, dois, três. Deu. Deu por hoje, né?
2: Mas também, olha aqueles coitadinhos de vermelho. Eles não sabem jogar. Coitado. Claro que os outros ganham, sim.
0: E que essa nona entende de futebol, né? Não entende patavina nenhuma, né? Agora, a estratégia dos adversários do Flamengo, como o Palmeiras, por exemplo, já usou a estratégia no sábado e eu acho que deu muito certo, é bem possível que descobriram uma fórmula de ganhar do Flamengo, Jonathan. E expulsa um dos nossos logo cedo no jogo e joga em 11 contra 10. Pronto! Já consegue uma fórmula de ganhar de nós, Jonathan.
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0: Essa é a estratégia dos nossos adversários. Quando vê que não consegue ganhar, expulsa. Tira um do Flamengo, deu os outros, ganha de nós.
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0: Consegue ganhar, no máximo, no mínimo, pelo menos um empate, né? Consegue, né? Então tá desse jeito agora, homem do céu. Usavam essa fórmula com o Grêmio, né, do TCC, né, Jonathan? O Grêmio não conseguia ganhar de ninguém, daí começaram a expulsar um do outro time. O Grêmio começou a empatar até ganhar uma de vez em quando, né, com um a mais. E agora estão usando essa com o Flamengo, né? Pra conseguir ganhar do Flamengo, tira um
3: do
0: Flamengo.
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0: Tira um do Flamengo e deixa eles, os adversários, com um a mais. Pronto, já dá fácil, daí consegue... Pelo menos um empate, não passa vergonha, não perde feio. Aquelas coisas, né? Que barbane.
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0: Jonathan Palmeirense. Agora tem que aguentar o Palmeirense na chegada na empresa. Não é fácil.
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0: Esse é o Jonathan Palmeirense nos trabalhos técnicos.
5: É só quando
0: o time ganha algum título que nós colocamos um pedacinho do hino. Por um acaso, o Palmeiras ganhando do Flamengo significa título? É? Nossa, que importante, que é uma vitória pra vocês em cima do Flamengo. Então, é só quando ganha título que nós estamos colocando o hino, que não tem título nenhum.
6: O Juliano tá louco.
0: Lá na recepção, ela, Andréia Maria.
7: Você não pode ver ninguém sossegar, viu? Que você tem que estar sarneando. Como é que os outros ninguém incomoda no grupo? É só você. Ah, você é sarna, homem, que tá louco. Como é que pode? Eu vou cortar o urtigão, uma capa, te dar uma mela de tudo de urtigão. Que você acha não quer fazer, só vai ser coçado aí.
0: A Elaine Juliana na programação musical, entendeu tudo, né? Do começo do programa aqui ou não? Como é que tá, comadre? Hã?
8: Ah, eu entendi, mas só que não entendo nada. Mas a tia entendeu, tá? Beijo.
0: Ah, isso aqui eu não entendo de futebol, né?

0: Os que achavam que o problema do Flamengo era, em 2026 era só resolver a bola parada defensiva, a derrota por 3-0 para o Palmeiras jogou luz sobre outro obstáculo, as expulsões. Em 5 meses, o clube superou o número de cartões vermelhos que recebeu todo ano de 2025. Estão falando que estão tirando um dos nossos para ver se ganham.
1: Uma vez falar de mulher, só fala de bola, futebol.
0: É, vamos dar um pouco de assunto, tá certo. Vamos mudar um pouco de assunto. O outro produtor nosso ali, o cabelinho de anjo corintiano.
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0: Os nossos dois seguranças, o Trabuco e o Cetra, né? Os dois seguranças.
3: Por gentileza, vamos parar com essa palhaçada?
0: É o Cetra, popularmente conhecido como Bodoc, né? Isso aí. Vamos lá com música de Diego e Vitor Hugo, Bruno e Marrone, pra começar a semana. Bom dia.
4: Bruno Marrone e Diego e Vitor Hugo.

0: Obrigado, Diego. Vitor Hugo.
1: Obrigado, Bruno e Marrone, por aceitar o convite de cantar essa moda.
2: Facas! Bruno e Marrone, Diego e Vitor Hugo. 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

0: 10h14. Bom dia, Karina Martins.
1: Oi, Mitrucci, bom dia.
0: Tudo bem?
1: Tudo bem, e você?
0: Tudo bem, apesar da derrota do Flamengo.
1: Ah, mas é poucas derrotas. Nem vale a pena, né? Nem vale a pena dar bola, porque, né?
0: Olha, já tem um monte de palmeirense. Sempre... Aí a gente descobre que tem bastante amigo que ouve a gente, né? Ó. Ou é só pra pegar no pé mesmo, né? O Clóvis.
1: Já imaginou se toda vez que a gente ganhasse, fizesse o mesmo,
0: estardalhado? Não faz.
1: Não faz. Então.
0: Bom dia, Mitrucci. O hino do Palmeiras só quando eu ganhar o Mundial. Tá falando aqui o. O Ledovino Moreira. Tá bom. Concordo, seu Ledovino. Concordo. Ah, quem mais aqui? O Leandro. Ah, o Leandro.
1: Cadê
0: mandando...
1: minhas mandioca?
0: Não é esse, Leandro, é outro.
1: Ah, tá.
0: E as tuas mandiocas já estão comigo.
1: Ah, é?
0: Ele mandou. Bom, só então. Que eu tenho que pegar lá no tio.
1: Tá.
0: Ele deixou lá no tio Lopes.
1: No tio Lopes, beleza,
0: tá?
1: Então.
0: Se quiser, tá. Ir lá pegar comigo, vamos já tomar uma beria gelada,
1: oh,
0: aí.
1: Óbvio. Em plena segunda.
0: Segunda de manhã, tomar uma gelada. Ai, Deus, não se arrepio,
1: só
0: né?
1: Só o que faltava. Ai,
2: ai. O pai tá bêbado.
0: Deus.
1: Chegou a dar um arrepio.
0: Ah, vamos deixar lá pra quarta-feira, deixa dar, né? Pra nós ir lá tomar uma e pegar as mandioca lá.
1: Só se for sem álcool hoje.
0: Sem álcool hoje? É. Não. Nem, se for pra tomar sem álcool,
1: que graça,
0: nenhum.
1: Né?
0: Como suco de laranja.
1: É,
0: daí.
1: Não tem graça nenhuma.
0: Ai, saudações palmeirenses, tá falando o Leandro aqui. Achei que você não ia fazer o programa hoje. Que goleada no Maracanã.
1: Nossa.
0: Aceita que dói menos. Aí eles aproveitam, né?
1: Nossa,
0: eles
1: aproveitam. Goleada, né?
0: O Rafa Odoni mandou mensagem já no domingo, no sábado, já muito, muito ansioso, nem esperaram chegar na segunda-feira do programa. Já mandaram no sábado mesmo, antes de dormir, sabe?
1: É.
0: Só escolher a figurinha, o Gumercino mandou também.
1: Sim.
0: Eu nem abri, deixei pra abrir no domingo, eu tava mais calmo, né?
1: É o time que eles mais gostam, né? Certeza.
0: Ah, sim, porque...
1: Só com o Flamengo que faz isso, né?
0: É um título, né? Ganhar no Flamengo hoje em dia é um título, né?
1: É verdade. É.
0: Ai, ai, ai,
1: Jesus
0: ai.
1: Cristo do céu.
0: Muita gente mandando mensagem aqui.
1: Era pra fazer o quadro que você me chamou?
0: Opa, Mitrucci, tudo bem? Só lembra eles como é que deu o final da Libertadores. Estão me ajudando aqui, ó, o Juliano Kushman. Como é que foi, meu? Não lembro mais como é que foi. Ah, nós ganhamos, né? Ah, é verdade, ganhamos. Né? Bom dia, Juliano. Meu peso pelo... Deve ser pêsames, né? Meus pêsames pelo Flamengo. Estava muito frio, por isso o Flamengo não conseguiu fazer gol.
1: Diz,
0: aqui é o Marcos, o Marcos, deve ser torcer contra nós também, né? Ai, ai, ai. Muito bem, entre outras mensagens que chegaram, mas agora é o quadro Plantas que Curam, que é feito pela flamenguista Karine Martins e pelo flamenguista Juliano Mitrucci.
1: Não, e pela flamenguista produtora Andréia Maria também.
0: Somos tudo do Flamengo,
1: somos,
0: né?
1: Flamenguista! E nós estamos aqui chorando, estamos aqui reclamando.
0: Diz o Cláudio.
1: Não estamos, então.
0: Diz o Cláudio.
1: Que vocês estão aí interferindo?
0: O que foi, palmeirense comerciante?
1: Olha lá, ó.
3: A planta de hoje é de pirona?
0: Olha ele aí, ó.
1: A passiflora.
0: Olha ele, né? Desliga o microfone. Não fala mais nada. O Cláudio está dizendo aqui, ó. Se for pra chorar, manda áudio.
1: É. Uhum. É, ué.
0: Vamos falar então do Dipirona.
1: Não, fala da passiflora, Mitrucci.
0: Do quê?
1: A passiflora.
0: Passiflora.
1: É, a Andréia aqui falou que perdeu o Azures, perdeu o Inter e perdeu o Flamengo. Então...
0: O Pato Futsal empatou.
1: É, então, né? Então, por isso que é a passiflora pra acalmar um pouco aqueles
0: acalmar.
1: Que ficam... Tem gente que fica nervosa, né, Mitrucci?
0: Tem.
1: Que fica... Né?
0: Ah, eu não dou bola.
1: Eu também não, eu porque...
0: Perdeu,
1: né?
0: Perdeu, ganhou, ganhou.
1: E depois é só, né, tão poucas vezes que a gente perde que não adianta.
0: A gente não tá acostumado, né, perder,
1: não,
0: né?
1: Não precisa.
0: Eu não sei nem como me comportar quando o Flamengo perde, porque eu não sei,
1: é
0: né?
1: Algo que não é muito, né, assim,
0: comum.
1: Não, é bem, não é muito... bem complicado quando...
4: Ah. Meu compadre, uma vez ele falando em mulher, só fala de bola, futebol.
0: Ai, ai, ai. Não,
1: não peguei o começo.
0: É, vamos trocar de assunto. Nós estamos falando muito de futebol.
1: Isso, vamos falar de planta, Mitrucci.
0: Planta.
1: Essa aqui é maravilhosa, passiflora, que a Andréia colocou aqui pra gente hoje. Ela é a flor do maracujá.
0: Uhum.
1: Acredita? Aquela flor linda. Então, é a passiflora, conhecida como flor da tranquilidade. Pois além de encantar com sua beleza exótica, ela também é uma grande aliada na saúde e no bem-estar. O chá de passiflora é muito utilizado para ajudar a acalmar a mente, reduzir o estresse e combater aquela ansiedade do dia a dia. Tem gente também que chama até de abraço natural, porque ajuda o corpo a relaxar e melhora a qualidade do sono. A passiflora também possui ação antioxidante, auxilia na proteção das células do organismo, além de colaborar para a digestão e proporcionar sensação de bem-estar. Mas atenção, tudo em excesso faz mal. Pessoas com pressão baixa ou que usam medicamentos calmantes devem consumir com orientação profissional. A natureza sempre está oferecendo seus presentes, né? E a passiflora, além de ser um presente para os olhos, é um presente também para a nossa saúde, para o nosso organismo. E como é que faz o chá de passiflora, Miss
0: Como Lucy? Que faz o chá da passiflora?
1: Para preparar o chá é bem simples. Você coloca uma colher de flor ou das folhas secas em uma xícara d'água quentinha e deixa abafado por 10 minutinhos. E pronto, é só beber, Mitruti. A passiflora aí que faz você ficar calminho, calminho pra quem tá nervoso nessa segunda-feira.
0: Tá bom, Mitruti? Não é o meu caso, né? Eu fiquei nervoso no sábado, no domingo. Hoje eu tô calmo.
1: Hoje,
0: já,
1: segunda-feira,
0: né?
1: Já tá tudo de boa,
0: né? O desafio foi encontrar o comerciante aqui de manhã cedo.
1: Bicho ali fica que é uma fera.
0: Valeu, carinho,
1: Martins. Abraço, Mitruti, até amanhã.
0: Um abraço.
1: Quer dizer, até hoje, né? Depois mais.
0: Até depois mais. Então tá. Até amanhã com o quadro, né? Com o quadro. 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
0: 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Música tema da manhã. Bom dia.

0: Que delícia de música, hein? Cama e Mesa, Roberto Carlos, 1981. Um dos grandes sucessos românticos do cantor, que a gente relembrou aqui no quadro Música Tema da Manhã. Inclusive, essa música foi feita em homenagem ao Juliano Mitrutti, que nasceu em 1981, e o Roberto Carlos acabou escrevendo essa música com o Erasmo e gravou e fez muito sucesso, inclusive.
1: Mentiroso!
0: Né? Que maravilha! 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
5: Agora são 10 horas e 31 minutos. 10 e 31. Vamos lá com as oportunidades dessa segunda-feira para você começar a semana com oportunidades de trabalho. Olha, a Agência do Trabalhador organiza, inclusive, entrevistas. Diariamente com empresas que estão necessitando aí de colaboradores, né? Então, de segunda a sexta, as entrevistas são realizadas aí para as vagas mais diversas, né? Das 7h45 às 11h30 e das 13 horas às 16 horas. Você pode, inclusive, estar participando. Mas, especialmente hoje à tarde. Temos aqui entrevistas a partir da 1h30 para atendente de loja, auxiliar administrativo RH, caixa, auxiliar de limpeza, confeiteiro, auxiliar de cozinha, auxiliar de panificação. Vagas que estarão na mesa hoje à tarde, a partir da 1h30, entrevistas na Agência do Trabalhador. Uma outra empresa, o Grêmio Industrial Pato Branquense, também estará contratando, realizando entrevistas para a vaga de zeladora e serviços gerais. E uma grande empresa também de aviamentos aí, né? Também estará realizando entrevistas hoje à tarde para a vaga de caixa e operador comercial. Tá bom? Então, os interessados podem comparecer hoje a partir da 1h30, várias entrevistas para segmentos diversos na Agência do Trabalhador. Vagas em geral, açougueiro, ajudante de pátio, agente funerário, ajudante de açougueiro no comércio, ajudante de carga e descarga de mercadoria, ajudante de eletricista, analista de suporte técnico, assistente de vendas, atendente de lojas, atendente de lanchonete, atendente de padaria, atendente de telemarketing, auxiliar de cozinha, auxiliar de escritório, auxiliar de expedição, auxiliar de limpeza, auxiliar de linha de produção, auxiliar de marceneiro, auxiliar de mecânico de automóveis, auxiliar de mecânico diesel, auxiliar de topógrafo, auxiliar operacional de logística, auxiliar técnico de educação, auxiliar técnico de montagem, caixa de loja, classificador de grãos e consultor de vendas. Algumas das vagas, aqui também tem cozinheira escolar, ó. Cozinheira escolar, vaga também aberta. Informe-se na Agência do Trabalhador, entre outras vagas, essas estão disponíveis e as vagas podem sofrer alteração a qualquer momento. A Agência do Trabalhador está localizada na Rua Chavantes, número 500, no bairro Santa Terezinha.
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5: E aí, o que que tá movimentando a polícia nesse momento, hein? O que que tá acontecendo em Pato Branco? O que que nossa equipe de reportagem está apurando? O que que acontece que movimenta a polícia em Pato Branco? Acontece ou não acontece? É... verídica a informação? É papo? É conversa? Estamos checando aí o que que tá movimentando a polícia nesse momento em Pato Branco, porque... a equipe de reportagem do Grupo Serinalto está checando uma informação importante nesse momento. Já, já vamos saber se a informação se confirma ou não se confirma. Serinalto, rádio da credibilidade na informação, está aí buscando, então, apurar melhor esse fato que movimenta a polícia. Ele existe, não existe, é boato? Aquele fato, né? Onde tem fumaça, geralmente tem fogo. Tem fogo ou não tem? Daqui a pouquinho a gente vai trazer essa informação, saber aí o que é que movimenta a polícia e se está movimentando mesmo. Informação que nós recebemos há pouco. Agora 10h36.
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5: 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Agora são 10h38, bom dia.

0: ouvinte essa aí, né? Fred e Pedrito, é isso? Hã? Fred e Fabrício. Ah, quase que acertei, né? Quase que acertei. Fred e Fabrício, então, te amar é meu talento. Indicação musical do nosso ouvinte aí, valeu, meu amigo Jean Risso. Ótima semana. Agora são 10h41. 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
2: Verificar se no ambiente de casa, nos quintais, existem focos de possível proliferação do mosquito da dengue, das larvas, né? Então verificar se existe água parada para poder estar corrigindo isso e evitar exposição também nos horários de maior circulação desse mosquito, que costuma ser no final da tarde. Está fazendo uso também de repelente de insetos, isso pode ajudar a diminuir os riscos de contaminação, de transmissão do vírus.
3: Reforça para a gente os principais sintomas e se eles também confundem com outras doenças, né? Só para, mesmo antes de procurar um médico, a pessoa ter uma ideia do que pode estar acontecendo.
2: É uma boa pergunta. Viroses do verão, que costumam causar diarreia, vômito, pode ter febre também. Isso às vezes pode confundir com o quadro de dengue. A dengue não costuma vir primeiro com vômitos ou com diarreia. Ela costuma vir com uma dor no corpo muito intensa, geralmente dor de cabeça localizada atrás dos olhos e febre alta. Em alguns casos também pode aparecer manchas vermelhas na pele com coceira. Então, na presença desses sinais de febre, dor no corpo, dor atrás dos olhos, busque atendimento porque você pode estar com dengue.
4: Médico de família e comunidade, Dr. Rubens Micheletti Bueno, com orientações importantes para prevenir a dengue. Mesmo com o frio, é preciso manter os cuidados nos terrenos, nas residências, para que o mosquito não se prolifere. Novas informações sobre prevenção e combate à dengue. Desde o início do ano, o médico de família e comunidade, Rubens Micheletti Bueno, que atende junto ao CAS, Centro de Atenção à Saúde da Unimed Pato Branco, vem manifestando preocupação a respeito de tendências de aumentos de casos ao longo do tempo. Segundo a Vigilância Epidemiológica de Pato Branco, só no município são 98 casos confirmados de dengue, desde 1º de janeiro até o boletim divulgado no dia 11 de maio. Vamos trazer aqui novas informações com o Dr. Rubens a respeito de prevenção, cuidados com o ambiente e também sintomas da doença.
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0: E aí tem movimentação da polícia na cidade, essa informação confirma ou não confirma, Edson Niger, o que que movimenta a polícia? A informação inicial que chegou foi de fuga de presos em Pato Branco. É, você conseguiu checar, confirmou essa informação, o que é que tem de verdade nisso, Edson? Chega mais, bom dia.
6: Ô Mitrute, bom dia. Bom dia a você que acompanha a programação Selinalta. Nós falamos aqui da rua Chavantes, em frente ao DEPEN, o Departamento Penitenciário. Uma circulação mais intensa de viaturas da Polícia Militar, também observo profissionais aí, policiais penais, né? Profissionais ligados ao DEPEN, numa situação aqui de buscas, viu, Mitrote? A informação extraoficial que tenho é de um detento que teria fugido do DEPEN, o Departamento Penitenciário. É uma informação inicial, até chamamos aqui o Marcos Andrade, lá de Francisco Beltrão, né, do sistema penitenciário aí, responsável pelo DEPEN no sudoeste do Paraná, em busca de informações concretas. Mas é isso, nós temos a informação aqui de bastidores da fuga de um detento, da fuga de um preso. Ele é procurado, tem viaturas da Polícia Militar fazendo rondas aqui na região da Baixada, região do Santa Terezinha, nas imediações aqui da Baixada Industrial. Se você ouvinte notar alguma movimentação estranha, ligar para o 190, ligar para a Polícia Militar, que com viaturas faz buscas nesse momento aí, mas eu aguardo a informação concreta, os dados oficiais vindos aí do DEPEN, Departamento Penitenciário. A gente já fez um acionamento aqui, aqui no interfone, por enquanto só eu, o interfone e a parede aqui, Mitrote. Até interfonei, conversei com o atendente, ficaram de verificar para nos repassar alguma informação, mas até agora nada. Só eu por aqui, viu, Mitrote? As viaturas saíram, foram pro trecho em busca desse possível detento que teria fugido. Mas aqui estou ainda sem resposta, mas não vou desgrudar do osso aqui, viu, Mitrote?
0: Valeu, Edson Eisen, repórter esperto, ligado no que movimenta a cidade, né? Por enquanto, da parede, né? Da cara na parede, cara no interfone, tudo fechado, mas daqui a pouco começa a clarear, Edson Eisen. Daqui a pouco começa a clarear e vamos ver se ele consegue voltar com informações atualizadas sobre essa situação de fuga de presos em Pato Branco. Como é que o cara conseguiu fugir, né? Não é fácil, não é fácil, né? E como é que foi só um também, né? Curioso, o Edson está levantando informações, a princípio um, né? 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

pra levantar a mão quem tá bêbado ou quem tá bom? Agora não entendi, me perdi tudo. É quem tá bêbado ou quem tá bom? Eu não entendi. Levanta a mão, quem tá bêbado, quem tá bom? Não sei. É, eu queria que levantar quando. Se era que tava bom. Eu queria levantar a mão, né? Ah, alô, meu amigo Dariva, ligou há pouco, falou com a gente pelo telefone, tá sempre ligado na programação, gosta de acompanhar o bate-bola na TV Serinalta também. Ela tá ouvindo a gente com a esposa Juni, pediu uma do Teodoro Sampaio aí. Valeu, meu amigo Dariva, aquele

0: Sampaio, uma das boas aí, né? 10h53. 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
0: Cinco para as 11, já o momento de oração é com o Frei Policarpo. 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

0: Muito bem, recentemente regravada aí pelo Eduardo Costa, né? Paixão ou Loucura, música que fez muito sucesso aí com Maurício e Mauri, né? Agora 11 horas da manhã.
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0: Vamos lá com algumas intenções que chegam para a Selinalta nessa manhã. Queremos colocar as pessoas que estão aí convivendo com a dor do luto nesse momento, as pessoas que perderam entes queridos, familiares, amigos. Que Deus possa acalmar o coração de todas as pessoas que sofrem com a dor do luto nesse momento. As pessoas que estão enfrentando algum outro tipo de problema, problema financeiro, problema de relacionamento familiar, no trabalho, problemas de saúde, as pessoas que estão se recuperando aí em leitos de hospitais, as pessoas que estão acamadas em casa, queremos colocar nesse momento em oração aqui na Selinalta, para que essas pessoas possam receber a bênção de Frei Policarpo. As pessoas têm muita fé na bênção do Frei Policarpo. Bom dia, coloca na oração meu neto José Antônio, meu marido José, meus filhos Thaís e Tiago, meu genro Douglas, meus tios Hugo e Salete. Oração para mim também, Joice Lee. Coloca, por favor, na oração do Frei Policarpo, meu sobrinho Christian Pegorini, 30 anos hoje, meu irmão Gilson e meu pai Arcângelo. Valeu, minha amiga Cida, tudo de bom. Hilda pede bênçãos de Frei Policarpo para toda a sua família e agradece a Deus pelo dom da vida. Temos mais participações que chegam pra gente nesta manhã, pedindo oração, pedindo bênção do Frei Policarpo, e a gente atende todas as pessoas na medida aí do possível. Pedido de oração para Pedro Santa e Adelaide Colela, da cidade de Clevelândia. Temos mais intenções que chegam aqui. Áudio, bom dia.
1: Bom dia, Juliano. Tudo bem?
0: Tudo.
1: Tudo. Hoje tá mais bonito o tempo, né? Mais tempo.
0: Mais quentinho.
1: Eu queria pedir oração pro nosso Policarpo, pelo São José, pro São José e o Divino Pai Eterno. Pela família de Terezinha Zucolotto, pelos filhos, pelos netos, pelos bisnetos e pela minha nora. E pelo seu João de Almeida também, que ele melhorasse bem, que Deus abençoasse ele. E pela família de Ibanez Sartori, pela família de Euclides Peroni, pela família de Jurema Peroni e José Peroni também. Que Deus abençoasse eles, meu compadre Felipe, que está bem doentinho. Que Deus desse uma volta, né? Uma volta dele. E com saúde daí.
2: Oh,
1: e pro seu Antônio Panoso também, tá bem? Que Deus deixe umas bênçãos, né? Pela paz do mundo, por todos os doentes aqui do bairro São Cristóvão. Que Deus abençoasse também. Pra vocês da rádio, um bom dia, paz e bem.
0: Paz e bem, bom dia.
3: Paz e bem, peço oração pra minha família aqui de Reserva do Iguaçu, minhas netas, meu filho, minha nora, toda a minha família aí de Pato Branco. Que seja uma semana abençoada e que Frei Policarpo interceda junto a Deus todas as pessoas doentes, as pessoas enfermas e as pessoas que têm problema de saúde, que Deus abençoe. E vocês aí da rádio, paz e bem. Maria Helena Ramos, de bairro aqui de Reserva do Iguaçu.
0: Paz e bem, bom dia.
4: Bom dia, Mitrute, aqui é o Pedro Ponciano, pedi oração por que minha esposa tenha muita saúde, mais muitos anos de vida. Ontem ela fez mais um ano de vida, então nós temos que pedir oração para Deus abençoar nós, que nós vá longe, tá bom, Mitrute? Um abraço para vocês aí, fique com Deus.
0: Um abraço.
4: É Reni Terezinha Ponciano.
0: Tá bom, Deus abençoe, seu Pedro Ponciano. Oi, bom dia.
5: Bom dia, Rádio Serenato, São Antônio Pinheiro, aqui no Bom Sucesso. É que põe na corrente de oração nós aí, me toca aí, não brinque com a paixão aí. Mas eu quero ouvir, porque faz duas vezes que eu mando nas orações aí, para mandar as músicas aí, e nada aparece para mim aí, mano. Vocês estão bravo comigo, pode dizer que daí eu vou lá amansar vocês.
0: Vamos tocar a música aí pra você, Antoninho, aí. Vamos tocar. Aqui é bastante gente, né? Concorrido aqui, nosso espaço tá cada vez menor. Vamos tentar levar o programa até as 3 da tarde, né? Aí a gente consegue atender todo mundo aqui, seu Antoninho. Um abração aí, tá? Hoje vamos tocar a música pro seu Antoninho. Oi, bom dia.
2: Bom dia, Celinalta pela internet está fora do ar.
0: Ah, tá bom. E o de Haas, vamos providenciar com a nossa TI aí, com o nosso TI, né? O retorno. Oi, bom dia.
6: Bom dia, Mitute. Queria pedir oração, não foi pro Carpo, pra mim, o Carlos, que sou eu, pra minha esposa, a dona Guilhermina, que eu amo muito ela, e pra minha irmã Vera, lá em Passo Fundo, que ela tava se recuperando do que teve hospitalizado, e pra dona Catarina, que Deus abençoe ela e dure muitos anos. E que meu Deus, Nossa Senhora, Filipe Policarpo, me abençoe. Nós vamos para Curitiba hoje, eu e minha esposa, fazer uma consulta lá. Que nós temos uma boa viagem na ida e na volta. Paz e bem.
0: Paz e bem. Boa viagem, meu amigo. Tudo de bom. Bom dia, tudo bem? Quero colocar minha família na oração do Frei Policarpo, pedindo saúde, que Deus nos livre de todos os males. Marlene Casagrande. Clarice Lima de Honório Serpa, bom dia. Coloca minha família na oração do Frei Policarpo. César e a Alexandra, também conosco em oração. Bom dia, quero agradecer pela saúde do meu sogro, João Maciel, que deu.

0: Espírito. Era o dia da preparação para a Páscoa. Os judeus queriam evitar que os corpos ficassem na cruz durante o sábado, porque aquele sábado era dia de festa solene. Então pediram a Pilatos que mandasse quebrar as pernas aos crucificados e os tirasse da cruz. Os soldados foram e quebraram as pernas de um e depois do outro que foram crucificados com Jesus. Ao se aproximarem de Jesus e vendo que já estava morto, não lhe quebraram as pernas, mas um soldado abriu-lhe o lado com uma lança e logo saiu sangue e água. Palavra da salvação. Glória a vós, Senhor. Mediante decreto da Congregação para o Culto Divino e a Disciplina dos Sacramentos, publicado em 11 de fevereiro de 2018, o Papa Francisco instituiu a memória da Bem-aventurada Virgem Maria, Mãe da Igreja, a ser celebrada na segunda-feira depois de Pentecostes. Ao promover essa memória obrigatória, o Papa Francisco visa favorecer o crescimento materno da Igreja, nos pastores, nos religiosos e nos fiéis, bem como a genuína piedade mariana. Considerando o Evangelho do dia, o decreto afirma: a mãe que estava junto à cruz aceitou o testamento do amor do seu filho e acolheu todos os homens personificados no discípulo amado, tornando-se a amorosa mãe da Igreja que Cristo gerou na cruz, dando o Espírito. Por sua vez, no discípulo amado, Cristo elegeu todos os discípulos como herdeiros do seu amor para com a mãe. Avisos paroquiais. 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Proclamas de casamento. 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Daniel Pagliarini e Maria Tereza Pastorello Rampi, às 17h, na Matriz. 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Oração. Ajudai, ó Mãe, a nossa fé. Abri o nosso ouvido à palavra para reconhecermos a voz de Deus e a sua chamada. Despertai em nós o desejo de seguir os seus passos, saindo da nossa terra e acolhendo a sua promessa. Ajudai-nos a deixar-nos tocar pelo seu amor, para podermos tocá-lo com a fé. Ajudai-nos a confiar-nos plenamente a Ele, a crer no seu amor, sobretudo nos momentos de tribulação e cruz, quando a nossa fé é chamada a amadurecer. Semeai na nossa fé a alegria do ressuscitado. Recordai-nos que quem crê nunca está sozinho. Ensinai-nos a ver com os olhos de Jesus, para que Ele seja luz no nosso caminho, e que esta luz da fé cresça sempre em nós até chegar aquele dia sem ocaso, que é o próprio Cristo, vosso Filho, nosso Senhor. Amém.
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2: Boa tarde. Está começando o Rádio Jornal Seminalta desta segunda-feira, 25 de maio de 2026. Produção da equipe de jornalismo da Rádio Seminalta FM. Apresentação Célio Roaro, trabalhos técnicos Jonathan Gomercindo, direção geral Frei Mário Luiz Tagliari. Vamos conhecer as manchetes de hoje. Homem morreu ao ser ejetado durante capotamento na PR-886 em Ampere. Condutor morreu em colisão frontal com caminhão na PR-493 próximo a Bom Sucesso do Sul. Homem morreu em batida contra barranco na PR-158 em Rio Bonito de Iguaçu. Homem agrediu a tia e a avó em Chopinzinho. Três mulheres morreram em acidente na PR-473 em Quedas de Iguaçu. Em Pato Branco, homem e mulher foram presos em ônibus transportando mais de 1000 unidades de medicamentos emagrecedores contrabandeados. A avaliação é positiva da feira setorial Casa e Construção. Cenáculo de Pentecostes aconteceu na Arena Cláudio Petricoski. Saldo do FGTS já pode ser consultado para o Desenrola.
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2: A partir desta segunda-feira, trabalhadores já podem consultar o saldo do Fundo de Garantia do Tempo de Serviço FGTS para utilizá-lo no novo Desenrola, programa de renegociação de dívidas lançado pelo governo federal. Esse é o primeiro passo para a utilização dos recursos para o abatimento de dívidas bancárias. Quem aderir à iniciativa poderá usar até 20% do saldo disponível no FGTS ou R$ 1.000, prevalecendo o maior valor para quitar ou amortizar dívidas em atraso. O valor será transferido diretamente às instituições financeiras responsáveis pelos contratos renegociados. O trabalhador consultará seu saldo e poderá autorizar o banco ao qual está devendo a buscar o valor do saldo disponível para a negociação. Depois, negocia com o banco devedor o valor com desconto da dívida na própria instituição financeira. Após a consulta do saldo, os bancos e demais instituições financeiras terão prazo estimado de até 30 dias para formalizar os contratos e registrar as informações nos sistemas da Caixa Econômica Federal. Concluída a validação, a Caixa fará o repasse dos recursos do FGTS diretamente à instituição credora. Cálculos do governo federal estimam que até 8,2 bilhões do FGTS poderão ser movimentados no âmbito do programa. Vamos conhecer as informações do setor de segurança pública com Edson Neiser.
3: Boa tarde. Desde a última sexta-feira, as rodovias estiveram violentas e o fato mais grave foi fora do sudoeste do Paraná, mas envolveu família de São Jorge do Oeste. Entre Quedas do Iguaçu e São Jorge, na PR-473, na noite da sexta-feira, uma colisão que envolveu um veículo Classic de São Jorge do Oeste e um Voyage de Dionísio Cerqueira. No Classic, uma passageira de 60 anos morreu no local e o condutor saiu gravemente ferido. Já no Voyage, um motorista de 18 anos saiu com ferimentos graves, uma criança de 8 anos passageira também com ferimentos graves, outras duas ocupantes, uma mulher de 60 e outra de 20 anos, não resistiram e morreram no local. E no veículo Classic, as identificações das pessoas que morreram: a Devanir Bueno da Silva, 60 anos, a Daniele Santos da Silva, de 20, moradoras de Quedas do Iguaçu, passageiras do Voyage, e a Rosane Terezinha Paulique Vieira, de 60 anos, moradora de São Jorge do Oeste, estava no veículo Classic. Portanto, três mortes na sexta-feira à noite, chovia na hora do acidente. Um homem morreu ejetado durante capotamento na PR-886 entre Ampere e Santa Isabel do Oeste. Esse acidente foi às 17h20 de ontem, segundo colegas da Rádio Ampere. O Júnior Carlos Nunes dirigia esse Vectra e acabou sofrendo o acidente. O corpo foi encaminhado ao IML, o Instituto Médico Legal de Francisco Beltrão. O condutor morreu em colisão frontal com um caminhão na PR-493, próximo a Bom Sucesso do Sul. Esse acidente foi na noite da última sexta-feira, 19h10. O veículo envolvido, um Corsa, um caminhão e também um Clio. Com o impacto da batida, o condutor do Corsa ficou preso nas ferragens e entrou em óbito no local. O corpo foi encaminhado ao IML, o Instituto Médico Legal de Pato Branco. O SAMU chegou a ser chamado, mas não foi possível mais reverter o quadro aí e esse homem morreu. O Corpo de Bombeiros também foi chamado. Houve o desencarceramento dessa vítima, a Polícia Rodoviária Estadual registrou a ocorrência. E homem morreu em batida contra barranco na PR-158 em Rio Bonito do Iguaçu. Esse acidente foi na manhã de ontem, próximo ao assentamento Ireno Alves. O que foi levantado no local é que um Fiesta saiu da pista, bateu contra um barranco. O motorista morreu na hora. O corpo foi encaminhado ao Instituto Médico Legal. São 6 mortes em 4 acidentes, com situações gravíssimas a partir da última sexta-feira, esses registros. Em Pato Branco, nas últimas horas, destaque para um caso de medicamentos emagrecedores apreendidos pela Polícia Militar na região da rodoviária. Houve batidas em 2 ônibus e as bagagens tinham semelhanças. Um homem em um ônibus, uma mulher em outro ônibus e, segundo informações da Polícia Militar, a PM desconfiou, tinha denúncias que produtos contrabandeados que eram transportados nesses ônibus. Um homem foi preso, uma mulher detida também, 1.040 frascos de emagrecedores apreendidos e 5 canetas emagrecedoras apreendidas também. Chamou a atenção esse trabalho da Polícia Militar nas últimas horas. Além desse, teve um outro trabalho em ônibus de linha e com grande quantidade de material apreendido. Dessa vez, tráfico de drogas. Havia denúncia de tráfico de drogas, a polícia abordou quem estava em um ônibus da linha Foz do Iguaçu a Caçador, Santa Catarina. O autor acabou sendo detido, encaminhado ao 3º Batalhão e com ele 17 quilos e 500 gramas de maconha. Portanto, material também apreendido nas últimas horas nas imediações da rodoviária aqui em Pato Branco.
2: Tiago Tessaro traz as informações da nossa região.
4: Fatos que marcaram do final de semana: várias ocorrências de violência doméstica. O que chama a atenção: um homem que foi preso porque agrediu a tia e a avó. A avó de 80 anos foi em Chopinzinho. Na tarde do sábado, a polícia foi acionada. A informação que a avó teria mostrado uma roupa para o neto e ele acabou agredindo a avó. Deu um soco na cara da avó. Na sequência, uma tia tentou intervir. O homem agrediu a tia, pegou ela pelo pescoço. A mulher chegou a desmaiar. O agressor estava na casa quando da chegada da polícia. Ele acabou preso. A senhora de 80 anos encaminhada ao hospital. Teve outros casos, situações em Coronel Vivida, em Itapejara do Oeste também, de violência doméstica. Um homem com várias indicações criminais foi preso porque invadiu residências lá em 2 vizinhos. Foi no bairro Alto das Zacarias. E com isso, ele foi preso. Teve ainda uma apreensão de vinho e papel de seda da Argentina, um veículo que foi abordado na região entre Manfrinópolis e Salgado Filho. A apreensão aconteceu também desses materiais. E lá de Clevelândia, do caso do recém-nascido que foi encontrado morto, segundo a delegada, ela aguarda apenas o laudo da causa da morte para indiciar os suspeitos envolvidos nesta ocorrência ainda da semana passada.
2: E como segue o tempo, seu Ronaldo Coutinho?
5: É, o dia começa aí com um tempo bem variado entre hoje e amanhã. São os 2 dias da semana em que nós podemos ter chuva e alguma trovada com períodos de tempo seco. Atividades de média e longa duração hoje e amanhã são mais arriscadas. Amanhã passa frente fria. Então alguma chuva, alguma trovada pode ter hoje e amanhã com um intervalo de tempo seco. Amanheceu friozinho, alguns pontos abaixo de 10, 11 até 9, algum nevoeiro, e à tarde não passa muito dos 19, 21 graus. Amanhã também, friozinho de manhã, esquenta um pouco à tarde e cai à noite. Já na quarta, quinta e sexta, tempo bom. Provavelmente já abaixo de 8, 9 graus na quarta, uns 2 a 5, 3 a 6 ali na quinta-feira, uns 5, 7 graus na sexta, isso nas baixadas e vales, no alto um pouquinho mais quente. E à tarde, entre 17, 20, 18, 21, não foge muito disso. É uma semana tipicamente de inverno, sem aquele frio tão exagerado. Os dois dias da semana mais chatinho para quem quer fazer alguma coisa ao ar livre e não pode pegar chuva em hipótese alguma é hoje e amanhã. Na Climatéria, Ronaldo Coutinho.
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2: O prazo de inscrição do Exame Nacional do Ensino Médio Enem 2026 começa nesta segunda-feira e se estende até a meia-noite de 5 de junho. Os interessados em participar devem se inscrever exclusivamente por meio da página do participante enem.inep.gov.br/participante. As provas serão aplicadas em todo o país de 8 a 15 de novembro. A avaliação é positiva da Feira Setorial Casa e Construção, Edson Neiser.
3: Encerrou ontem no Parque de Exposições de Pato Branco, no Centro Regional de Eventos, Prefeito Astério Rigon, a Feira Setorial Casa e Construção, que começou ainda na última quarta-feira, dia 22. A colega Jucemari dos Santos, jornalista aqui do Grupo Selinalta, conversou com um integrante da Comissão Central Organizadora, diretor de eventos da Associação Empresarial, a CEPB, o Jussiandro Almeida, ontem à tarde, no domingo, praticamente no encerramento da feira, comentou sobre essa edição.
10: A feira foi um sucesso, graças aos visitantes que estiveram no Parque de Exposições desde quarta-feira, e hoje o fechamento, domingo, com bastante público, né? Graças a Deus o tempo esquentou, as pessoas estão vindo aqui fazer bons negócios, nós entendemos que a feira é o reflexo de todo um tempo de preparação, de planejamento, os expositores compraram a ideia, prepararam grandes estandes, promoveram grandes negociações e nós estamos felizes porque os nossos expositores também estão felizes.
11: Isso que importa, né? Superar essa expectativa, o público veio, todo mundo comprou aquela ideia que era, começou a ser planejada bem antes dessa feira chegar.
10: Exatamente, a preparação é um ano antes de começar a feira, né? É uma feira setorial, nós temos que entender isso, que é uma feira para geração de negócio, uma feira que é network, onde a gente apresenta novidades, inovações no setor de decoração, casa e construção. Então as pessoas vêm atrás de novidades, de bons investimentos, de bons negócios, né? Então nós tivemos aí 10 cooperativas de crédito com taxas de juros muito acessíveis, né? Lançamentos imponentes para Pato Branco e estamos felizes porque o feedback é muito positivo.
3: Jussiandro Almeida, com uma análise sobre essa edição da Feira Setorial Casa e Construção, junto ao Parque de Exposições.
2: Cenáculo de Pentecostes aconteceu na Arena Cláudio Petricoski. Thiago Tessaro.
4: O Cenáculo de Pentecostes aconteceu no domingo na Arena Cláudio Petricoski, em Pato Branco. Reuniu centenas de pessoas de Pato Branco e de toda a nossa região. Um evento da diocese, organizado pela Renovação Carismática Católica. O coordenador diocesano, Felipe Becker, avaliou.
12: Olha, foi muito brilhante esse domingo. Esse domingo de Pentecostes que o Senhor nos orienta a permanecer em unidade. À espera deste dia, que é a vinda do Espírito Santo. Foi um dia intenso de oração, tivemos pregação pela manhã, momento de louvor, tivemos a pregação de Cláudio Rufino e também do Daniel Pio, né? Homens de oração, homens da renovação carismática da Igreja Católica. Então foi um dia intenso que todo o nosso povo da nossa diocese de Palmas, Francisco Beltrão, pôde participar conosco aqui em Pato Branco.
11: Como se organiza a renovação carismática? O que vem pela frente?
12: Então, agora nós apresentamos a renovação carismática, a igreja, um congresso no final do ano, em novembro. Esse é o nosso maior evento próximo. Convidamos todas as pessoas a ficar, a interagir nas redes sociais da renovação carismática, da Igreja Católica, que sempre está lá as nossas mensagens, os nossos convites para as pessoas estar conosco nos momentos de oração.
4: O evento fechou com uma celebração que foi celebrada pelo bispo da diocese, Dom Edgar Xavier Hertel. Ele conversou conosco.
13: O cenáculo Pentecostes está dentro de um contexto muito importante das três grandes solenidades do cristianismo: Páscoa, Natal e Pentecostes. São as três datas sublimes, máximas. Então é hoje Pentecostes, recordando 50 dias após a Páscoa, quando os discípulos estavam reunidos com Maria Santíssima no cenáculo, e receberam aquilo que Jesus tinha lhes prometido, o defensor, o Espírito Santo. Então é um momento do nascimento da igreja, diríamos assim. O que acontece no Pentecostes? A igreja recebe através dos apóstolos, recebe os dons e a missão ao mesmo tempo. A missão, ela se concretiza porque é um mandato do Senhor: ide por todo mundo, batizando e dando a certeza que eu, Jesus, ele garantiu aos discípulos, estarei convosco todos os dias até o fim dos tempos. Então, Pentecostes é, diríamos, essa a culminância do tempo pascal. E agora começa o tempo da igreja, o tempo dos discípulos, o tempo da missionariedade. Então, é um momento muito, diríamos, de oração e súplica. A plenitude do Espírito, o desejo do Espírito, o fervor do Espírito. E o Espírito Santo, a palavra de Deus, o define como luz. Então é aquilo que dá luminosidade, evidência de que a missão é de Jesus Cristo, confiada à igreja, através dos discípulos, dos apóstolos e todos nós. Então nós, no batismo, fomos inseridos na Santíssima Trindade, batizados em nome do Pai, do Filho e do Espírito. Depois confirmados no dia da crisma, que a crisma para os adolescentes, jovens e adultos é também a festa ou encontro de Pentecostes em suas vidas. Então é o dia em que recebem o Espírito Santo. Então é uma data singular da nossa fé cristã.
2: Carreta da oftalmologia chega a Pato Branco dia 29. Karine Martins.
14: A carreta de oftalmologia do programa Agora Tem Especialistas do Ministério da Saúde chega a Pato Branco a partir do dia 29 de maio. A vinda da unidade móvel é resultado de articulação da Secretaria Municipal de Saúde, que trabalhou para garantir o serviço à população do município. Serão ofertadas consultas oftalmológicas, avaliações, ultrassonografias oculares e cirurgia de cataratas a pacientes encaminhados pela rede pública municipal. O atendimento é destinado a quem já está na fila de espera por procedimentos oftalmológicos e será organizado pela própria secretaria, que entrará em contato com os pacientes cadastrados para atualização de dados e agendamento. Quem tiver indicação de cirurgia de catarata e ainda não passou por consulta ou já realizou a primeira consulta e aguarda o agendamento da cirurgia, deve procurar a Secretaria de Saúde para verificar se está apto.
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4: Boa tarde, olá minha gente, chegando o Panorama dos Esportes por aqui para atualizar quanta coisa deu no final de semana. Brasileirão, Palmeiras, líder do campeonato, confronto direto com o Flamengo, venceu lá no Maraca. Fazia tempo que não acontecia isso, hein? Palmeiras venceu, daqui a pouquinho os jogos da rodada, teve vitória do Atlético, o Coxa joga hoje. E a briga lá para fugir do rebaixamento tá boa, tá bem apertadinha a classificação, num segundo pelotão aí. Lá as equipes da frente dispararam, mas lá embaixo a briga tá boa. Teve rodada da Série B, na Série C os paranaenses, na Série D o Azures perdeu de novo. Os adversários estão dando brecha, mas o Azures não aproveita, hein? O Azures tomou 4 em casa. Daqui a pouquinho as informações para você a gente atualiza. O próximo jogo do Azures será contra o Marcílio Dias. 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Vamos atualizar também informações do Pato, empate lá em Jaraguá. Agora na semana é focar no Paranaense. Marreco anunciou reforço, Marreco tomou 6 do Praia. Os jogos do final de semana na Liga Nacional a gente atualiza também, que teve aí dos placares. Futsal feminino, equipe de Pato Branco venceu, as patinhas ganharam na Liga Feminina. A gente traz os resultados daqui a pouquinho. Paraná Clube tá na primeira divisão. Tá na final do Campeonato Paranaense, disputa o título com o Paranavaí, mas subiu. Teve o esporte local também. Rodada aí do Municipal, a gente vai atualizar para você as notícias aqui no Panorama. Projetar a semana. É a última semana aqui no futebol brasileiro, porque depois para tudo para a Copa. Tem Libertadores, tem Sul-Americana, eu conto já.
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4: Panorama atualizando loterias. Quem apostou na mega que estava acumulada, concurso 3010, os números 3, 30, 33, 35, 45 e 47. Dois ganhadores, 168 milhões de reais. Uma aposta simples e a outra foi um bolão de 100 cotas lá de Fortaleza. Imagine só. Se todo mundo comprou uma cota do bolão, dá 1.600.000 para cada um. Nós tivemos também a Quina, concurso 7.033, os números 1, 29, 32, 33 e 56. A Quina acumulou a Loto Fácil, concurso 3.693, foram 5 ganhadores, 351 mil reais para cada aposta premiada. Os números da Loto Fácil, 1, 4, 6, 7, 9, 10, 11, 13, 14, 16, 17, 18, 20, 21 e 25. 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Começar o giro com os resultados, chamar o Fabiano, primeiro os resultados do futebol. Paraná Clube subiu. Alô, Fabiano.
25: Alô, Thiago, alô, amigos ligados no Panorama dos Esportes, conferindo os placares do fim de semana, Brasileirão da Série A e a 17ª rodada. São Paulo e Botafogo empataram em 1-1, Vitória 2, Internacional 0, Mirassol 1, Fluminense 0, Grêmio 3, Santos 2, Flamengo 0, Palmeiras 3, Cruzeiro 2, Chapecoense 1, Remo 1, Atlético Paranaense 2, Corinthians 1, Atlético Mineiro 0, Vasco 0, Bragantino 3, Palmeiras líder 38 pontos, Flamengo segundo 31, Fluminense terceiro 30, Atlético Paranaense fecha G4 com 27 pontos. Z4, Santos 18, Mirassol 16, Remo 15 e a Chape Lanterna 9 pontos até aqui. Série B, 10ª rodada, Náutico 1, Cuiabá 0, Novo Horizontino 2, Ceará 1, Fortaleza 3, Londrina 0, Juventude 0, Sport 1, Atlético Goianiense 0, São Bernardo 1, CRB 4, Ponte Preta 2, América Mineiro 1, Vila Nova 2, Avaí 0, Goiás 2, Operário e Criciúma 1-1. Líder São Bernardo, 20 pontos. Melhor paranaense na competição até aqui, Operário, 12º com 13 pontos. Londrina está dentro do Z4, 8 pontos até aqui. Lanterna, América Mineiro, apenas 3 pontos até o momento. Série C, 8ª rodada, Barra 0, Guarani 2, Maringá e Santa Cruz 0-0, Brusque 1, Anápolis 0, Confiança e Figueirense 0-0, Volta Redonda 2, Ipiranga 1. Quem lidera a competição é o Brusque, 17 pontos até o momento. Maringá está no sexto lugar, dentro da zona de classificação para o mata-mata, 13 pontos. Lanterna, Anápolis, apenas 4 pontos até aqui. Brasileirão da Série D, oitava rodada, jogos dos grupos A15 e A16. Santa Catarina e São Luís, 1-1. Joinville e Cianorte, 0-0. Azuris 2, Blumenau 4. Guarani 0, FC Cascavel 4. São José e Brasil de Pelotas, 0-0. São José e Marecílio Dias empataram em 1-1. A situação destes dois grupos ao término da rodada: o A15, FC Cascavel lidera 14 pontos. Santa Catarina e Cianorte tem 13, Joinville tem 12, São Luís tem 11 e o Guarani Lanterna 4 pontos. No grupo A16, Blumenau 16 pontos, líder, Marcílio Dias segundo 15, dos dois já classificados. Terceiro São Joséense 12, quarto Brasil de Pelotas 9. Fora da zona de classificação, São José 7 e Azures Lanterna 5 pontos até aqui. Segundona Paranaense, semifinais, volta, Paraná 2, Araucária 1. No agregado, 4-1 para o Paraná, que ficou com a vaga. Patriota 0, Paraná 1. No agregado, 2-2. Nos pênaltis, 3-2 para o Paranavaí, que ficou com a vaga. Então fazem a final e vão disputar a primeira divisão no ano que vem, Paraná e Paranavaí.
4: Valeu, Fabiano. Ele volta já para atualizar também aí os resultados do futsal. Quanta coisa, hein, que teve no final de semana. 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O esporte local, a gente teve final de semana a rodada do Municipal de Futsal. Os resultados aqui, ó, segundo que a turma da Alpes mandou pra gente, Associação Unidos pelo Esporte, nós tivemos no Industrial, Meninos da Vila 1, Esparta 0, Morete 3, Vila Nova 0, Real Pato City 4, Furacão 1, Buchanãs 2, Planalto 1, Center 3, MEC 1, Atlética 1, Horríveis Plate 3, Celtec 1, West Ham 2, os jogos que nós tivemos. O craque da rodada, o João Pedro Chikoski, do Meninos da Vila, e também o David dos Santos, do Buchanãs. Foram os destaques aí, a gurizada boa de bola. Então teve a segunda rodada. Agora o futsal dá uma parada, tá? E no próximo domingo, dia 31, atenção, equipes, dia 31, nos Pioneiros, quartas de final do Municipal de Campo. Teremos às 8h15, no domingo, dia 31, 8h15 da manhã, Mecânica Batista e Atlético São João. Às 10h15, Pato Solar e Horríveis Plate. Às 2h15, Espíritos da Guerra e Gêmeos FC. E às 4h15, Real Pato City e Vila Nova. Então nós temos esses jogos programados aqui a sequência. Essa semana também, atenção, teremos movimentação aqui da Liga Nacional de Handebol. Liga Nacional de Handebol, no dia 28, na quinta-feira, e no dia 30, entrada franca no ginásio do Olivar Lavarda. Então a gente vai estar informando aí, trazendo mais detalhes também na sequência. 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Voltando, Fabiano, vamos falar agora os resultados do futsal.
25: Ontem, Nacional 7, Colo-Colo 2, Cerro Porteño 3, Deportivo Lyon 2, Magnus 5, Divino Ninho 1, Centauros 3, Pantagalo 1, Fantasma 0, Boca Juniors 3, Penharol 1, Carlos Barbosa 6. Temos jogos da segunda rodada hoje. Em andamento, Colo-Colo e Leoncalli, 14 horas, Magnus e Centauros, 16 horas, Divino Ninho e Pantagalão. Liga Nacional de Futsal, sétima rodada, São José e Tubarão, 2-2, Jaraguai Pato, 2-2, Atlântico 3, Corinthians 0, Praia Clube 6, Marreco 1, Campo Mourão 0, Morama 3. Jogo adiado, Cascavel e Joinville. Não deu teto para o avião pousar, então Joinville não conseguiu chegar a tempo, partida adiada. De momento, na classificação, Praia lidera 19 pontos. O Pato é o oitavo com 10. Lanterna, São José, 2 pontos até aqui. Liga Silver, sexta rodada, América do Rio Grande do Norte, 4, Juventude 0. Sétima rodada, Joaçaba 2, Lages 4. Pela Copa União, tivemos o jogo entre Manuel Ribas e Guarapuava adiado. Por quê?
3: Um surto de influenza no elenco do CAD Guarapuava, então a bola não rolou. Nova data deverá ser marcada. Copa do Brasil, oitavas de final, volta, Minas 0, Vasco 5. Uma vitória para cada lado, o jogo foi para prorrogação. Na prorrogação, 0-0. E nos pênaltis, 4-2 para o Minas, que ficou com a vaga. Agora vai pegar o Fidas nas quartas de final. Paranaense Prata, 14ª rodada, São José em Cibiporã, 3-3, Fazenda 6, Palotina 2, Medianeira 1, ABL 4, Coronel 10, APAF 4, Mariópolis 5, Chavantes 2, Apucarana 2, Capanema 3, Cândido de Abreu 3, Prudentópolis 1, Atlético Levelandense Mangueirinha 2-2, na Bronze, Renascença 4, Matelândia 2, Liga Feminina de Futsal, 4ª rodada, Londrina 4, Mauge 3, Patinhas 3, São José 1, Telêmaco Borba 2, APSEF 1. Barateiro lidera com 13 pontos. Patinhas, sexto lugar, 7 pontos até aqui. Supercopa Feminina, final, Barateiro 0, Stein Cascavel 4. Stein ficou com a taça e também com a vaga para Libertadores da América Feminina. A competição vai acontecer entre 26 de julho e 2 de agosto na Argentina. 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Para o Panorama dos Esportes, Fabiano Marangon.
4: Valeu, Fabiano. 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Já volto, vamos falar do Pato, falar do Azures, pois é, complicou a vida do Azures. Semana tem Libertadores, Libertadores de futsal também, hein? E o Marreco anunciou, apresentou hoje um novo reforço. Quem é o cara? Já volto.
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4: Esportes. Panorama por aqui, agora atualizando as informações do Azures, chegando em nome das Óticas Imagem, lentes, armações, óculos de sol, óculos de grau, equipe do Toninho, atende você, 4 lojas aqui em Pato Branco, na Pedro Ramírez de Melo, também tem Óticas Imagem na Tocantins, no bairro Brasília. O Azures ontem, 407 torcedores foram ao estádio, os pioneiros, Fabiano explicou há pouco aí dos resultados, eu até conversava hoje com o pessoal do Azures para atualizar informações aqui para o próximo jogo. O Azures vai jogar. O jogo está marcado para segunda-feira da semana que vem. Jogo lá contra o Marcílio Dias. O Azures vai ter o Brunão suspenso, tomou vermelho. O Vinícius suspenso também. E o Ari está pendurado. Cauã Jean-Clair também pendurado para esse jogo. O Azures vai jogar contra o Marcílio Dias na semana que vem. Na matemática, ainda pode classificar. Só que complicou de vez. Se tivesse ganho ontem, o Azures ficaria muito próximo da vaga, né? Pelo menos entraria aí com uma condição bem melhor. Agora, a situação complicou, o torcedor ontem irritado, o próprio vice-presidente do Azures, o Robson Ramos, dando uma entrevista com algumas sinalizações aí, alguns questionamentos, até falando a respeito aí do município, administração com relação às condições do estádio, mas enfim, agora é aguardar. O Azures tem mais dois jogos para cumprir na Série D do Campeonato Brasileiro. Jogo próximo está marcado aí para segunda-feira da semana que vem. Informações que eu recebi hoje também do Marreco. O Marreco contratou jogador, hein? E anunciou hoje cedo, pela manhã. Nós tivemos lá em Francisco Beltrão o ala fixo Luizinho, apresentado como reforço. Ele já atuou em outras equipes, Fortaleza, Ceará, o Jijoca, São Miguel do Iguaçu, estava no Ipu. O jogador tem 24 anos e chega agora para reforçar o Marreco. O Marreco também planeja aí para a próxima semana, tá de olho em dois argentinos e mais dois jogadores que estão na Europa. Então, com a possibilidade de mais cinco jogadores para reforçar o elenco. Então, vamos aguardar o que vai rolar aí, mas teve a apresentação do primeiro reforço aí no Marreco na manhã de hoje. Do Pato, chegando com as notícias, as informações do Pato Futsal, em nome do Sicred, é Sicred Soma. 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O Pato Futsal voltando agora os trabalhos essa semana. Hoje tem o jogo do Sub-20. Quem quiser assistir, 19h30, Arena Cláudio Petricoski, o jogo do Sub-20, Campeonato Paranaense. É um clássico aqui nesses últimos anos, Pato Chopinzinho. Jogo hoje. O time adulto agora é focar para o jogo contra o Manuel Ribas. Próximo jogo do Pato, sábado, lá em Manuel Ribas. É jogo do Campeonato Paranaense, o Pato que é líder, com 15 pontos na tabela de classificação. Na Liga Nacional, o time retornou com um ponto lá de Jaraguá. O Pato tá ali em oitavo, com 9 pontos, com 10 pontos agora, né? 3 vitórias do primeiro empate, foi a 10 pontos. Teve aí o Campo Mourão que perdeu, então o Pato tá próximo, dependendo da próxima rodada, pode ganhar posições. Hoje tem um jogo que vai fechar a rodada, o confronto do Santo André contra o Minas. Vamos ver o que vai rolar nessa partida de hoje. E lembrando que o Pato agora pela Liga Nacional, o próximo jogo será no dia 6 de junho. Contra o Praia Clube invicto e líder da competição, o Pato vai receber o Praia no dia 6. A gente aguarda agora, durante a semana, se vai evoluir alguma contratação que o Pato está tentando trazer. Estamos aguardando a movimentação da diretoria, a princípio o Pedro Carioca. O torcedor também questionou por que o Pedro não jogou, Pedro Carioca, no jogo passado. Caiu uma expectativa para ouvir na sequência também o técnico Luciano Bonfim. E o Pato tentando, agora na sequência, os jogadores que estão no departamento médico, o Max, o Zé Marques e o Gleitson também para recuperar. Próximo jogo, sábado, contra o Marcílio Dias. 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Espanha divulga lista para a Copa e nenhum jogador do Real Madrid. Olha só, estamos na contagem regressiva para a Copa. Tem essa semana, a próxima, na terceira, começa a Copa do Mundo, dia 11. Aqui também, Campeonato Brasileiro, destaque aqui a vitória do Atlético fora de casa. Hoje o Coxa pega o Bahia para tentar também permanecer lá na parte alta da tabela. A gente teve dos resultados do final de semana, esse que talvez ninguém esperasse, os 3-0 do Palmeiras sobre o Flamengo no Maracanã, hein? E o Palmeiras tem uma gordurinha agora, abrindo pelo menos 4 pontos. No momento tá 7, só que o Flamengo tem um jogo a menos. Aí o depois, a briga tá boa aqui, ó. Se pegar do Cruzeiro, que tem 23, tá em nono, pro Santos, que tá em 17º com 18, a diferença é de 5 pontos, hein? Vai ter mais uma rodada aí, tem a pausa para a questão da Copa do Mundo. Essa semana, o destaque na Libertadores. Temos Libertadores de futsal. Hoje tem o jogo do Fantasmas da Venezuela contra o Carlos Barbosa. O Magnus vai pegar o Pantalon. Libertadores da América, na semana, o Mirassol pega o Lanús amanhã, Flamengo e Cusco também amanhã. Teremos na quarta-feira o jogo do Fluminense contra o La Guaira, Corinthians e Platense. Na quinta, Palmeiras e Barranquilla, Cruzeiro e Barcelona. Na Sul-Americana, amanhã, São Paulo e Boston River, Grêmio e City Torque. Teremos Santos e Cuenca. Na quarta, Galo e Porto Cabelo. Tem o jogo do Caracas contra o Botafogo, Vasco e Barraca Central, Bragantino e Carabobo. Os jogos desta semana movimentando e a gente conta pra você. É muito esporte ainda pra rolar, a gente traz as informações aqui na Celina Alta. Uma boa tarde.
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de Ainda Há de Haver Esperança, de Leopoldo Vasques. Enquanto o amor pesar mais do que o mal na balança, enquanto existir pureza no olhar de uma criança, enquanto houver um abraço que emociona, há de haver esperança. Enquanto nosso perdão for mais forte que a vingança, enquanto se acreditar que quem acredita sempre alcança, enquanto houver ternura, há de haver esperança. Enquanto você sorrir por uma boa lembrança, enquanto você lutar com uma força que não cansa, enquanto você for forte, há de haver esperança. Enquanto a canção tocar, enquanto seu corpo dançar, enquanto nossas ações forem nossa grande herança, enquanto houver bondade, ainda há de haver esperança. Enquanto se acredita numa sonhada mudança pelo fim da violência, pelo fim da insegurança, enquanto existir a vida em abundância, há de haver esperança. Esperança no amanhã, esperança no agora também. Tenha pressa, é urgente, não espere por ninguém. Não adianta também ter esperança se você não faz o bem. Transforme sua esperança em algo que não espera. É no meio da maldade que a bondade prospera. É justo no desespero que a paz chega e impera. É quando se está sozinho que um abraço tem valor. Repare que é no frio que a gente busca o calor. E é justo onde existe o ódio que tem que espalhar amor. Não adianta assistir, não adianta observar. Se você não se mexer, as coisas não vão mudar. E até a esperança vai cansar de esperar. O mundo já te esperou desde a hora de nascer. Te apresentou a vida e fez você entender que se o problema é o homem vai resolver. Afinal, se depender de nós, alguma coisa mudar, a mudança de cada um não pode tardar a chegar. Essa mensagem em forma de cordel é um convite urgente para fazermos o bem e fazermos isso agora, no presente, espalhando amor onde há ódio e construindo o nosso próprio legado, já que a gente nasce sem trazer nada para cá e na hora de ir embora o mesmo nada vai levar. O que importa de verdade é o que a gente vai deixar. Se a vida é um empréstimo, que seja bem investido, porque a única coisa que existe ao tempo não é o que você guarda no cofre, é o que você planta no coração dos outros. E isso ninguém leva, isso fica. E isso vira eternidade. Viva de um jeito que o seu até agora ou até logo doa de saudade, não de arrependimento. Pense nisso e boa tarde para você. 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

Alô, você, boa tarde, ouvinte Selinalta, uma excelente segunda, segundona, 25 de maio de 2026, é uma segunda-feira úmida, é assim, né, que a gente pode caracterizar hoje a nossa segunda-feira. Tá úmida! Nossa, mãe! Vai chover daqui a pouquinho, será? Tá, eu acho que esse negócio de El Niño já tá meio que, né? Já tá valendo mesmo, porque quanta umidade, e não é assim muita chuva mesmo, né? Mais umidade que a gente sente por enquanto. Mas tem previsão de chuva pra hoje. É uma frente fria, diz que tá chegando pra cá e que deve trazer aí chuva para essa tarde. Tem 98% de chance de chover, segundo o CIMEPAR. A umidade do ar está em 73% neste momento. Tá escorrendo a geladeira, tá escorrendo ali a parede, né? Tem no revestimento ali. O porcelanato da parede tá escorrendo hoje. O azulejo da parede tá escorrendo. Eu não sei se a parede de madeira escorre também, mas concreto, hoje tá tudo assim, a escada tá perigosa, tem que cuidar pra não cair, não resbalar. É isso mesmo, é umidade que deve trazer então chuva pra esta nossa segunda-feira, começando molhada já. Amanhã também tem chance de chover, mas daí quarta o sol sai, quinta, ó, tem que aproveitar, gente. A gente tem que ficar ligado ultimamente na previsão do tempo pra poder se organizar melhor. A roupa não seca direito, então tem que pensar, ó, então vou deixar pra lavar a roupa quando? Quarta-feira, cedo. Quarta-feira, sol. Quinta-feira, sol. Sexta fica nubladão, mas sábado e domingo vai ser de sol, segundo a previsão. E aí na segunda-feira da semana que vem volta a chover e vamos ter uma semana do início do mês de junho aí mais molhada. Mais molhada, sim. Vamos aproveitar aqui a partir de quarta, então. Quarta e quinta, sexta, sábado e domingo. Vamos aproveitar a partir de quarta, vários dias aqui de tempo bom. Até no domingo, pelo menos. E aí, depois, lá na outra semana, início do mês de junho, vai ser mais... Mas sabe o que é o bom aqui, olhando? Que a gente não vai ter frio. Pelo menos aqui, né? O CIMEPAR está apontando que não teremos aqueles frios, assim, que eu tava vendo aqui, menos um grau, um grau, zero, já tá aqui bem diferente hoje, nossa, então vamos fazer assim, vamos combinar?

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2: 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Agora são 13 horas e 27 minutos.

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1: São Francisco de Assis nutria um amor de fato indizível para com a bem-aventurada Mãe de Cristo, a Puríssima Virgem Maria, pois considerava em seu coração que ela havia transformado em irmão nosso o próprio Rei e Senhor da Glória, e que por ela havíamos merecido alcançar a divina misericórdia. Em Maria, depois de Cristo, punha toda a sua confiança. Por isto, a escolheu para advogada sua e da Ordem dos Frades Menores. E em sua honra, jejuava devotamente desde a festa de São Pedro e São Paulo até a festa da Assunção. Franciscanos compartilhando a paz e o bem.
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7: Agora são 13 horas e 36 minutinhos, 1h36 é a Rádio Selinalta com o Tarde Viva.

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5: São 13 horas e 47 minutinhos. Ouvinte tem um porão para alugar no bairro Industrial. Entre em contato pelo 999-23-5416. Porão para alugar no bairro Industrial. 999-23-5416. Ouvinte está vendendo 6 janelas de ferro com vidro e uma porta de madeira com vidro. Está fazendo preço bom. Entre em contato pelo 991-28-9010. E agora a gente toca a banda Destaque Nacional.

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4: Agora são 14h, pontualmente.
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6: Que bom que você está ligadinho, ligadinha, aqui com as YO 601, 88,3 MHz. Frequência modulada, Rádio Selinalta, Pato Branco, sudoeste do Paraná. Estamos transmitindo diretamente de nossos estúdios na rua Araribóia 1909, no Parque Santa Clara. Tarde Viva nesse 25 de maio de 2026. É isso aí, né? Uma tarde bonita, uma tarde legal. Com esse clima aí, né? Com esse climinha que deve trazer chuva ainda para esta tarde. Acho que tá bem nublado, não choveu ainda, né? Agora à tarde. Vamos acompanhando aí, né? Para ver como é que se comporta o tempo. Hoje é o dia da adoção, dia do orgulho nerd, dia internacional da tireoide, dia mundial dos vizinhos, dia internacional das crianças desaparecidas, dia do sapateado, dia da África, dia da costureira, dia nacional do massagista e dia também da indústria e do industrial. Tudo isso hoje, dia 25 de maio. Que legal, né? Olha só. Dia cheio de comemoração, né? E também de reflexão, né? Porque muitas vezes as efemérides trazem aí pra gente momentos de reflexão, né, momentos de pensar, né, de refletir. Isso mesmo, e depois a gente traz para você um pouquinho mais aí das curiosidades dessa data 25 de maio. Vamos em frente então com a Selinalta e o nosso Tarde Viva trazendo as internacionais para você. De agora, então, né, aqui no primeiro bloco, né, mas de agora até as 4 é o nosso Tarde Viva sempre ao vivo.

0: aí pra você, música linda com Bon Jovi, Leon Rimes, Strangers Anymore. Teve ainda Amanda Seyfried com Gimme, Gimme, Gimme. A gente tocou ainda Jimmy Cliff com Reggae Night. E teve Ashley Simpson com Piece of Me. Agora 2:22.
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3: Alegria contagiante da sua semana que está só começando. E daí, como é que foi o fim de? Aproveitou bastante, descansou. Espero que tenha sido maravilhoso e que essa semana também seja tudo de bom para você que se liga aqui conosco no Tarde Viva da

0: Tá aí, Nando Reis, com o Melim, onde você mora. A gente tocou também Lenine, Paciência, Engenheiros do Havaí, Alucinação. Agora são 2:36. 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
4: Dando sequência por aqui no Tarde Viva da sua Rádio Selinalta, 20 faltando para as 3 agora e a gente toca Maria, Cecília e Rodolfo.

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2: Contemplando as virtudes derramadas por Deus a Maria, São Francisco de Assis a saudava com títulos que lhe inspiravam a tê-la como modelo. Salve, ó Palácio do Senhor! Salve, ó Tabernáculo do Senhor! Salve, ó Morada do Senhor! Salve, ó Manto do Senhor! Salve, ó Serva do Senhor! Salve, ó Mãe do Senhor! E salve vós todas, ó santas virtudes derramadas pela graça e iluminação do Espírito Santo, nos corações dos fiéis, transformando-os de infiéis em servos fiéis de Deus. Franciscanos, compartilhando a paz e o bem.
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3: É isso aí, Tarde Viva Selinalta. Agora com Chitãozinho e Chororó. Faltam 10 minutinhos para as 3.

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1: Minha devoção, eu hoje vos dou meu coração.
2: Louvado seja o nosso Senhor Jesus Cristo, para sempre seja louvado. Hoje é segunda-feira, dia 25 de maio, e a igreja celebra a memória da bem-aventurada Virgem Maria, Mãe da Igreja. Esse título bonito, né? Saber que Nossa Senhora tem essa missão bonita de ser Mãe da Igreja. E nós queremos agradecer a Deus por esse privilégio de termos uma mãe tão carinhosa que nós conhecemos aqui como Senhora do Rocio, a quem nós faremos agora nosso ato de consagração. Nossa Senhora do Rocio, Rainha do Céu e da Terra, Padroeira do Paraná, nós vos saudamos, refúgio dos necessitados, por vossas mãos intercessoras a misericórdia de Deus jamais faltou. Dai-nos a graça de sermos discípulos de Jesus na busca de vivermos a palavra de Deus. Transformai a nossa vida em um santuário de amor, onde Jesus seja o centro. Consagramo-nos a vós, cheios de confiança. Em vossas mãos renovamos as promessas do nosso batismo. Renunciamos a toda forma de egoísmo para vivermos e convivermos como irmãos. Mãe do Divino Orvalho, que cura e salva, com amor queremos propagar a vossa devoção. Nossa Senhora do Rocio, envolvei-nos em vosso manto de amor e proteção. Mergulhados nos mistérios da encarnação, morte e ressurreição de Jesus, conduzi a nossa vida para o coração de Deus na ação do Espírito Santo. Assim seja. Amém. Agora a bênção da água e dos objetos de devoção. Senhor Deus Todo-Poderoso, fonte e origem de toda a vida, abençoai esta água que vamos usar para pedir o perdão de nossos pecados e alcançar a proteção contra toda a doença. Concedei, ó Deus, que por vossa misericórdia jorrem sempre para nós as águas da salvação, para que possamos nos aproximar de vós com o coração puro e ficarmos livres de todo o perigo do corpo e da alma. Abençoai também, Senhor, os nossos objetos de devoção e artigos religiosos. Por Cristo nosso Senhor. Amém. O Senhor esteja convosco, Ele está no meio de nós. Desça sobre você, sobre a sua casa, a bênção de Deus Todo-Poderoso. Pai, Filho e Espírito Santo. Amém. Um grande abraço e fique com Deus.
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0: se existe água parada, para poder estar corrigindo isso, e evitar a exposição também nos horários de maior circulação desse mosquito, que costuma ser no final da tarde. Está fazendo uso também de repelente de insetos, isso pode ajudar a diminuir os riscos de contaminação, de transmissão do vírus.
1: Reforça para a gente os principais sintomas e se eles também confundem com outras doenças, né? Só para, mesmo antes de procurar um médico, a pessoa ter uma ideia do que pode estar acontecendo.
0: É uma boa pergunta. Viroses do verão, que costumam causar diarreia, vômito, pode ter febre também. Isso às vezes pode confundir com o quadro de dengue. A dengue não costuma vir primeiro com vômitos ou com diarreia. Ela costuma vir com uma dor no corpo muito intensa, geralmente dor de cabeça localizada atrás dos olhos, e febre alta. Em alguns casos também pode aparecer manchas vermelhas na pele com coceira. Então, na presença desses sinais de febre, dor no corpo, dor atrás dos olhos, busque atendimento, porque você pode estar com dengue.
2: Médico de família e comunidade, Dr. Rubens Micheletti Bueno, com orientações importantes para prevenir a dengue. Mesmo com o frio, é preciso manter os cuidados nos terrenos, nas residências, para que o mosquito não se prolifere. Novas informações sobre prevenção e combate à dengue. Desde o início do ano, o médico de família e comunidade, Rubens Micheletti Bueno, que atende junto ao CAS, o Centro de Atenção à Saúde da Unimed Pato Branco, vem manifestando preocupação a respeito de tendências de aumentos de casos ao longo do tempo. Segundo a Vigilância Epidemiológica de Pato Branco, só no município são 98 casos confirmados de dengue, desde 1º de janeiro até o boletim divulgado no dia 11 de maio. Vamos trazer aqui novas informações com o Dr. Rubens a respeito de prevenção, cuidados com o ambiente e também sintomas da doença.
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9: Muito bem, Tarde Viva aqui na Rádio Selinalta com você. Agora são 3h14, 3h14. E olha só, a gente já falava no começo do programa que hoje tem muita coisa, né, sendo comemorada. Dia da adoção, dia do orgulho nerd, dia da internacional da tireoide, dia mundial dos vizinhos, dia internacional das crianças desaparecidas, dia do sapateado, dia da África, dia da costureira e dia nacional do massagista, dia da indústria e do industrial. Nesta mesma data, só que em 1810, teve início a Guerra da Independência na Argentina. Em 1815, Inglaterra, Prússia, Rússia e Áustria, descontentes com a volta de Napoleão Bonaparte da Ilha de Elba, o declararam inimigo do mundo. Nossa. O filme Star Wars, que estreou nos Estados Unidos em 25 de março de 77, ganhou 6 Oscars. Referência quando o assunto é ficção científica, a obra-prima de George Lucas foi filmada em locações na Tunísia, na Guatemala.

Guatemala, nos Estados Unidos e também na Inglaterra. As sombras dos objetos são maiores no inverno do que no verão. Calcula-se cerca de 3 ratos por habitante no planeta, sabia? Em São Paulo, a média sobe aí para 15 por morador. Meu, ainda bem que eu não moro em São Paulo. Aqui não é assim, né, gente? Aqui somos mais, né? Temos mais controle aí. As referências mais antigas de beijos foram esculpidas por volta de 2500 a.C. nas paredes dos templos de Khajuraho, na Índia. Olha só. Os aniversariantes famosos de hoje: Tite, técnico de futebol, que nasceu em 61. Cris Duran, cantor, que nasceu em 76. Rogéria, transformista, que nasceu em 1943 e se foi em 2017. Annie Hitch, atriz, que nasceu em 59. Também Miles Davis, músico, que nasceu em 1926 e se foi em 1991. O que mais que temos aqui de curiosidade? Olha só, tem uma frase bonita aqui, né? Vivemos tempos onde as piores pessoas perdem o medo e as melhores pessoas perdem a esperança. Hannah Arendt, filósofa alemã. Bem profunda, né? Essa frase aí. Muito bem, agora são 3h17, lembrando de mandar um abraço bem especial e um carinho para os aniversariantes de hoje. Quem está completando idade nova hoje, parabéns, felicidades, muitos anos de vida e tudo de bom para você. Hoje sempre são os votos de toda a nossa equipe aqui do Grupo Selinalta de Comunicação. E vem agora a Marília Mendonça cantando Todo Mundo Vai Sofrer.

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7: Nota de falecimento, Pasque Serviços Funerários e a família Rodrigues Batista comunicam com pesar a parentes e amigos o falecimento do senhor Gumercindo Rodrigues Batista, com 75 anos de idade, ocorrido hoje. Deixem lutados sobrinhos, demais familiares e amigos. As homenagens estão sendo realizadas no Centro Comunitário do bairro Planalto, em Pato Branco. Amanhã, às 9 horas, haverá a celebração de despedida e logo após o sepultamento no cemitério Portal do Céu, em Pato Branco. O Pasque comunicando o falecimento do senhor Gumercindo Rodrigues Batista. A família enlutada, as nossas sinceras condolências. 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
7: Vai seguindo por aqui com o nosso Tarde Viva. E tocando pra você agora Léo Jaime. Depois tem Oswaldo Montenegro e Glória Pires.

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4: Agora são 3:36.
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2: Seguimos a tarde aqui com a Rádio Selinalta para você. Agora são 3h39. A gente toca Jorge Mateus.

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1: Olá, ouvinte Serinalta. O Dia da Indústria é celebrado anualmente em 25 de maio. Nesta data, a homenagem é destinada aos espaços de produção de maior representação para as economias nacionais, a indústria. Também conhecidas como setor secundário de um país, as indústrias podem abranger os mais variados tipos de mercados, desde os alimentícios até os de vestuário, por exemplo. 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
1: Muito bem, faltam 4 minutinhos, agora 4 para as 4. É hora da coincidência, né? 4 faltando para as 4 agora. E a gente vai encerrando por aqui o nosso Tarde Viva de hoje, agradecendo pela sua audiência, pela sua companhia. E vem aí na sequência o Juliano Mitrucci com Essas São as Preferidas, tá bem? Fique ligado aqui com a nossa melhor sintonia, com a sua melhor rádio, né? A Serinalta de Pato Branco. E sempre uma companhia bem agradável para você. Valeu, beijão, tudo de bom e a gente se fala novamente amanhã. Até lá.

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0: gente, boa tarde! Boa tarde, estamos chegando. Essas são as preferidas no ar, as queridinhas, as melhores sertanejas da sua tarde desfilando por aqui a partir de agora. Segundona, né? Segundona, dia internacional da preguiça. Não é mole, não! Tá uma segundona dessa, solzinho aí fora. Temperatura de 22 graus em Pato Branco. Vamos nessa, vamos lá. A partir de agora é sofrência no ar. É o sertanejo modo chifre no asfalto. O pessoal já vai positivando aí, 99972-2564, confirmando a audiência. Dá um like aí pra Selinalta, tô pegando o seu positivo aqui. Pra mandar aquele super alusão pra quem tá curtindo a gente na tarde, aí no carro, na rodagem. Pessoal do transporte, caminhão, da van, pessoal do ônibus, pessoal da entrega, pessoal do caminhão, pessoal do avião também que tá ouvindo a gente aí. Pessoal que tá ouvindo a gente nos aviões que estão circulando aí a nossa região, né?
1: Olha aí, ó.
0: Pessoal que tá fazendo de conta que tá trabalhando nessa segunda-feira difícil, né? Só faz de conta que tá trabalhando, vai passando as horas, dá uma tenteada no relógio ponto, pra aqueles que ainda tem relógio ponto, né? Torcendo pra passar ligeirinho essa segunda-feira, daqui a pouco já é terça, né? Aí vai facinho que nem empurrar bêbado do morro abaixo, né? Bora começar! Alucinação de 2010, essa balada romântica. Boa tarde, boa tarde.

0: Não tamo legal hoje. Segunda-feira é ruim, cara, pra mim. Pra mim não passa. Segunda-feira é triste. Tomar, não tô legal hoje. Se eu demorar em estar no WhatsApp, eu vou consultar.
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0: Que beleza, hein? Lembrou dessa? Ponto de chegada, meu! Nas vozes de João Bosco e Vinícius, música de Mato Grosso e Matias, que participaram da canção, uma regravação de 2015, uma nova roupagem acústica da música Ponto de Chegada, um dos maiores sucessos de Mato Grosso e Matias, muito executada, inclusive, em festivais. Primeirinha foi com Leonardo, boa, né? Alucinação de 2010. E aí, acabou o gás? 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
10: Dá pra melhor, com certeza. Que a gente ia mudar melhor, já tava bom. Diz que ia mudar pra melhor, não tava muito bom. Tava meio ruim também. Tava ruim. Agora parece que piorou.
0: Não entendi nada que ele falou. Afinal, ficou bom aqui o horário da tarde ou piorou? Depois do programa, essas são as preferidas. Melhorou o horário, piorou, não entendi bem, não.
10: Dava pra melhor, com certeza. Que a gente ia mudar melhor, já tava bom. A gente ia mudar pra melhor, não tava muito bom. Tava meio ruim também, tava ruim.

0: Agora parece que piorou.
1: Tá bom. Vamos seguir em frente aqui. Vamos seguindo. Aquele abraço, meu amigo Sandro. Manda o nome da moçada que tá aí. Contigo aí, Sandro. Pra não dizer que você tá sozinho, hein, né? Valeu, boa semana. Amigo Sandro Petrikoski. Valeu. Radião ligado aí pela internet. Agora tá tudo ok, né? De manhã deu uns piques aí. Mas agora o pessoal tá conseguindo ouvir a rádio direitinho pela internet. Olha, pique de 250, 300 pessoas acompanhando a gente via online. Isso é um número muito bom, né? Muito bom, mas pessoal que ouve no rádio também, rádio do carro, da casa. Essa é a Serinalta também mandando ver nas redes sociais, hein? Entre as mais ouvidas nas redes sociais. Que coisa boa! Rádios Net também bombando a Serinalta. Valeu! 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Luiz Zepanski tá por aqui também ouvindo, tá no trabalho, valeu. É, muita gente também... ouve no computador, né? Trabalhando, ouve no computador, digita Serinalta ao vivo lá, já ouve a rádio também no celular aí, né? Aliás, no computador, além do celular. Nós do Aterro Sanitário, ligados na Serinalta aí, Mitrute. Valeu, Cláudio, Cláudio Ney, aquele abraço, pessoal aí do Aterro, trabalhando, ouvindo a gente. O Moreno aí na Fiat Fipal. Dizendo que o Joyce Gomesino flamenguista tá com dor de cabeça hoje, mas por que, Joyce?
2: Mas é o fim da picada, né?
1: Ô, Joyce, que é isso? Uma derrotinha do Flamengo, é que a gente não tá acostumado com derrota, né?
3: Ninguém me fala nada no grupo, porque eu assisti o jogo e eu já sei do resultado, então vocês ficam quietos.
1: Isso, a gente já sabe, você ficar falando aí. Valeu, Moreno, mandando rádios aí dos carros que estão aí na mecânica da Fipal sintonizados, né? Eles deixam todos os rádios ligados, aí onde o pessoal vai, o pessoal tá ligado aí, né? Muito bom, muito bom, muito bom. Até pra testar os rádios, né? Se estão funcionando direitinho, né, meu amigo Moreno? Ué, oficina mecânica é pra isso, dá uma geral, inclusive nos rádios aí, né? Valeu, Colorado, meu amigo Mauro, Marco Aurélio também, Colorado, não foi aquelas coisas no final de semana, né? Barbaridade. Os gremistas que estão felizes, né? Os gremistas finalmente passaram o final de semana no auge, né? Coisa boa. Vencer é muito bom, é muito bom. Mas também vencer o Santos, coitadinho do Santos, né? A maldade que fazem aí com o Santos. Ah, para com isso, cara. Não vamos desvalorizar também a vitória do Grêmio, né? Foi um jogo bonito, com muitos gols. Parabéns aí aos gremistas, que hoje estão com o peito estufado. Perguntando qual é, meu? Vai falar alguma coisa aí, meu?
4: Compadre, é? Uma vez ele falar de mulher, só fala de bola. Futebol.
1: Vamos falar de música então, Cruzeberg. Vamos! Melhor amigo seu. Ah! Você gosta de ser amigo de mulher? De mulheres não, ou de mulher? Aqui é a história do melhor amigo seu. Vamos ouvir? Bora!

0: tirado e mentir, eu vou ter tirado o grupo.
1: Mas foi vento essa noite, cara. Vento forte. Tu vê que eu fiquei sem água hoje de manhã. Eu pensei, bom, derrubou a caixa. Tem uma caixa ali atrás. Ele viu o vento, fechou o registro.
2: Esse evento aí não foi nada, fechar o registro. Esse aí foi fraquinho. Lá na chácara do meu pai, arredou o poço do lugar, uns 4 metros.

eu tô com meu cachorro aqui, eu vou soltar no seio. Pec. Quieta, senhor. Quieta.

0: mata de uma vez. Versão de César Menotti e Fabiano da música de Trio Parada Dura. Léo Magalhães, melhor amigo seu. Funciona essas coisas ou não? Melhor amigo seu? 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
2: É isso, o pessoal foram viajar, tá tudo quieto, até o Whats tá quieto hoje.
3: É nada, Krasbeck. O WhatsApp está fervendo aqui, rapaz. Um monte de gente mandando mensagem. Deixa eu dar uma destrinchada aqui. Deixa eu dar uma evoluída aqui. Atender o meu povo que tá comigo na Serinalta nessa segundona. Diego de Palmas pedindo para tocar a música de Zezé e Luciano. Entre ela e eu. Bora tocar aqui, meu amigo. Tá no ponto aqui, tá? Vai ser meio que já. Meu amigo Vilmar aí de Palmas, confirmando a audiência, olha quanta gente de Palmas aí, valeu mesmo, hein? Também de Palmas, o Adelir, ligado, sempre ouvindo, valeu, gente querida. Ivo Rolex, sempre positivando por aqui. I love you, baby, César e Paulinho, olha, chonadão aí, hein? Sucesso chonadão. Jari e Fátima de Vitorino estão indicando... Bom programa, bom fim de tarde a todos da Serinalta. Obrigado pra vocês também, viu? Obrigado pela participação de sempre. Mais um de Palmas aqui, sempre ligado, seu Valmir Caruso. Vamos ampliar essa rede, hein, moçada de Palmas. Passa a senha pro pessoal aí. Ó, tá legal de ouvir a Serinalta tarde. Tem bastante gente já ouvindo aí. Vamos aumentar nossa cadeia de ouvintes aí em Palmas. Combinado? Se puder tocar uma de Felipe Falcão aí pra nós. Claro, meu amigo Pedro Borges. Fala, meu amigo Adão e Marmeleiro. Audiência regional aí. Pessoal do açougue aí do supermercado, né? O Adão e os companheiros aí no açougue. Ótima semana pra vocês. Aí, meu amigo Antônio Zanco. Quanta história que o Antônio Zanco me contou sexta-feira lá na inauguração, lá na obra do... No anúncio da obra do asfalto, né? Toninho Zanco! Eu achei que o Toninho Zanco era um cara mais sério,
4: mas
3: né?
4: Mas vocês têm, não sei não.
3: As quanta coisa que ele me contou.
4: Pare de mentir um pouco, ó.
3: É, para um pouco de mentir, Toninho Zanco. Mas que barba! Com o tempo a gente vai contando as histórias, né? Que a gente ouviu lá. Ó, uma mais cabeluda que a outra, né? Boa tarde, sou Edson de Marmeleiro. Manda uma música pra nós, Cheiro de Shampoo, valeu. Fala, Edson. Não sei se é a sua primeira vez por aqui. Não costuma participar com certa frequência. Seja bem-vindo. Obrigado pela indicação musical. A gente vai rodar já. Sua música aí, meu amigo. Pessoal de Marmeleiro aí, legado. Boa semana. Juliano, trabalhando e ligado no programa. Cada dia melhor. Grande abraço. Valeu, meu amigo Moacir de Fragas. Lá no litoral paranaense. Olha aqui, ó. O Edson Neiser tá cochichando pra mim que o Norivaldo Mari, ou Mari, o Nuri, lá na linha São Brás, Vitorino, diz que teima com o Edson Neiser. Diz que ele é o ouvinte número um da rádio e não tem pra ninguém. Diz que mais que teima é ele, né? E o Edson fala, não, mas tem outros que também escutam bastante. Fala, não. Eu sou o ouvinte número um. Então tá bom, Nuri! Aquele abraço, obrigado pela gentileza, pelo carinho. Mais uma audiência qualificada aqui, ó. Olha quem tá com a gente, lá em Santa Catarina, o Frei Mazuco! Manda foto do rádio sintonizado. Ouve pela internet também aí, né, meu querido Frei Antônio Mazuco?
5: Não, tá bom o programa, só que ali, né, você e os radiovintes, igual a mim, são tudo meio fora da casinha, né? Isso a gente não pode questionar. Valeu, um abraço a você e todos os seus radiovintes. Deus abençoe com saúde, paz e alegria, guri.
3: Tá bem.
5: Vamos que vamos,
3: Mazuco.
5: E eu tô te ouvindo pela Alexia, né? Mas é bom você não
3: olha
5: comprar, tá? Porque senão tu vai apanhar da patroa. Até porque a Alexia, ela é obediente. Ela obedece tudo.
3: É, igual a minha patroa. Obedece tudo também, igual a minha patroa. Obedece certinho, né? A Alexia e a patroa. Vamos mudar de assunto, né? Vamos de música! Aqui na Serinalta, pedida Zezé e Luciano.
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3: A esposa obedece bem, né?
7: Obedece bem.
8: Mentiroso.

0: Ô Adilson, fiquemos sem ovo pra fazer a maionese. Fiquemos sem ovo, homem. Ontem tinha um lagarto aqui no terreiro, deu uma paulada, tontei, achei que tinha matado, botei na geladeira pra limpar depois, comeu todos os ovos dentro da geladeira, homem. Tu não tem uns ovos aí pra vender pra nós fazer uma maionese?
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3: Trabalhar.

0: senhora danada de boa?
1: Fica arreganhada ainda ali.
0: Ah, quem não se arreganha com uma música dessa aí, né? Meu Deus. Cheiro de shampoo, meu amigo Krasbeck. Christian, ó. Você viu como é que escreve shampoo? Como é que escreve shampoo? Escreve pra mim aí, quero ver se tá certo. Quero ver, escreve aí. Escreve na tela aí. Escreve aí, rapaz. Quero ver se tá certo como é que tu escreve shampoo. Não é assim, né? Shampoo, ó. Shampoo é S-H-A. Nunca ia acertar, né, Krasbeck? S-H-A-M, antes do P, é M, P-O-O. Dois O's, não sei por quê, no final. Shampoo, no final, entendeu? Cheiro de shampoo. É assim que se escreve a música aí de Christian Hall, viu?
1: Ah, eu entendi, é. Mas só que não entendo nada. Mas eu te entendeu, tá?
0: Tá bom, beijo, beijo, beijo. Danada. Cara, que música boa, hein? Valeu, obrigado, pessoal de Palmas. Aí, Diego tá no espírito do programa. É isso aí, resgatar os grandes sucessos, né? Da música sertaneja. Ele pediu, a gente tocou aí, ó. Bem no espírito do programa. Aquela sertaneja boa que há algum tempo a gente não toca, a gente não ouve. Entre ela e eu, Zezé de Camargo e Luciano. Bingo, show de bola. Que maravilhosa essa música. Gostei demais, viu, Diego? Parabéns pela escolha. E um abraço pro Edson de Marmeleira, esse cheiro de shampoo, um clássico também, maravilhosa também, né? Essa a gente toca com mais frequência, mas não podemos deixar de tocar assim, pelo menos uma vez por semana, cada duas semanas, temos que tocá-la, porque é muito boa, muito boa. 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
3: Agora 4h45... Nota de falecimento. Pasque Serviços Funerários e a família Rodrigues e Batista, comunicando com pesar a parentes e amigos o falecimento do senhor Gumercindo Rodrigues Batista, com 75 anos, ocorrido hoje, deixando enlutados sobrinhos, demais familiares e amigos. As homenagens estão sendo realizadas no Centro Comunitário do bairro Planalto, em Pato Branco. Amanhã, às 9 horas, haverá celebração de despedida e, logo após, sepultamento no cemitério Portal do Céu. O PASC comunicou o falecimento do senhor Gumercindo Rodrigues Batista. A família enlutada, as nossas sinceras condolências.
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1: Ô Zé, você sabe que dia dessa semana que vai ser a troca de lua?
2: Mas eu nem sabia que iam trocar. O que, é que aconteceu? Estragou a outra?
3: Foi ele aí, ó. Olha aí, ó.
4: Ai, Zé. Nós. Arinas de Lima patrocinou a costela no capricho no sabadão, recebendo amigos aí na sua casa. Tá de férias o Ari, mais uma vez de férias. Um abraço. Além de patrocinar a costela, o Ari é tão anfitrião, tão receptivo, que ele perdeu todas as partidas de cacheta pra nós. Então a gente foi lá, comeu a costela, tomou um vinho no capricho e saiu com dinheiro no bolso ainda, né? Valeu, Ari! Bom descanso aí, meu irmão. Tá indicando uma do Chitãozinho e Chororó, por sinal, muito boa aqui, né? A fotografia. É verdade, é verdade. Pegando positivos aqui também, seu Jacinto, ligado. Victor Oliveira, a mais de positivando sempre. Alô, Vitor! Tava algum tempo sem participar, né? Aquele abraço. Boa tarde, já estou aqui em Capanema ouvindo. Que legal, Fátima, um abraço. Aqui em Fraiburgo, Santa Catarina, seu ouvinte número um. Outro ouvinte número um aí. Nós temos uns quantos que são ouvinte número um aí, né? Que legal, obrigado. Obrigado mesmo, hein? Valeu. Tem pinhãozinho pronto pra ir pra chapa aí, ó.
5: Que eu tô deu com os lins, entendeu? Mandei ele subir no pinheiro hoje, subiu. Tirou 3 baldes de pinhão. Olha que pinhão lindo.
4: Olha, viu? Rapaz. Uma riqueza, viu?
5: Pinhão desse aqui não existe no estado do Paraná, não. Um abraço, toca uma música caipira pra mim, ó.
4: Maravilha.
5: Deus abençoe nós.
4: Valeu, ô Kozlinski, traga um quilinho desse pinhão pra mim, tá muito bonito. Pode deixar na portaria os meus cuidados aí, que eu não vou ficar bravo, não, viu? Eu tô meio piduncho ultimamente, né? Meu Deus do
6: céu. Vame tudo, meu homem. Se fosse na década de 80, 90, lembra que nós pedíamos as músicas nas rádios pra gravar e quando entrava essas vozes no meio, mas a gente xingava à vontade sozinho, né?
4: É, verdade. Coitado do
6: cultor. Quantos porcos ele não recebeu. Valeu, um abraço. Deus abençoe, saúde, paz e alegria.
4: Amém, Frei Mazuco. É, hoje a gente coloca, né, o humor no meio, porque o pessoal não grava mais, né? Não grava mais. Mas é verdade, né? Quantas gravações. É, Aparecida tá positivando aqui. Fernando também, toca Milionário de José Rico. Valeu, Fernando. É o Lauri Damasceno e o Valdir Tomeleiro que estão assombrando aí no bar do meu amigo Sandro. Aê, garoto! Aquele abraço aí. Vamos recordar essa aqui, ó. Seu Kozlinski, vamos ver se eu lembro dessa aqui, ó. Alan Aladim. Essa é pros entendidos, hein, Ari?

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0: Maravilha! Fotografia, hein, cara? Indicação do Tio Ari. Tio Ari Nas de Lima. Chitãozinho Chororó. 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
0: Vamos nessa, Thiago Tessaro. Fala de esporte, Thiago. Boa tarde.
5: Boa tarde, Mitrucci. 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Destaque para hoje, nós temos um jogo do Campeonato Paranaense Sub-20 lá na Arena Cláudio Petricoski, às 19h30. Equipe do Pato recebe a Celt Chopinzinho. Um confronto aí pela rodada do Campeonato Paranaense. Já o time do Pato agora tem a semana inteira para se preparar para a viagem e o jogo lá contra o Manuel Ribas, no sábado, jogo marcado para as 20 horas, o jogo do Pato contra o Manuel Ribas. O Azures agora só volta a jogar na semana que vem, na segunda-feira, jogo contra o Marcílio Dias. Tem mais dois compromissos. Ontem o Azures perdeu mais um jogo aí na Série D, perdeu para o Blumenau por 4-2. O destaque com as outras equipes para hoje, com o Campeonato Brasileiro, tem o jogo do Coritiba contra o Bahia, às 20 horas, para fechar a rodada do Brasileirão. Destaque, vitória do Atlético no final de semana, o Palmeiras, que é líder do campeonato, que venceu o Flamengo. E a agenda da semana também tem Libertadores e Sul-Americana. Vamos para a última rodada nas duas competições, para ver depois aí quem classifica, quem vai para a próxima fase. Aí vai ter a interrupção também para a Copa do Mundo, que vem aí no mês que vem.
0: Valeu, Thiago! E hoje tem bate-bola na TV Selinalta. O Fernando Maier, secretário de esportes do município de Pato Branco, estará no bate-bola logo mais aí na TV Selinalta, a partir das 7h15. Acompanhe.
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1: Só sei que já sofri demais. 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
0: Vai, Crosabel.
2: Mas foi estranho, não sei não.
0: Essa é paulada, hein, Crosabel?
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0: trabalhar, homem. Trabalha que nem louco, homem.
1: Aqui eu ia encerrar com essa música aqui, né? Mas aí tem um pedido muito especial aqui do meu amigo. Do meu amigo. É tão amigo que eu não tô lembrando o nome, não. Eu quero pegar o texto que ele mandou aqui. Rapaz. Alô, meu jovem. Leandro Rock. O Leandro Rock, de vez em quando, é um lobisomem, né? De vez em quando ele aparece do nada. Daí se some um tempão, daí aparece de vez em quando. Aí ele apareceu hoje, pediu Jean Giovanni. O amor acabou. Pensa numa moda doída, Mitrute. Mais doída que essa aqui, Leandro Rock. Mais doída ainda. É mais doído ainda, né?
2: Mentiroso.

0: tocar então a música do Leandro Sano, vai dar tempo, né? Ô, Antônio, chegando agora atrasadinho, hein, Antônio Urquebes, que deu, hein? Tava na vila? Tava dando umas voltas na vila, é? O Valdir It de Clevelândia. Ô, Juliano, tem alguma com cheiro ou gosto de batom pra tocar pra nós, é? Nossa, que... Todas aqui são com gosto de batom, viu? O Darcy Tamagno. Ô, Darcy, quando tu vê uns amigos chegar em algum local assim, não fique falando as coisas altas pros outros ouvir, viu, Darcy? Eu acho que não ouvi o que você falou quando nós chegamos no São Pedro de Alcântara, sexta-feira, eu, o Thiago e o Edson Neiser. Eu ouvi bem direitinho o que você falou, viu? Fiz de conta que eu não ouvi, viu? E todo mundo ouviu também. Alô, Cleci Írio, aí no Passo da Ilha, audiência da Serenata na tarde. Obrigado, gente. Manda os parabéns pro meu irmão, João Pedro Bortotti. Se der, toca franguinho na panela, é a Jacinta. Não vai dar tempo, Jacinta. Vai dar tempo, não. Tem que encerrar aqui. Crosebeck, dá tempo de tocar os parabéns pra ele aí. Tá de aniversário, Crosebeck. Quebra um galho aí, Crosebeck. Parabéns, João Pedro Bortotti. Felicidades. Vamos fechar com Jean Giovanni? Bora lá, então. Por conta do Leandro Rock. Essa aqui diz que é muito boa, essa música. O amor acabou. Tá bom. Por tua conta e risco aí, viu, Crosebeck?
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0: Essa aí diz que é pra ser música boa, né, Crosebeck?
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1: Engraçado, mas ele tá acabado, tá velho, tudo choringado, né? Meu Deus do céu.

0: Tá vendo como é que é, Crosebeck? Você não cuidou dela, não cuidou de você, um não cuidou do outro, daí deu, né? Daí
1: mas você acabou, né?
0: Acabou, Crosebeck, acabou, meu filho, bora, que tá chegando aí o Mitrutê. Acabou, amor, acabou o programa, acabou tudo aqui, ó, Crosebeck. Pode encerrar, Crosebeck. Encerra, meu amigo Crosebeck. O que tá acontecendo? Não tô ouvindo nada aí, Crosebeck. Crosebeck, meu filho. Ah, tá, tem que apertar o botão ali, ó. Isso, Crosebeck, meu filho. Mas é danado esse Crosebeck, né?
2: Vai se ajeitar.
0: Amanhã a gente volta às 4 com Essas São As Preferidas. Gente, vem aí a música gaúcha com meu amigo Mitrutê. Boa semana a todos vocês, hein? Tchau.
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0: olhas aí.
1: Buenas, gauchada amiga de todas as querências. Aqui pela Selinalta de Pato Branco está chegando o gauchão da tarde aí, Hit.
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1: Semana nova, guaiaca quase seca, ainda mais agora na época de final do mês, né, tchê? Não se acha trocado, né? Jeito nenhum, né? Pode pegar o vivente pelas canelas, pelas pernas e levantar pra cima de cabeça pra baixo, não cai nem uma moeda do bolso essas horas do mês, né, tchê? Início de semana, tudo pelado, né, tchê?
2: Ele é machão.
1: Mais pelado do que... Nem vou falar, né? Nem vou falar nada que... Mas, enfim. Começo de semana, guaiaca seca, final de mês mais ainda, né?
2: Tá chegando, gauchão. Tá chegando,
1: é o gauchão aqui da tarde, a partir de agora. Chimarrão à vontade, música gaúcha à vontade, ó. Quebrar costela, né? De duas voltas e meia do compadre Mitruchê, a comadre Maria Elaine Uliana ajeitando ali a fila de gaiteiro, que hoje tá cumprida. Hoje tá cumprida a fila de gaiteiro. Tá como daqui lá na Brasmec, mais ou menos, a fila hoje de gaiteiro.
3: Manda uma marca do Michiru, missioneiro.
1: Já vou, a fila de gaiteiro tá como daqui lá na Brasmec hoje, viu, gauchinho?
4: Pare de mentir um pouco, homem.
1: É, isso é verdade, como daqui lá na Brasmec, a fila de gaiteiro.
3: Ô, Mitruchê, tá com uma das monarcas?
1: Vamos tocar, tu tá bem, tá com uma fatiota bonita hoje, né, piazinho, com o chapelão, é, tapeado, né? Aqueles de beijar santo em parede, né?
3: Ô, Mitruchê, eu vim de bombacha hoje.
1: É, de bombacha, né? Tá bonito, tá bonito.
3: Ô, Mitruchê, pare de conversar e toque uma marca aí.
1: É, você tá falando mais que eu, homem do céu. Tu não deixa começar o programa aqui, gauchinho, né? Então vamos lá. Vamos lá, vamos virar a chave da música sertaneja pra música gaúcha. Vamos dar o rumo da prosa aqui na Selinalta e vamos tocar marca baguala agora pro povo. Música gaúcha à vontade, né, tchê?
3: Guapa da querência.
1: É mais guapa disparada na frente das outras, né, compadre? Gaiteiro!

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4: Vamos que vamos, gaiteiro. São 17 horas e 27 minutos ali no Toco. 17:27. As coisas do meu rincão. Vamos tocar, meu amigo. Aí em Fraiburgo, Santa Catarina, sempre ouvindo a gente, seu Norberto, aquele abraço, tchê. 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Já vai falar o Coutinho aqui na Serinalta. Previsão do tempo para a semana. 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Começar esse bloco com o tributo à nossa gaita. 17:29 no palco.

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0: Coisas do meu Rincão, Zé Mendes. Ouvimos também tributo à nossa gaita com Chiquito e Bordoneio. 7:37. 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
7: Muito bem, gaiteiro da Serinalta está de volta. 17:42, hora certa da do Agro. Do Agro convida a Capela São João Batista. Tem a terceira edição do Leitão Desossado na Mandioca, ó, que delícia, hein? Será no dia 7 de junho, ingressos apenas R$60. Crianças de 6 a 8 anos pagam meia entrada, viu? Informe-se com os amigos aí da comunidade, participe. Grandioso churrasco do Rotary Clube Pato Branco Cristo Rei, dia 7 de junho. Todos os valores arrecadados serão direcionados para a Fundação Rotária e projetos do Clube de Assistência. 4 tipos de espetos aí pra você retirar lá na churrasqueira do Cristo Rei. Que beleza, hein? Costela 130, filé 130, alcatra 130, carne suína R$80. 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
7: 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Tem gente querendo falar com a gente aí. Opa! Ei, tchê.
8: Alô, Juliano.
7: Oba.
8: Mitute. Ó. Oh. Aqui é teu fã. O João Cojaca, aquele Coronel Domingo Soares.
7: Ô, João Cojaca.
8: Comunidade da Alabrama.
7: Alabrama.
8: É, eu tô na escuta do teu programa, não perco nenhum programa teu.
7: Muito obrigado.
8: É que nem aquele cara lá de Fraiburgo. É fã número um, né? Mas tem que fazer um sorteio, né? Ver que, qual que é o número um, né?
7: É verdade.
8: Tem que pôr uma câmera, né? Pra saber qual que é o número um, né?
7: Tem vários,
8: do teu programa, né? Um abraço pra você, meu amigo.
7: Abraço.
8: Que Deus abençoe você.
7: Amém.
8: As tuas andanças, né?
7: Obrigado.
8: Você cuida desse trânsito que tá hoje, né? Meu Deus do céu, tá muito ruim esse trânsito de automóvel.
7: Agora
8: na cidade, um não cuida o outro, é uma barbaridade.
7: É.
8: Viu, Mitute? Eu quero escutar uma música, se você tocar pra mim. Com o Teixeirinha ou o Carlos Magrão. Os Vadir e Carlos Magrão. O tempo da dupla que tava junto. Querendo ser amada.
7: Claro.
8: Se você tocar, eu agradeço. Tá bom, meu amigo?
7: Claro.
8: Um abraço.
7: Mas vamos tocar agora, tia. Não tem pra ninguém. Vamos tocar agora. Mas agora mesmo, tia. Querendo ser amada. Pode ser com quem, hein, tia? Pode ser com Teixeirinha? Pode ser com Teixeirinha. Então vai, um abraço, seu João Cosaco lá da Lavrama, ouvindo a gente. Que coisa bonita. Obrigado pelas palavras aí, tia.

0: Aê, querência amada com o Teixeirinha, 17h48, chegando aí a previsão do tempo, Coutinho.
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0: Ronaldo Coutinho do Prado, boa tarde e noite, seu Ronaldo. Já é noite por aqui, tudo bem?
4: Boa tarde. É, o tempo segue no geral com chance de alguma chuva ou trovada entre o final da tarde ou a noite. Pode ser que até passe sem, mas considerem com risco. Já tivemos chuva hoje e período de melhora. Amanhã tem condição de chuva e trovada e período de melhora, cai a temperatura, melhora ali no final do dia ou à noite. Na quarta começa com nevoeiro, provavelmente, e depois vai melhorando e temperatura amena, caindo mais à noite. Quinta e sexta, tempo bom, faz frio de manhã, talvez abaixo aí de 7, 8 graus, até menos, e agradável à tarde. No sábado pode voltar a ter chuva, melhorando à noite, e fica bom no domingo com frio de manhã. Da Climatera, Ronaldo Coutinho.
0: Valeu, Coutinho, aqui 20 graus.
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1: Ô, gaiteiro velho, esse é o gaiteiro da Serinalta, né, tchê? 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Opa! Seu José Milton Padilha lá no Mato Grosso tá indicando aqui, tá sugerindo uma do gaúcho da fronteira.

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3: Você acompanha a seguir a oração do Ângelus, um momento especial de fé, silêncio e encontro com Deus. Inspirados pelo Sim de Maria, renovemos nossa confiança no Senhor e entreguemos a Ele nossas intenções e nossa vida.

0: O anjo do Senhor anunciou a Maria,
1: e ela concebeu do Espírito Santo.
0: Ave Maria, cheia de graça, o Senhor é convosco. Bendita sois vós entre as mulheres, e bendito é o fruto do vosso ventre, Jesus.
1: Santa Maria, Mãe de Deus, rogai por nós, pecadores, agora e na hora de nossa morte. Amém.
0: Eis aqui a serva do Senhor.
1: Faça-se em mim segundo a vossa palavra.
0: Ave Maria, cheia de graça, o Senhor é convosco. Bendita sois vós entre as mulheres, e bendito é o fruto do vosso ventre, Jesus.
1: Santa Maria, Mãe de Deus, rogai por nós, pecadores, agora e na hora de nossa morte. Amém.
0: E o Verbo se fez carne
1: e habitou entre nós.
0: Ave Maria, cheia de graça, o Senhor é convosco. Bendita sois vós entre as mulheres, e bendito é o fruto do vosso ventre, Jesus.
1: Santa Maria, Mãe de Deus, rogai por nós, pecadores, agora e na hora de nossa morte. Amém.
0: Rogai por nós, Santa Mãe de Deus,
1: para que sejamos dignos das promessas de Cristo.
0: Derramai, ó Deus, a vossa graça em nossos corações, para que, conhecendo pela mensagem do anjo a encarnação do vosso Filho, cheguemos por sua paixão e cruz à glória da ressurreição. Por Cristo nosso Senhor.
1: Amém.
0: Glória ao Pai, ao Filho e ao Espírito Santo.
1: Como era no princípio, agora e sempre. Amém.
0: Glória ao Pai, ao Filho e ao Espírito Santo.
1: Como era no princípio, agora e sempre. Amém.
0: Glória ao Pai, ao Filho e ao Espírito Santo.
1: Como era no princípio, agora e sempre.

0: Você acompanhou conosco a oração do Ângelus. Que a bênção de Deus, pela intercessão da bem-aventurada Virgem Maria, permaneça sobre você, sua família e todas as suas intenções. Continue em nossa companhia e siga vivendo este dia com fé, esperança e paz.
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3: Maria, minha mãe, Maria.
0: O mês de maio é dedicado a Maria, a mãe de Jesus. Uma tradição comemorada há muitos séculos na Igreja. Devemos celebrar Maria não só por isso, ou pelas graças especiais que se pode alcançar por meio dela, mas porque Maria é nossa mãe. Mãe de todo mundo e porque se preocupa com todos nós, intercedendo inclusive nos assuntos menores. Por isso, merece um mês inteiro para homenageá-la. Franciscanos compartilhando a paz e o bem.
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0: Dele gaita e dele fole, tchê, os farrapos e a gaita da Bossoroca na Selinalta 18:10.
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0: Temperatura de 20 graus, não chove em Pato Branco, mas aqui para região de Itapejara, saída para Itapejara do Oeste, já temos chuva. Relata aqui ao ouvinte Denise, um abraço Denise, obrigado pela referência aí. Então já temos chuva na região. Informe epidemiológico das síndromes gripais. Os dados referem-se ao ano de 2026. Em base a informações utilizadas até a presente data, ressalta-se a relevância da vacinação. Até o momento, nossa cobertura vacinal para grupos prioritários está em 44,53%. Crianças, 33,18%. Gestantes, 58,43%. Idosos, 48,85%. A forma mais eficaz de prevenir as síndromes gripais agudas, graves, é por meio da vacinação. Prefeitura anunciou obras de asfaltos em São Pedro de Alcântara e linha Piacentini. Ordem de serviço assinada na última sexta-feira aqui no interior de Pato Branco.

cidade para apresentar detalhes do projeto, ouvir contribuições e esclarecer dúvidas dos empresários e investidores da região. O encontro para essa discussão será amanhã às 13h30 na Associação Empresarial aqui de Pato Branco. Já já informações esportivas, o Coxa joga hoje à noite, né? Atlético Paranaense venceu, Inter perdeu, Grêmio venceu, meu Flamengo perdeu pro Palmeiras, mas que barbaridade. Pato Futsal empatou, Azuris perdeu. Já já o Thiago traz todas as informações no panorama. Hoje também tem bate-bola na TV Serinalta às 19h15. E o Planalto prevê articulação para aumentar período de transição para fim da escala 6x1. Bebês que vão à Copa do Mundo nos Estados Unidos, México e Canadá precisam de vacina extra contra o sarampo. Curitiba lidera entregas do imposto de renda no Paraná na reta final do prazo, hein? Já fez a sua declaração? Tá acabando o prazo, hein?

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4: Abraço, seu Carneiro, seu Valdecir Carneiro aí do Pesca e Pague Carneiro. Vamos para mais uma semana de trabalho, né, tchê? Parece que vai dar uma trégua na chuva e no frio essa semana, apesar que já chove em alguns pontos aqui da região, né, tchê? Vamos fechar, Gaiteiro. Já já o esporte. Festa do Morro Feio com os Serranos.

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1: O mercado de feijão sofreu algumas interferências climáticas e isso gerou alguns impactos no mercado. Quem comenta o cenário atual da cultura do feijão na nossa região é o gerente comercial de commodities, Almir Saltier.
2: Então vamos esclarecer um pouco o atual cenário aí e essas incidências climáticas que a gente teve nos últimos dias no mercado de feijão. Teve incidências de geada há 15 dias atrás, foram duas ou três geadas aí consecutivas. Na semana passada teve mais uma onda de frio. A gente tinha muitas lavouras ainda em desenvolvimento no campo, tinha algumas lavouras já que estavam em maturação fisiológica. Ela não é geral, ela tem áreas pontuais, áreas onde que foram mais afetadas por essa geada e áreas que têm um pouco menos de dano. Mas, de maneira geral, a gente teve um impacto negativo econômico para o produtor e de qualidade também. Então, ele tem uma produtividade menor, consequentemente, isso impacta para ele na remuneração. Se a gente olhar para o cenário de precificação, ele foi, na teoria, beneficiado por isso, né? Por causa desse impacto que ele teve negativo em produção e qualidade do produto colhido, por causa dessa baixa oferta de produto. Então, o mercado estava acompanhando esses dados climáticos e acompanhou que a oferta ia ser mais limitada. Então, o comprador, ele apareceu um pouco mais com vontade de comprar esse feijão. A gente viu patamares de feijão de cores, que é o feijão carioca, mais conhecido por nós, aí chegando aí acima de R$400. Feijões com bastante dano. Mesmo assim, ele conseguiu aí preços muito bons, aí acima de R$300. Na questão do feijão preto, devido a essa alta diferença do preço que se encontrava aí do feijão preto para o carioca, o comprador, ele começa aí para outras alternativas, porque o mercado consumidor, ele não aceita pagar esses preços tão altos, né? Então acaba puxando o feijão preto também.
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11: Chegando aqui, minha gente, panorama na Selinalta nessa segunda-feira. Quando começa aí a chover em Pato Branco. Temperatura aqui no Parque Santa Clara nesse momento em 19 graus. E a gente chega para atualizar aqui as informações, vamos projetar a semana. Já já a agenda de jogos, tem Libertadores, está acontecendo a Libertadores de futsal. Sorocaba ganhou mais uma hoje. À noite tem o Carlos Barbosa. Tem a Libertadores de futebol, última rodada da primeira fase. Times do Brasil ainda tentando a classificação. Na Sul-Americana também. Alguns times do Brasil na Sul-Americana meio que deixando de lado. Mas tem jogos programados. Hoje tem o Coxa. Coritiba contra o Bahia, jogo importante aí, Série A do Brasileirão. Vamos conhecer no meio de semana os finalistas da Copa Sul-Sudeste. CBF projeta combate à violência no futebol e redução de jogos à noite. Quer mais jogos durante o dia. 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Marreco apresentou reforço hoje, hein? Que vem mais 4. Pato Futsal iniciou a semana, a gente tá ainda na expectativa. Será que o Pato vai contratar alguém? Pato essa semana tem jogo do Paranaense. Na Liga empatou a primeira. Tem um jogo da Liga hoje. Azures perde em casa. E se complicou de vez aí na Série D. Próximo jogo vai ser só na semana que vem. O esporte local em destaque também, a gente teve rodada aí do Municipal de Futsal. Essa semana tem Liga Nacional de Handebol. É, Liga Nacional, Handebol também em destaque, hein? Lista da Colômbia, tem 4 que atuam no Brasil. Zagueiro do Real Madrid fica fora da Copa. Saiu a lista da Espanha e quem fica fora da lista, os parentes reclamam a barbaridade. Saiu a lista da Colômbia, os países aí definindo que tem mais 6 dias, termina maio. E aí dia 11 começa, 11 de junho começa a Copa. Vamos trazer aí a resenha, os destaques do final de semana, os resultados, os principais. Os Patinhas venceram, subiram na tabela da Liga, Liga Feminina também. E a gente conta depois do intervalo. Você participa na resenha aqui também no 9972-2564.

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4: Aqui na Selinalta, Panorama com você. Fique à vontade aí para interagir no 9972-2564. O seu João do Vasco aí tá fácil, né? Tomaram três, seu João. Que deu com o Vascão? Jogaram até copo de cerveja. Acho que era cerveja, ou outro líquido, no Renato Gaúcho. Tomaram três do Bragantino. Que fase, hein? Mas ele tá lá em Itapejara torcendo pro Vasco da Gama. Falei aqui que vai ter, Pato Branco passa a sediar também alguns jogos, os jogos em casa. Liga Nacional de Handebol. Olha aí que bacana. A gente já tem conhecido aí pelo basquete, Liga Nacional. Futsal feminino, Liga Nacional. Futsal masculino, Liga Nacional. O vôlei jogou a Liga C, mas jogou Liga Nacional. O Azures disputa o Brasileiro, Série D, que é um nacional. E agora o Handebol, hein? 20 jogadores, contrataram 10, o Pato Handebol. Acompanhei aí um trabalho no ginásio do Industrial nesses últimos dias, até estou produzindo uma reportagem, a gente vai trazer na TV Selinalto. Aqui no rádio também vou programar as entrevistas para trazer, porque tem jogo essa semana, ó. Essa semana dia 28, quinta-feira, 19 horas, Dolivar Lavarda. Entrada franca no Dolivar Lavarda, quinta-feira, Pato Branco e Taubaté. E no sábado, 19 horas, Pato Branco e São José. Aí depois Pato Branco joga lá contra o Osasco. Depois pega o Pinheiros, também em São Paulo. Pega o Cascavel em Cascavel. E o Itajaí em Pato Branco. Nós temos, e aí depois tem mais uma partida. Que são 8 times, 8 equipes. Classificam 6 nessa primeira fase. É mais regionalizada agora a Liga Nacional de Handebol. Não vai ter cobrança de ingresso. Mas é evidente que é o handebol de alto nível. Pato Branco reforçou, contratou aí uma gurizada boa. Temos atletas de Pato Branco e teremos os jogos então no Dolivar Lavarda. Boa sorte aí, o handebol também em destaque, a gente registra por aqui. Me mandaram também os resultados do final de semana. A gente teve, alô pessoal da Alpes, Associação Unidos pelo Esporte, teve rodada ontem. no Municipal de Futsal, meninos da Vila 1, Esparta 0, Morete 3, Vila Nova 0, Real Pato City 4, Furacão 1, Buchanãs 2, Planalto 1, Center FC 3, MEC 1, Atlética 1, Horríveis Plate 3 e a Celtec 1, West Ham 2. Todos esses jogos que aconteceram ontem no Industrial Municipal de Futsal. O craque da rodada, o destaque aqui, ó, o João Pedro Chikoski, do Meninos da Vila, e o David dos Santos, do Buchanãs, destaque. Craque da rodada e o destaque da rodada. Então aí, ó, pessoal informando dos resultados. E agora o futsal vai dar uma segurada. O que nós teremos no próximo domingo? Domingo que vem, dia 31, nos Pioneiros, futebol. Vai ter a fase de quartas de final da Ouro. Então, às 8h15 da manhã, Mecânica Batista e Atlético São João. Às 10h15, Pato Solar e Horríveis Plate. 2h15, Espíritos da Guerra e Gêmeos FC. E às 4h15, Real Pato City e Vila Nova. Então, nos Pioneiros, próximo final de semana, rodada aí, quartas de final da Ouro. Campeonato que volta no dia 31, então. Das competições que tem ao longo do ano aí, a Alpes está bem envolvida. Inclusive a Alpes, o Careca mandou, tem que fazer o Pix, né, Careca? Uma camisa, estão fazendo uma camisa. Se você tem interesse, qualquer coisa, chama aqui que eu passo o contato. O pessoal tá fazendo a primeira remessa, acho que já mandaram fazer. Camisa da seleção brasileira, uma toda azul e uma amarela. Achei bonita, você pode personalizar, inclusive. Bem bacana. E o pessoal tá comercializando aí. E para quem quiser, né, vem aí uma remessa, já que vai começar a Copa. Então, uma camisa, achei bem bacana o formato que o pessoal fez. Né? Faz alusão aí à Alpes, mas na cor amarela e azul aí da seleção brasileira que vem Copa do Mundo. Então, qualquer coisa, chama aí que passa um contato do Careca também. Tá bom, Careca? E boa sorte aí pra toda a turma. Lopes aí, a turma da Alpes, Associação Unidos pelo Esporte. Esporte local que ganha destaque por aqui também. Vamos atualizando, já já o Fabiano vai atualizar pra gente aqui os jogos que nós teremos. Movimentação da semana, mas antes quero ver se eu consigo trazer aqui, ó, porque hoje pela manhã o Marreco anunciou o Luizinho. Marreco que tá aí, inclusive o comentário assim lá nos bastidores em Beltrão é que o Marreco deu um chapéu no Pato. Que é isso? Teria contratado um jogador que o Pato tava querendo. É a questão salarial, enfim, não sei se foi por isso, a diferença e tal, mas o Marreco ainda não confirma esse jogador. Estão segurando o segredinho aí para a semana que vem. A gente já falou aqui, né, de uma possibilidade, um atleta que atua na Espanha, que o Pato estava de olho, mas não concretizou. E a tendência é que estaria acertado com o Marreco. Hoje, para surpresa de muitos, foi apresentado o Luizinho. É um ala fixo, 24 anos, vai fazer 25. Ele estava jogando no Ipu Futsal. Jogador que já passou aí por times do Ceará, jogou no São Miguel do Iguaçu. Mas jogou no Fortaleza, jogou no Ceará, no Jijoca. Luizinho, ele falou aí, o meu amigo Adolfo Pegoraro conversou com o Luizinho e falou aí sobre essa situação aí para defender o Marreco a partir de agora na sequência aí da temporada.
5: Luizinho, no mundo da bola, é um jogador novo, né? Mas bastante... Passei por vários clubes, né? No estado do Ceará e alguns aqui no Sul. Espero fazer um restinho de ano excelente aqui pelo Marreco, pela cidade de Francisco Beltrão. E se Deus quiser, a gente vai almejar nossos objetivos e buscar títulos.
6: Os clubes que você passou?
5: Passei por Pires Ferreira do Ceará, Jijoca do Ceará, Ceará Esporte Clube, Fortaleza Esporte Clube. Eu tive uma passagem aqui no São Miguel do Paraná, Guarani de Espumoso do Rio Grande do Sul e Ipu, nesse ano até agora, mês passado, no Ipu do Ceará, Ipu Futsal.
4: Daí, portanto, o Luizinho, que foi contratado pela equipe do Marreco. O meu amigo Adolfo Pegoraro conversou também com o Luciano Espessato, que é um dos diretores, vice-presidente do Marreco. Na entrevista aí, ele comentou sobre os reforços. Vou trazer um trechinho aqui da entrevista que o Adolfo me mandou aqui, compartilhando, sobre as negociações, né? O Marreco vai trazer quem?
7: Mas vai implementar sua rapidez e uma marcação firme e austera.
6: Você falou antes aqui sobre a questão da Libertadores. Inclusive hoje o Magno joga às 14h. Eu imagino que não deva ser um reforço do Magnus, né? Mas é um atleta que está na Libertadores, que pode vir para o Marreco Aberto?
7: Sim, nós estamos monitorando lá dois argentinos, né, que jogam pelo time da Argentina. E vamos tentar fazer uma proposta, é claro, a gente respeita o clube, até porque os jogadores vão jogar uma competição da minha ideia, é muito importante uma Libertadores, eu acho que marca a história de um jogador, e a gente respeitou de não fazer uma proposta nesse momento, porque ele está jogando para um outro clube, mas a gente, sim, trocou uma ideia com o jogador, e você precisa saber se há uma devolutiva positiva ou não. Mas queremos trazer também pelo menos um jogador argentino que a gente vem monitorando, que seria uma qualificação muito bacana. E um espírito diferente. Um espírito como se fosse no futebol, uma alma mais castelhana, um jogador mais brigador. Aquele jogador talvez que cairia até na graça da torcida, né? Então a gente quer qualificar. Mas as duas contratações que nós temos, o contrato assinado aí, dois jogadores que vêm da Espanha, falo para ti que vai qualificar muito o time. Espero trazer, além do argentino, mais um jogador, fechar em 5, para a gente ter um resto de temporada feliz, com um time jogando muito bem. Falo para ti assim, ó, o último jogo não foi o que a gente gostaria, mas se jogar contra o time do Praia lá, que é o líder, que tem contratações e jogadores a nível de 20, 30 mil reais de contratação, a gente sabe da nossa limitação. Os jogadores foram muito bem, a gente teve dificuldade que alguns positivaram para influenza, outros passaram mal, acabaram nem indo pro jogo, ficando no quarto. Então a gente sabe que foi um jogo atípico, mas tenho certeza que contra o Campo Mourão no sábado a gente já deve fazer um grande jogo e com a chegada do Luizinho qualificar mais aí o elenco do Marreco Futsal.
6: Luciano, até aqui só pergunta fácil, agora eu vou fazer uma pergunta difícil para você, né? Esses dois jogadores que estão contratados da Espanha, algum deles já passou pelo Marreco?
7: Não, nenhum deles passou pelo Marreco. Seria pela primeira vez vestindo a camisa do Marreco Futsal.
6: O Fabinho e o Ligeiro descartados.
7: Estão descartados, não fazem nem parte da nossa ideia. São grandes jogadores, né?
6: Custo alto também, né?
7: São tops. E os dois que estão vindo são dois jogadores que nunca vestiram a camisa do Marreco. Um deles está há 10 anos no futsal internacional. E o outro faz praticamente 2 anos e meio que está lá também.
6: São atletas mais experientes, assim?
7: São atletas experientes, um mais experiente, o outro nem tão, mas ambos campeão, né? Ambos campeão por onde passaram e vão qualificar muito o time para que a gente tenha um resto de temporada feliz para a torcida. É isso que nós vamos fazer, um time forte, feliz, que a gente consiga aí brigar, pelo menos pelo Paranaense esse ano, que é o nosso objetivo.
4: Tá, e portanto, Luciano Spessato, vice-presidente do Marreco, falando, entrevista aí o colega, o Adolfo Pegoraro. Descartou o Ligeiro. O que aconteceu com o Ligeiro é o seguinte: o Marreco procurou o Ligeiro. E a informação que tem a questão da esposa, que mora em Beltrão. Então eram trunfos, mas o detalhe que esbarrou foi na multa rescisória. Então não tem, no momento não tem como, às vezes, arranjar 150 mil, 100 mil reais para pagar multa rescisória. Aí que esbarrou. Mas tinha intenção. O outro jogador, o Fabinho, também, um outro nome, esse também não deu certo porque o valor da multa. Mas dos dois jogadores, um aí está guardado as 7 chaves. O outro é o Douglas Silva, que o Pato também tentou, né? Mas é aguardar agora se vai confirmar ou não na próxima semana. E os dois jogadores que o Marreco está tentando trazer do Boca, quem está vendo a Libertadores aí, o Boca Juniors, é o camisa 20 Russo e o 9 o Bonino. O 9 é pivô. E o Russo diz que dá nome. É um fixo, ó. Que o Marreco tá tentando trazer esses dois. Que é dois do Boca Juniors. Ficar de olho aí nesses dois aí. O Marreco entende que vai. Já teria, digamos assim, trocado uma ideia com os atletas. Claro que o Boca agora essa semana tá na Libertadores. Vamos ver o que vai confirmar oficialmente. E aí teria mais uma peça que o Marreco também está tentando reforçar. Saíram jogadores, meio que da liga, assim, deu de entender que é difícil, né? Eles querem focar no Paranaense, essa nova direção aí do Marreco. Aí, ó, notícia que a gente compartilha com você. Deveremos ter as confirmações também nos próximos dias no São Lourenço. Tá, realmente, desde semana passada a gente abordou aqui, antecipou tudo esse ano. Estamos em maio, o pessoal correndo atrás de jogador, reforçando, trocando, mexendo e tal. Então tá bem acelerado esse ano aí das contratações. Do Pato, já vou entrar aí com o noticiário do Pato. Um abraço pro seu Sete, alô seu Setembrino, um abraço Setembrino Fabris, tá acompanhando a Serenata lá em Bom Sucesso. Thiago, chapéu do Marreco, esse jogador só vai ficar olhando o Pato erguer taça, diz o seu Olavo Bianchini aqui. Vamos ver, né? É, a informação que eu recebi que o Pato fez uma proposta, chapéu, não sei se cabe nisso, o Pato queria esse jogador, fez uma proposta, o Pato falou, até aqui nós vamos. E aí, se o Marreco deu a mais ou não, ou se o jogador às vezes aceitou um valor menor para jogar no Marreco, ou se, aqui no Pato eu quero tanto, porque a pressão é tanto, enfim. Aí não tive acesso assim a todos os meandros. Mas, a princípio, a informação, a fonte que me repassa, que esse jogador, o Pato tinha, fez uma proposta, conversou, não deu certo, o Marreco. Tem muito também, às vezes, o empresário, ó, tem aqui, ó, vou, Tição, quer? É tanto. O Tição, opa, que tem interesse. Aí eu vou lá e falo, Fabiano, ó, é tanto. Mas daí já tô garantido com o valor que o Tição ia dar. Aí eu vou pro Fabiano e peço um pouquinho a mais. Aí o Fabiano falou, ok. Aí eu volto pro Tição, agora, Tição, agora é tanto. Então, também não dá pra ficar fazendo leilão pelo jogador, né? Enfim, são, aí também vai da definição da diretoria, se tem fôlego financeiro ou não, enfim, se vale a pena ou não. Às vezes você gasta um caminhão de dinheiro, vem o jogador e não resolve. Às vezes você gasta um caminhão de dinheiro, ele vem e resolve. Às vezes você aposta num jogador mais, assim, que não tem tanto, não é tão badalado, ele vem e resolve. Às vezes você aposta num menos badalado, ele vem e não faz nada. Então, é bem complicado. Se tivesse uma fórmula básica aí, normal para fazer, os times aí fariam um time imbatível, quem tem dinheiro. É, mas, vamos acompanhando. Pelo jeito, o Marreco tá se reorganizando aí. É bom isso ou não? O Marreco forte, para encarar bem o Pato? Pra ter, aumentar o nível no Paranaense? Opiniões aí, qualquer coisa, você participa no 99972-2564. 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Deixa eu chamar o Fabiano com a agendinha. Jogos essa semana tem um pouco de tudo, hein, Fabiano? Vamos lá, a Libertadores está rolando de futsal. O Magnus é 7-0 no time do Peru hoje. É, Magnus e Carlos Barbosa vão classificar. Aí vão se pegar lá na frente. A Libertadores, uma opinião, ela começa a Libertadores a partir das quartas de final, que já dá uma selecionada. Semifinal, que aí é coisa quente e a decisão, que aí pode ter um pega bacana. Mas a agenda da semana aqui, Fabiano, chegando em nome dos postos Calhambeck, amigão, qualidade do combustível é bandeira Petrobras, posto Calhambeck, posto amigão. Fabiano, conta aí a agenda.
8: Alô, Thiago, alô, amigos ligados no Panorama dos Esportes, trazendo a movimentação da semana. Começo com a Libertadores da América, temos em andamento já pela segunda rodada, Boca Juniors e Peñarol, logo mais na sequência, Fantasma e Carlos Barbosa. Lembro que a Libertadores de Futsal, a terceira rodada e a última desta fase de grupos, vai ser amanhã. Jogos 10 da manhã, Nacional e Cerro Porteño. Meio-dia, Colo-Colo e Lyon Cali. 14 horas, Magnus e Centauros. 16 horas, Divino Ninho e Pantagualão. 18 horas, Peñarol e Fantasmas. 20 horas, Carlos Barbosa e Boca Juniors. Na Copa União de Futsal, oitava rodada, amanhã, 20 horas, Cândido de Abreu e Itaipulândia. Na quarta, 20 e 10, Chavantes e Dois Vizinhos. 20 e 15, Palmas e Coronel. Liga Nacional de Futsal, sétima rodada, hoje, 20 horas, Santo André em Minas. Liga Silver, sétima rodada, amanhã 18 horas, Vélez e Blumenau. Quarta, 19 horas, São Caetano e Vasco. 20 horas, São Miguel e Dracena. 21 e 15, Acel e São Lourenço. E às 22 horas, Juventude e Esporte. Quinta, 19 horas, Apodi e América do Rio Grande do Norte. 21 horas, Balsas e Concórdia. Passando o futebol, Copa do Nordeste, semifinais, volta. Quarta, 21h30, BC e Vitória. Na ida, 6-2, Vitória. Mesmo horário, Esporte Fortaleza. Na ida, 2-1 para o Esporte. Na Copa Sul-Sudeste, semifinais, volta. Quarta, 19 horas, Chapecoense e Novo Horizontino. Na ida, 2-0 para Chape, Avaí e Volta Redonda. Na ida, 2-2. Brasileirão da Série A, Último jogo da 17ª rodada, hoje, 20 horas, Coritiba e Bahia. Série B, 10ª rodada, hoje, 19 horas, Botafogo Paulista e Athletic Club. Último jogo da rodada, hein? Libertadores da América, última rodada da fase de grupos. Amanhã, 19 horas, LDU e Always Ready. Lanús e Mirassol, 21h30, Flamengo e Cusco. Estudiantes, Independente e Medellín, Nacional e Coquimbó Unido, Universitário e Tolima. Na quarta, 19 horas, Independente del Valle e Rosário Central, Libertad e Universidade Central, 21h30, Bolívar, Independente e Rivadavia, Fluminense e La Guaira, Corinthians e Platense, Penharol e Santa Fé. Na quinta, 19 horas, Palmeiras e Junior Barranquilla, Cerro Porteño e Sporting Cristal, 21h30, Boca Juniors e Universidade Católica, Cruzeiro e Barcelona. Copa Sul-Americana, últimas partidas desta primeira fase de grupos. 19 horas de amanhã, Millonarios e O'Higgins, São Paulo e Boston River, Palestino e Deportivo Riestra, Grêmio e City Torque, 21h30, São Lorenzo e Deportivo Recoleta, Santos e Deportivo Cuenca. Na quarta, 19 horas, Atlético Mineiro e Puerto Cabello, Cienciano e Juventude, Racing Independente Petroleiro, Caracas e Botafogo, Vasco e Barraca Central, Olímpia e Audax, 21h30, Bragantino e Carabobo, River Plate e Blooming. Na quinta, 21h30, América de Cali e Macará, Tigre e Aliança Atlético. 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Para o Panorama dos Esportes, Fabiano Marangon.
4: Valeu, Fabiano. É a agendinha da semana. Vamos acompanhando. 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
4: Falar do Azures aqui, as notícias da Gralha. 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O Azures, que ontem levou 407 torcedores lá no Estádio dos Pioneiros, até que não foi um público assim tão desastroso, né? Pela situação que vivia, o Azures venceu e entrou em campo com uma ideia que, se consegue a vitória, poderia ter melhorado bem a situação na classificação. Porém, com a derrota de 4-2, o Azures perdeu. E agora, como é que ficou no grupo? Tabela: Blumenau 16, Marcílio 15, São Joséense 12, Brasil de Pelotas 9. Ainda deu sorte porque o Brasil não ganhou e o São José também não ganhou, estava ganhando, tomou um empate. São José tem 7, o Azures tem 5. Faltam duas rodadas, a rodada 9, Brasil de Pelotas e Blumenau. Se o Brasil de Pelotas ganhar, tchau, já acabou. Então, só que pega um Blumenau. Deu pra ver que o Blumenau teve mais time que o Azures. Eu acredito que tem mais time que o Brasil. Agora é o seguinte: se o Blumenau empatar com o Brasil de Pelotas, o Azures tem uma chance, desde que vença as duas, né? O São José vai pegar o São Joséense, joga em casa. Em tese, o São Joséense, assim, qual que é a vontade? O São Joséense já está oficialmente? Oficialmente não. Precisaria de um ponto. Se empatar, o Azures também entraria numa briga. Só que aqui estamos fazendo cálculo assim, sempre puxando para o lado do Azures. Só que o Azures, quando vai para o lado dele, ele não se ajuda e não ganha. E na última rodada, São Joséense e Marcílio Dias, Blumenau e São José. Talvez aí o Blumenau brigando pela liderança. E o Azures contra o Brasil de Pelotas num confronto direto. Mas para valer esse jogo aqui, tem que entrar vivo na última rodada. A próxima rodada do Azures vai ser na segunda-feira. Em tese, o seguinte: teremos os jogos no domingo. Na segunda-feira, das duas uma. Ou o Azures entra morto no jogo, já fora, ou poderá entrar em campo precisando. Ah, tem que ganhar para ter uma chance. Então, só vai valer o jogo, só vai ter um desfecho quando chegar às 21h do domingo. A gente já vai saber. Domingo, 21h, a gente sabe. Ó, o Azures está fora totalmente. Ou Olha, se o Azuris ganhar do Marcílio, ele tem uma chance. Então é aguardar. Por mais que a gente tenha visto o Azuris jogar 8, jogou 8 e perdeu 5, ainda tem essa matemática. Só que de futebol, ontem perdeu o Brunão, expulso, perdeu o Ari, suspenso, perdeu o Vinícius e o Cauã Jeancler tá pendurado. O time perdeu por 4-2 no estádio Os Pioneiros.
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4: Falar do Pato também, as notícias do Pato, em nome do Sicredi. 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O Pato Futsal voltando aos trabalhos nessa semana. O Pato tá focando agora. Primeiro jogo de hoje, 7:30, tem jogo lá na Arena Cláudio Petricoski, o Sub-20. O Pato faz um jogo interessante contra a Cel de Chopinzinho. Gurizada do Pato aí no Sub-20. O time adulto tem a semana inteira para treinar e para jogar contra o Manuel Ribas, sábado lá em Manuel Ribas, pedreira lá em Manuel Ribas. Porque na tabela, o Manuel Ribas aqui, se a gente for pegar a tabela do Paranaense, é o vice-líder, vale liderança, hein? Pato 15, Manuel Ribas 12. Então imagine como é que vai ser o clima lá em Manuel Ribas nesse jogo, programado para as 20 horas no Arik Furi, em Manuel Ribas, às 20 horas. Pela Liga, o Pato só joga na outra semana, no dia 6, contra o Praia Clube, líder invicto na Liga Nacional. O Pato já colocou ingressos à venda para esse jogo contra o Praia Clube, ingressos a R$ 30,15 a meia entrada. Para o jogo contra a equipe do Manuel Ribas, volta o Duduzinho, que no jogo passado contra o Ampere não pôde jogar. E a expectativa é que durante a semana possa treinar e ter condição de poder jogar o Pedro Carioca, que contra o Jaraguá não atuou, não teve oportunidade aí, pelo menos durante a partida. Então agora é focar, tem viagem pro jogo sábado lá em Manuel Ribas. 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Já volto com você aqui na Selinalta. É um pique. Ok? Estamos fora do ar aqui na programação. Já deve ligar o nosso gerador aí, que já está na turbina. Para quem acompanha aqui a programação também, agora sim, né? É outro nível. Caiu a luz em Pato Branco, mas o nosso gerador já está funcionando. Para você que acompanha online, né? Não cai, mas aqui, a quem acompanha pela Selinalta no 88.3, já estão de volta no ar, deu um pique de luz. Então já estamos de volta. 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Já volto para ouvir o Tição.
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14: 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Fala, Tição.
4: Vai falar comigo aqui, é bom esse Bonino, Tição? Boa noite.
15: Opa, Thiago, boa noite. Uma boa noite a todos que acompanham o Panorama. Esse jogador eu vou ter que ver jogar, eu não conheço, não.
4: Pois é, o
15: Marreco. É argentino.
4: É, o Márcio, viu aí o Marreco querendo contratar, trazendo uns jogadores aí para reforçar o elenco. Eles querem o Paranaense, Tição.
15: É isso aí. Eu creio que é momento, né, de reforçar daquilo que, né, como iniciou uma temporada bastante ruim, principalmente pensando em Liga Nacional. Mas se eles vão colocar o foco, claro, num Paranaense, então, né, trazendo reforços aí para dar uma melhorada na equipe.
4: Tomaram 6 do Praia. O Pato empatou lá em Jaraguá, Tição. Era para ter ganho. Você tem mais uns minutos, o Pato ganhava ou não?
15: Olha, eu creio que sim, daquilo que desenrolou o jogo, né? Um primeiro tempo, claro, desastroso, né? Naquelas tomadas de decisões, né? A aplicação da equipe dentro de quadra, na maneira de acompanhar o jogo para melhor, né? Na verdade, se defendeu como pôde, né? Levou 1-0 no primeiro tempo, daquilo que poderia ter até um Jaraguá até ampliado, viu? Pensando na pressão e no primeiro tempo, mas segurou ali 1-0 o primeiro tempo e volta com outra atitude, né? No segundo tempo, consegue, né, segurar melhor o jogo, aquelas ações fortes do Jaraguá e trouxe, né, com o jogo assim um mais consciente, lutando mais pela bola e aí buscou, né, quando era, na verdade, aos 10 minutos aí do segundo tempo. Aos 8 minutos do segundo tempo, com o Vitinho, aquele corte em cima do Pedrinho e tal, uma jogada bonita dele, que faz o empate, né? E ele mesmo, daí Vitinho, sim, aos 10:10, faz o 2-1. Aí a coisa acendeu, o Pato, né? Se, digamos, opa, viramos o jogo, né? Outra situação. Mas é um minuto após, daí o Neném Ribeiro, né? Escanteio, acaba empatando 2-2. E olha, mesmo assim, teve situações até para buscar. Morreu o Jaraguá fisicamente, caiu muito no segundo tempo. E um Pato quase que por merecer até uma vitória do que fez. Então, mais um jogo reativo do Pato Futsal, né? Tirou algo que a gente não. Você vê que os jogadores dá a condição de fazer melhor. E foi o que mostrou no segundo tempo. Enfrentou um Jaraguá, olha, na casa deles. Esse pontinho, eu creio que vai lá na frente ajudar bastante.
4: Aí, agora tem pausa uma semana. O Pato vai ter aí Paranaense e depois volta pra Liga Nacional. Só que um empate. Analisando os times que estão lá em cima, se pegar o Praia, Pato tá, o Praia tem 16 na tabela da Liga Nacional, até para atualizar aqui, ó, como é que foi. O Praia tem 19 o Praia, e o Pato tem 10. Se o Pato ganha, vai a 13, fica 6 pontos atrás ainda. Então, pensando em classificação, eu não vejo o fim do mundo, mas pensando o G4, o empate ele foi bom, ok? Mas para tentar ficar entre os quatro, vai ter que dar uma remada fora aí na sequência. Porque agora só faltam 8 jogos para terminar a primeira fase.
15: Vai ter que pensar em buscar uma vitória em cima do Praia para você estabilizar e se manter aí na onde está. Né? Então, vamos ver aí na sequência daquilo que o Pato vai conseguir. E a estreia do Pedro Carioca, né? Vamos aguardar.
4: Se o Pato fizer, ó, o Pato vai ter que fazer ó, o Pato vai ter que fazer pelo menos para tentar ficar. O desempenho dos times que estão no G4 é 83%. Então, 83%, o Pato vai ter que fazer, de 24 pontos, vai ter que fazer 19 nos que restam. Ou esse pessoal da frente tropeçar bastante. Vai ter alguns confrontos, enfim. Então, assim, 19 pontos são 6 vitórias. O Pato tem 8 jogos que são. Se quiser ficar entre os 4, tem que pensar em 6 vitórias. Senão, muito difícil de pegar a classificação entre os 4. Que vai ficar entre os 12, aí eu acredito que não é o bicho.
15: Não é o bicho, não. E claro, e justo agora vai pegar uma sequência de novo, nada fácil, mas eu creio que os últimos jogos também poderá dar um alento aí de poder pelo menos buscar um lugar aí melhor possível, mesmo que seja entre os oito.
4: Ó, o cabelinho de hoje chegou com a camisa do Palmeiras aqui, porque o Palmeiras é líder do Brasileirão, mas ele é corintiano, e o Corinthians ganhou ontem, saiu da zona de rebaixamento.
15: É, isso é torcedor consciente, o cara reconhece, né, e vem com a camisa do Palmeiras.
4: É, ele não veio com uma azul do Azures, porque o Azures tu acha que foi. Eu fiz um cálculo aqui, Tição, que ainda dá uma esperança, só que o futebol realmente, né, o Azures não consegue demonstrar, resolver dentro das quatro linhas aí em vitória.
15: É, vai que o Marcílio Dias deu uma amolecida, né, opa, deixa o Azures aí.
4: Sangue doce.
15: Mais à vontade, ganha lá, opa.
4: Levar uns camarão pros caras.
15: Chance com o Brasil de Pelotas na última rodada, aí vai ser.
4: Não, daí.
15: Viu? Chance na última com o Brasil, aí vai lotar o estádio.
4: É. Só que, mas a segunda-feira a gente vai ter a certeza. Se ou dá ou não dá.
15: É, falando só um pouquinho do jogo, né, Thiago? Claro, o torcedor, ele espera a coisa sempre, né, que favoreça, que dê bons resultados, né? Mas um Azures que permitiu demais deu muito campo ao Blumenau, o fator casa deveria ter precisa antecipar mais o jogo, morder, ir pra cima, sabe? E isso não é... me pareceu um esforço, na verdade, do Azures, né, com atraso, né, pensando no jogo, sabe?
4: Mas tomou o gol com 4 minutos, Tício.
15: É, então levou cedo esse gol, tudo parece que ajudou as coisas não darem certo, né? E no segundo tempo, até uma reação discreta, vamos falar assim, acabou vencendo de 2-1 o Blumenau, né? Então, né, mas é muito pouco, assim, para olhando a equipe do Blumenau, bem mais organizadinha, bem diferente, né? Então, são coisas para melhorar, pensar aí futuramente aí, e montar um elenco sempre pensando em melhor, né? Mas vamos ver ano que vem, não é? Paranaense aí não é nada fácil, mais uma vez a Série D, mas eu penso que para ano que vem algo melhor aí.
4: Vamos aguardar então. Vamos lá pro bate-bola, porque aqui o Cabelinho tá querendo falar. Tá bom, Tição?
15: É isso aí. Uma boa noite a todos.
4: Valeu, Tição. Professor, pode vir trabalhar aí. Um abraço. Até amanhã. Esporte.
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18: Aqui sim, né? Os caras estão dizendo que vem de camiseta verde, né? Tudo bem, vai fazer o quê? A camiseta não dá nada, eu não entrei em campo, né? Fazer o quê? Mas que o Corinthians ganhou de goleada 1-0. Goleada, ganhou, né? Fazer o quê? Então tá bom, gente, agora são 19h07. Estamos iniciando mais uma edição do programa É o Serrão. Serrão no Rancho, né? Que vai começar até as 21h. Aí depois tem a Voz do Brasil. É, vamos ver o que vou pôr aqui. Okay. Essa, vamos por essa? Essa? Às vezes não tem nada pra... Às vezes tem alguma coisa, né? Então, você pode participar pelo WhatsApp, que é 99972-2564. É o nosso WhatsApp, roda, manda sua mensagem, rodamos a música pra você. Que tal essa? Guilherme e Gustavo, Bica d'Água, boa tarde, noite pra você, boa semana, ótima, excelente semana pra você.

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6: É o Serão no Rancho. Segunda-feira, dia 25 de maio de 2025. Boa tarde, noite pra você. É uma pancada de chuva, né? Na minha previsão aqui era pra chover amanhã, né? Olha quem tá mandando boa noite, Cabrinho de Anjo. Deixa eu ver. Eu tô me ajeitando aqui ainda. Tá, tô chegando. Deixa eu me ajeitar aqui, rapaz. Deixa eu pegar aqui. É muita coisa. Tem gente ligando pra cá, rapaz. Mas ligando aqui nesse WhatsApp não vai ter. Iti Valsir. Ligando pra cá não vai chegar. É só mandar um áudio ou, né? Você mandar só a mensagem. Diz boa noite, Cabelinho de Anjo. Aqui é o Jairo e a Fátima de Vitorino. Gostaria de ouvir a música do Chorão. Parabéns pelo programa. Que bom. Final de noite para você e pro pessoal aí da Rádio Selinalta. Então tá bom. O pessoal de Vitorino, obrigado pela companhia aí. Tá bom, gurizada? Ah, tá. Falando sobre acidente, eu não posso falar. Depois eu vou dar a manchete. Amanhã vocês vão ficar sabendo a partir das 7 horas da manhã, né? Tem o Morangão, dá a manchete também. Das 5 às 7 da manhã. 7 horas tem amanhã. Selinalta Jornalismo. Aí você fica sabendo de tudo. Até as 9. 9 horas chega o Thiago. Até as 10 continua, né? O jornalismo, 10 horas, chega, acaba com tudo, né? Daí chega o Truter, né? Pra acabar. Com que tudo fez até as 10, ó, a programação que os caras fizeram tão bem até as 10, chega o Mitrute pra acabar com tudo, né? Aí o Trute chega e vem aquelas bagunças que eles só sabem eles fazer, né? E a Karine Martins. Aí vem eles às 10 da manhã, né? Então tá, fique ligado aqui sempre na Serenal, tá? Chegando agora, vai chegar mais um aqui agora. Diz, boa noite, Cabelinho de Anjo. Manda uma moda boa pra nós aí, o Biju de Vitorino, colcha de retalhos. Eu vou mandar colcha de retalho. É, então eu vou mandar. Sabe que antigamente, bem lá 1912, mais ou menos, quando eu era criança ainda, a minha falecida mãe tinha uma colcha de retalhos. Eu lembro de várias cores, retalhos assim, sabe? Várias cores, eu lembro.

0: Eu lembro que tinha assim, fazia um bem no inverno. No inverno fazia uma, tinha aqueles colchão de palha, né? Que deitava, fazia um barulho na hora de deitar, rapaz. Daí se ficasse pouco, ele ficava até o lugar onde ficar deitado, rapaz, é verdade? Quem nunca dormiu em colchão de palha, um dia se dormir vai ver. Essa aí. Ficava o lugar, marcava o lugar, a gente dormia, rapaz, é verdade? É? Ficava alto na hora de dormir, ficava com o chão, coisa mais linda, alto. Aí tu deitava, né? Deitava, você cobria, você deitava, dali um pouco, aí tu já tava, tinha um lugar marcado, você dormia, rapaz. É verdade. É, tipo, era assim, rapaz. É, faz tempo, né? 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
1: Levanta a poeira do chão.
0: Mas na chuva levanta até poeira do chão, até na chuva, né? Que nem diz o nosso amigo Edson Neiser, na frente é poeira, na frente o cavalo ia, né? Correndo com tanta, né, potência ali que na frente era poeira e atrás ia barro por trás, né? Tanta corrida. Exa. Boa noite, é o Celso do bairro São Cristóvão. Toca a música do Porca Véia, Lembranças. Eu vou tocar daqui a pouco. Se eu lembrar, eu vou tocar a música Lembrança pra você daqui a pouco, tá bom? Mas eu vou lembrar sim, vou tocar a música Lembrança pra ti. As Monarcas agora. Eu e o Tempo.

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7: Muito bem, é aqui na Serenata, aquele abraço meu amigo Guilherme, meu pai do Guilherme, toda a equipe Central Elétrica no centro de Pato Branco, ali na Caramuru, né? 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Abraço, estão curtindo nosso programa, né? Mandar um abraço também lá pro Palito Despachante, né? 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Mais agorizado. Abraço, amigos. Obrigado pela companhia. Deixa eu ver aqui, eu tô atrasado aqui nas coisas, que boa noite, Cabrinho de Anjô. É, boa noite, tem ligações, tem, já ligou 2 vezes, não dá certo ligação aqui, meu amigo. A ligação não chega até aqui, velho. Você liga lá, mas não chega aqui, homem. Manda mensagem que me achasse,
8: tá? Ô, Moacir, boa noite, meu amigo.
7: Boa noite.
8: Tudo bom? Bom. Eu? Estamos aqui no bairro Santo Antônio, eu, Polaco, teu amigo. Viu? Toca pra mim aí, Gilberto Maia, Linha Cruzada. Claro. Boa noite, meu amigo.
7: Boa noite. Manda a Linha Cruzada. O Polaco continua sendo Polaco ainda? É, grande amigo Polaco. Deixa eu ver aqui também. É, diz boa noite, Cabrinho de Anjô. Manda uma moda boa pra nós. Aí, ó, o Biju de Vitorino. É a colcha de retalhos, ele quer ouvir, né? Ô, Biju. Biju, nesse que é o Biju. É o Biju, né? Boa noite, é o Celso, do bairro São Cristóvão. Toca a música do Porca Véia, Lembranças. Vou mandar pra ti. Chegando mais um aqui agora, deixa eu ver quem é. É o seu Armindo Dummer. Dummer, seu Armindo. Seu Armindo, diz aqui de boa noite. Estou ouvindo o seu programa aqui no bairro Sudoeste. Ah, tem bastante amigos, né? Bairro Sudoeste, né? Que legal. Deixa eu ver, depois eu vou ouvir essa do Neivi. Neivi, segura aí. Segura. É, não, deixa eu ver. Neivi, o caminhão, Neivi.
9: Ô, cabelinho.
7: Que?
9: Boa noite. Neivi. Manda uma moda aí pra nós aí. Nem vou pedir a moda, que é todo modão aí. Beleza?
7: Eu não acredito. Estamos
9: chegando dos Curitiba aí, passando os malhopes aí. Chuva, velho. beleza?
7: É o Neguinho! Um abraço. Agora que eu... Ô, Neguinho, aquele abração especial pra ti, meu vizinho do bairro Planalto aí, né? Grande abraço, guri! Neivi, o nome dele não vi. Ah, é Neivi. Aê, guri! Eu conheço ele como Neguinho, rapaz do céu. Grande caminhoneiro, um abraço pra ti, rapaz.
3: São retalhos de amor.
7: Bom, retalho de amor é que nem dizia meu tio Lemão Cesso. Retalhos de amor é tipo amor em fiapo, né, meu? Então tá. Se o amor tá em fiapo, tá lascado, né? 19:34, garagem mecânica Auto Center. 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

0: Que tal, rapaz? Diz boa noite, professor. Tudo certo? Homem velho, queria pedir a música do Tordilho Negro. Estamos aqui no Coronel das Vividas, né? Escutando seu programa. Eu vou mandar pra ti, rapaz. Tu sabe que nós... A filha de gaiteiro vai longe, mas eu vou mandar pra ti.
1: Aí, professor, boa noite. Tudo certo?
0: Sim.
1: Bom. Tá que nem político, professor. Esqueceu da música de 4 em 4 anos, mas você todo dia, né? Na rádio.
0: Já vou mandar pra ti. Aqui é filho de gaiteiro. Vai longe, rapaz do céu. As bolachas aqui na sala de recepção, aí, rapaz, as bolachas, o cafezinho, já tá indo tudo, rapaz do céu. É verdade. É vero, como se chama? É vero. Deixa eu me ver aqui. Tá, esse foi, deixa eu ver, tá, né, esse aqui nem vi, tá, eita, bora, chegando Gilberto e Gilmar, a música é daquele tempo ainda que o Grupo da Morte era a cavalo, como dizem, né, do tempo que se amarrava cachorro com linguiça ainda, linha cruzada, mas é boa essa moda, rapaz, na sequência vem Cascatinha na colcha de retalhos, boa noite.

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7: Verdade, conversa com a música. Quero mandar um abração especial, meus amigos Lopes Bar, estão ligados também, né? Lá no Lopes Bar, quarta-feira tem música ao vivo. É Moacir Antônio, vai estar, ó, tu tá ouvindo aqui, ó. É o Moacir Antônio juntamente com esses, né, o Matheus e Emanuel. Matheus e Manuel vão cantar, fazer o show lá, né? Fazer aquele showzaço. E o Moacir Antônio vai estar por lá exibindo a sua beleza e o Mitrucci vai estar por lá distribuindo pôster o corpo inteiro, né? Ele, o Mitrucci é o encarregado de sair carregando daqueles pôster, né? E distribuindo para as pessoas. Então lá no Lopes Bar... Quarta-feira, né, Lopes? 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Verdade, o Truto vai estar reclamando já, né, velho? O Mitrute está reclamando, tá, não aguenta mais dor nas costas, rapaz, carregando aquele esforço do corpo inteiro. É, levando lá, distribuindo para as meninadas, menina bonita, né? E eu tudo bonitão lá. Beleza? E o pessoal cantando. No Lopes Bar, quarta-feira, estaremos lá, viu? Lopes, vamos sim. Obrigado pelo convite. Diz boa noite, meu amigo, aqui sempre acompanhando o programa, muito bom, obrigado, paz e bem pra ti também, meu amigo Borsoi, ali da Areias Borsoi, obrigado, está ligadaço aqui com a gente, rapaz, daqui a pouco sai um tango aí, rapaz. 19h48, eu quero falar pra você da garagem... 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Ó, quem pediu essa música disse que demorei. Vamos lá, guri Teixeirinha, vem com a volta do Tordilho Negro. Não, mas não é essa que é pra rodar. Não é essa que ele pediu. Ele pediu Tordilho Negro, né? Ele pediu a música Tordilho Negro, não é a volta do Tordilho Negro. Quem pediu a volta do Tordilho Negro foi o nosso amigo o Sebastião, lá no Vila São Pedro, né, Sebastião? Então vamos fazer o seguinte, volta e vai, vem, vai, Tordilho Negro com Teixeirinha.

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4: 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Agora são 20 horas, hora exata, né? 20 horas, eu quero falar pra você do café da manhã, né? 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
4: Muito, olha a gente que está vindo nós, várias pessoas, né? Lá no Dimas, deixa eu ver aqui também quem está ouvindo nós. O Baixinho, deixa eu ver aqui, a Ninha tá vindo nós também, pessoal lá no Deck, segue o baile, é isso? Pessoal, Deck segue o baile, que legal. Que tal, vamos ouvir mais um áudio chegando, alô, boa noite. Oi!
6: Alô, Manu Moacir. Oi. Como é que tá você? Tudo bem? Eu aqui, nós estamos aqui no bairro Santo Antônio, eu com meu amigo o Lula.
4: É, Lula.
6: Lembra que nós ia tomar chimarrão lá, eu tomar café com você lá na rádio, lá e tal coisa?
4: Sim.
6: É o Polaco.
4: Grande,
6: lá do Bela Vista, hoje não estou no Bela Vista, aqui no bairro Santo Antônio. Toca uma música aí pra mim ali, e pro meu amigo Lula, do Porto Galdério aí pra mim aí, tá bom?
4: Tá.
6: Obrigado,
4: bom.
6: Agradecer.
4: Tá, tem gente que pediu também ao Luiz Moraes, né? Pediu ao Luiz Moraes. Já vamos aproveitar o embalo e mandar os quatro Galdérios e também o Luiz Moraes, minha herança, mandando também lá pro meu amigo o seu Coisa Linda, né? O Ivo da Pato Luz. Grande abraço, meu amigo da Pato Luz, nosso amigo Ivo, a dona Iracema, fazendo anhuline, aproveitando esses frios, né? E enquanto ele fica tomando chimarrão ao lado, ela fica trabalhando, ao invés dele ajudar, né? Ele fica só olhando, mas é um boca aberta mesmo. Meu amigo Ivo, da Pato Luz, aquele abraço, dona Iracema também. Tinha primeiro os quatro Galdérios, depois o Luiz Moraes.

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6: Uhul! É verdade, você pediu aquela música, um tango, né? É, Justiça de um Filho, eu vou rodar pra você. É no segundo bloco. É ordem de chegada, não é pressa. Não me apresse aqui. Roda já. Não vou rodar já. Eu vou rodar na hora de chegada. Tá buena? Combinado. Vou daqui a pouco. Justiça de um Filho. 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Agora são 20 horas e 13 minutos. Então vamos ó, previsão do tempo, quem pediu a previsão do tempo, seu Leucir também está ouvindo nós lá nas Candeias em Mariópolis, o seu Leucir Mané, a família toda ali é em Mariópolis nas Candeias, né, obrigado. Eu tenho que ir lá cantar pinhão, tem pinhão ainda lá, meu amigo Leucir? Tem ainda? Porque lá tem pinhão lá de Virir, rapaz. Eu fui lá de uma, foi ano passado, né? Vamos lá, eu, minha esposa, meu piazinho nem sabia que fazia isso. Nós fomos lá e levei uma caminhoneta. Fomos com uma caminhoneta e carreguei mais ou menos uns 8 sacos de pinhão até a boca. E aí, Pato Branco, vendemos, né? Aí, cheguei em Pato Branco, nós fomos no mercado, torremos nos pilas, rapaz. Tem pinhão lá inventado, né? Ô!

0: No sábado pode voltar a ter chuva, melhorando à noite e fica bom no domingo com frio de manhã. Da Climaterra, Ronaldo Coutinho.
1: Muito bem, Ronaldo Coutinho, né? Na companhia do nosso programa também. É, chegando aqui, sabe quem? Quem? Boa tarde, boa noite, boa noite. Boa noite, boa noite.
2: Salve, cabelinho de anjo, tudo na
1: Salve, meu
2: paz, bom dia. Estamos aí
1: amigo!
2: firmes, estou aqui na escuta. Hoje, de manhã não estava pegando o Marangon, né? Daí não pude escutar ele,
1: É?
2: mas tudo bem, né, guri? Viu? Você sabe que os Antônios são gente firme, né?
1: E
2: Tá tudo show.
1: bonitos, e
2: Hoje seu
1: bonitos.
2: programa tá show.
1: Obrigado. Obrigado, Frei Antônio Mazzucco, o nosso Corinthians ontem, né, desossou, né, Frei Antônio Mazzucco, nosso Corinthians ganhou de goleada ontem, rapaz, 1-0, mas foi goleada, rapaz. Eu achei que até que ia perder, só que o Corinthians jogou bem, ganhou, né, nosso amigo, meu, Frei Antônio Mazzucco, nosso Corinthians sempre, né, tava falando agora, o Leucir tá lá nas Candeias em Mariópolis, onde o senhor foi lá dar uma benção, que tudo melhorou lá, rapaz. Diz que tudo melhorou, rapaz. E os patos estão lá. Bom, Frei Antônio Mazzucco, um dia, eu e meu filho, Breno Antônio, também foi, Antônio também, né? Aí chegamos lá, o seu Leucir me deu de presente, assim, dois galos caipira, mais ou menos 5 quilos cada um. Dois galos caipiras, né? E três galinhas, rapaz do céu. Mas fui pra casa faceiro, fiquei um mês comendo carne que vai de frango caipira assim, rapaz. Que coisa boa só. Viu? Vamos ouvir agora. Nem sei onde eu tô, mas eu me extraviei aqui, rapaz. Ah, tá, essa chegando. Sulino Maroeiro, peão da cidade.
3: É.

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4: 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É, diz aqui, boa noite, tudo é o João. Você é o João lá de Bom Sucesso. Bom Sucesso Sul, minha querida cidade, Bom Sucesso Sul. Ele pediu uma música com Zico e Zeca. Eu vou mandar pra ti daqui a pouquinho, tá bom, amigo velho? E o seu Leucir também tá ouvindo nós. Deixa eu ver aqui.
5: Fala, professor. Boa noite. Como é que tamo?
4: Ô, careca.
5: Professor, meta marcha no programa aí que tá bom demais, homem.
4: Que é isso?
5: Deixamos pra pedir música outra hora.
4: Positivo, tá bom. Meu amigo careca. Aquele abração especial pra ti. O seu Leucir também está ouvindo nós. Lá em Mariópolis. O careca é do Nalen, né?
6: Valeu, Deus abençoe, obrigado. Eu e a vó estamos aqui.
4: Ô, vó.
6: Levando, comendo pinhão. Tomando chimarrão, se esquentando em roda do fogão.
4: Que tal?
6: Eu vou até arrumar uns pinhão. Aí a vó falou, vamos arrumar uns pinhão.
4: Claro.
6: Tá meio acabando, sabe?
4: Ah.
6: Mas daí hoje eu fui, catei um pouquinho nas corridas, quando eu tenho tempo, mas tudo certo.
4: Eu quero ir catar pinhão ali.
6: Amanhã eu saio cedo pra cidade, tô correndo atrás das coisas e trabalhando que nem louco. Daí a avó tá aí, fazendo companhia, fazendo doce de abóbora.
4: Que
6: grande
4: tal?
6: Um abraço, Deus abençoe.
4: Claro.
6: Toca o menino da porteira pra nós.
4: Daqui a pouco vai menino da porteira pra ti, tá bom? Meu amigo Leucir, a avó, o pessoal das Candeias e Maria, que é bom. E catar o pinhão, vamos lá, aquele dia que eu falei pra você, trouxe uma caminhonetada de pinhão pra casa. E o Eduardo, lá de Clevelândia, trouxe pra nós aqui também esses dias uma sacolada de pinhão. É bom ter amigos, né? 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Esses dias também eu fui lá no seu Leocir pescar, daí fui lá também no Gotardo, daí fui lá no Luiz também. E tem uns, bastante amigos tem ali, né, nas Candeias. Tava tão frio, que os peixes, eles vinham na beira assim, do açude, sabe, na beiradinha do açude, pedindo para ser pescados, para sair do gelo. A água parada, ela gela, ela congela até a água parada, né? Os peixes estavam saindo, estavam vindo ali na beira do açude, pedindo que a gente tirasse para colocar num lugar mais quente. E eu tirei os peixes, tirei e coloquei na frigideira, né? Coloquei na frigideira, que tal? Chitãozinho e Chororó. A letra dessa música, eu gosto muito da letra dessa música. Colheita de milho, tá bom? Legal. Na sequência vem a música que o nosso amigo Leocir pediu.

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11: 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Bem, eu quero mandar um abraço para meus amigos, é o seu Evandro, né, da automatização. Alô, meu amigo, Evandro, diz que tá ligadaço aqui na programação também, né? Ligado, como sempre. Aí tá bom. Seu Leocir também, né, tchê? 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Bora, vamos lá, que nós estamos atrasados que nem ronco de avião aqui, rapaz do céu. É, Zilizalo. O milagre do ladrão.

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3: É isso aí, né? 20 horas e 45, nosso tempo passa rápido, rapaz. E tem muita música para ajudar ainda. 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Toda aquela galera ali acompanhando nós também, né? 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Bora, vamos dar viração. Ei, é o capricho do destino. Daqui a pouco tem justiça de um filho.

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2: É, programa mais popular, né? Programa mais simples do que painel de Fusca, né? Mas estamos aí até as 21 horas e às 21 horas tem a voz do Brasil. 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

Ah, eu falei que ia mandar um tango agora, né? Quem gosta do tango? É, eu, deixa eu voltar aqui, porque esse tango, nosso amigo Borsoi, lá da Areia Borsoi, gosta muito de tango. O Casa Grande, pessoal do Migfer e tantos outros, né? Gosta muito de um tango. Aí vou deixando essa, né? Vou deixando esse tango. Não. Onde é que tá o tango? Sumiu. É A Justiça de um Filho, o nome da música, né? E eu deletei, ele deletou por conta. É, não pode? É, não pode acontecer isso. É, um filho, né? Então tá. Vai agora. Justiça de um Filho. Boa noite e até amanhã. Tchau, tchau.

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1: Está no ar a Voz do Brasil. As notícias do governo federal que movimentaram o país no dia de hoje.
2: Olá, boa noite.
3: Boa noite para você que nos acompanha em todo o país.
2: Segunda-feira, 25 de maio de 2026.
3: Vamos ao destaque do dia. Abertas as inscrições para o Enem.
2: Uma novidade. Este ano, concluintes do ensino médio da rede pública estão inscritos automaticamente no exame.
3: O presidente Lula destaca que esse pode ser o primeiro passo para realizar sonhos e transformar o futuro.
4: A hora é agora. Se inscreva, passe no Enem, entre na universidade e faça tudo o que você quiser.
2: E ainda, Desenrola Brasil.
3: Você já pode utilizar o FGTS para renegociar dívidas com descontos e juros mais baixos.
2: Expectativa do governo do Brasil é movimentar mais de 8 bilhões de reais em recursos do fundo.
3: Turismo de natureza em alta. Unidades de conservação federais receberam mais de 28 milhões de visitantes em 2025.
2: Visitação recorde contribuiu com 20 bilhões de reais do PIB brasileiro, que é a soma de todas as riquezas do país. Cleide Lopes.
5: O turismo nas unidades de conservação sustenta mais de 300 mil postos de trabalho em todo o país.
3: Hoje na apresentação da Voz do Brasil, eu, Mariana Jungmann e Luciano Seixas.
2: E acompanhe a gente ao vivo, acesse radiogov.ebc.com.br ou o canal Gov na sua TV aberta.
3: Trabalhadores já podem consultar o saldo do FGTS para renegociar dívidas no novo Desenrola.
2: A medida ajuda mais brasileiros a quitarem débitos como cartão de crédito e cheque especial.
3: Quem está ao vivo conosco aqui no estúdio da Voz do Brasil e traz todos os detalhes é a repórter Graziele Bezerra. Oi, Grazi, boa noite. Explica pra gente como é que vai funcionar tudo isso.
6: Boa noite, Mariana. Boa noite também pro Luciano e para todo mundo que está acompanhando aqui a Voz do Brasil. Bom, o trabalhador ele vai poder usar até 20% do saldo do FGTS. FGTS é o limite de R$ 1.000, o que for mais alto. E aí, para poder amortizar e quitar ou quitar essas contas atrasadas por meio do novo Desenrola. Entram nessa modalidade dívidas bancárias, como cartão de crédito e cheque especial também. E com essa funcionalidade, o governo do Brasil pretende, então, movimentar até 8 bilhões de reais em recursos do FGTS por meio do programa.
2: Como é que vai funcionar, Grazi? Qual a primeira medida que a pessoa interessada deve tomar?
6: A pessoa interessada tem que primeiro saber, ter a noção ali da dívida dela, né? Mas aí, então, para utilizar o saldo do fundo, o que pode ser também de contas ativas ou inativas, o primeiro passo, claro, é consultar ali o aplicativo do FGTS para ver o valor que essa pessoa tem disponível. Depois, ali no próprio aplicativo, o trabalhador autoriza o acesso das instituições financeiras aos valores. Então, ele negocia a dívida diretamente com o banco. E aí, só depois dessa negociação é que a Caixa Econômica Federal vai fazer, então, a transferência dos valores do FGTS diretamente aos bancos responsáveis pelos contratos. E aí, lembrando que o trabalhador não precisa comparecer às agências, né, do banco, não precisa comparecer ali à Caixa Econômica para confirmar, então, a operação, nem ao seu banco de origem. Como explica, então, o diretor de Políticas de Proteção ao Trabalho do Ministério do Trabalho e Emprego, Carlos Augusto Gonçalves.
7: Ele pode fazer todo este processo, né, de maneira digital, né, ou em consulta, tratando por telefone com as instituições financeiras para identificar a dívida. No caso específico do ATT,